0: Seguro, criando um banco de dados nacional para consulta sobre aparelhos roubados ou furtados.
1: Foi inaugurada nesta terça-feira uma nova etapa no enfrentamento ao roubo de celulares no Brasil. O presidente Lula assinou o decreto que institui o Banco Nacional de Celulares com restrição. Essa ferramenta reunirá informações sobre aparelhos roubados, furtados ou extraviados em todo o território nacional, como detalhou o secretário nacional de Segurança Pública, Chico Lucas.
2: Agora, qualquer policial do Brasil vai ver todos os registros, seja do Amapá, do Piauí, do Rio Grande do Sul, do Amazonas, todos vão ser vistos no mesmo sistema, porque nós vamos colocar o combate ao roubo e furto de celulares como prioridade da agenda nacional.
1: Por meio dessa integração, será possível identificar aparelhos com registro de roubo ou furto em utilização e encaminhar notificações aos usuários para devolução voluntária e regularização da situação junto às autoridades policiais. Desde 2020, já foram registrados cerca de 3 milhões de aparelhos aptos à recuperação. Com essa iniciativa, o governo passa a atuar diretamente sobre a cadeia econômica que sustenta esse tipo de crime, de acordo com o ministro da Justiça e Segurança Pública, Wellington Lima.
3: Não tem efeito apenas no que diz respeito ao celular. A violência urbana dos grandes centros, que é afetado com essa prática, que atemoriza tantos, vai ser modificada completamente na medida em que o programa ganha corpo e adesão. Toda a cadeia criminosa se modifica e esse incentivo diminui da prática do crime.
1: Em outra frente, os próprios cidadãos podem fazer sua parte por meio de uma ferramenta pública de consulta, que permite verificar se o aparelho possui restrição. O presidente Lula destacou a integração de bases públicas e privadas que viabilizou a medida e a importância de cada cidadão fazer a sua parte.
4: Vai ter a participação dos 27 governadores de estado, do governo federal, das agências reguladoras, das empresas de comunicação. Então, o que a gente está dizendo é que se você comprou um telefone sem saber que era roubado, mas comprou, você tem que procurar uma delegacia para entregar. Se você souber de onde você comprou, melhor ainda, porque a gente quer punir quem rouba, a gente quer punir quem vende, a gente quer punir o crime organizado.
1: Por meio do site ou do aplicativo do programa Celular Seguro, o cidadão pode verificar a procedência de um telefone celular, tendo em mãos o número e-mail, um código de 15 dígitos que é como se fosse a identidade do celular. Esse número pode ser encontrado na caixa do aparelho, atrás da bateria ou discando. Asterisco Jogo da Velha 06 Jogo da Velha. Nesse último caso, o código aparecerá automaticamente. Reportagem Natália Kozlik.
5: Novos equipamentos para o tratamento de câncer.
0: E aparelhos de ressonância para todas as regiões do país.
5: Investimentos de mais de 160 milhões de reais do Ministério da Saúde para ampliar o atendimento especializado no país.
0: O presidente Lula esteve hoje em São Paulo anunciando os investimentos.
6: O acelerador linear de alta tecnologia entregue ao Hospital Santa Marcelina, na zona leste de São Paulo, vai ampliar o tratamento de câncer na unidade. O equipamento é capaz de gerar raios-x precisos, exatamente no local do tumor, sem causar maiores danos no tecido saudável. O presidente Lula, que concluiu sessões de radioterapia este mês, destacou a alta tecnologia do equipamento.
4: A máquina que vocês vão fazer radioterapia aqui na Zona Leste é muito mais moderna do que aquela que eu faço em Brasília. Eu acabei de fazer 15 sessões de radioterapia. E nós não estamos fazendo favor. O que nós queremos é que, independentemente do lugar onde mora, independentemente da cor, independentemente da religião, todos têm direito a um tratamento igual, justo e de boa qualidade.
6: Também nesta terça-feira foram entregues aceleradores lineares em Fortaleza, Ceará, e em Sinop, no Mato Grosso. Em Sinop, que tem 500.000 de habitantes, a chegada do aparelho vai facilitar a vida de pacientes que percorriam até 1.800 quilômetros para receber atendimento em cidades como Cuiabá e Barretos. Já em Fortaleza, o acelerador linear vai para o Instituto do Câncer do Ceará, referência na região. A ampliação do cuidado aos pacientes com câncer é uma prioridade do programa Agora Tem Especialistas, que busca reduzir o tempo de espera por consultas, exames e cirurgias, incluindo os procedimentos radioterápicos. O ministro da Saúde, Alexandre Padilha, destacou as entregas dos aceleradores lineares em todo o país.
7: Nós estamos comprando nesses 3 anos 105 aparelhos, nenhum país do mundo está fazendo essa compra. Graças a essa expansão, todos os estados brasileiros têm agora um centro de radioterapia para cuidar da sua população. O último que faltava era o estado de Roraima, o equipamento já chegou lá, tratando a população inteira.
6: Durante o evento, Lula e Padilha assinaram ainda contrato que vai garantir a compra de 20 aparelhos de ressonância magnética para 15 estados. Os novos equipamentos contarão com investimento de 111 milhões de reais. Reportagem Graziele Bezerra.
5: Inaugurada hoje a primeira etapa das obras da nova Serra das Araras, na Via Dutra, no Rio de Janeiro.
0: O trecho de 4 quilômetros no sentido para São Paulo vai dar mais segurança viária e conforto para os motoristas e pedestres.
5: A inauguração contou com a presença do presidente Lula, que ressaltou a importância econômica do investimento para o estado.
8: Com investimento de R$1,5 bilhão, a nova Serra das Araras integra a modernização da Via Dutra. Com mais de 70% das obras executadas, o projeto deve aumentar a segurança e melhorar o fluxo de veículos. Nesta primeira etapa, foram liberados 4 quilômetros da pista de subida, no sentido São Paulo, com 4 faixas de rolamento e 8 novos viadutos. Segundo o ministro dos Transportes, Jorge Santoro, as obras resolvem um problema antigo da região.
9: Resolve um problema de uma rodovia que fica mais de 40 dias do ano fechada, se somar todas as interrupções que acontecem nela todos os dias, por acidentes. A ideia aqui é segurança, olhar as pessoas.
8: O trecho recebe cerca de 390 mil veículos por mês, sendo mais de 1/3 de carga. Segundo a ministra-chefe da Casa Civil, Miriam Belchior, os benefícios vão além da infraestrutura.
10: E a gente investe em infraestrutura que a gente chama econômica, mas também infraestrutura social. É aumentar esse tipo de investimento que melhora a economia brasileira e melhora a qualidade de vida das pessoas nas cidades.
8: O presidente Lula destacou os impactos da obra para o desenvolvimento econômico e a geração de empregos no estado.
4: Eu tenho certeza que o resultado dessa obra aqui vai significar mais desenvolvimento para o Rio de Janeiro, mais empresas para o Rio de Janeiro e mais emprego de qualidade para o Rio de Janeiro.
8: Ao todo, serão 16 quilômetros de extensão, 8 em cada sentido. A nova configuração contará com 4 faixas por direção, 24 viadutos, 2 rampas de escape, 3 passarelas, iluminação integral, monitoramento inteligente e cobertura 4G. Reportagem Luciana Colares de Holanda.
0: Estudo divulgado pelo Ministério do Desenvolvimento e Assistência Social, Família e Combate à Fome apurou os resultados do Programa de Aquisição de Alimentos, o PAA, sobre a vida dos agricultores familiares.
5: E os números apontam aumento da renda de aumento de cerca de 30% na renda per capita das famílias.
0: E queda da permanência desses agricultores em programas de transferência de renda.
11: Agricultores familiares parceiros do Programa de Aquisição de Alimentos, o PAA, registraram aumento de até 30% na renda per capita. Além disso, estes agricultores reduziram até 57% a probabilidade de permanência no Cadastro Único, porta de entrada de programas sociais. Atualmente, 75% dos agricultores participantes do PAA, na modalidade compra com doação simultânea, estão inscritos no CadÚnico. Os dados são de uma pesquisa realizada pela Universidade Federal do ABC e pelo Centro Brasileiro de Análise e Planejamento. Os resultados foram divulgados pelo Ministério do Desenvolvimento e Assistência Social, Família e Combate à Fome, que é gestor do PAA. O secretário de Avaliação, Gestão da Informação e Cadastro Único, Rafael Osório, falou sobre o PAA como ferramenta de emancipação econômica dos agricultores familiares.
12: Então, acessando o PAA, esse agricultor familiar que está no cadastro único, ele pode investir na sua produção, ele pode vir acessar outros programas, receber assistência técnica e dessa forma sair de uma forma definitiva do cadastro único e da necessidade de ter apoio de programas sociais.
11: A pesquisa mostra que os beneficiários na modalidade compra com doação simultânea tiveram aumento médio de R$50 na renda per capita. Isso equivale a um crescimento de 30%. Entre os participantes da modalidade PAA Leite, o aumento foi de R$32 por pessoa, um avanço de 19% na renda destes produtores. A secretária de Segurança Alimentar e Nutricional do MDS, Lilian Raal, destaca a importância do PAA para a garantia de comida na mesa dos brasileiros e para a economia.
13: Recurso público investido no programa de aquisição de alimentos retorna com muitos bons investimentos para a nossa sociedade, para cada pessoa que participa, mas também para a nossa sociedade como um todo, ao promover a venda de alimentos, comprando da agricultura familiar, principalmente agricultores do cadastro único, povos e comunidades tradicionais, povos indígenas, incluindo, abrindo a porta do mercado da comercialização para muita gente que vinha ficando para trás, ao mesmo tempo mostrando para os municípios a importância das compras públicas da agricultura familiar e de ações de segurança alimentar e nutricional.
11: O ministro do Desenvolvimento Social, Wellington Dias, elenca como meta para o PAA alcançar uma quantidade maior de pessoas, tanto os que produzem alimentos quanto os que precisam deles.
14: Mas é preciso uma jornada que possa alcançar maior escala e possa, a partir daí, colocar produtores e produtoras em condição de uma linha direto com o mercado. E é claro, com isso, elevar a renda.
11: Em 2024, o PAA alcançou 3.334 municípios brasileiros. 84% deles relataram ampliação da busca ativa de agricultores familiares. 76% apontaram avanços na identificação de pessoas em situação de insegurança alimentar. 29% dos municípios realizaram levantamentos junto a povos e comunidades tradicionais, o que ampliou estratégias de inclusão desses públicos no PAA. 86% dos municípios consideram decisivo o suporte oferecido pelo governo federal para a execução do programa. Para acessar a pesquisa na íntegra e conhecer detalhes sobre o PAA, busque por gov.br/mds. Reportagem Érica Brás.
5: Pois é, e além de melhorar a vida dos agricultores familiares, o programa de aquisição de alimentos também ajuda a melhorar a qualidade da merenda consumida pelos estudantes de todo o país.
0: É que parte dos alimentos frescos comprados pelo PAA é destinada à alimentação escolar, que agora usa menos ultraprocessados.
5: E comida fresca, feita na hora, abre espaço também para a criatividade das merendeiras.
0: Hoje, o governo do Brasil premiou as melhores receitas preparadas por essas profissionais.
15: Tem receita que vai muito além do sabor, tem afeto, cuidado e uma vontade enorme de ver os estudantes bem alimentados. Foi assim que 55 merendeiras de todo o Brasil conquistaram um lugar entre as melhores receitas da alimentação escolar do país. A Vânia Patrícia, de Boa Vista, em Roraima, apostou no frango flambado com creme de abóbora. Prato cheio de sabor e memórias da culinária local.
16: O prato foi aprovado pelas crianças, gostaram e querendo, pedindo para repetir mais.
15: Já o Evandro dos Santos, de Francisco Beltrão, no Paraná, levou para a disputa um yakisoba vegano, receita de tradição e sabor.
17: Na composição dele, macarrão, os legumes, que os alunos não tinham tanta saída com os legumes e verdura. Então, veio essa inspiração, vamos fazer alguma coisa com nossos legumes, com a nossa agricultura familiar, que geralmente está com produtos orgânicos.
15: As receitas estão entre as vencedoras da terceira edição do concurso Melhores Receitas da Alimentação Escolar, realizado nesta terça-feira em Brasília. A iniciativa do Fundo Nacional de Desenvolvimento da Educação, o FNDE, valoriza o trabalho das merendeiras que todos os dias ajudam a levar uma alimentação saudável, equilibrada e de qualidade aos estudantes da rede pública. Fernanda Pacobaíba, presidente do FNDE, lembra que o Programa Nacional de Alimentação Escolar repassa anualmente cerca de 6 bilhões de reais para garantir mais de 50 milhões de refeições diárias. Em 2023, após anos sem reajuste, o FNDE elevou os valores para a compra de merenda. Também subiu de 30 para 45% a obrigatoriedade para a compra direta de alimentos da agricultura familiar e restringiu ultraprocessados nas escolas.
18: Cerca de 3 bilhões de reais do orçamento total do programa vão ser destinados à agricultura familiar. Mais oportunidades para pequenos produtores, mais alimentos frescos nas escolas e mais desenvolvimento nos municípios.
15: Com foco em alimentos mais saudáveis, o Programa Nacional de Alimentação Escolar quer mostrar com o prêmio que o principal ingrediente está todos os dias no prato servido aos estudantes. O carinho de quem sabe que alimentar também uma forma de educar, um exemplo para os profissionais que fazem toda a diferença na vida das crianças, disse a primeira-dama Janja Lula da Silva, embaixadora da Aliança Global contra a Fome e a Pobreza.
19: São pessoas que conhecem os estudantes, as estudantes que acolhem com um sorriso, que oferecem afeto e oferecem também uma refeição saudável e ajudam a construir um ambiente escolar mais humano e acolhedor.
15: Além do reconhecimento, cada merendeira vencedora recebe um prêmio de 5 mil reais. As escolas representadas pelas receitas também recebem 8 mil reais para investir em equipamentos e melhorar a estrutura das cozinhas escolares. Reportagem Pablo Mundinho.
5: O Brasil anunciou hoje um pacote integrado de ações voltadas para a população em situação de rua durante a programação da Semana Nacional de Políticas sobre Drogas.
0: A iniciativa interministerial prevê recursos para a qualificação de cozinhas solidárias, ampliação do atendimento em saúde e inclusão social de pessoas em contexto de vulnerabilidade.
5: Durante o evento, a ministra dos Direitos Humanos e da Cidadania, Janine Mello, reforçou que o país precisa avançar nas ações integradas de assistência para garantir direitos à população de rua.
20: A agenda de população em situação de rua, ela não é a agenda de um ministério só. O que importa é que a gente tenha um governo federal todo unido em prol e em defesa da proteção dos direitos da população em situação de rua. Não é um espaço de disputa, é um espaço de construção, é um espaço de avanço.
0: O Ministério da Justiça e Segurança Pública anunciou o maior esforço orçamentário da história para ações voltadas à população de rua.
5: Os repasses vão ser destinados à criação de novos Centros de Acesso a Direitos e Inclusão Social, os CAIS, executados em parceria com a sociedade civil e universidades.
0: O secretário executivo do Ministério da Justiça, Ademar Borges, detalhou a distribuição dos recursos.
21: Nós aplicamos 46 milhões para 263 centros POP, 27 milhões na implantação de 30 unidades CAIS. Nós também fizemos um investimento para a formação de mais de 5 mil profissionais de segurança pública, para que esses profissionais tenham acesso a uma cultura orientada pela proteção de direitos humanos, além de mais 70 milhões de investimento junto com o Ministério de Direitos Humanos para o programa Cidadania POP.
5: Já na área da saúde, vão ser investidos 120 milhões de reais anuais para as equipes do consultório na rua, o que deve garantir atendimento em todas as unidades da federação.
0: O pacote também engloba o Ministério do Trabalho e Emprego e o Ministério do Desenvolvimento e Assistência Social, com a implantação de novas cozinhas solidárias e a formação profissional.
5: Atenção contribuinte, a Receita Federal abriu hoje as consultas para o segundo lote de restituição do Imposto de Renda 2026.
0: Trata-se do maior lote de restituição da história do país. Ao todo, o governo federal vai injetar 11 bilhões de reais na economia.
5: O valor vai beneficiar mais de 9 milhões e 500 mil contribuintes em todo o Brasil.
0: Desse total, cerca de 8 milhões e 900 mil pessoas utilizaram a declaração pré-preenchida ou optaram por receber via Pix.
5: A restituição será paga na próxima terça-feira, dia 30 de junho.
0: Para consultar o segundo lote, basta acessar gov.br/Receita Federal ou utilizar o aplicativo do Imposto de Renda no seu celular.
5: Projetos culturais, de esporte, muitas das políticas públicas são patrocinadas por empresas estatais do governo do Brasil.
0: Esse contrato ou esses contratos são acompanhados de perto pela Secretaria de Comunicação Social da Presidência da República.
5: E para isso, a SECOM conta com uma plataforma que permite checar a implementação dos projetos patrocinados em todo o país.
2: É com o patrocínio que muitos projetos conseguem sair do papel. E quando esse patrocínio parte de empresas e órgãos públicos, regras devem ser seguidas para garantir, por exemplo, a transparência do processo. O acompanhamento da gestão desses recursos é feito pela Secretaria de Comunicação Social da Presidência da República, a SECOM, que agora ganhou uma plataforma mais moderna. Como explica Ana Luísa Fraga, diretora de patrocínios da SECOM.
3: O patrocínio hoje agrega muito à política pública. Então a gente está fazendo essa caminhada de melhorar a nossa ferramenta e transformar o patrocínio como política pública, agregando os dados que as estatais nos prestam de informação com relação ao que elas vão fazer.
2: 50 empresas parcial ou completamente controladas pelo governo federal ofertam patrocínios no país. Só em 2025 foram mais de 2.400 ações de patrocínio feitas por estatais. A secretária de Publicidade e Patrocínio da SECOM, Samantha Marchiori, afirma que a expectativa é que a nova ferramenta ajude a identificar onde os investimentos estão chegando e quais resultados estão sendo alcançados.
22: A gente avalia muito isso, se aquele projeto ele faz sentido para aquela região que está recebendo, seja um projeto de esporte, seja um projeto de cultura, e claro, se ele está dentro das condicionantes, né, que a própria governança dos órgãos passa.
2: A ferramenta incorpora recursos de monitoramento, avaliação de resultados e inteligência de dados para tornar a gestão mais transparente e eficiente, permitindo acompanhar em tempo real os impactos sociais, econômicos, culturais, esportivos, ambientais e territoriais dos investimentos. Reportagem Luana Karen.
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0: Mais de R$1 bilhão de reais investidos na retomada econômica de comunidades rurais na bacia do Rio Doce.
5: A ação vai beneficiar comunidades rurais de 49 municípios de Minas Gerais e Espírito Santo atingidos pelo rompimento da barragem do Fundão.
0: O recurso é destinado ao fortalecimento da agricultura familiar, ao incentivo à produção de alimentos saudáveis e à regularização gratuita de propriedades rurais.
5: De acordo com o Ministério do Desenvolvimento Agrário e Agricultura Familiar, o foco também é em recuperar o solo da região e abrir novos mercados para os produtores locais.
0: O governo federal já havia repassado mais de 400 milhões de reais para a retomada das produções rurais.
5: E essas foram as notícias do governo do Brasil.
0: Uma realização da Secretaria de Comunicação Social da Presidência da República.
5: Com produção da empresa Brasil de Comunicação.
0: Fique agora com as notícias do Poder Judiciário e do Congresso Nacional. Boa noite.
5: Boa noite para você e até amanhã.
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26: STJ aprova regras para que juízes decidam sobre participação de crianças e adolescentes em conteúdos digitais.
27: TSE determina a remoção de publicações que associavam político e partido a organizações criminosas.
26: TST divulga levantamento sobre risco de endividamento por motoristas por aplicativo.
27: Boa noite, eu sou Marcela Luiza.
26: Eu sou Walter Lima.
27: Conselho Nacional de Justiça aprova regras para a atuação de crianças e adolescentes na produção de conteúdo para plataformas digitais.
26: A medida é uma consequência da entrada em vigor do chamado Estatuto da Criança e do Adolescente Digital em março deste ano. Marta Ferreira.
28: A norma estabeleceu que crianças e adolescentes precisam de autorização judicial em casos de exposição nas redes sociais, tanto em perfil próprio quanto em canais de adultos e quais são os procedimentos a serem adotados pelos magistrados. Entre os pontos a serem analisados estão o grau de exposição, a carga horária semanal e a remuneração. A resolução define prazos para a validade dessas autorizações. Os alvarás terão duração máxima de 12 meses para crianças e de 18 meses para adolescentes, podendo ser alterados a qualquer momento por decisão judicial.
27: TSE determina a remoção de publicação que associa Flávio Bolsonaro a facções criminosas.
26: Em outra decisão, o tribunal já havia determinado remoção de publicação que associava o PT a organizações criminosas. Mariana Fabre.
1: A ministra Estela Aranha, do Tribunal Superior Eleitoral, determinou a remoção de vídeo e imagens veiculados por diversos perfis em redes sociais que associam o pré-candidato à presidência Flávio Bolsonaro à operação da Polícia Federal denominada Unha e Carne. Para a relatora, o conteúdo extrapola os limites da crítica política admissível e constrói uma narrativa sem indicação de dado concreto, investigação formal ou imputação jurídica. Em outra decisão liminar concedida pelo vice-presidente do TSE, ministro André Mendonça, foi determinada a remoção de vídeo publicado nas redes sociais que associava o Partido dos Trabalhadores ao financiamento de campanhas eleitorais por organizações criminosas. O ministro entendeu que a publicação extrapola os limites da crítica política ao atribuir suspeita ao partido sem demonstração mínima de veracidade. Em ambos os casos, as decisões liminares determinaram a remoção das publicações em até 24 horas, sob pena de multa diária. O plenário do TSE ainda vai analisar os casos.
27: Levantamento do Tribunal Superior do Trabalho aponta que motoristas por aplicativo têm risco maior de se endividarem.
26: O que influencia isso são os custos e riscos com a atividade, além das condições de trabalho. Rocine Gomes.
4: O levantamento concluiu que o motorista tem um custo mensal que gira em torno de R$5.600. Para superar esse valor e ter lucro, é preciso trabalhar por no mínimo 8 horas diárias durante 22 dias sob uma condição instável de trabalho. Como o modelo não garante previsão, folga remunerada nem assistência médica, as chances de endividamento aumentam. Segundo o estudo, é possível pegar dinheiro emprestado direto com as plataformas de transporte. E para pagar, os valores são descontados do pagamento recebido pelas corridas.
27: Pessoa relativamente incapaz pode ser sócia em holding familiar, que é um tipo de empresa criada para administrar o patrimônio de uma família, facilitando a gestão e o planejamento sucessório.
26: Essa decisão é do STJ. Fátima Uchoa.
6: Uma mulher curadora do esposo relativamente incapaz ajuizou ação para criar uma sociedade limitada do tipo holding familiar, tendo como sócios ela e o marido, casados em comunhão parcial de bens, cada um titular de 50% das cotas. As instâncias ordinárias julgaram a ação improcedente. No STJ, a terceira turma deu provimento ao recurso especial da mulher. Para a relatora ministra Nancy Andrighi, o incapaz não pode ser impedido de participar de sociedade, pois há previsão expressa no Código Civil que admite isso em contratos sociais.
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27: Uma boa noite.
26: E até amanhã.
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8: Eu sou Paula Groba.
9: Eu sou Humberto Pinheiro.
8: E estes são os destaques de hoje do Jornal do Senado, que começa agora.
9: Congresso vai analisar socorro de 8 bilhões para companhias aéreas.
8: Cota do Senado para vítimas de violência doméstica completa 10 anos e inspira lei federal.
9: Projetos e análise no Senado podem fortalecer combate ao crime organizado.
8: Boa noite.
9: Boa noite.
8: O Congresso vai analisar uma medida provisória que pretende evitar cortes de voos e o fechamento de rotas aéreas no país.
9: O texto prevê um aporte de 8 bilhões de reais para as empresas do setor afetadas pela alta do preço do querosene de aviação. Mais informações com a repórter Marcela Cunha.
10: Segundo o governo, o objetivo é amenizar os impactos da guerra no Oriente Médio sobre o setor, principalmente por causa da alta do querosene de aviação.
11: redução. As companhias aéreas alegam que tiveram uma elevação rápida dos custos, provocada pelo aumento de 70% no preço do combustível. O socorro financeiro busca dar fôlego às empresas para evitar cortes de voo e a descontinuidade de rotas, mas não significa redução automática no preço das passagens. Para o senador Marcos Rogério, do PL de Rondônia, a baixa concorrência no setor aéreo aumenta o risco de prejuízo aos passageiros.
12: Nós estamos vivendo no Brasil hoje quase que um monopólio do sistema de aviação nacional. Nós temos três companhias que se comunicam, que interagem e que têm parcerias, inclusive, econômicas, e há, inclusive, movimentos de fusão que torna esse ambiente ainda mais monopolizado.
11: Os créditos extraordinários não entram no cálculo da meta fiscal, mas aumentam o endividamento público. As empresas que acessarem a linha de crédito terão que devolver os recursos com juros. Segundo regulamentação do Conselho Monetário Nacional, a taxa será de 4% ao ano, com prazo de pagamento de até 5 anos. A medida provisória já está em vigor, mas ainda precisa ser aprovada pelo Congresso Nacional. O texto foi encaminhado à Comissão Mista de Orçamento e, se aprovado, ainda precisa passar pelos plenários da Câmara dos Deputados e do Senado. O prazo de deliberação vai até 31 de agosto.
13: E o presidente do Senado, Davi Alcolumbre, prorrogou por mais 60 dias a validade de 6 medidas provisórias. Entre elas está a que criou o novo Desenrola Brasil, programa do governo federal voltado à renegociação de dívidas. Pelo texto, pessoas com renda mensal de até R$8.105 podem refinanciar dívidas de até R$15.000 por banco. A proposta também traz regras específicas para beneficiar pequenas e microempresas, além de contemplar estudantes com débitos do FIES, o Fundo de Financiamento Estudantil.
9: As outras medidas prorrogadas são propostas que destinam recursos para a renovação da frota de caminhões, ônibus e micro-ônibus, ampliam as garantias de acesso ao crédito, reforçam o Fundo de Garantia à Exportação, subsidiam a importação de gás de cozinha para conter a alta dos preços e liberam 305 milhões de reais para ações emergenciais de proteção e defesa civil em diferentes regiões do país. A prorrogação garante que as regras continuem em vigor enquanto os textos são analisados por deputados e senadores. As medidas provisórias entram imediatamente em vigor, mas precisam ser analisadas pelo Congresso Nacional antes de perder a vigência.
13: Pichações e atos de vandalismo que danificam prédios, monumentos e outros bens públicos ou privados poderão receber punições mais severas.
9: Um projeto apresentado no Senado propõe o aumento das penas para esses crimes, com o objetivo de reforçar a proteção do patrimônio em todo o país. O repórter Pedro Pincer tem mais informações.
14: A atual legislação prevê detenção de 3 meses a 1 ano e multa para pichação. Pelo projeto, ficaria entre 2 a 5 anos, além da multa. Se o ato afetar monumento ou edificação tombada, a pena atual de 6 meses a 1 ano iria para 3 a 6 anos, mantendo a multa. Para o autor do projeto, senador Hermes Clã, do PL de Santa Catarina, a legislação praticada não tem sido suficiente para enfrentar um problema que afeta cidades de todo o país e gera custos significativos para a população.
15: O que está em discussão é o modelo de cidade que queremos deixar para as nossas próximas gerações. Queremos cidades limpas ou cidades degradadas? Queremos patrimônio preservado ou patrimônio vandalizado? Eu não tenho dúvida da resposta e acredito que a imensa maioria dos brasileiros também não.
14: Pelo projeto, quem financiar ou promover a pichação também passará a ser punido com prisão de 3 a 6 anos e multa. A proposta ainda prevê que os autores sejam obrigados a reparar os prejuízos causados.
13: E o Senado poderá retomar a análise de propostas voltadas ao combate ao crime organizado e a sua influência sobre agentes e estruturas do poder público.
9: São projetos que integravam o relatório final da CPI do crime organizado. A reportagem é de Alexandre Campos.
16: Uma das propostas do senador Alessandro Vieira, do MDB de Sergipe, prevê o monitoramento contínuo e aprofundado de relações econômico-financeiras de pessoas expostas politicamente. politicamente, com o objetivo de combater a corrupção, a lavagem de dinheiro e outros ilícitos econômicos. Serão submetidos a esse regime detentores de mandatos eletivos nos poderes executivo e legislativo da União, ministros de Estado, integrantes de tribunais superiores, presidentes de partidos políticos, entre outras autoridades estaduais e municipais. O senador ainda propôs sindicâncias patrimoniais aleatórias de agentes públicos para detectar enriquecimento ilícito ou prevenir a prática de crimes.
2: São projetos importantes para que a gente possa avançar no combate ao crime organizado, especialmente na questão da lavagem de dinheiro e na recuperação de ativos. São caminhos importantes, a gente tem identificado isso desde o momento da tramitação do PL antifacção e também da CPI do crime organizado.
16: Para fortalecer o trabalho de comissões parlamentares de inquérito, o senador defende o prazo de 5 dias para que as autoridades policiais e judiciárias atendam à requisição do colegiado de compartilhamento de provas.
3: O Senado vai analisar um projeto aprovado pela Câmara que garante atestado ao trabalhador que precisa acompanhar filho doente. A proposta vale para responsáveis por crianças menores de 12 anos e prevê licença de até 14 dias quando não houver outra forma de conciliar o trabalho com o cuidado.
9: No Senado, um projeto semelhante já está em análise na Comissão de Assuntos Sociais. Repórter Henrique Nascimento.
17: O projeto aprovado na Câmara prevê que o atestado informe o período de repouso da criança e a necessidade de acompanhamento direto. Sempre que possível, o trabalho poderá ser cumprido por teletrabalho, compensação de jornada ou outra forma prevista em lei ou acordo coletivo, como explica a advogada trabalhista Elaine Ruman.
18: O projeto prevê emissão de atestado para acompanhante, ausência justificada no trabalho, proteção ao vínculo empregatício, mais segurança jurídica para as famílias, respeito ao direito da criança de receber cuidados.
17: No Senado, já está em discussão uma proposta semelhante do senador veneziano Vital do Rego, do MDB da Paraíba. O texto permite o abono de faltas de pais e mães que acompanham filhos com patologias graves ou hospitalizados. Quando a proposta passou pela Comissão de Direitos Humanos, o senador Flávio Arns, do PSB do Paraná, defendeu a medida.
19: Não é razoável esperar que o trabalhador continue a trabalhar normalmente caso tenha algum ente querido gravemente enfermo ou hospitalizado. Tal expectativa chega a ser desumana.
17: O projeto está agora na Comissão de Assuntos Sociais.
3: E o Senado celebra 10 anos de uma iniciativa que ajuda mulheres vítimas de violência doméstica a reconstruírem suas vidas por meio do trabalho.
9: Nos contratos de terceirizadas do Senado, 2% das vagas são reservadas para essas trabalhadoras. Repórter Patrícia Oliveira.
20: Desde 2016, contratos terceirizados com 50 ou mais vagas no Senado reservam 2% dos postos para mulheres em situação de vulnerabilidade causada por violência familiar. A seleção das candidatas é feita em parceria com a Secretaria da Mulher do Distrito Federal, que identifica e encaminha mulheres aptas a ocupar essas vagas. Atualmente, 44 trabalhadoras do Senado foram contratadas por meio da cota. A terceirizada Jaqueline Couto Alves é uma delas.
21: Eu passei até uma independência financeira e me livrei do ciclo de violência doméstica. É a libertação da mulher. E além de ser acolhida, tem a questão da proteção aqui dentro. E esse projeto que o Senado criou foi uma coisa maravilhosa.
20: Em 2023, a iniciativa do Senado inspirou a legislação federal, que passou a prever a reserva de 8% das vagas em contratos da administração pública para mulheres vítimas de violência doméstica.
9: Edição de Paula Groba e trabalhos técnicos de João Lira, o Jornal do Senado fica por aqui. Acompanhe agora as notícias da Câmara dos Deputados. Boa noite.
3: Boa noite e até amanhã.
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22: Câmara aprova incentivo à participação dos jovens em serviço voluntário.
23: Prevenção obrigatória da trombose em hospitais vai à sanção presidencial.
22: Deputados aprovam exigência de qualidade para registro de medicamento.
0: Boa noite. Câmara aprova regras mais rígidas para registro de medicamentos. A repórter Sofia Peçanha tem mais detalhes sobre a proposta, que já foi aprovada também no Senado e segue para a sanção presidencial.
1: A Comissão de Constituição e Justiça da Câmara dos Deputados aprovou o projeto que altera regras para o registro de medicamentos no país. O texto já foi aprovado pelo Senado e altera a Lei de Vigilância Sanitária sobre Produtos Farmacêuticos. A proposta altera a legislação para exigir que todo medicamento e insumo farmacêutico, nacional ou importado, comprove que foi produzido seguindo as regras das boas práticas de fabricação, que são um conjunto de normas que garantem padrões de qualidade, segurança e controle na produção de medicamentos, e são fiscalizadas pela Anvisa, a Agência Nacional de Vigilância Sanitária. Atualmente, no caso de medicamentos importados, prioriza-se principalmente a comprovação de que o medicamento já é registrado no país de origem. Com a mudança, o foco passa a ser a qualidade do processo de fabricação, tanto para produtos nacionais quanto estrangeiros. A relatora na Comissão de Constituição e Justiça, a deputada Laura Carneiro, do PSD do Rio de Janeiro, destacou que a medida reforça a segurança dos pacientes.
4: Seja esse produto nacional ou estrangeiro, para uso da população, ele tenha um certificado de boas práticas, o que é ótimo, porque a gente está tratando de medicamentos, portanto a gente está tratando de saúde, a gente está tratando de vida.
1: Segundo o parecer aprovado na Comissão de Saúde, a regra atual pode dificultar a entrada de novos medicamentos no mercado brasileiro, especialmente quando a produção ocorre em parceria com empresas no exterior. O relator na comissão, o deputado Júnior Mano, do PSB do Ceará, apesar de recomendar a aprovação da proposta, alertou para esse risco em seu parecer. Lido pela deputada Adriana Ventura, do Novo de São Paulo.
5: Aliás, essa é uma barreira que pode impedir que produtos regulares e de efeito comprovado circulem no mercado nacional, prejudicando pacientes e a própria cadeia de comercialização.
1: O projeto pretende fortalecer o sistema de vigilância sanitária no Brasil, coordenado pela Anvisa, e busca garantir a qualidade dos medicamentos sem criar barreiras desnecessárias para o setor. Da Rádio Câmara de Brasília, Sofia Peçanha.
6: Saúde. Deputados aprovaram a prevenção obrigatória à trombose em hospitais com internação. Depois de aprovado pelo Senado e pela Câmara, o texto aguarda sanção presidencial, como informa a repórter Daniele Lessa.
24: A Comissão de Constituição e Justiça da Câmara dos Deputados aprovou o projeto que torna obrigatória a adoção de medidas de prevenção ao tromboembolismo venoso em hospitais públicos e privados e em unidades de saúde com internação. Pelo projeto, hospitais deverão manter uma estrutura voltada à prevenção da doença. O tromboembolismo venoso acontece quando um coágulo se forma nas veias e se desloca, fazendo obstruções que podem causar a morte. O relator da proposta, deputado Hildo Rocha, do MDB do Maranhão, recomendou a aprovação do projeto com uma mudança de redação. Em vez de estabelecer a criação de uma comissão, como no texto aprovado pelo Senado, o projeto passa a usar o termo estrutura para dar mais flexibilidade às unidades de saúde. Segundo o relator, a proposta pode ajudar a reduzir complicações durante internações hospitalares, especialmente em tratamentos mais complexos.
26: Formar o protocolo para evitar esse tipo de doença, que é uma consequência de um tratamento. Todo tratamento que é feito nos grandes hospitais do Brasil de combate ao câncer, ele já tem. Os nossos hospitais públicos não existe.
24: O projeto que obriga hospitais a adotarem medidas de prevenção ao tromboembolismo venoso já foi aprovado pelo Senado e Câmara. Da Rádio Câmara de Brasília, Daniele Lessa.
6: Direitos Humanos.
0: A Câmara dos Deputados aprovou uma proposta que incentiva a participação de jovens em serviço voluntário. A repórter Paula Bittar acompanhou a votação.
27: Uma proposta aprovada pela Câmara busca incentivar a participação de jovens em serviço voluntário voltado ao amparo de idosos, pessoas com deficiência e crianças. De acordo com o texto aprovado, os programas de amparo voltados para crianças e adolescentes, para moradores de rua, para idosos e pessoas com deficiência poderão contar com serviço voluntário de jovens entre 15 e 29 anos. Os jovens que precisarem terão acesso a um serviço de acolhimento durante o voluntariado, conforme regulamentação futura. Mas a participação em serviço voluntário não pode ser colocada como condição para esse acolhimento. A relatora na Comissão de Constituição e Justiça, deputada Laura Carneiro, do PSD do Rio de Janeiro, comentou a importância da proposta.
4: É uma tentativa de unir jovens com pessoas idosas e com pessoas com deficiência. Então, esse jovem, né, que está no serviço voluntário, vai ser habilitado para trabalhar nos abrigos, enfim, nas áreas de recebimento, que são de acolhimento, tanto de pessoas com deficiência como de idosos.
27: O projeto, que busca incentivar a participação de jovens em serviço voluntário voltado ao amparo de idosos, pessoas com deficiência e crianças, vai ser analisado agora pelo Senado. Da Rádio Câmara de Brasília, Paula Bittar.
7: Educação.
8: Avança na Câmara projeto que garante o uso gratuito de espaços das universidades por estudantes e funcionários. A repórter Júlia Lopes tem mais informações sobre a proposta.
10: A Comissão de Educação da Câmara dos Deputados aprovou o projeto de origem do Senado que autoriza universidades federais a cederem espaços de forma gratuita para associações de estudantes, professores e servidores. Atualmente, a legislação proíbe instituições federais de ensino de doar ou ceder imóveis gratuitamente, independente da finalidade. A proposta altera essa regra ao reconhecer que essas entidades fazem parte da própria comunidade universitária e contribuem para a missão acadêmica, o debate interno e o desenvolvimento institucional. A relatora do projeto, deputada Dandara, do PT de Minas Gerais, explica que hoje esses grupos precisam pagar taxas para utilizar os espaços das universidades, mesmo quando se reúnem para atividades internas. Segundo ela, o projeto vem justamente para garantir esse uso sem custos.
11: A de garantir a cessão de espaços da universidade à sua comunidade acadêmica, ou seja, professores, estudantes, técnicos, sem ter que cobrar uma contrapartida de volta. Porque, infelizmente, alguns regramentos exigiam pagamento de taxas. Então, você imagina os estudantes tendo que fazer uma reunião do conselho, do curso, a convocar uma assembleia com todo o custo e ter que pagar para usar aquele espaço que é da universidade.
10: A deputada também destacou que a Constituição Federal assegura a autonomia universitária. Por isso, algumas universidades já resolveram essa questão internamente, por meio de decisões dos conselhos superiores, enquanto outras ainda enfrentam dificuldades para avançar nesse tema. O texto, que trata da disponibilização gratuita dos espaços das universidades para suas entidades, já foi aprovado pelo Senado e segue agora para análise na Comissão de Constituição e Justiça da Câmara. Da Rádio Câmara de Brasília, Júlia Lopes.
7: Votação.
23: Deputados podem votar proposta que exclui construção e reforma de escolas do limite legal de gastos orçamentários. O repórter Antônio Vital tem as informações.
12: Ganhou o regime de urgência e pode ser votado a qualquer momento no plenário da Câmara, projeto que tira dos limites de gastos do arcabouço fiscal os recursos destinados ao programa do MEC responsável pela construção e reformas de escolas de educação básica. O projeto apresentado pela comissão especial que analisou o Plano Nacional de Educação exclui esses gastos dos cálculos do resultado final, que é a diferença entre as despesas e as receitas do setor público. De acordo com a deputada Tabata Amaral, do PSB de São Paulo, que presidiu a comissão especial e assina o projeto, os recursos do Programa Nacional de Infraestrutura Escolar virão dos royalties de petróleo e gás. A justificativa apresentada para excluir esse total dos limites do arcabouço fiscal decorre da necessidade de ampliar os investimentos nas escolas. Para a presidente da comissão especial, isso vai ajudar a alcançar as metas previstas no Plano Nacional de Educação para os próximos 10 anos. Com regime de urgência, o projeto pode ser votado diretamente no plenário da Câmara, sem passar pela análise das comissões permanentes da Casa. A urgência foi aprovada de maneira simbólica, mas foi criticada por deputados da oposição. Para o deputado Bibo Nunes, do PL do Rio Grande do Sul, a proposta desrespeita os limites dos gastos públicos.
13: O PL orienta não, porque existe aí um aumento velado, indireto, para estourar o teto de gastos públicos. E nós somos contra estourar o teto de gastos públicos. Precisamos colocar ordem, disciplina e respeito aos gastos públicos.
12: Já o relator do projeto, o deputado Moses Rodrigues, do União do Ceará, disse que a exclusão dos gastos do arcabouço vai permitir investimentos de 280 bilhões de reais nas instalações físicas das escolas da educação básica. Segundo ele, 15% do total serão investidos na melhoria das universidades e institutos federais.
2: Nós estamos garantindo 280 bilhões de reais para a educação brasileira nos próximos 10 anos, para que nós possamos garantir que todas as metas do Plano Nacional sejam atingidas. Nós encontramos esse recurso dentro dos recursos extraordinários do pré-sal, e aí todo o excedente do pré-sal nos próximos 10 anos, ele seria colocado fora do arcabouço fiscal, viriam a atender toda a demanda de infraestrutura escolar no Brasil.
12: Ainda não há data para votação no plenário da Câmara do projeto que tira dos limites de gastos do arcabouço fiscal os recursos destinados à construção e reformas de escolas públicas. Da Rádio Câmara de Brasília, Antônio Vital.
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15: Transportes.
16: Os deputados analisam proposta que pode aumentar a punição contra a perturbação do sossego com níveis de ruído de caixas de som, carros e motos. O repórter José Carlos Oliveira tem as informações.
17: O deputado Hugo Leal, do PSD do Rio de Janeiro, apresentou projeto de lei para agravar as sanções contra quem perturba o sossego alheio por meio de barulhos estridentes, como o uso de caixas de som com volume elevado ou a descarga aberta de carros e motos. A proposta altera a lei de contravenções penais e o Código de Trânsito Brasileiro. Hugo Leal apelidou o texto de Lei do Sossego.
18: Estamos ampliando essa punição, inclusive saindo a multa de R$1.000 até R$500.000 para aqueles casos, por exemplo, eventos não autorizados. No CTB, para som, também carros com som, e para descargas, aqueles aí, as famosas motocicletas que tiram o miolo e fica aquele barulho ensurdecedor. Então nós estamos também ampliando a multa, a suspensão da carteira, né, da carteira de habilitação.
17: Segundo Hugo Leal, dados da Organização Mundial de Saúde mostram que níveis de ruído acima de 50 decibéis podem causar efeitos físicos, como dores de cabeça e irritabilidade, e também emocionais, como ansiedade e depressão. A intenção da proposta de lei do sossego é prevenir esses danos à população.
18: Na realidade, tem a ver com perturbação do sossego lato sensu, ou seja, no seu sentido mais amplo, né? Que há uma coisa que mais incomode e que mais afeta a saúde mental das pessoas é você estar no seu descanso ou estar no seu trabalho e ter um som alto, ter um veículo ou uma motocicleta, né? Quem nunca foi cortado dentro da sua fala, dentro da sua casa, com um barulho, aquele barulho estridente? Então, nós propusemos aqui um PL do sossego, ou seja, da perturbação do sossego.
17: A proposta ainda está em fase inicial de análise da Câmara e vai passar pelas comissões de viação e transporte, de Constituição e Justiça, antes da votação final no plenário. Da Rádio Câmara de Brasília, José Carlos Oliveira.
15: Agricultura.
23: Avança na Câmara projeto que proíbe conversão de leite em pó importado para a forma líquida pela indústria de alimentos. A repórter Maria Neves explica por que a medida foi proposta.
19: A Comissão de Agricultura da Câmara dos Deputados aprovou o projeto que proíbe a conversão de leite em pó e outros derivados importados para a forma líquida para uso em indústrias, laticínios ou qualquer outra empresa alimentícia. Atualmente, segundo o autor, deputado José Silva, do União de Minas Gerais, a indústria alimentícia utiliza leite em pó reconvertido na elaboração de produtos como queijos, iogurtes, leite condensado e creme de leite. Como o leite em pó importado é mais barato, de acordo com o parlamentar, essa prática traz prejuízos para os produtores nacionais. Segundo Zé Silva, os pecuaristas brasileiros estão vendendo o leite a um preço menor que o custo de produção. Produzir um litro de leite, de acordo com ele, custa R$ 2 e o produto estaria sendo vendido a R$ 1,50.
3: Ao proibir o consumo e a reconstituição de leite, seus derivados, soro, por exemplo, em pó, de origem importada, nós vamos forçar os laticínios, forçar as indústrias a comprar o leite brasileiro. Esse leite brasileiro, ele tem melhor qualidade e vai garantir também ao consumidor um produto de melhor qualidade e também de preço mais baixo. O consumidor brasileiro, ele tem o Brasil entre os 5 maiores produtores de leite do mundo. O mundo inteiro protege os seus produtores e nós precisamos fazer essa mobilização no Brasil. Afinal de contas, é 1.100.000 produtores, 5 milhões de pessoas que estão trabalhando.
19: Zé Silva explica que no ano passado o Paraná adotou uma lei semelhante, que proíbe a conversão para a forma líquida do leite em pó importado para uso industrial. De acordo com o relator do texto, deputado Welter, do PT do Paraná, a medida já apresenta resultados. Segundo afirma, desde a entrada em vigor da lei, houve uma redução de cerca de 50% das importações de leite em pó no estado. Além disso, Welter afirma que ocorreu uma interrupção na trajetória de queda do preço do leite e os preços do produto já começaram a se recuperar no mercado. O projeto que proíbe a conversão de leite em pó importado para a forma líquida pela indústria de alimentos ainda será votado pela Comissão de Constituição e Justiça. Da Rádio Câmara de Brasília, Maria Neves.
5: Relações Exteriores.
9: O da Câmara ratifica acordo internacional sobre compra, venda e manutenção de aeronaves civis e seus componentes.

0: aeronaves civis e diversos itens do setor, como turbinas, simuladores de voo e equipamentos de bordo. Também estabelece diretrizes para reduzir barreiras comerciais e garantir condições mais previsíveis para o mercado. Relator da proposta na Comissão de Viação e Transportes, o deputado Júlio Lopes, do PP do Rio de Janeiro, disse que o acordo aumenta a segurança jurídica e insere o Brasil de forma mais ativa nas decisões globais sobre a aviação civil. Ele destacou também os efeitos positivos no setor aéreo.
1: Para o setor de transporte, os efeitos são diretos: redução de custos operacionais para as companhias aéreas, facilitação do acesso a insumos e tecnologias, estímulo à modernização e à expansão da frota nacional, com impactos positivos na conectividade e na qualidade dos serviços prestados à população.
0: Na balança comercial brasileira, o comércio de produtos cobertos pelo acordo movimenta cerca de 41 bilhões de dólares por ano. Os principais parceiros do Brasil nesse setor são Estados Unidos, China, Alemanha e Argentina. O país importa a maior parte dos equipamentos, mas também tem presença importante na exportação de aeronaves de médio porte, principalmente por causa da Embraer. O projeto que aprova o Acordo Internacional da Organização Mundial do Comércio sobre o comércio de aeronaves civis seguiu para análise no Senado. Da Rádio Câmara de Brasília, Daniele Lessa.
2: Termina agora o Jornal Câmara dos Deputados, produzido pela Rádio Câmara, com trabalhos técnicos de Alan de Souza e apresentação de Val Monteiro e Márcio Aquilissardi. Uma boa noite para você.
3: 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Boa noite.
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2: Em nome do Pai e do Filho e do Espírito Santo. Amém. Estamos aqui com alegria para rezarmos esse terço que quer nos unir a Jesus e a Maria. Hoje nós vamos meditar os mistérios dolorosos, a paixão dolorosa de Jesus Cristo, tudo que ele fez por amor a nós, tudo que ele fez para nos salvar, tanta dor, mas tanto amor por nós. Meditemos, irmãos e irmãs, os mistérios da nossa salvação. Creio em Deus Pai, Todo-Poderoso, Criador do céu e da terra, e em Jesus Cristo, seu único Filho, nosso Senhor, que foi concebido pelo poder do Espírito Santo, nasceu da Virgem Maria, padeceu sob Pôncio Pilatos, foi crucificado, morto e sepultado, desceu à mansão dos mortos, ressuscitou ao terceiro dia, subiu aos céus, está sentado à direita de Deus Pai Todo-Poderoso, de onde há de vir a julgar os vivos e os mortos. Creio no Espírito Santo, na Santa Igreja Católica, na comunhão dos santos, na remissão dos pecados, na ressurreição da carne e na vida eterna. Amém. Pai nosso, que estais nos céus, santificado seja o vosso nome, venha a nós o vosso reino, seja feita a vossa vontade, assim na terra como no céu. O pão nosso de cada dia dai-nos hoje, perdoai as nossas ofensas, assim como nós perdoamos a quem nos tem ofendido. E não nos deixeis cair em tentação, mas livrai-nos do mal. Amém. Ave Maria, cheia de graça, o Senhor é convosco. Bendita sois vós entre as mulheres e bendito é o fruto do vosso ventre, Jesus. Santa Maria, Mãe de Deus, rogai por nós, pecadores, agora e na hora de nossa morte.

0: Ave Maria, cheia de graça, o Senhor é convosco. Bendita sois vós entre as mulheres e bendito é o fruto do vosso ventre, Jesus. Santa Maria, Mãe de Deus, rogai por nós, pecadores, agora e na hora de nossa morte. Amém. Ave Maria, cheia de graça, o Senhor é convosco. Bendita sois vós entre as mulheres e bendito é o fruto do vosso ventre, Jesus. Santa Maria, Mãe de Deus, rogai por nós, pecadores, agora e na hora de nossa morte. Amém. Glória ao Pai, ao Filho e ao Espírito Santo, como era no princípio, agora e sempre. Amém. Primeiro mistério doloroso. Nós queremos contemplar a agonia de Jesus no Horto das Oliveiras. Jesus soa sangue. Jesus sabe que a sua morte se aproxima. E o seu lado humano, Jesus era 100% homem, ele começa a se angustiar, ele começa a sofrer, ele começa a suar sangue. Mas ele não arreda, ele não desiste da vontade do Pai. E ele reza: faze, ó Pai, não a minha vontade, mas a tua vontade. Que mesmo na dor, nós tenhamos a coragem de fazer a vontade de Deus em nossa vida. Pai nosso, que estais nos céus, santificado seja o vosso nome, venha a nós o vosso reino, seja feita a vossa vontade, assim na terra como no céu. O pão nosso de cada dia nos dai hoje, perdoai as nossas ofensas, assim como nós perdoamos a quem nos tem ofendido. E não nos deixeis cair em tentação, mas livrai-nos do mal. Amém. Ave Maria, cheia de graça, o Senhor é convosco. Bendita sois vós entre as mulheres, e bendito é o fruto do vosso ventre, Jesus. Santa Maria, Mãe de Deus, rogai por nós, pecadores, agora e na hora de nossa morte. Amém. Ave Maria, cheia de graça, o Senhor é convosco. Bendita sois vós entre as mulheres, e bendito é o fruto do vosso ventre, Jesus. Santa Maria, Mãe de Deus, rogai por nós, pecadores, agora e na hora de nossa morte. Amém. Ave Maria, cheia de graça, o Senhor é convosco. Bendita sois vós entre as mulheres. Bendito é o fruto do vosso ventre, Jesus. Santa Maria, Mãe de Deus, rogai por nós, pecadores, agora e na hora de nossa morte. Amém. Ave Maria, cheia de graça, o Senhor é convosco. Bendita sois vós entre as mulheres. E bendito é o fruto do vosso ventre, Jesus. Santa Maria, Mãe de Deus, rogai por nós, pecadores, agora e na hora de nossa morte. Amém. Ave Maria, cheia de graça, o Senhor é convosco. Bendita sois vós entre as mulheres. E bendito é o fruto do vosso ventre, Jesus. Santa Maria, Mãe de Deus, rogai por nós, pecadores, agora e na hora de nossa morte. Amém. Ave Maria, cheia de graça, o Senhor é convosco. Bendita sois vós entre as mulheres, e bendito é o fruto do vosso ventre, Jesus. Santa Maria, Mãe de Deus, rogai por nós, pecadores, agora e na hora de nossa morte. Amém. Ave Maria, cheia de graça, o Senhor é convosco. Bendita sois vós entre as mulheres, e bendito é o fruto do vosso ventre, Jesus. Santa Maria, Mãe de Deus, rogai por nós, pecadores, agora e na hora de nossa morte. Amém. Ave Maria, cheia de graça, o Senhor é convosco. Bendita sois vós entre as mulheres, e bendito é o fruto do vosso ventre, Jesus. Santa Maria, Mãe de Deus, rogai por nós, pecadores, agora e na hora de nossa morte. Amém. Ave Maria, cheia de graça, o Senhor é convosco. Bendita sois vós entre as mulheres, e bendito é o fruto do vosso ventre, Jesus. Santa Maria, Mãe de Deus, rogai por nós, pecadores, agora e na hora de nossa morte. Amém. Ave Maria, cheia de graça, o Senhor é convosco. Bendita sois vós entre as mulheres, e bendito é o fruto do vosso ventre, Jesus. Santa Maria, Mãe de Deus, rogai por nós, pecadores, agora e na hora de nossa morte. Amém. Glória ao Pai, ao Filho e ao Espírito Santo, como era no princípio, agora e sempre. Amém. Ó meu Jesus, perdoai-me, livrai-me do fogo do inferno. Levai as almas todas para o céu e socorrei principalmente as que mais precisarem da vossa misericórdia. Nossa Senhora do Carmo, rogai por nós. Padre Pio de Peteltina, rogai por nós. Segundo mistério doloroso. Nós queremos contemplar a flagelação de Jesus Cristo. Jesus Cristo, de uma forma desumana, é flagelado. Batem nele, fazem dele uma chaga só. Muito sangue, muita dor, muito sofrimento. Mas ele sabe por que ele está sofrendo, por causa dos nossos pecados. Ele está assumindo o pecado de toda a humanidade. Isso é muito duro, é um fardo muito grande, mas tudo ele está passando por amor. Meditemos esse mistério. Você também talvez esteja sofrendo hoje, mas unido a Cristo, você também pode vencer todos os seus sofrimentos. Pai nosso, que estais nos céus, santificado seja o vosso nome, venha a nós o vosso reino. Seja feita a vossa vontade, assim na terra como no céu. O pão nosso de cada dia nos dai hoje, perdoai as nossas ofensas, assim como nós perdoamos a quem nos tem ofendido. E não nos deixeis cair em tentação, mas livrai-nos do mal. Amém. Ave Maria, cheia de graça, o Senhor é convosco. Bendita sois vós entre as mulheres, e bendito é o fruto do vosso ventre, Jesus. Santa Maria, Mãe de Deus, rogai por nós, pecadores, agora e na hora de nossa morte. Amém. Ave Maria, cheia de graça, o Senhor é convosco. Bendita sois vós entre as mulheres e bendito é o fruto do vosso ventre, Jesus. Santa Maria, Mãe de Deus, rogai por nós, pecadores, agora e na hora de nossa morte. Amém. Ave Maria, cheia de graça, o Senhor é convosco. Bendita sois vós entre as mulheres e bendito é o fruto do vosso ventre, Jesus. Santa Maria, Mãe de Deus, rogai por nós, pecadores, agora e na hora de nossa morte. Amém. Ave Maria, cheia de graça, o Senhor é convosco. Bendita sois vós entre as mulheres e bendito é o fruto do vosso ventre, Jesus. Santa Maria, Mãe de Deus, rogai por nós, pecadores, agora e na hora de nossa morte. Amém. Ave Maria, cheia de graça, o Senhor é convosco, bendita sois vós entre as mulheres, e bendito é o fruto do vosso ventre, Jesus. Santa Maria, Mãe de Deus, rogai por nós, pecadores, agora e na hora de nossa morte. Amém. Ave Maria, cheia de graça, o Senhor é convosco, bendita sois vós entre as mulheres, e bendito é o fruto do vosso ventre, Jesus. Santa Maria, Mãe de Deus, rogai por nós, pecadores, agora e na hora de nossa morte. Amém. Ave Maria, cheia de graça, o Senhor é convosco. Bendita sois vós entre as mulheres, e bendito é o fruto do vosso ventre, Jesus. Santa Maria, Mãe de Deus, rogai por nós, pecadores, agora e na hora de nossa morte. Amém. Ave Maria, cheia de graça, o Senhor é convosco. Bendita sois vós entre as mulheres, e bendito é o fruto do vosso ventre, Jesus. Santa Maria, Mãe de Deus, rogai por nós, pecadores, agora e na hora de nossa morte. Amém. Ave Maria, cheia de graça, o Senhor é convosco. Bendita sois vós entre as mulheres, e bendito é o fruto do vosso ventre, Jesus. Santa Maria, Mãe de Deus, rogai por nós, pecadores, agora e na hora de nossa morte. Amém. Ave Maria, cheia de graça, o Senhor é convosco, bendita sois vós entre as mulheres, e bendito é o fruto do vosso ventre, Jesus. Santa Maria, Mãe de Deus, rogai por nós, pecadores, agora e na hora de nossa morte. Amém. Glória ao Pai, ao Filho e ao Espírito Santo, como era no princípio, agora e sempre. Amém. Ó meu Jesus, perdoai-me, livrai-me do fogo do inferno. Levai as almas todas para o céu e socorrei principalmente as que mais precisarem da vossa misericórdia. Nossa Senhora do Carmo, rogai por nós. São Padre Pio, rogai por nós. Terceiro mistério doloroso. Nós vamos contemplar a coroação de espinhos de nosso Senhor. Ele é o Rei do Universo, mas a coroa que ele recebe não é de ouro, é de espinhos. Ele sofre por nós, ele sofre por amor de nós, ele passa humilhação. Mas ele sabia que ele ia passar por tudo isso por amor de nós. Na carta aos Filipenses, Paulo já diz: ele esvaziou-se de si mesmo para nos encontrar. Ele esvaziou-se de si mesmo, ele aceitou a humilhação para vir ao nosso encontro. Rezemos com muito amor. Talvez você também na sua vida tenha passado humilhações, tenha passado sofrimentos. Deus está contigo nesta hora. Pai nosso, que estais nos céus, santificado seja o vosso nome. Venha a nós o vosso reino, seja feita a vossa vontade, assim na terra como no céu. O pão nosso de cada dia nos dai hoje, perdoai as nossas ofensas, assim como nós perdoamos a quem nos tem ofendido. E não nos deixeis cair em tentação, mas livrai-nos do mal. Amém. Ave Maria, cheia de graça, o Senhor é convosco. Bendita sois vós entre as mulheres, e bendito é o fruto do vosso ventre, Jesus. Santa Maria, Mãe de Deus, rogai por nós, pecadores, agora e na hora de nossa morte. Amém. Ave Maria, cheia de graça, o Senhor é convosco. Bendita sois vós entre as mulheres, e bendito é o fruto do vosso ventre, Jesus. Santa Maria, Mãe de Deus, rogai por nós, pecadores, agora e na hora de nossa morte. Amém. Ave Maria, cheia de graça, o Senhor é convosco. Bendita sois vós entre as mulheres, e bendito é o fruto do vosso ventre, Jesus. Santa Maria, Mãe de Deus, rogai por nós, pecadores, agora e na hora de nossa morte. Amém. Ave Maria, cheia de graça, o Senhor é convosco. Bendita sois vós entre as mulheres, e bendito é o fruto do vosso ventre, Jesus. Santa Maria, Mãe de Deus, rogai por nós, pecadores, agora e na hora de nossa morte. Amém. Ave Maria, cheia de graça, o Senhor é convosco. Bendita sois vós entre as mulheres, e bendito é o fruto do vosso ventre, Jesus. Santa Maria, Mãe de Deus, rogai por nós, pecadores, agora e na hora de nossa morte. Amém. Ave Maria, cheia de graça, o Senhor é convosco. Bendita sois vós entre as mulheres, e bendito é o fruto do vosso ventre, Jesus. Santa Maria, Mãe de Deus, rogai por nós, pecadores, agora e na hora de nossa morte. Amém. Ave Maria, cheia de graça, o Senhor é convosco. Bendita sois vós entre as mulheres, e bendito é o fruto do vosso ventre, Jesus. Santa Maria, Mãe de Deus, rogai por nós, pecadores, agora e na hora de nossa morte. Amém. Ave Maria, cheia de graça, o Senhor é convosco. Bendita sois vós entre as mulheres, e bendito é o fruto do vosso ventre, Jesus. Santa Maria, Mãe de Deus, rogai por nós, pecadores, agora e na hora de nossa morte. Amém. Ave Maria, cheia de graça, o Senhor é convosco. Bendita sois vós entre as mulheres, e bendito é o fruto do vosso ventre, Jesus. Santa Maria, Mãe de Deus, rogai por nós, pecadores, agora e na hora de nossa morte. Amém. Ave Maria, cheia de graça, o Senhor é convosco. Bendita sois vós entre as mulheres, e bendito é o fruto do vosso ventre, Jesus. Santa Maria, Mãe de Deus, rogai por nós, pecadores, agora e na hora de nossa morte. Amém. Glória ao Pai, ao Filho e ao Espírito Santo, como era no princípio, agora e sempre. Amém. Ó meu Jesus, perdoai-me, livrai-me do fogo do inferno, levai as almas todas para o céu e socorrei principalmente as que mais precisarem da vossa misericórdia. Nossa Senhora do Carmo, rogai por nós. São João da Cruz, rogai por nós. Quarto mistério doloroso. Nós queremos contemplar Jesus carregando a cruz para o Calvário. Jesus carregando o fardo dos nossos pecados. Jesus carregando o nosso sofrimento. Jesus carregando a nossa dor. Você também talvez está carregando uma cruz hoje, uma cruz pesada. Mas pode ter certeza que Cristo está carregando ela com você. Cristo já carregou a nossa cruz. E depois da cruz vem a vitória. Depois da cruz vem a glória. Quanto maior for o nosso sofrimento, diz a palavra, maior será a nossa vitória. Pai nosso, que estais nos céus, santificado seja o vosso nome, venha a nós o vosso reino. Seja feita a vossa vontade, assim na terra como no céu. O pão nosso de cada dia nos dai hoje. Perdoai as nossas ofensas, assim como nós perdoamos a quem nos tem ofendido. E não nos deixeis cair em tentação, mas livrai-nos do mal. Amém. Ave Maria, cheia de graça, o Senhor é convosco. Bendita sois vós entre as mulheres. E bendito é o fruto do vosso ventre, Jesus. Santa Maria, Mãe de Deus, rogai por nós, pecadores, agora e na hora de nossa morte. Amém. Ave Maria, cheia de graça, o Senhor é convosco. Bendita sois vós entre as mulheres e bendito é o fruto do vosso ventre, Jesus. Santa Maria, Mãe de Deus, rogai por nós, pecadores, agora e na hora de nossa morte. Amém. Ave Maria, cheia de graça, O Senhor é convosco, bendita sois vós entre as mulheres, e bendito é o fruto do vosso ventre, Jesus. Santa Maria, Mãe de Deus, rogai por nós, pecadores, agora e na hora de nossa morte. Amém. Ave Maria, cheia de graça, o Senhor é convosco. Bendita sois vós entre as mulheres, e bendito é o fruto do vosso ventre, Jesus. Santa Maria, Mãe de Deus, rogai por nós, pecadores, agora e na hora de nossa morte. Amém. Ave Maria, cheia de graça, o Senhor é convosco. Bendita sois vós entre as mulheres, e bendito é o fruto do vosso ventre, Jesus. Santa Maria, Mãe de Deus, rogai por nós, pecadores, agora e na hora de nossa morte. Amém. Ave Maria, cheia de graça, o Senhor é convosco. Bendita sois vós entre as mulheres, e bendito é o fruto do vosso ventre, Jesus. Santa Maria, Mãe de Deus, rogai por nós, pecadores, agora e na hora de nossa morte. Amém. Ave Maria, cheia de graça, o Senhor é convosco. Bendita sois vós entre as mulheres, e bendito é o fruto do vosso ventre, Jesus. Santa Maria, Mãe de Deus, rogai por nós, pecadores, agora e na hora de nossa morte. Amém. Ave Maria, cheia de graça, o Senhor é convosco. Bendita sois vós entre as mulheres, e bendito é o fruto do vosso ventre, Jesus. Santa Maria, Mãe de Deus, rogai por nós, pecadores, agora e na hora de nossa morte. Amém. Ave Maria, cheia de graça, o Senhor é convosco. Bendita sois vós entre as mulheres, e bendito é o fruto do vosso ventre, Jesus. Santa Maria, Mãe de Deus, rogai por nós, pecadores, agora e na hora de nossa morte. Amém. Ave Maria, cheia de graça, o Senhor é convosco. Bendita sois vós entre as mulheres, e bendito é o fruto do vosso ventre, Jesus. Santa Maria, Mãe de Deus, rogai por nós, pecadores, agora e na hora de nossa morte. Amém. Glória ao Pai, ao Filho e ao Espírito Santo, como era no princípio, agora e sempre. Amém. Ó meu Jesus, perdoai-me, livrai-me do fogo do inferno. Levai as almas todas para o céu e socorrei principalmente as que mais precisarem da vossa misericórdia. Quinto e último mistério doloroso. Nós queremos contemplar a morte de Jesus na cruz. Jesus, por amor, morre por nós. O justo dá a sua vida pelos injustos. Ele morre a nossa morte. Ele assume o nosso pecado para nos trazer vida, vida em abundância, para nos salvar. Com muito amor, com muito carinho, rezemos este mistério, o mistério da nossa salvação. Cristo nos resgatou, Cristo nos salvou, nos tirou das garras de Satanás, para que você seja livre, para que você seja feliz, para que você tenha vitória. Pai nosso, que estais nos céus, santificado seja o vosso nome, venha a nós o vosso reino, seja feita a vossa vontade, assim na terra como no céu. O pão nosso de cada dia nos dai hoje, perdoai as nossas ofensas, assim como nós perdoamos a quem nos tem ofendido. E não nos deixeis cair em tentação, mas livrai-nos do mal. Amém. Ave Maria, cheia de graça, o Senhor é convosco. Bendita sois vós entre as mulheres, e bendito é o fruto do vosso ventre, Jesus. Santa Maria, Mãe de Deus, rogai por nós, pecadores, agora e na hora de nossa morte. Amém. Ave Maria, cheia de graça, o Senhor é convosco. Bendita sois vós entre as mulheres, e bendito é o fruto do vosso ventre, Jesus. Santa Maria, Mãe de Deus, rogai por nós, pecadores, agora e na hora de nossa morte. Amém. Ave Maria, cheia de graça, o Senhor é convosco. Bendita sois vós entre as mulheres, e bendito é o fruto do vosso ventre, Jesus. Santa Maria, Mãe de Deus, rogai por nós, pecadores, agora e na hora de nossa morte. Amém. Ave Maria, cheia de graça, o Senhor é convosco. Bendita sois vós entre as mulheres, e bendito é o fruto do vosso ventre, Jesus. Santa Maria, Mãe de Deus, rogai por nós, pecadores, agora e na hora de nossa morte. Amém. Ave Maria, cheia de graça, o Senhor é convosco. Bendita sois vós entre as mulheres, e bendito é o fruto do vosso ventre, Jesus. Santa Maria, Mãe de Deus, rogai por nós, pecadores, agora e na hora de nossa morte. Amém. Ave Maria, cheia de graça, o Senhor é convosco. Bendita sois vós entre as mulheres. E bendito é o fruto do vosso ventre, Jesus. Santa Maria, Mãe de Deus, rogai por nós, pecadores, agora e na hora de nossa morte. Amém. Ave Maria, cheia de graça, o Senhor é convosco. Bendita sois vós entre as mulheres e bendito é o fruto do vosso ventre, Jesus. Santa Maria, Mãe de Deus, rogai por nós, pecadores, agora e na hora de nossa morte. Amém. Ave Maria, cheia de graça, o Senhor é convosco. Bendita sois vós entre as mulheres e bendito é o fruto do vosso ventre, Jesus. Santa Maria, Mãe de Deus, rogai por nós, pecadores, agora e na hora de nossa morte. Amém. Ave Maria, cheia de graça, o Senhor é convosco. Bendita sois vós entre as mulheres e bendito é o fruto do vosso ventre, Jesus. Santa Maria, Mãe de Deus, rogai por nós, pecadores, agora e na hora de nossa morte. Amém. Ave Maria, cheia de graça, o Senhor é convosco. Bendita sois vós entre as mulheres e bendito é o fruto do vosso ventre, Jesus. Santa Maria, Mãe de Deus, rogai por nós, pecadores, agora e na hora de nossa morte. Amém. Glória ao Pai, ao Filho e ao Espírito Santo, como era no princípio, agora e sempre. Amém. Ó meu Jesus, perdoai-me, livrai-me do fogo do inferno, levai as almas todas para o céu e socorrei principalmente as que mais precisarem da vossa misericórdia. Nossa Senhora do Carmo, rogai por nós. São Padre Pio, rogai por nós. Salve Rainha, Mãe de Misericórdia, vida, doçura e esperança nossa salve. A vós bradamos os degredados filhos de Eva, a vós suspirando, gemendo e chorando neste vale de lágrimas. Eis a, pois, advogada nossa, esses vossos olhos, misericordiosa nós volvei. E depois deste desterro mostrai-nos, Jesus. Bendito é o fruto do teu ventre, ó clemente, ó piedosa, ó doce sempre Virgem Maria. Rogai por nós, Santa Mãe de Deus, para que sejamos dignos das promessas de Cristo. Amém. Foi uma alegria imensa rezar com você este terço. Que Deus te abençoe. Em nome do Pai, e do Filho, e do Espírito Santo. Amém.
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3: Senhor, no silêncio deste dia que amanhece, venho pedir-te saúde, força, paz e sabedoria. Quero olhar hoje o mundo com os olhos cheios de amor, ser paciente, compreensivo, manso e prudente. Quero ver teus filhos além das aparências como tu mesmo os vês, e assim não ver senão o bem em cada um. Deixa meus ouvidos a toda calúnia. Guarda minha língua de toda maldade. Que só de bênçãos se encha o meu espírito. Que eu seja tão bondoso e alegre que todos quantos se achegarem a mim sintam tua presença. Reveste-me, Senhor, com tua beleza. E que no decurso desse dia eu te revele a todos.
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5: Muito bom dia, meu amigo, muito bom dia, minha amiga, que bom, estamos começando a nossa manhã, manhã de terça-feira. Isso aí, estamos vivendo aí a nossa manhã do dia 23. Eu estarei rezando hoje, isso, hoje estarei rezando ali na Sanga Grande Baixa.

grande abraço. Fico feliz de começar a nossa manhã. E quem está chegando aqui, ó, olha, as irmãs estão. É, irmã, tem que se proteger, irmã. Que bom, as irmãs estão aí, bem encasacadas, porque o frio lá fora está forte.

0: Está intenso e depois as irmãs vão tomar aqui com o Lucas. Eu já tenho que sair para atender, mas o Lucas vai ficar aqui com as irmãs tomando aquele cafezinho gostoso. A irmã toma chimarrão, a irmã só toma água. Bom, cada um tem um hábito quando nesta hora. É tão bom a gente saber viver e conviver com quem tem hábitos também diferentes.
1: Bom dia, Padre Pedro. Bom dia, irmã Irene.
2: Bom dia, Tereza.
1: Bom dia, irmã Salete.
3: Bom dia.
1: Bom dia a você, religiosa e religioso da Diocese de Tubarão. E a você, querido ouvinte, que nos acompanha neste momento pela Super Rádio Tubá.
3: Está começando agora o programa As Religiosas se Comunicam. Hoje falaremos sobre a vida consagrada.
2: Acompanhemos a música Um Consagrado para Amar, de Eliana Ribeiro.

0: consagrado para amar, um consagrado para se doar. Um amor que não busca interesse seu. Sim, a pessoa chamada para a vida religiosa é consagrada para amar.
1: Um chamado é um chamado ao seguimento de Jesus Cristo, o crucificado e ressuscitado. Chamado a assumir concretamente o estilo de vida de Jesus, a adaptar as suas atitudes e a abraçar a missão.
2: Cada dia o Senhor nos chama para segui-lo com coragem e fidelidade. Um chamado que passa pela vida fraterna, pois viver em fraternidade como irmãos e irmãs é uma característica da vida religiosa consagrada.

0: vida religiosa consagrada é convite a uma relação íntima com Deus que nos ama apaixonadamente. Em resposta ao amor recebido, a pessoa chamada abraça os conselhos evangélicos de pobreza, castidade e obediência. Tudo isso por amor ao reino de Deus.
1: No decorrer da história, Deus foi chamando pessoas para responder às necessidades da sua época. São os fundadores ou as fundadoras das comunidades religiosas que, sensíveis ao chamado de Deus e aos clamores da realidade ao seu tempo, deram uma resposta por meio da fundação de uma comunidade religiosa.
2: Por isso, existe hoje congregações e institutos religiosos com diferentes estilos de vida, de espiritualidade e de serviço bem específicos. Serviço que se torna uma missão assumida em fraternidade.
0: Para exemplificar essa variedade de serviços, olhemos para os religiosos e as religiosas da nossa diocese em Tubarão. As irmãs da Divina Providência e as franciscanas de São José, dedicadas à educação e à saúde. As irmãs sacramentinas de Bérgamo, doadas ao cuidado das crianças e adolescentes. As irmãs missão empenhadas na educação.
1: As irmãs servas adoradoras da misericórdia e os irmãos da fraternidade, o caminho na acolhida dos moradores e moradoras de rua. As catequistas franciscanas, a serviço da catequese e da defesa da vida, as irmãs beneditinas da Divina Providência, no cuidado de idosos, os padres do Sagrado Coração de Jesus e nós também, irmãs do Instituto Coração de Jesus, na pastoral paroquial e familiar.

0: Vejam que variedade de serviços, de entrega e doação vividos em comunidade. Todos nós buscamos ser um sinal da presença amorosa de Deus às pessoas, através de gestos concretos, seguindo os passos de Jesus, que acolhia e amava cada pessoa sem distinção.
1: Amigo ouvinte, esta variedade de estilos de vida e de missão dá às jovens a oportunidade de escolher a congregação ou instituto religioso que responde ao que ela deseja ou se sente chamada por Deus.
2: Nesta diversidade de dons de serviço e de estilos de vida, somos muitas e muitos vivendo o mesmo ideal e o mesmo objetivo de servir o povo e anunciar Jesus Cristo. A variedade de dons, mas o espírito é o mesmo.
0: E assim, nós, irmãs, irmãos e padres religiosos, formamos uma entidade que chamamos de Conferência. A nível de América Latina é a CLAR, Conferência Latino-Americana dos Religiosos. A nível de Brasil, somos CRB, Conferência dos Religiosos do Brasil.
1: Esta integração dos religiosos como Conferência CRB acontece em todos os níveis, nas regiões e nas dioceses do Brasil. Sendo assim, somos um grupo de CRB também aqui em Tubarão.
2: Essas conferências realizam assembleias, onde são elaboradas as diretrizes que norteiam e iluminam, integram as nossas vidas enquanto vida religiosa consagrada.
0: Por exemplo, a Assembleia da CRB Nacional, ocorrida em 2025, que tive a graça de participar, tinha como tema Vida Religiosa Consagrada, Sentinela de Esperança em Tempos de Travessia.

0: Oi, Irene. Conte um pouco mais sobre a Assembleia Nacional da SRB que você teve a graça de participar.
1: Sim, irmã Tereza. Nessa Assembleia, fizemos um forte convite a sermos todos sinais de esperança neste mundo conturbado que estamos vivendo. Um convite a sermos luz aos que estão nas trevas e nos fazermos próximas de quem mais precisa. A partir das luzes e diretrizes da Assembleia Nacional, cada congregação busca se atualizar e responder aos apelos atuais em fidelidade à missão específica para a qual foi fundada.
0: Ah, obrigada, irmã Irene. Agora entendi. Mas atualizar-se inclui também um olhar para as origens, para os fundadores que, a partir de uma experiência de fé e de um clamor da realidade, fundaram uma nova comunidade religiosa.
2: Ah, sim, irmã Irene. O testemunho do padre Guilherme Maier é também uma referência constante para nós, irmãs do Instituto Coração de Jesus Sérvia. A partir da experiência pessoal do caminhar na presença de Deus e dos clamores da família, em 1922 ele fundou a nossa comunidade, o Instituto.
1: Pois é, irmã Salete, nosso ideal de vida é viver e propagar o caminhar na presença de Deus, colocando-nos a serviço da igreja e das famílias, sempre com olhar voltado, sobretudo, para a realidade das famílias.

0: mas ainda poderíamos concretamente dizer o que significa caminhar na presença de Deus. Irmã Salete, você poderia dizer em poucas palavras o que Padre Guilherme diz sobre o caminhar na presença de Deus?
1: Posso sim. Irmã Teresa, caminhar na presença de Deus significa dirigir-se com fé e amor a Deus e a sua presença e deixar essa verdade do amor de Deus influenciar nosso sentir, pensar e querer, nosso agir e nosso lazer. Ele ainda diz: quanto maior o amor, tanto mais espontânea a recordação da presença de Deus.

0: Padre Guilherme introduziu e orientou muitas pessoas nesta espiritualidade do caminhar na presença de Deus. E deixou orientações concretas para quem tem desejo de aprofundar esta espiritualidade.
1: Sua proposta não é exclusiva às irmãs do Instituto, mas a todos que acreditam em Deus e desejam caminhar em sua presença.
2: Por isso, ele fundou também um grupo de leigos e leigas, o Círculo de Amigos, para viver e propagar o caminhar na presença de Deus também nas famílias.
0: Aqui em Tubarão, como também em Braço Norte, temos um grupo que se reúne mensalmente aqui no Revoredo, na Casa das Irmãs. Sinta-se convidado, amigo ouvinte, venha participar conosco.

0: nós pulsa o desejo de propagar a alegre notícia da presença amorosa de Deus, que se revela nos pequenos gestos de amor. Deus presente ao mundo anunciar é a nossa maior vocação.
1: Neste momento, convido vocês que nos acompanham a mergulhar neste mistério de Deus no seu dia a dia. Junte-se a nós nessa missão de anunciar a presença amorosa de Deus a todas as pessoas. Faça isso e verá acontecer coisas grandiosas em sua vida, já dizia o nosso padre fundador Guilherme Maia.
2: Querido ouvinte, que seu dia seja iluminado. E não esqueça que na próxima terça-feira temos um encontro marcado aqui na Super Rádio Tubá.
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1: Olá, meus amigos, muito bom dia. Agora, 7:04, chegando com mais uma edição do Show do Rádio, um show de informações aqui na Super Tubá. Nesta manhã gelada de terça-feira, hoje 23 de junho de 2026, é dia de São José Cafasso, dia mundial do desporto olímpico, dia do atleta olímpico, hoje é dia do lavrador, dia das Nações Unidas para o Serviço Público, dia internacional das viúvas, dia nacional do agente marítimo, dia internacional das mulheres na engenharia e dia internacional da síndrome de Dravet. Show do Rádio tem a apresentação de Bruno Vandresen, participam do programa Giovanni Martins, Lucas Marques e Ramon Silveira. Trabalhos técnicos de Everton Luiz, as gravações de Lucas Marcos de Carvalho e a direção geral do padre Rafael Liano.
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1: Bem, meus amigos, estamos no inverno, tempo bom em Tubarão, temperatura marca agora 9 graus e a umidade relativa do ar em 60%. Show do Rádio com 2 horas e meia de muitas informações para você. Acompanhe pelo 104.9 live no YouTube, além de acompanhar também pelo aplicativo Rádios Net. Agora 7:06, vamos aos destaques do programa. Bom, no programa de hoje, entrevista ao vivo com o secretário de Indústria, Comércio e Serviços de Tubarão, Samuel Silva. A gente fala sobre o feirão de empregos que acontece na próxima semana aqui em Tubarão. Aconteceu ontem à tarde no CI Santo Afonso a entrega dos agasalhos arrecadados na campanha deste ano. A primeira-dama de Tubarão, Graziele de Souza Sorato da Silva, fala sobre o sucesso da campanha. Intenso avança em Santa Catarina e saúde alerta para baixa cobertura vacinal contra a gripe. Limpeza do Rio da Madre avança e já ultrapassa 2 quilômetros de intervenção em uma semana. Alexandro da Cruz Barbosa é reeleito presidente da CIT para gestão 2026-2028. Moradores de Vila Vitória e Ponta das Pedras em Laguna poderão receber escritura definitiva dos seus imóveis. Ainda aqui no programa, as informações do setor policial das últimas horas. Eu mantenho contato agora com Ramon Silveira, ele traz o seu destaque. Diga aí, Ramon, bom dia.
3: Muito bom dia, Bruno. Hoje, terça-feira, às 19:30, no auditório do SENAC, em Tubarão, acontece a palestra com Laine Valgas, com o tema Saúde Mental, Neurociência e Inteligência Emocional no Comércio. A técnica de cultura do SESC, Dayara Batista, traz as informações do evento às 20:30, no Repórter Tubá.
1: Ok, valeu, Ramon Silveira. Contato agora com Giovanni Martins, também trazendo o seu destaque. Diga aí, Giovanni, bom dia.
4: Bom dia. Junho Violeta chama a atenção da sociedade para a prevenção e o combate à violência contra a pessoa idosa.
1: Bom, Lucas Marques está chegando também com o seu destaque. Lucas, bom dia.
5: Bom dia. Programa Estrada Boa Rural mira pavimentar mais de 2.500 quilômetros de rodovias no interior de Santa Catarina.
1: Ok, ainda hoje o quadro Nutrição em Foco com a nutricionista Daniela Nandi. O tema de hoje é: quem faz dieta pode comer açúcar? Um show de informações para você. O Show do Rádio está só começando.
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1: Bom, iniciando com o Jornal Diário do Sul, reconhecimento: Tubarão recebe Prêmio Nacional por Gestão Fiscal. Premiação foi entregue ontem durante evento realizado em Brasília. SC-390, colisão resulta na morte de motociclista. Adão Eulina Cardoso, de 48 anos, faleceu ontem em decorrência de um acidente ocorrido na sexta-feira. limpeza do Rio da Madre avança 2 quilômetros. Esse é o resultado de uma semana de trabalho. Extensão total é de 10 quilômetros. Acidente, trabalhador cai de 6 metros de altura. Online, dependência em jogos. Psicóloga Fabiana Fausti Freta fala sobre o vício. E ainda, o homem que fotografou Deus. Disponível na Amazon, a obra do tubaronense Marcial Brognoli narra a jornada de um pai pelo universo em busca de respostas para a filha. São destaques, então, do jornal Diário do Sul. Vamos com o Diário Catarinense. Lei seca faz 18 anos e registra 66% das infrações ligadas à recusa ao bafômetro. Alertas da Defesa Civil continuam suspensos em Santa Catarina após mensagens falsas no Brasil. Asfixia e mensagens suspeitas. O que se sabe sobre jovem encontrada morta em Santa Catarina? Neve pode cair no estado nas próximas horas, diz Defesa Civil. Empresa com 60 anos de história fecha as portas em Santa Catarina e faz liquidação para acabar com o estoque. Ainda, vamos aqui, os vinhos do Brasil entraram na adega no mundo pela porta da frente. FURB vai fazer obra para ampliar campos em Blumenau. Obras da última etapa de duplicação de avenida em Joinville tem acréscimo de 1,1 milhão. E ainda, MEC reconhece curso técnico em finanças e cooperativismo de crédito lançado em Santa Catarina. São destaques, então, do jornal Diário Catarinense. Vamos ao Folha Regional. Feirão do Emprego oferece oportunidades de trabalho em Tubarão no dia 30 de junho. O evento será realizado das 9 da manhã às 4 da tarde. Oferecerá oportunidades e serviços voltados aos trabalhadores. Suspeito de matar namorada tentou simular cena de suicídio, aponta investigação. Após 30 anos no Beto Carreiro, Elefanta Baby chega a santuário por decisão judicial. Laguna garante 2,2 milhões do governo federal para realizar 1.500 imóveis. Denúncia de moradores leva a Polícia Militar a recuperar carro furtado em Jaguaruna. Aniversário de um ano do novo diretório do MDB de Tubarão reúne mais de 500 pessoas. Ainda aqui no Folha Regional, 13 de maio, recebe novos tratores para impulsionar produção agrícola. Equipamentos combinados receberam investimento de mais de 567 mil por meio de recursos estaduais. São destaques, então, do jornal Folha Regional. Principais jornais que já estão circulando pelo país, iniciando pelo Folha de São Paulo. Otimismo com a economia cresce de 30 para 36%, aponta Datafolha. No estado de São Paulo, PF aponta engajamento de Wagner, com o Master. QG de Lula vê prejuízo. No Globo, dívida do Rio com a União terá parcela menor e prazo mais longo. No Correio Brasiliense, o futebol se rende a Lionel Messi. No Zero Hora, nova lei obriga que empresas informem funcionários sobre liberação para consultas preventivas. E ainda no Notícias do Dia, mulheres são apenas 7,8% dos eleitos desde 1986 em Santa Catarina.
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1: Ok, agora são 7h14. A Prefeitura de Tubarão segue avançando com os trabalhos de limpeza e revitalização do Rio da Madre. Em apenas uma semana de obras, mais de 2 quilômetros do rio já receberam intervenção. Um importante avanço dentro do projeto que prevê a limpeza de mais de 20 quilômetros de extensão. A ação é realizada com recursos do governo do estado de Santa Catarina em um investimento superior a 1 milhão e 400 mil reais. Os serviços são executados pela empresa responsável pela limpeza da calha ativa do rio. Segundo a Secretaria de Proteção e Defesa Civil, o ritmo dos trabalhos demonstra a importância da obra aguardada há décadas pela população. Dos 20 quilômetros previstos no projeto, mais de 2 já foram atendidos, contribuindo para o restabelecimento da capacidade de escoamento das águas, a redução dos riscos de alagamentos e a recuperação das condições ambientais do Rio da Madre. Além de minimizar os impactos das cheias, a intervenção busca evitar prejuízos às comunidades próximas e às atividades agropecuárias da região. O projeto também prevê a revitalização do ambiente aquático, favorecendo a circulação de embarcações e contribuindo para a recuperação, da fauna local. Tá andando bem, né? A empresa que foi contratada, ela tem um prazo máximo de encerrar esses trabalhos em 6 meses, né? No dia que os trabalhos foram iniciados, o repórter Ramon esteve no local e era de vontade da empresa terminar esse trabalho em até 3 meses. E a julgar pela primeira semana, onde 2 quilômetros já foram efetivados, 2 quilômetros do rio já foram limpos, né? Então, acho que esse prazo ele vai ser cumprido, né? Se for na média sempre isso, tá mais do que bom. Em 10 semaninhas, ou seja, 2 meses e meio, no máximo 3 meses, depender também das condições, acho que do clima deve interferir um pouco, né? Mas se tudo der certo e se continuar no ritmo como está, em 3 meses a gente deve ter toda a extensão do Rio da Madre limpo. Vamos ver o rio novamente, né? Porque hoje é só a vegetação em cima dele. Que bom. São 7:17 agora. Bom, em Laguna, a prefeitura conquistou a aprovação de um importante projeto habitacional junto ao governo federal. O município foi contemplado com recursos para execução de ações de regularização fundiária urbana de interesse social, a chamada REURB-S. A iniciativa vai beneficiar diretamente 1.567 famílias, imóveis localizados nos bairros Vila Vitória e Ponta das Pedras, garantindo aos moradores a oportunidade de obter a escritura definitiva de suas propriedades. A habilitação foi oficializada por meio da portaria da Secretaria do Patrimônio da União, vinculada ao Ministério da Gestão e da Inovação em Serviços Públicos. Com a aprovação da proposta apresentada pelo município, Laguna assegurou um repasse de mais de 2.200.000 reais para custear todas as etapas do processo de regularização. Na prática, o programa permitirá que famílias que hoje possuem apenas a posse informal dos imóveis consigam registrar oficialmente suas propriedades. A medida garante mais segurança jurídica, valorização patrimonial e facilita o acesso a financiamentos e linhas de crédito para reformas e também melhorias. Segundo a Secretaria de Planejamento Urbano, o projeto está atualmente na fase administrativa, que inclui análises documentais, alinhamentos técnicos e validações jurídicas necessárias para garantir a legalidade dos futuros títulos de propriedade. A prefeitura também informou que, após a conclusão dessa etapa, os moradores serão convocados para reuniões comunitárias e orientados sobre a entrega de documentos e os próximos passos do processo. O programa REURB-S tem como objetivo promover a inclusão social e assegurar o direito à moradia digna, contribuindo para o desenvolvimento urbano organizado e para a melhoria da qualidade de vida das famílias beneficiadas. Tá aí, né? Então, se tudo der certo, e vai dar, né? Esse programa está andando, tem recursos assegurados, já mais de 1.500 famílias terão os seus imóveis, né, regularizados, enfim, a sua tão sonhada escritura. São 7:19 agora, Junho Violeta. Chama a atenção da sociedade para a prevenção e o combate à violência contra a pessoa idosa. A reportagem é de Giovanni Martins.
4: O Junho Violeta é a campanha nacional de conscientização e combate à violência contra a pessoa idosa. A iniciativa alerta para o fato de que a proteção e o respeito aos idosos são deveres de toda a sociedade, chamando a atenção para a importância de denunciar os abusos. Sobre esse tema, eu converso com Walker Mendes Cardoso, escrivão de polícia, atua na Delegacia de Polícia Civil do município de Gravatal, na comarca de Armazém. Ô, Walker, temos muitas situações, muitas ocorrências relacionadas a idosos aqui em nossa região, tudo bem?
6: Olá, Giovanni, olá, ouvintes, prazer estar falando com vocês novamente. Então, o crime contra o idoso, ele não é, vamos dizer assim, o nosso carro-chefe, né? Nosso carro-chefe aqui da maioria das delegacias aqui é a violência doméstica. Por outro lado, ele não deixa de ser um tipo de crime registrado. Na maioria dos casos, ele vem através de denúncia, né? É um canal de vamos dizer assim, de entrada de uma notícia crime. Isso pode ser feito sobre vários canais, a maioria delas vem através do Disque 100, né? Disque do Ministério da Justiça, né? Ministério relacionado a quem recebe esse tipo de crime, de denúncia, vamos dizer assim. E não raro das vezes a gente consegue apurar esse tipo de situação que envolve a violência contra os idosos, né?
4: E quando a gente fala de violência contra os idosos, não é apenas a violência física.
6: Isso, a maioria dos casos, ela acaba envolvendo a violência patrimonial, né? Infelizmente, os nossos idosos acabam ficando vulneráveis aí no final da vida e muitas das vezes o principal foco aí de quem está próximo do idoso é a sua aposentadoria, né? Então, a violência financeira é uma das modalidades e é uma das que mais acontecem, né? Isso ocorre no âmbito familiar muitas vezes, né? A pessoa que fica responsável por cuidar do idoso às vezes acaba se aproveitando ali do valor da aposentadoria, enfim, e é uma situação bem delicada porque muitos dos idosos não querem, vamos dizer assim, denunciar o seu próprio ente querido que acaba fazendo aquilo, né? Então as denúncias elas são um canal eficiente para que se apure esse tipo de conduta e muitas das vezes a gente acaba configurando realmente que a pessoa que é responsável por cuidar do aposento, cuidar do idoso no final da vida, né? Acaba se aproveitando desse valor e fazendo mau uso desse dinheiro, né? Que é do próprio idoso, né? Acaba fazendo uso próprio desse valor da aposentadoria.
4: Assim como em outros casos, muitas vezes não tem denúncias e imagino também com idosos, muitas vezes eles acabam não denunciando, às vezes porque já tem a idade, não conseguem ir à delegacia, sei lá, usar um telefone e muitos casos não são elucidados, né? Mas aí quando a gente fala em denúncias, um parente ou um vizinho, um amigo, tem que ficar atento, né?
6: Isso, qualquer pessoa que tiver próximo a um idoso que vislumbrar essa situação, né? Pode fazer isso, né? Através do Disque 100, né? Disque 180, ou pelo próprio site da Polícia Civil, 181, ou também, né? Pelo número, né? 181, enfim, então, são vários canais que é possível fazer essa denúncia. O idoso, Giovanni, muitas vezes ele é refém disso, né? Ele não tem, às vezes, nem forças para chegar e denunciar o que está acontecendo com ele. Ele se vê refém porque muitas vezes não consegue ir no banco, depende de uma pessoa para que possa fazer essas operações financeiras para ele, enfim, né? E é uma situação bem delicada, mas a Polícia Civil vai estar atenta a qualquer tipo de situação que envolva o crime praticado contra o idoso. Uma coisa que chama atenção aí nos últimos tempos é uma epidemia que a gente tem no nosso país, que é o crime de estelionato, né? E os idosos, infelizmente, acabam sendo alvo, e um alvo muitas vezes é bastante vulnerável dos criminosos, né? O idoso, ele não tem o conhecimento tecnológico, um conhecimento de segurança suficiente e acaba sendo uma presa fácil pros predadores aí da internet, né? A gente já viu muito tipo de golpe, né? O falso perfil do WhatsApp, o falso advogado, a falsa prova de vida, enfim, os criminosos, eles usam os mais diferentes tipos de artifício para jogar iscas, né? E acaba que o idoso, ele acaba conversando com o golpista, ele acaba passando dados, ele acaba clicando em links, né? E isso, infelizmente, é muito comum, tá? Muito comum. E a gente tá vendo uma epidemia desse tipo de crime. E isso assusta bastante. Então, se a gente pudesse dar um conselho pro ouvinte aí, era chegar próximo do seu idoso, chegar próximo do seu ente querido aí, da sua família, e disser: não conversa com ninguém na internet que você não conhece, não passa dados sigilosos, não clique em link que você não conhece, se proteja. Na dúvida, sempre procure o seu banco, procure alguém de sua confiança para checar se aquele contato realmente é verdadeiro, se aquela situação realmente é verdadeira, porque, Giovanni, eles não têm pudor, cara. Eles fazem empréstimo, eles acessam a conta dessas pessoas, eles acabam fazendo uma devassa aí no patrimônio, e infelizmente a gente viu uma migração dos criminosos nos últimos anos, tá? Eles não querem mais praticar crime, vamos dizer assim, ao ar livre, tá? Eles querem praticar o crime sob o subterfúgio do sistema que o nosso país e as tecnologias acabaram possibilitando, né? A gente teve uma melhoria muito grande nos últimos anos, que foi o Pix, só que isso, infelizmente, acaba que consegue, o criminoso consegue pulverizar o dinheiro subtraído de forma muito rápida, de forma instantânea, em questão de minutos, o patrimônio de suor ali, né? Acaba sendo dilapidado em questão de segundos aí. Isso é muito temerário.
4: Fica o registro e realmente é preciso estar acompanhando, ficar atento. Então, importante a denúncia em casos de violência, seja física, psicológica, patrimonial, abandono, negligência, um parente ou um amigo, um vizinho precisa denunciar. Tem o Disque 100, que é fácil, funciona 24 horas por dia. Dá para ir numa delegacia, né? O importante, como você destacou no início, Walker, é um tipo de ocorrência que a gente até não relata com muita frequência, né? Mas casos sim acontece. Então, se presenciar, se conhecer algum caso de violência contra o idoso, tem que denunciar, né? E tem várias maneiras.
6: Com certeza, e assim, da mesma forma como a gente protege as nossas crianças, né, que a legislação tem um cuidado especial com ela, a gente também tem que ter um cuidado especial com o nosso idoso, né? Ele, no final da vida, ele acaba ficando mais vulnerável do que quando no auge da sua atividade laborativa. E a legislação, ela tem o Estatuto do Idoso, que protege o idoso de várias formas, né? Tem várias configurações de crimes aí praticados por pessoas ao redor dos idosos. E a Polícia Civil não vai medir esforços na condição de chegar nesses criminosos, né? Pra gente conseguir proteger eles, né? E fica aí o alerta pro cidadão, né? Se a gente tem um cuidado com um filho, com uma criança, com alguém querido, que a gente tenha, assim, os cuidados necessários com os nossos idosos, né? Porque todo mundo vai chegar a ser idoso, né? Todo mundo um dia foi jovem, um dia foi, vamos dizer assim, né? Teve seu auge da sua atividade laborativa, e com certeza todo mundo vai chegar na melhor idade, né? Mas que essa sim seja a melhor idade para ser aproveitada, e não para ser para que a pessoa fique vulnerável, né? E acaba que isso não é uma coisa muito, muito rara de acontecer. A gente está atento a isso. A Polícia Civil com certeza vai atuar quando for provocada.
4: Feito. Walker Mendes Cardoso, da Delegacia de Polícia Civil de Gravatal. Quanto a esse assunto, é isso. E já te agradeço pela sua atenção.
6: Um abraço aos ouvintes aí. Precisando da gente, estamos sempre à disposição.
4: Destaque, repórter Giovanni Martins.
1: Ok, valeu, Giovanni Martins. Agora são 7:29. A Associação Empresarial de Tubarão, a CIT, realizou nesta segunda-feira a eleição para a presidência da entidade referente à gestão 2026-2028. O pleito entrou para a história da associação ao registrar pela primeira vez em seus 74 anos de existência dois candidatos disputando a presidência, demonstrando fortalecimento institucional e o engajamento do associativismo empresarial. Ao todo, 42 conselheiros participaram da votação. Para garantir a transparência e a lisura de todo o processo, foi montada uma estrutura especial de mesa, presidida por Edson Martins Antônio, ex-presidente da entidade, por isso presidente do Conselho Permanente da ACIT. Durante a assembleia, os candidatos Alexandro da Cruz Barbosa e Rafael Amante apresentaram suas propostas e projetos para a próxima gestão, com destaque para as iniciativas que culminarão nas comemorações dos 75 anos da associação, celebrados em 2027. Com a reeleição, Alexandro seguirá para o seu segundo mandato à frente da entidade, dando continuidade aos trabalhos com base no planejamento estratégico. Bom, daqui a pouco, né, a gente vai ter também a participação do gestor de trânsito aqui em Tubarão, o Daniel Machado. Tem muitas dúvidas ainda, a gente vê aí nos grupos de WhatsApp, enfim, conversando com as pessoas sobre o transporte coletivo aqui em Tubarão, né? A gente sabe que foi prorrogado o prazo então de tarifa zero. Por quê? Porque a empresa, o consórcio Cidade Azul, acabou não, né, fazendo essa migração dos dados dos clientes, né, que tinham os cartões, para a atual empresa. Então, se faz necessário com que todas as pessoas vão até o Facilita Tubarão, espaço cedido pela prefeitura, para que a empresa faça lá os seus atendimentos, atenda os cidadãos e façam os seus cartões. Então, esse prazo ele vai se encerrar no dia 27, próximo sábado. Tem muita gente que tem dúvidas aí de como fazer, enfim, relacionado ao pagamento na hora de pegar o ônibus, se é só com esse cartão, se aceita dinheiro, se não, enfim. Daqui a pouco o Daniel Machado ele vai participar explicando todos os detalhes, então, do transporte coletivo ainda, né, com muitas dúvidas por parte da população. Daqui a pouco, né, às 8h05, uma entrevista também com Samuel Silva. Isso aqui é interessantíssimo para quem está desempregado nesse momento, está em busca de uma oportunidade. Fique atento, tá? Porque na semana que vem, dia 30, ali na Praça 7 de Setembro, será promovido um feirão do emprego, promovido pelo Sistema Nacional de Empregos, o SINE, pela Secretaria de Estado de Indústria, Comércio e Serviços, com apoio também da Prefeitura de Tubarão. Por um longo período, nesta data, terça-feira da semana que vem, vai ter esse feirão do emprego, então, uma boa oportunidade para você que está em busca de uma colocação no mercado de trabalho aqui em Tubarão, ok? Agora são 7h32.
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1: Vamos então com as ocorrências do setor policial das últimas horas. Iniciando com uma ocorrência de tráfico de drogas, bairro Progresso, em Laguna, ontem às 10h43 da manhã. A Polícia Militar prendeu um homem de 26 anos.

foram apreendidos 9,7 gramas de crack. Diante dos fatos, o suspeito foi preso e encaminhado à Delegacia de Polícia Civil para os procedimentos cabíveis. Os demais envolvidos também foram conduzidos para prestar esclarecimentos. Violência doméstica no âmbito da Lei Maria da Penha, guarda margem esquerda aqui em Tubarão, ontem às 17:18. A Polícia Militar atendeu uma ocorrência de violência doméstica na tarde desta segunda-feira no bairro Guarda Margem Esquerda. Após acionamento via Copom, a guarnição deslocou-se ao local onde constatou uma discussão entre um homem de 28 anos e sua companheira, uma mulher de 34 anos. Conforme relato da vítima, durante o desentendimento, ela teria sido ofendida verbalmente e agredida fisicamente pelo companheiro, sofrendo empurrões, tapas e golpes com o objeto. O homem confirmou ter ocorrido uma discussão e agressões mútuas. Diante dos fatos, no interesse de representação manifestado pela vítima, o suspeito foi conduzido à Delegacia de Polícia Civil para os procedimentos cabíveis. Tráfico de drogas, bairro Ambrósio, Garopaba, ontem à noite, às 11:40. A Polícia Militar prendeu um homem de 21 anos por tráfico de drogas na noite passada no bairro Ambrósio, em Garopaba. Durante uma operação de fiscalização de trânsito, os policiais abordaram um automóvel e perceberam odor de entorpecente proveniente do interior do veículo. Na busca pessoal, foi localizada uma porção de cocaína com o condutor. Em seguida, durante a vistoria no automóvel, foram encontrados aproximadamente 10,2 gramas de cocaína e 87 gramas de haxixe. O suspeito assumiu a posse das substâncias ilícitas. Diante dos fatos, recebeu voz de prisão e foi encaminhado à delegacia para os procedimentos cabíveis. Um aparelho celular também foi apreendido para auxiliar nas investigações. O Corpo de Bombeiros Militar foi acionado na manhã desta segunda-feira por volta das 10:58 para atender uma ocorrência de resgate na localidade de Ponte Baixa, em São Lugero. No local, um trabalhador de 45 anos ficou ferido após o desabamento de um silo graneleiro. Inicialmente, havia informação de que a vítima poderia estar no interior do silo atingido. Contudo, ao chegarem no local, as equipes constataram que o trabalhador já havia conseguido sair da estrutura que desabou e estava sendo auxiliado por colegas de trabalho. A equipe de atendimento pré-hospitalar realizou a avaliação da vítima, que se encontrava consciente, orientada e com sinais vitais estáveis. Durante o atendimento, foi identificada a suspeita de fratura em um dos membros inferiores. Após os primeiros socorros, o homem foi encaminhado ao Hospital Santa Terezinha, em Braço do Norte. Segundo os bombeiros, a própria empresa possuía os equipamentos para iniciar a limpeza da área e a remoção da estrutura danificada. Um caminhão muque foi utilizado para auxiliar nos trabalhos após o incidente. Homem ficou ferido após sofrer uma queda de aproximadamente 6 metros enquanto trabalhava em uma empresa de fecularia no bairro Ilhotinha, em Capivari de Baixo, na manhã de ontem, por volta das 9:30. Segundo o 8º Batalhão de Bombeiros Militar, as viaturas ABTR-53 e ASO-190 foram acionadas para atendimento da ocorrência de salvamento e resgate. No local, a vítima foi avaliada e apresentava ferimento lacerante no crânio, corte contuso em membro inferior esquerdo e relatava dores na coluna vertebral. Para a retirada segura, a equipe utilizou uma empilhadeira com extensão de lança para montar um sistema de vantagem mecânica 4x1, possibilitando a imobilização e elevação da vítima em maca tipo envelope com preservação da coluna.
O resgate foi realizado de forma controlada e o homem foi encaminhado ao Hospital Nossa Senhora

0: da Conceição. Tem o motociclista Adão Eulina Cardoso, de 48 anos, após não resistir aos ferimentos provocados por um grave acidente de trânsito na SC-390 em Lauro Miller. A colisão que envolveu a motocicleta conduzida pela vítima e um carro ocorreu na última sexta-feira por volta das 12 horas. Adão sofreu ferimentos graves com o impacto da batida. Inicialmente havia informação que ele não corria risco de morte, mas o quadro clínico se agravou nos dias seguintes e ele foi a óbito. Adão era morador de Criciúma e deixa 4 filhos e 1 neto. As circunstâncias do acidente não foram informadas pelas autoridades. Foram estas as informações do setor policial das últimas horas aqui no Show do Rádio.
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0: Ok, agora 7:40, intervalo. Na sequência, eu retorno então com mais informações.
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0: Ok, de volta agora são 7:46, 9:10 graus e a temperatura mais ou menos nesse momento aqui em Tubarão. Imagina como é que tá no pé da serra, hein? Imagina lá em Urubici, Urupema, deve estar fresquinho, né? Temperatura ela tende a baixar ainda mais amanhã, quinta-feira, mas quem vai trazer os detalhes agora, São Joaquim, ó, meu amigo Jonathan tá mostrando aqui, marcando 1 grau lá. É, 1 grau, mas a sensação térmica... ela vai para -2, -3, então frio de congelar e uma possibilidade aí ainda de neve na Serra Catarinense. Para quem gosta, né? Um atrativo, tem muita gente que sobe a serra só para ver a neve, né? É gostar de passar frio, né? Mas é um evento também bonito. Eu acho que eu iria. Já fosse o Everton Luiz ver a neve? Quer ir? Vamos marcar de lá ver a neve? Então, e tu, Jonathan, já viu a neve? Aqui.
4: Bom dia,
0: bom dia, bom dia. Intervenção rápida aqui,
4: eu
0: vai.
4: Vou te prestar minha motinha, fazer aquele filme do Debi Lloyd.
0: Porque tu
4: vocês
0: tem...
4: dois na motinha lá.
0: Porque tu tem uma foto de perfil ali num campo assim, todo nevado e tal, mas não é aqui, né?
4: Não, é fora.
0: É fora, né?
4: É fora.
0: Não é ali em Urupema?
4: Não.
0: Urubici?
4: Ali não.
0: Não? A neve daqui tu não viu ainda?
4: Ainda não, só a geada.
0: Só a geada. E a neve de fora tu já viu, né?
4: O cara é trouxa, né? O cara,
0: é a mesma
4: cara
0: coisa,
4: paga,
0: né?
4: Pra ir pra fora e lá de cá
0: tem,
4: não vai, né?
0: E tem aqui do lado, né?
4: Beleza.
0: Vai lá gastar em euro lá, né? Em dólar. Então tá. Então 7:48, detalhes então da previsão do tempo agora com Daniel Panobianco.
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5: Uma frente fria atravessou Santa Catarina nas últimas 24 horas e trouxe chuva à maior parte dos municípios, além de queda acentuada de temperatura. Agora atua o ar polar, que é bastante intenso e vai proporcionar nos próximos dias, pelo menos até sexta-feira, formação de geada ampla em grande parte do estado. Na Serra Catarinense e em pontos do meio-oeste do estado, marcas negativas de temperatura serão anotadas nos próximos dias e a geada pode ser bem danosa à agricultura. Tem novas instabilidades surgindo sobre o território catarinense até o próximo domingo, dia 28, onde pode voltar a chover. Temperatura máxima hoje não superando 15 graus. O frio na madrugada desta quarta-feira vai apenas 2 graus em Capivari de Baixo, Cocal do Sul, Criciúma, Forquilinha, Grão-Pará e Tubarão. Daniel Panobianco, da agência PD Radar, com exclusividade para Tubá FM.
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0: São 7:50. Saia bem agasalhado porque o frio tá aí. Vem mais por aí, meu querido. E vai se vacinar pra gripe também, né? Daqui a pouco tem matéria aqui no Show do Rádio sobre isso, né? O frio, ele tá cada vez mais intenso e a cobertura vacinal, ela tá bem aquém do que deveria. Muitos casos de influenza, pessoas tendo agravamento, então, por conta disso, internações. Então, vamos lá, vamos caprichar aí, vamos vacinar também para cuidar da nossa saúde aí, que é interessante. Falando em saúde, né? Falar saúde do sono, que, enfim, uma qualidade ruim de sono, ela impacta diretamente na saúde como um todo da pessoa, né? Mas se você quiser dormir bem nesse friozinho aí, ó, né? Por que não um colchão da Sony Bem-Estar, colchões especiais, hein, Jonathan? Bom dia.
1: Bom dia, Bruno, bom dia pra você, meu amigo e amiga, exatamente, né? E até vindo de encontro isso, Bruno, eu vi um vídeo essa semana, ontem, no caso, né? Foi bastante interessante, de um médico, né? Falando a questão, não só do sono, né? Mas várias situações do dia a dia. E uma coisa que ele falou que é engraçado, né? Quantas pessoas agora que estão nos escutando agora aqui estão, e tem com um celular aí no bolso, um celular de 5, 6, 7 mil reais, né? Hoje um iPhone novo aí, tá na faixa que é de 14, 15 mil reais?
0: É por aí, né? É um Corsa.
1: É um Corsa, né? Então, assim, não só o celular, outras situações, né? Então as pessoas às vezes investem em tantas coisas, né? E no sono, em qualidade, não investe num colchão de qualidade. E isso realmente vai de encontro, porque realmente muitas pessoas que eu conheço, né, tem essa questão do celular, né, o celular de última geração, etc. Meu celular aqui, meu celular não é um celular de última geração, mas já custou seus quase 8, 9 mil reais, né?
0: E outra coisa, né, esse pessoal que acaba gastando 13, 14 mil num celular, não sabe metade do que tem no celular ali de uso, né? Usa para WhatsApp, rede social, que tem muitas funções ali. Exatamente. Que estão escondidas, que se forem utilizadas na plenitude, vale o investimento, mas tem gente que vai só pelo status. Então gasta 13, 14 mil, daí em vez de gastar um 3, 4 mil num colchão magnético de boa qualidade que vai trazer benefício, aí fala que é caro. Aí não gasta.
1: Exatamente.
0: Vai entender, né?
1: Se tu pegar hoje, já parou pra pensar, a luz solar, quanto tempo você fica no celular? Quanto no dia? 3, 4 horas no máximo, se for contar o tempo, enquanto um colchão você fica aí de 8 a 10 horas por dia. E você precisa, olha o tempo, questão de tempo, né? E a questão, repito, descansar o corpo e a tua mente. Porque exatamente, porque assim, vamos lá, Bruno, pessoal que tá ouvindo, você acha que hoje um colchão, existem colchões, né, em lojas, né, que custam aí R$500, R$1.000, R$1.500, você acha que um colchão de R$1.000, ele vai ter a mesma qualidade? Isso, qual é que é a qualidade? Material, espuma, tecido, ímãs, massagem, do que um colchão de R$4, R$5, R$6.000? O que tu acha, Bruno?
0: Claro que não.
1: Muito diferente, né?
0: É a mesma coisa.
1: Você
0: diferente.
1: Comprar um carro que custa 20 mil e um carro de 200 mil, né? Existem carros aí com mais de 1 milhão. Você acha que comprar um carro hoje de 20 mil, comprar um carro de 200 mil reais, ele vai ser a mesma qualidade? A mesma, vai ter um que tem no outro? Não.
0: Vai te levar nos mesmos lugares, exatamente. Porém.
1: Mas um colchão
0: de
1: também,
0: forma mais confortável.
1: Um colchão, né? Também mais simples também vai fazer você dormir. Concorda?
0: Porém, desconfortável e sem
1: saúde. Que sem falar.
0: Benefícios.
1: Não só agora, lá na frente. Porque nossa sociedade hoje, como é muito rápido, coisa muito imediatista, né? Quer todas as coisas pra ontem, né? Então, assim, é um colchão de qualidade. Você que tá escutando, não, eu quero preço. Preço, né? Você compra, cara, não importa a qualidade. Então, não é conosco. Mas se você quer um colchão de qualidade, um colchão com alta durabilidade, com tecnologias que vai trazer saúde pra você e pra sua família, com preço justo, né? 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Porque hoje a gente tem colchões, né, Bruno? 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A gente não tem só um tipo de colchão. Nós temos mais de 10 linhas de colchões. Eu sempre gosto de brincar com o pessoal que nós temos colchões para todos os gostos e todos os bolsos.
0: Uhum.
1: Mesmo assim, colchões com a qualidade muito grande. Porque, se repito, não é só um bloco de espuma ou um bloco de uma camada de mola, né? Um conjunto de mola. É um colchão tecnológico, um colchão pensado para o seu corpo, para a sua saúde física e mental. Hoje, os nossos colchões, pessoal, nós temos o colchão com o famoso Rabatan. O que é o Rabatan? Rabatan é uma espuma vulcanizada. Ou seja, pessoas têm, que nem eu tenho também, tenho, né, rinite, problemas de alergias. O que é importante esse Rabatan? Você não vai precisar ter, você ajuda na questão da respiração, né? Eu tinha muitas crises antes de vender colchão, desde criança, né? De espirros, né? Devido à rinite, né? E um dos fatores, o que era? Era o meu colchão, travesseiro. Porque era um colchão tradicional, um travesseiro. Após o momento que a gente partiu pro magnético, mesmo antes de vender, já melhorou. Por quê? Esse Rabatan. E aí vem a tecnologia do colchão com a densidade progressiva, colchões com placa de espuma. 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Você sabia que cada corpo, cada pessoa é indicado um tipo de colchão? Não, eu quero um colchão duro que nem um chão. Não, depende de cada situação. Então vai ter a questão do magnetismo, do enfermeiro longo, energia quântica, cromoterapia, a massagem, a vibroterapia. Então olha a diversidade de tecnologias do colchão, que vai trazer o quê? Saúde para você e com preço de qualidade. Então em vez de você, claro que você pode ter um celular de 10, que pode ter um som, pode ter, né? Mas o pessoal... Tiro por mim, vamos lá. É, muita gente comprando com as bicicletinhas elétricas, com as motinhas elétricas, eles compram, para alguns precisam, para outros só comprar por comprar, tá lá na garagem jogando.
2: Porque é moda.
1: Porque é moda. Muitas coisas, né? A moda, né?
2: Uhum.
1: E o colchão passa ano, entra ano, nunca vai ser de moda. Por quê? É uma questão do seu descanso. Então, lembrando que a Somestable, algo muito importante falar isso, a gente tem vendido bastante colchão, que nós temos o colchão magnético, que é o colchão normal, tradicional, e nós temos agora, pessoal, o colchão macio, o colchão confortável. Que muitas pessoas querem para o nosso colchão? Jonathan, eu quero um colchão para minha coluna, eu quero um colchão com massagem, magnético, mas o colchão muito duro para mim, não dá, machuca o meu quadril, ele é um colchão que já tive um tempo atrás, eu já deitei na casa de algum parente, não me adaptei, então a gente tem hoje o colchão todo de espuma. É claro que não tem como você ter um colchão confortável, que seja reto, firme. Ele é um colchão que ele molda mais, ele cede um pouco mais, mas não quer dizer que ele vai dar problema. Então ele é um colchão, aquele colchão que te abraça. Então hoje, qual colchão que tu indica, não? Sempre o ortopédico, que é o DT3, que é o mais firme, mas... Para algumas pessoas, né? Pessoas que têm prótese no quadril, tem pinos. Algumas pessoas são muito, muito magrinhas, não dá. Então a gente tem essa opção agora do colchão mais confortável, do colchão assim. 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
1: 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Quando eu compro o colchão, as duas primeiras semanas tá querendo matar. Mas depois a raiva passa. E bem que o pessoal fala, não, realmente, eu comprei o colchão, as duas primeiras, meu Deus do céu, era uma loucura. 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
1: 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Amanhã às 7? Das 7 às 9 tu não me acha amanhã. Mas o Brasil amanhã, né?
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1: Das 9h10, fechou.
2: Pode ler, pode combinar. Tudo certo.
1: Então, pra isso, atenção, pega o papel.
2: Mas se o cidadão pegar e falar assim, ó, ô Jonathan, vem aí amanhã, na hora do jogo do Brasil, eu vou assar uma carne. Daí tu vem aí, a gente come uma carne e já compra o colchão. Daí tu vai, né?
1: Tu sabe uma coisa que eu queria comer essa semana? Já comi, não sei se comi, tu até da cidade, né? Sou do interior.
2: Quê?
1: Vaca atolada.
2: Vaca atolada, já.
1: Já?
2: Pai, nesse friozinho. Costela com aipinzinho, né?
1: Mas,
2: é bom demais.
1: Nesse frio, uma vaquinha. Já comeu, Sérgio? Uma vaca atolada? Já comeu?
2: Duvido. Ele adora uma vaca atolada.
1: Adora uma vaca atolada. Paz, é bom a vaca atolada.
2: É bom, né?
1: É bom.
2: Então tá, o telefone com ele.
1: Eu tô dando um drama, né? Eu tô brincando aqui porque eu fui na Rádio Brás Norte semana passada, cara. E eu falei brincando, de laranja. Rapaz, se vocês quiserem laranja, tá? Eu tô dando, porque o que aparece de laranja, a laranja, banana de presente e acerola, rapaz.
2: Interiorzão é isso aí,
1: interiorzão,
2: né?
1: Vai beleza,
2: ganhando,
1: né?
2: Vai vendendo colchão e vai ganhando coisa,
1: né? Bolsada, se quiser comprar, ó, tá sentindo?
2: É,
1: comprar o colchão, aí, tá ganhando uma bergamota aí. Mas tem em casa é bergamota, não é verdade? Não tô brincando, não, é verdade. Comprou o colchão, vai ganhar umas bergamotas de presente também.
2: Tá, então,
1: 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Pessoal, bergamota laranja, eu tô cheio, tá? Se quiser me dar de prêmio, pode doar pro Bruno aqui, pro Everton aqui, que eles aceitam. Então, pode dizer aqui na rádio aqui que o pessoal, eles gostam,
2: mano. Mas quem comprar colchão contigo aí vai ganhar uma bolsa de bergamota aí.
1: Bergamota.
2: É um brinde. Além de tudo que tu tá dando aí,
1: combinado,
2: junto com o colchão.
1: Vai ganhar a bergamota.
2: Mais bergamota.
1: Mais bergamota.
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1: Nove.
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1: 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Um abraço!
2: Valeu, Jonathan, um abraço. 8h03 de intervalo e eu volto na sequência.
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2: Ok, de volta agora 8h06.
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2: Acionando ele, Ramon Silveira, com as informações do trânsito. Ramon, bom dia.
5: Vamos lá, Bruno, com o boletim de trânsito. Nós temos aqui na BR-101, ali na marginal da BR-101, bem na entrada da Ivane Freta Moreira, no acesso norte, o trânsito parado, com filas, lentidão, né? Para, anda, é aquela coisa, né? Muita fila. Trânsito parado na Januário Correia Bittencourt. Temos também trânsito intenso, muitos carros passando agora na rua Roberto Zumblick, no bairro Humaitá. Trânsito parado na SC-370, rodovia Arcídio Zappellini, especialmente ali no bairro São Martinho, na Manuel Miguel Bittencourt, Humaitá de cima, também trânsito bastante movimentado no cruzamento ali no Humaitá de cima, principalmente próximo ao Caíque. Na rua São João, trânsito com filas todo dia, sempre esse trânsito pesado ali, principalmente no viaduto divisa com Morrotes. Trânsito moderado na rodovia João Alfredo Rosa em Tubarão. Trânsito parado na Mário Mendonça. Trânsito também parado na Silvio Canin. Trânsito bem movimentado no outro trecho da rua São João, bairro São João e Concesa. Parado na José Acácio Moreira, margem esquerda, próxima à ponte do Morrodes. Tem buraco na rua dos Ferroviários, na Engenheiro Anes Gualberto, tá cheio de buracos. Também, atenção, perigo na via aí na BR-101, rodovia Governador Mário Covas, tá indicando aqui, ainda buraco na rua da Catedral Coronel Colasso e rua São José também. Temos o trânsito parado com filas na rodovia Janelas de Souza Goulart, conhecida Estrada Geral da Madre. Via interditada para obras, a José Evaristo Fogaça. Também está interditada a rua Rio Branco em Tubarão, interditada para obras parte da rua Lauro Miller. Ainda a José Evaristo Fogaça em Tubarão também interditada. A Travessa Otília Vieira Machado em Tubarão também está com obras. E ainda com obras também a Travessa Francisco da Silva Monteiro. E tem mais uma aqui, a Hermínio de Menezes. E temos buraco na SC-370, rodovia Ercílio Zappellini. Falei de trânsito, volto com você aí no estúdio, Bruno.
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2: Ok, valeu, Ramon. Obrigado pelas informações. Agora é 8:09. Nosso entrevistado já está aí, Samuel Silva, secretário de Indústria, Comércio e Serviços de Tubarão. A gente vai estar falando sobre o feirão de emprego, né? Promovido pelo Sistema Nacional de Empregos, o SINE, pela Secretaria de Estado da Indústria, Comércio e Serviços, com o apoio da Prefeitura de Tubarão. Vai ser na próxima terça-feira, dia 30, na Praça 7 de Setembro. Samuel, seja muito bem-vindo novamente. Bom dia, tudo certo?
7: Bom dia, Bruno. Bom dia a todos os ouvintes da Rádio Tubá. Um prazer estar falando sobre, principalmente sobre empregos, né? Aqui na rádio. E é como você falou, agora é dia 30, né? Dia 30 do 6, na terça-feira, na Praça 7, das 9 às 16 horas. Ali terão várias empresas ali ofertando seus empregos, além do Cine, que já tem ali a sua lista de empresas e empregos ali que precisam ser preenchidos. Então, é um evento aí realmente que está sendo percorrido aí todo sul do estado, né? Não só Tubarão, mas já vem desde lá do sul, já fez Araranguá. Eu acho que os próximos dias eu acho que é Turvo, Criciúma, Forquilhinha, tem algumas cidades ali relacionadas, e Tubarão no dia 30 do 6, fechando aqui as cidades do sul.
2: Maravilha. A gente tem certamente muita gente que está desempregada e está buscando por uma oportunidade. Já falei aqui, né? É uma baita oportunidade para você aproveitar na próxima terça-feira aqui em Tubarão. Mas só antes de a gente adentrar mais nesse assunto aqui, ô Samuel, aproveitando a tua presença, falar de alguma coisa mais tranquila, mais festiva, que é a FanFest aqui em Tubarão, né? Ela tem, o tubaronense, ele tem abraçado essa ideia, tem ido as transmissões dos jogos, principalmente do Brasil ali, como é que tá?
7: Com certeza, Bruno, eu acho que o nosso prefeito Sorato, nosso vice-presidente, marcaram um gol de placa aí, trazendo esse evento. A gente teve na Secretaria de Turismo do Estado, esse recurso da FanFest veio através de um convênio simplificado do turismo, né? Do turismo do estado, estadual, que aportou os recursos para que a gente pudesse estar implementando esse grande evento, que realmente foi uma ideia do prefeito numa conversa e que realmente se tornou realidade e está sendo um sucesso. Eu digo isso porque a gente, no primeiro dia do Jogo do Brasil, eu vinha para ali um pouco mais cedo, e aí eu dei uma ligadinha para o Alessandro, era 5 horas da tarde e não tinham mais cadeiras. E quando a gente fez lá o processo de contratação das cadeiras, ele nos solicitou 200 mesas e 800 cadeiras. Eu fiquei pensando, será que vai dar? O tubaronense vai abraçar essa ideia, vai estar as 800 cadeiras cheias? E quando era 5 horas da tarde, o Alessandro falou: ó, secretário, quiser vir, pode vir, mas cadeira não tem mais para sentar.
2: Já traz uma cadeirinha ali justo de casa aí.
7: O pessoal já tinha abraçado a ideia, já tinha vindo um pouco mais cedo, guardado o lugar, esperando aí, às vezes, outros amigos, preencheram toda a mesa. E aí foi o que a gente viu ali, realmente, todo o espaço preenchido, não só nas cadeiras, mas em volta, tinha muita gente em pé. Eu acredito ali que deva ter dado em torno de 1.500 a 2.000 pessoas, tinha muita gente mesmo. E realmente foi um sucesso, e tá sendo um sucesso, né? Já os outros jogos, enfim, dá um pouco menos de público, né? Claro que no Brasil, o pessoal comparece em mais peso, mas já o segundo jogo também eu tive ali realmente todas as cadeiras preenchidas, muita gente em pé, então realmente um sucesso.
2: Quais são os, e não é só jogo do Brasil então que é transmitido ali, tem outros jogos transmitidos?
7: Não, todos os dias.
2: Todo dia?
7: Todos os dias está aberto.
2: Ali, isso, aberto todos quem os quiser. Dias.
7: Das 4 até, aí vai até 11 horas, meia-noite ali.
2: Ah, perfeito.
7: Enfim, eu acho que os jogos que ficam um pouco mais à madrugada, tem acho que um agora, até teve domingo agora que já ia, entrava 1 hora da manhã, isso. Daí esse não foi transmitido ali.
2: Uhum.
7: Mas os jogos ali até meia-noite, 11 horas, meia-noite ali, todos estão sendo transmitidos ali.
2: Bom, ali não é um evento à prova de chuva, mas o tempo ele tem contribuído, né? Apesar do frio, né? Que tem feito e tem projeção de mais frio vindo por aí, amanhã tem jogo do Brasil, mas não tem previsão de chuva, já ajuda, né?
7: Justamente, a gente fez essa programação, não fez essa programação com São Pedro nenhum, mas a gente realmente acredita muito assim, que vai dar tudo certo e graças a Deus tá dando tudo certo aí, dias bons aí, sem chuva e tempo firme, né? Que faz com que o público vá, né? Porque quando tem chuva acaba prejudicando e as pessoas realmente ficam em casa, né?
2: Tu citava aí o dia 4 de julho, é o que? Vai ser um sábado em família aqui em Tubarão?
7: Isso, 4 de julho nós temos o dia D e o sábado em família, né? É o sábado cooperar, na verdade não é o dia D, desculpa, o dia D é dia 11, tá?
2: Tá.
7: Dia 4 é o sábado cooperar, é uma iniciativa aí das cooperativas de crédito Tubarão, juntamente com a CDL e a Prefeitura Municipal de Tubarão, que vai ter também o sábado em família, e é um grande evento aí, estão trazendo grandes duplas ali, enfim, agora eu não me recordo, tu me pegou de surpresa que eu não tava preparado para isso, mas eu acho que tem Adolfo, tem mais duas ou três bandas ali, todos patrocinados pelas essas cooperativas, né, de crédito, e vai ser um dia bem festivo. Ontem até eu tive reunião com o pessoal da Economia Criativa, justamente para que eles pudessem estar dando todo esse amparo, tanto de artesanato como também de alimentação. Então, vão vir várias empresas ali de alimentação, acho que quase o grupo inteiro vai estar ali presente. Então, assim, vai ser um grande dia de festa ali, realmente, com todos os atrativos que a CDL já faz, brinquedos, enfim, atrativos, todas aquelas operações de serviço ali, tanto de saúde como de medição de pressão, enfim, brincadeiras, e todo esse aparato aí musical aí patrocinado pelas cooperativas.
2: Uhum. Vai ser na Lauro Miller?
7: Na rua Lauro Miller, porque até eu tô te comentando, né? Eu acredito que neste dia, talvez, dependendo da vamos dizer assim, da escala ali que o Brasil ficar segundo ou primeiro, talvez ele esteja neste dia jogando também.
2: Sim.
7: Então, já vai aproveitar aí para
2: se passar em segundo, tem mais uma fase, passando, chega a oitavas de final, daí seria no dia 4. Agora, se passar em primeiro, seria no dia 5. Então, pode ser que tenha jogo nesse
7: não
2: dia.
7: Não é uma coisa certa, mas tem a possibilidade de dia 4 ter o jogo do Brasil.
2: Uhum. Perfeito, então. Tomara que dê certo.
7: É isso aí.
2: Agora, 8:15, então, voltando para aquele assunto do feirão de emprego, para quem está nos ouvindo aí, busca uma possibilidade, uma oportunidade, uma colocação no mercado de trabalho, né? Quais são as principais novidades desse feirão, enfim, até para quem nunca participou, né? O que teremos esse dia, enfim.
7: Bruno, esse evento já é como eu vinha falando, é um evento que ele vem percorrendo o estado de Santa Catarina, né? Desenvolvido pela Secretaria de Indústria, Comércio e Serviço do estado de Santa Catarina, através do Cine, né? Estadual. Eles têm uma unidade móvel, eles vêm passando em algumas cidades, né? Do sul, e Tubarão, eles estarão no dia 30. Então, nós como prefeitura, eles pediram esse apoio da questão de estrutura, né? Banheiros, cadeiras, tenda, enfim, né? E eles vêm com a unidade móvel. O grande diferencial dessa unidade também são a qualificação e o treinamento que eles dão para as pessoas que vêm ali buscar uma oportunidade, né? Não só oferecer a oportunidade, mas oferecer treinamento na questão de como se comportar, como fazer um currículo, como se apresentar numa entrevista. Eu acho que isso é muito importante, porque mesmo que ali venha a naquele momento não se encaixar alguma vaga de emprego com aquele candidato, mas ele sair dali qualificado para de repente estar em outra empresa fazendo um bom currículo, fazendo uma boa entrevista e de repente sendo selecionado para estar sendo empregado, né? Então, eu acho que é uma oportunidade única ali, diferente. Essa ação é feita uma vez por ano e o Cine está de parabéns aí, a gente dá todo o apoio. Eu só queria até relatar aqui, deixar bem bem frisado. A parceria do vereador Diego Goulart também, ele teve lá na secretaria, se colocou à disposição, também colocou a equipe dele também para estar ligando para as empresas, para estar colocando suas vagas de emprego ali. Então, queria dar o agradecimento, um abraço para o vereador Diego Goulart, que é um grande parceiro. Ele, se eu não me recordo, também já fez parte do Cine, né, estadual.
2: Já fez
7: parte do Cine estadual, então é um grande parceiro, se colocou à disposição e está ajudando também, né, na organização de todo esse evento.
2: É interessante, de repente o cidadão ele tem a capacitação para ocupar aquela vaga, porém não sabe se portar de fato numa entrevista ou faz um currículo que não é tão bom assim, então já vai ter todo esse trabalho de instrução e capacitação. É interessante isso aí, né?
7: É, justamente, eu sempre digo para minha esposa, às vezes não falando só de emprego, mas de eventos, tal evento dá para botar uma roupa mais curta, tal evento dá para botar uma roupa mais comprida, então tu tem que saber se portar em cada ambiente que tu estás inserido, né? Então, não quer dizer que não dá para usar, eu tô falando isso com a minha esposa, eu digo em alguns eventos, não dá, de repente não quer dizer que não dá para usar em alguma ocasião uma blusinha um pouco mais regotada, acho que legal, dependendo da festa, dependendo da ocasião, mas em outros ambientes já fica um pouco vulgar, então aí tu tem que saber se comportar. E na entrevista de emprego, nada mais é também do que tu saber se comportar, dependendo da vaga que tu tá buscando. Então, essa questão também de postura, de currículo e de o que falar na entrevista, então acho que isso é uma oportunidade única aí que o Cine também está dando nessa parte de qualificação de quem vai estar ali participando, de quem está ali buscando alguma vaga de emprego.
2: Ô Samuel, quais são os setores da economia da nossa região que concentram o maior número de vagas hoje que serão de repente ofertadas na terça-feira?
7: Assim, ó, o Cine, como eu falei, ele já tem um cadastro ali de várias empresas, vários empregos disponíveis aqui na nossa região. E o número não é pequeno, tá? Tem de para todas as oportunidades. Mas destacando algumas empresas aqui maiores da nossa região, da qual a gente entrou em contato, fez esse contato, não quer dizer que todas estarão, acho que tem duas que já estão confirmadas, as outras três estão vendo essa possibilidade de estarem presentes já no dia. Dentre elas temos a Bali, que é aqui da nossa cidade, temos a Irela ali de Pedras Grandes, foi entrado em contato também com a Intelbras, o grupo Coca-Cola ali, e também me falhou um nome de mais uma. Tinha mais uma também grande aí que a gente entrou em contato também, pode estar ali presente. Então a gente acredita que teremos ali entre 5 e 8 empresas grandes ali com sua equipe de RH ali fazendo toda essa questão de oferta de empregos, além do próprio Cine, que já tem uma cartela enorme de empregos aqui na nossa região. Então, uma bela oportunidade aí para quem está procurando um emprego, estar presente ali, se fazer presente no dia 30/6 e também, além disso, receber essa qualificação que o Cine vai estar dando no dia.
2: Muito interessante. Então, não quer dizer que são só empresas de Tubarão, da região, então, toda tão...
7: O Cine, o Cine estadual, na verdade, ele faz regional, né? Ele acaba pegando uma empresa e fazendo toda a região, né? Então, a oportunidade, às vezes, ela se estende um pouquinho além do nosso município também.
2: Tá, então vai ser na terça-feira, dia 30, começa às 9, né?
7: Dia 30 começa às 9, vai até às 16 horas ali na Praça 7, bem na frente ali do Banco Itaú. Não tem erro ali, nós vamos estar com as tendas montadas, mesas, banheiro, enfim. É uma oportunidade ali, a gente convida todos aí para dar uma passadinha por ali, né? Pelo menos ver o que nós temos à disposição na nossa região.
2: E não tem parada, meio-dia.
7: Não, toca direto, das 9 às 16, né? Direto.
2: Interessante. Todo ano tem esse imóvel aqui em Tubarão?
7: Todo ano o Cine faz esse trabalho, ele faz essa região, né? Eu não sei te confessar nas outras regiões, eu sei que do sul ele começa bem lá no extremo sul e vem vindo, e seleciona algumas cidades específicas que ele acredita que seja mais centralizada para amparar os outros municípios menores em volta, e ele vem fazendo esse trabalho. Tanto é que já estão aí há mais de 15 dias vindo, né? Então, Tubarão, dia 30/6.
2: Se orienta quem vai lá em busca de uma oportunidade a levar um currículo também, os seus documentos pessoais, óbvio.
7: E, né? Isso mesmo, a gente até orienta que as pessoas já levem um pouco mais de currículos já impresso, que leve seus documentos pessoais, não esqueça de levar a identidade, enfim, o CNH, porque é necessário para fazer o preenchimento, né, o encaminhamento dessa vaga de emprego.
2: Uhum. Perfeito, então, tá aí. Só mudando de assunto aqui no final da entrevista, tu já tá indo para Florianópolis também, tem um evento bem interessante lá, que é o Summit Cidades Floripa, né?
7: Isso mesmo. Este ano, o Summit Cidades, o nosso prefeito Sorato teve lá o ano passado, levou, acho que foi 2 ou 3 secretários, mas esse ano ele estendeu uma vaga para cada secretaria. Então, é claro que primeiramente o secretário não pudesse encaminhar-se alguém da secretaria, mas ele destinou uma vaga para cada secretário porque viu a importância de o secretário estarem presentes, ver o que realmente está acontecendo lá, o que os outros municípios estão fazendo. Lá tem muita informação, muito treinamento também e muita tecnologia do que os municípios estão colocando em prática. Então, nada mais justo e correto o secretário estar lá e verem e poderem depois estar aplicando isso nos seus municípios. Então, já queria aqui de antemão dar os parabéns ao prefeito Sorato pela iniciativa de estar levando um secretário de cada pasta, um funcionário de cada pasta, não quer dizer que vai o secretário, às vezes vai alguém indicado pelo secretário, mas que possa estar lá tendo todo esse aparato de conhecimento e ver o que os outros municípios estão realmente praticando. E é uma oportunidade enorme. O Summit Cidades é um dos maiores eventos aí de tecnologia, de inovação, de informação, de treinamento aí que nós temos no nosso estado, e todos os municípios de Santa Catarina vão se fazer presente lá. É um grande evento e a gente daqui um pouco vai estar lá, porque 11 horas também nosso prefeito também vai estar no palco também se apresentando.
2: Aonde que vai ser lá?
7: Vai ser ali no Centro Eventos, ali, Centro Sul, ali, passou a ponte já no. Acho que é Sambódromo.
2: Então, é o dia todo então de evento.
7: Dia todo não, são 3 dias.
2: São 3 dias de evento?
7: Terça, quarta e quinta.
2: Nossa.
7: Vários palcos, a gente até, na verdade, tem que olhar ali a programação e definir um palco, porque 9 horas às vezes tem 3, 4 palestras ao mesmo tempo, às 10 tem mais 3, 4 palestras, e aí tu tem que, dependendo do assunto, se direcionar para um dos palcos, né?
2: Tá, tu falou o Sorato, ele vai palestrar às 11 hoje.
7: Isso, 11 horas.
2: É. Qual será o tema dessa palestra? O que ele vai mostrar aqui? Que tem feito em Tubarão para outras cidades?
7: Eu acho a própria gestão eficiente que ele está fazendo, né? Ele também ontem já esteve em Brasília recebendo um prêmio aí de qualidade e controladoria fiscal. Nosso portal Transparência está cada vez mais próximo do que ele espera, não chegou ainda no que o prefeito tá querendo, mas o trabalho está sendo feito. E ele teve ontem em Brasília, justamente com a contadora Cláudia e o nosso gestor de administração, o Moro, recebendo um prêmio aí, município mais inovador na parte contábil, controladoria fiscal. Então, tudo vem a conspirar para o nosso prefeito hoje estar no palco falando também um pouquinho desse assunto, né? De como a gestão eficiente, profissional, qualificada, faz toda a diferença no município.
2: Perfeito, então. Conversei com Samuel Silva, secretário de Indústria, Comércio e Serviços de Tubarão, só destacando, refazendo o convite para você, feirão de emprego, então, na próxima terça-feira aqui em Tubarão, na Praça 7. Vai ser na praça mesmo, não vai ter nenhum fechamento de via, né?
7: Vai ter daquela via ali
2: da Casa
7: São
2: da
7: Manuel,
2: Cidadania,
7: né? Que é ali da São Manuel, que é na frente do Itaú, né?
2: Tá, aquele trechinho da Casa da Cidadania. Então ali vai ser fechado, então vai ser ali, né?
7: Isso mesmo.
2: Perfeito. Samuel, obrigado pela presença e boa viagem a Floripa, né?
7: Tá, obrigado também à Rádio Tubá por dar sempre a oportunidade para nossa secretaria estar colocando aqui todas as ações que a gente está desenvolvendo lá.
2: Perfeito. 8:26 agora, intervalo, na sequência tem o repórter Tubá.
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2: De volta agora, 8:32. A Defesa Civil de Santa Catarina informou que o envio de alertas climáticos para a população do estado permanece suspenso nesta terça-feira. O sistema foi tirado do ar após 10 mensagens serem emitidas para telefones de 6 estados do Brasil com um alerta extremo, com a palavra misantropia. Suspeita é que a plataforma de integração de dados de alerta à população tenha sido alvo de um ataque hacker. Apesar de nenhum morador do estado ter recebido as mensagens, a ferramenta permanece suspensa, pois o envio de mensagens é coordenado pela Defesa Civil Nacional e pela Agência Nacional de Telecomunicações, Anatel, sendo executada pelas prestadoras de telefonia móvel. O sistema envia mensagens de texto e avisos sonoros para os celulares em áreas de muito risco, sem necessidade de cadastro prévio. Essa plataforma é diferente do serviço de alertas por SMS da Defesa Civil, que é uma plataforma personalizada para quem deseja receber alertas contínuos sobre sua cidade ou bairro. Esse tipo de alerta funciona sem internet, mas depende de cadastro prévio e atinge apenas a área informada. A plataforma IDAP de envio e alertas via SMS, Google e TV do Senad permanece fora de operação. Por favor, acompanhar e disseminar os avisos e alertas aqui encaminhados, escreveu assim a Defesa Civil do Estado, em referência aos canais oficiais do órgão. No momento, não há uma previsão de quando o sistema voltará a operar normalmente. 8 horas 34 minutos agora.
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2: Bom, contato novamente com Ramon Silveira nesta terça-feira. Hoje, então, 7:30 da noite, no auditório do Senac, em Tubarão, acontece a palestra com Laine Valgas, com o tema Saúde Mental, Neurociência e Inteligência Emocional no Comércio. A técnica de cultura do SESC, Nayara Batista, traz as informações do evento.
9: Converso com a técnica de cultura, a Nayara Batista, do SESC, que nos traz aí a seguinte pauta: saúde mental, neurociência e inteligência emocional no comércio, com a palestrante Laine Valgas, que vai estar em Tubarão, aqui no SESC, dia 23, nesta terça-feira, com início às 19:30. Senac Tubarão, né? Local Senac, na rua Marildo José da Rosa, 1600, bairro Revoredo. Aliás, será no Senac, no bairro Revoredo, ali no auditório, né? A palestrante, repito, a Laine Valgas. Olá, Nayara, conta pra gente aí, né, mais detalhes sobre a vinda da palestrante Laine, que tem realmente aí uma grande experiência nessa área, né? Tudo bem?
10: Tudo certo. Então, o SESC Reúne é um encontro de líderes, né? Então, esse projeto, ele é destinado para o empresário, para o trabalhador do comércio, né? Para que ele venha para esse evento saber um pouquinho mais sobre a implementação da NR1, né, que entrou em vigor esse ano aqui no Brasil. Então, o que fala a NR1? Da saúde mental no ambiente corporativo. Então, a ideia é que ela traga, né, ferramentas e fale um pouquinho de estratégias para que os empresários possam implementar no seu ambiente de trabalho. Lembrando, né, que as pessoas têm que ter a saúde mental em dia para poder fazer as suas atividades laborais, né? Então, a partir do que se pede da NR1, a Laine Valgas vem fazer esse bate-papo com a gente.
9: Importante, né, essa pauta aí, a NR1, para que o empresariado, né, se atualize através dessa palestra com a Laine Valgas.
10: Isso, ela vem falar, né, sobre a NR1 e falar dessas estratégias, né, de como identificar um colaborador que está, né, com a sua saúde mental prejudicada. Ela vai falar sobre como que deve ser esse ambiente de trabalho, né, porque às vezes a gente está falando de um ambiente que as pessoas entregam as metas, entregam o que é pedido, mas vai adoecendo, né, por conta às vezes de acúmulo de trabalho, enfim. E ali a Laine, de uma forma muito descontraída, porque ela, né, é uma comunicadora maravilhosa, ela vai trazer essas estratégias pra gente, para falar sobre a saúde mental no mercado de trabalho.
9: A palestra da Laine é excelente, né? Ela vai trazer realmente muitos exemplos, inclusive o SESC reúne e promove esta edição do encontro de líderes, reunindo empresários, gestores, profissionais de recursos humanos, conforme a Nayara já falou, uma reflexão estratégica sobre as atualizações da NR1 e os desafios relacionados à saúde mental no ambiente corporativo. O encontro propõe um debate atual e relevante sobre práticas que contribuem para a prevenção de riscos psicossociais, redução de custos organizacionais e fortalecimento de ambientes de trabalho mais saudáveis e produtivos, né? Nós estamos aí com aquele debate, escala 6x1, 5x2, né? Mas independente disso, entra esta este sistema, né, esta estratégia das atualizações da NR1, que é muito importante, Nayara.
10: Isso mesmo, então fica o convite, né, para os empresários aqui da cidade de Tubarão e região para participar conosco do evento SESC Reúne com a palestra Saúde Mental, Neurociência e Inteligência Emocional no Comércio. A gente vai estar lá, vai iniciar às 19h30, lembrando que é um evento acessível, então a gente vai ter a interpretação em Libras, né? Então, para a comunidade surda que quiser participar, também pode estar lá com a gente. E vai ser no SENAC de Tubarão, que é o nosso grande parceiro, às 19h30, com uma entrada gratuita. Quem quiser se inscrever, pode dar uma ligadinha aqui pro SESC, que é o 3626-0146, para fazer a sua, pegar o link, né? Para fazer a sua inscrição online para esse evento.
9: A inscrição é gratuita?
10: A inscrição é gratuita, mas é limitada, então corra e garanta o seu lugar no SESC Reúne.
9: É porque o auditório lá do SENAC, né, tem um número de vagas limitadas, né?
10: Exatamente, então o pessoal já tá quase aí estourando a nossa meta, então o pessoal que quer garantir o seu lugar no SESC Reúne, faça as inscrições o quanto antes.
9: Vou repetir o telefone?
10: É 3626-0146, o SESC de Tubarão.
9: Muito obrigado, Nayara.
10: Obrigada também, Ramon.
2: Ok, valeu, Ramon Silveira, 8h39 agora. Bom, a Receita Federal libera hoje a consulta ao segundo lote de restituição do Imposto de Renda à Pessoa Física. O lote é o maior da história em quantidade de contribuintes contemplados, 9.585.797. Serão pagos 16 bilhões em créditos. O valor pago será igual ao do primeiro lote de restituição deste ano, registrado no dia 29 de maio. A consulta pode ser feita a partir das 9 horas pelo site da Receita Federal, na opção Meu Imposto de Renda, e depois Consultar Minha Restituição. Também é possível consultar pelo aplicativo da Receita Federal para tablets e smartphones. O volume recorde de pagamentos reforça o esforço do órgão em tornar o processo de restituição cada vez mais rápido, eficiente e abrangente, explica a Receita. O crédito bancário será realizado no dia 30 de junho. Do total, 4.494.204.020,63 serão destinados a contribuintes com prioridade legal, distribuídos da seguinte forma: idosos acima de 80 anos, 155.060 restituições; idosos entre 60 e 79 anos têm 1.106.923 restituições; pessoas com deficiência física, mental ou moléstia grave, 106.294 restituições; contribuintes cuja maior fonte de renda seja o magistério, 507.768 restituições; outras, 7.709.752 restituições serão destinadas a contribuintes sem prioridade legal, mas que utilizaram a declaração pré-preenchida ou optaram por receber via Pix também. Bom, 8h41 agora, contato novamente com Ramon Silveira, porque aconteceu ontem à tarde, no CI Santo Afonso, a entrega dos agasalhos, arrecadada na campanha do agasalho deste ano. O Ramon conversou então com a primeira-dama de Tubarão, Graziele de Souza Sorato da Silva, falando sobre o sucesso de mais uma campanha do agasalho da APROET. Diga aí, Ramon Silveira.
9: Na tarde desta segunda-feira, aconteceu a entrega da campanha do agasalho APROET em parceria com a Prefeitura de Tubarão. Primeira-dama Grazi, carinhosamente conhecida. Primeira-dama, esse momento foi realmente muito especial e importante.
8: Então, mais uma vez a APROET sendo uma grande parceira do município. O ano passado a gente já teve uma campanha, não do agasalho, mas dos kits de higiene, e já foi uma entrega maravilhosa. E hoje, né, com essa semana que nós já esperamos aí, com uma das semanas mais frias, nós estamos com essa entrega nessa segunda-feira chuvosa. Então, só agradecer, né, a dona Maria, a toda a equipe da APROET, aos funcionários, aos pais que se engajaram de forma tão especial nessa entrega, né, de roupas para as pessoas que mais precisam. É uma campanha sem sempre que se faz em parceria com a Proet é uma campanha efetiva. A gente sabe do envolvimento de todos e sabe que vai ter um resultado final muito positivo. E o resultado está aqui, né? As entregas estão aqui, as roupas estão aqui. Amanhã, prontamente, a prefeitura já vai estar recolhendo para que a gente possa, o mais rápido possível, estar entregando para as famílias que estão precisando, ainda mais com esse frio, né? Que a meteorologia já está garantindo que vem muito frio aí pela frente.
9: Exatamente, vem muito frio quarta e quinta.
8: Quarta e quinta a gente tem um dos dias mais frios, mas a gente sabe que o inverno se estende por muito mais tempo e a gente tem aí, né, um longo período ainda para atender. A gente vem já com a campanha um pouco já alguns dias anteriormente e já aproveito para convidar. Na sexta-feira a gente vai ter o dia A. Então a gente vai estar das 8 às 18 horas na frente da assistência, ao lado do Itaú, com um posto de entrega. Então, querendo doar mais alguma coisa, passa na frente da assistência na sexta-feira, buzina, diz eu tenho uma entrega e alguém vai estar vindo no carro para estar pegando essa entrega. Então a gente continua ainda com essa entrega, com essa campanha, e a gente vai fazer então a recepção, né, de quem tiver coisas para doar na sexta-feira, das 8 às 18, na frente da Secretaria da Assistência Social.
9: Parabéns pelo trabalho, primeira-dama.
8: Obrigada, muito obrigada, agradeço aí, né, a rádio, agradeço a Proet mais uma vez, e em nome da dona Maria, o nosso muito obrigado.
2: Ok, né, já tivemos ontem entrevista aqui com a Heloísa Cabral, da Assistência Social, falando sobre a campanha do agasalho, né, importante também que outras instituições, a exemplo da Proet, faça isso também. Então os pais se engajaram, doaram, e esses, enfim, esses agasalhos, né, roupinhas mais quentes aí para esse frio extremo que está chegando, o inverno só começando, serão destinados a famílias em vulnerabilidade aqui em Tubarão. Coisa boa. 8h44, a Prefeitura de Laguna, por meio da Gerência de Bem-Estar Animal, vinculada à Secretaria de Agricultura e Pesca, em parceria com a Secretaria Municipal de Saúde, está realizando um novo censo animal no município. A ação conta com o apoio das agentes comunitárias de saúde que estão percorrendo diversos bairros para atualizar os dados coletados no levantamento realizado em 2025. O objetivo é obter informações mais precisas sobre a população de gatos e cães nas diferentes regiões da cidade, permitindo planejamento de políticas públicas mais eficientes voltadas ao controle populacional, bem-estar animal e saúde pública. De acordo com a Gerência de Bem-Estar Animal, os dados obtidos no censo realizado em 2025 foram fundamentais para identificar as localidades com maior demanda por castrações. Com base nesse mapeamento, o município promoveu um mutirão itinerante que resultou em aproximadamente 800 castrações, atendendo diversas comunidades de Laguna. A iniciativa trouxe impactos positivos para os bairros contemplados, contribuindo para a redução da reprodução descontrolada de animais e promovendo mais qualidade de vida, tanto para os animais quanto para a população. Agora, Laguna inicia um novo ciclo de ações por meio do programa estadual PET Levado a Sério, que disponibilizará 1.333 castrações gratuitas ao longo dos próximos 12 meses. As cirurgias serão realizadas em 12 ações distribuídas por diferentes regiões do município, levando o atendimento diretamente às comunidades com maior necessidade. Segundo a equipe responsável, a participação das agentes comunitárias de saúde é essencial para garantir informações atualizadas e precisas sobre cada localidade, permitindo direcionar os serviços de forma mais eficiente. Outro diferencial do programa é que todos os animais castrados recebem um microchip de identificação. A ferramenta auxilia no controle populacional, facilita a identificação dos animais e contribui para o planejamento das futuras ações de bem-estar animal no município. O levantamento será realizado nas áreas atendidas pelos seguintes postos de saúde: Cabeçudas, Captera, Estreito, Bentos, Perrechil, Nova Fazenda, Praia do Sol, Vila Vitória, Anitta Garibaldi, Progresso, Campo de Fora, Mar Grosso 1, Mar Grosso 2, Farol de Santa Marta, Parobé, Bananal, Morro Grande, Figueira, Ponta Daniel, Ribeirão Pequeno, Ribeirão Grande, Madre e Centro também. A Prefeitura ressalta a importância da colaboração da população durante a realização do censo. fornecendo informações corretas aos agentes de saúde. Os dados coletados serão fundamentais para garantir que as próximas etapas do programa de castração cheguem às regiões que mais necessitam desse serviço, fortalecendo as políticas públicas de proteção e bem-estar animal no município. Bom, agora são 8:47, mais um breve intervalo comercial, na volta então, mais informações.
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2: De volta agora são 8:53, acionando Lucas Marques, programa Estrada Boa Rural, mira pavimentar mais de 1.000 quilômetros de rodovias no interior de Santa Catarina.
3: O governo de Santa Catarina avança com o programa Estrada Boa Rural, que já soma mais de 200 projetos protocolados e investimentos previstos na ordem de 1,4 bilhões de reais. Os números atualizados até meados de junho retratam a parceria entre o governo do estado e os municípios, que resulta em investimentos para qualificar a malha rodoviária em áreas rurais. Atualmente, 171 dos 295 municípios de Santa Catarina apresentaram projetos de pavimentação para a Secretaria de Estado da Infraestrutura e Mobilidade. Ao todo, são 210 projetos cadastrados, sendo 171 voltados à primeira obra e 39 referentes ao segundo trecho. Eles representam cerca de 1.000 quilômetros de estradas que serão asfaltadas. Com o programa, o governo de Santa Catarina realiza o convênio com as prefeituras e paga 50% do investimento para a pavimentação de 2 segmentos, conforme faixas de valores disponibilizados. O secretário de Estado da Infraestrutura e Mobilidade, Ricardo Grando, faz um balanço do programa até o momento e afirma que a iniciativa vai transformar o interior catarinense.
4: Esse é um programa revolucionário, vai tornar Santa Catarina referência para o Brasil. Nós lançamos esse programa no dia 3 de julho do ano passado, né, e regulamentamos ele em setembro, após a aprovação pela Assembleia Legislativa, que por unanimidade aprovou o projeto de lei para que a gente pudesse desenvolver o programa. Esse é um programa em parceria com os municípios, a gente faz as meias, ou seja, se a obra custa 10 milhões, 5 milhões o governo do estado aporta, os outros 5 milhões que é a contrapartida. Se o município não tem capacidade financeira, ela pode ir no banco e vai devolver só o capital com 1 ano de carência e 4 anos para pagar, porque os encargos todos de correção e juros são pagos também pelo estado. Foi muito importante o desempenho também dos municípios. São mais de 100 portarias emitidas, são dezenas de obras iniciadas. A gente tem certeza, até pela característica do agronegócio catarinense, por tudo aquilo que ele representa na nossa economia, que a gente vai revolucionar o ambiente rural de Santa Catarina, e isso obviamente vem em benefício de todos os moradores. Então, é um programa exitoso, mas um programa que o governador Jorginho Melo encomendou e que a gente tem conseguido entregar de forma eficiente para o povo catarinense.
3: Dos municípios que tiveram autorização para licitar, vários já concluíram o processo e firmaram o convênio, tendo recebido os recursos para iniciarem as obras. As obras já estão em andamento em cidades como Abdom Batista, Águas Frias, Apiúna, Arroio 30, Cocal do Sul, Doutor Pedrinho, Guatambu, Iraceminha, Irani, Lajeado Grande, Lauro Miller, Jacinto Machado, Major Vieira, Meleiro, Morro da Fumaça, Orleans, Nova Itaberaba, Palmitos, Peritiba, Rio Negrinho, São Ludgero, Turvo e Uruçanga. O programa Estrada Boa Rural foi lançado em 2025, com o objetivo de qualificar a malha rodoviária dos municípios com foco na produção rural e prevê investimentos de até 2,5 bilhões de reais até 2027, com a meta de pavimentar aproximadamente 2.000 quilômetros de estradas rurais em Santa Catarina. O objetivo é melhorar o escoamento da produção agrícola e agroindustrial, reduzindo custos e perdas no transporte, bem como o tempo de deslocamento, além de aumentar a segurança nas estradas rurais para motoristas e moradores. Reportagem Lucas Marques.
2: Ok, valeu Lucas. 8:57 agora. Se você recebeu uma mensagem do governo federal no WhatsApp ou no aplicativo gov.br nos últimos dias, não estranhe. O governo começou a disparar notificações para alertar a população sobre a SIM, que é a Carteira de Identidade Nacional. O objetivo do aviso é incentivar o uso da versão digital do novo RG, embora mais de 56 milhões de brasileiros já tenham emitido o documento físico, grande parte deles ainda não ativou a versão no celular. O RG antigo permanece válido em todo o território nacional até o dia 28 de fevereiro de 2032. A partir de 1º de março,

0: deste mesmo ano, a utilização da nova SIM passará a ser obrigatória. Mas embora a substituição do RG antigo seja gradual, para a maior parte da população, um grupo específico precisa ter mais atenção. São os beneficiários de programas sociais que não possuem cadastro biométrico. Para esse público, a emissão da nova SIM é obrigatória até janeiro de 2027, início então do ano que vem. De acordo com o governo, o prazo foi estabelecido dentro de um novo cronograma para concessão e renovação de benefícios sociais. A medida garante que os cidadãos tenham tempo de realizar o cadastro biométrico de forma gratuita através da SIM, evitando o bloqueio de pagamentos. Se você já foi ao posto de identificação e retirou a sua nova SIM impressa, o formato digital já está disponível. Basta abrir o aplicativo gov.br, disponível para Android ou iOS, fazendo login com o CPF e senha e acessar a seção carteira de documentos para baixar a sua identidade. Para isso é necessário ter uma conta gov.br de nível prata ou ouro. Segundo o secretário de governo digital, Rogério Mascarenhas, a SIM digital facilita o dia a dia e pode ser usada para identificação rápida em viagens, shows e também eventos. Bom, 8h59, frio intenso avança no estado e saúde alerta para baixa cobertura vacinal contra a gripe. Detalhes com a Carol Denardi.
1: Ele parece ter demorado um pouco, mas agora chegou com tudo. Os primeiros dias do inverno mostraram que o frio veio com força em Santa Catarina. A frente fria derrubou as temperaturas em todo o estado. E frio com umidade é a combinação perfeita para abalar a saúde do catarinense se não houver prevenção. Aqui no estado, os vírus respiratórios têm provocado um aumento preocupante nas internações por síndrome respiratória aguda grave, especialmente entre crianças, idosos e pessoas com comorbidades. Do início do ano até o momento, já foram registradas mais de 5.500 hospitalizações, além de 255 óbitos pela síndrome, associados a vírus respiratórios no estado. E a principal arma para evitar esse cenário preocupante está sofrendo com a baixa adesão. Apesar da ampla disponibilidade das doses, a cobertura vacinal dos grupos prioritários em Santa Catarina é de apenas 44%. Como detalha o diretor da Diretoria de Vigilância Epidemiológica do estado, João Augusto Fuch.
2: Um número importante de internações por síndrome respiratória aguda grave, alguns vírus envolvidos, mas principalmente vírus da influenza, que a gente tem vacina disponível. Então, certamente, é o momento de reforçar as medidas de prevenção. E quando a gente fala da influenza, especialmente da vacinação, a gente começou um processo de vacinação ainda no final do mês de março, e até agora, né, entre os grupos prioritários, a gente tem uma cobertura de apenas 44%. Cobertura que chega a ser menor quando a gente olha especificamente crianças, por exemplo, se tem uma cobertura abaixo de 40%.
1: João Augusto reforça que outras vacinas importantes também estão disponíveis.
2: Lembrando que existem algumas outras vacinas disponíveis também para vírus respiratórios, vacina do vírus sincicial respiratório para gestantes, que é importante, a vacina da Covid-19 para alguns grupos prioritários. Então é importante procurar uma unidade de saúde, atualizar toda a caderneta de vacina.
1: Mas além das vacinas, os cuidados diários em todos os ambientes são fundamentais.
2: Manter os ambientes arejados, higienização das mãos, seja com água e sabão ou com álcool gel, a etiqueta da tosse, pessoas sintomáticas usar a máscara, procurar uma unidade de saúde, enfim, essas são medidas importantes para diminuir o risco de transmissão.
1: Proteção que não dá para deixar para amanhã. As doses das vacinas estão nos postos de todos os municípios catarinenses. Não espere este inverno ficar ainda mais rigoroso para se prevenir. Vá até a unidade de saúde mais próxima de sua casa e atualize a sua caderneta. De Florianópolis, da Rede de Notícias AKRT, Carol Denardi.
0: Ok, valeu, Carol Denardi. Agora 9h02. Vamos à participação agora do Daniel Machado, gestor de trânsito aqui em Tubarão. Muito Muitas dúvidas ainda pairam sobre o ar, né? Em relação ao transporte coletivo aqui em Tubarão, a prefeitura ampliou a tarifa zero até o dia 27, até o próximo sábado, e está fazendo um mutirão de atendimento, então, para emissão dos cartões, né? Da bilhetagem eletrônica da nova empresa, lá no Facilita Tubarão, destacando que não é a prefeitura que está fazendo esse trabalho, sim a empresa que foi contratada de maneira emergencial, né? A prefeitura cedeu um espaço no Facilita e a empresa está atendendo os cidadãos por lá. Mas trazendo todos os detalhes, vamos ouvir agora Daniel Machado. Bom dia.
3: Bom dia, Bruno. Bom dia, Antônio. E quem nos acompanha aqui na Rádio Tubá. Venho passar algumas informações e orientações para quem faz uso do sistema de transporte público coletivo aqui no nosso município. Infelizmente, como foi divulgado na sexta-feira, o consórcio que operava esse sistema não realizou o compartilhamento das informações, não migrou os créditos, né, de quem tinha e quem fazia uso. Se realizasse essa migração, hoje, né, a partir de hoje, essas pessoas já conseguiriam dar continuidade acessando o sistema sem ser necessário realizar um novo cartão. Mas como houve essa negativa, né, a prefeitura decidiu estender o prazo de tarifa zero até o dia 27, e a empresa também foi bem solícita, atendeu nossa demanda, que solicitamos a eles que fosse prorrogado o prazo de atendimento até o dia 27, né, de forma gratuita, e também o atendimento ali no Facilita, onde eles agora estenderam também seus atendimentos. Hoje ele funciona das 8 até as 20h30, então de segunda a sexta tem essa prorrogação de atendimento até 8h30 da noite, né? E durante o sábado será realizada uma força-tarefa, onde a empresa também estará lá no Facilita, realizando o atendimento das 8h às 17h. Então a gente tem um prazo ainda para que quem não fez vá ao Facilita fazer esse novo cartão, né? A gente pede um pouco de paciência, né? O dia de ontem foi o primeiro dia que de fato teve a confecção de cartão, esse atendimento completo. Foi um dia que teve bastante gente, então muita gente acabou indo embora sem ser atendida. E por quê? Porque são apenas duas pessoas que fazem o atendimento lá da empresa, né? Nesse local. Então, ela comporta uma quantidade de atendimentos. Ontem foram realizados mais de 100 atendimentos. Mesmo assim, a gente não conseguiu dar conta de todo mundo. Então, o que a gente passa e orienta a população? Que entre em contato, Facilita, observe como está a demanda, como está a fila, né? Não precisa se precipitar em todo mundo hoje, porque, como eu falei, esse prazo de gratuidade e de cadastramento vai até sábado, então a gente pode ir se programando para ir no melhor dia, tá bom? Então, essas são as informações iniciais que a gente vem a passar. E qualquer outra novidade, a gente entra em contato para deixar bem informado a audiência.
0: Bom, bem, bem interessante então, né? Você que precisa fazer então esse cartão, dá uma ligadinha antes lá para o Facilita, a demanda tá grande. Então vê, ó, como é que tá a situação aí, tem muita gente, muita fila, como é que tá a demanda? Não, tá tranquilo, daí vai lá, faz aí com tranquilidade, mas tem tempo para isso também, né? Não confiem também todo mundo aí, vamos deixar tudo pro último dia, daí vai acumular tudo também, né? O brasileiro tem essa cisma de deixar aí sempre pro último momento, né? Então, mas faz isso, dá uma ligadinha pro Facilita, vê como é que tá a situação, se tiver tranquilo, vai lá e faz, se não, busca um outro horário, um outro dia aí também, tá? Mas uma grande dúvida de muitas pessoas é, bom, no momento em que eu entrar no transporte coletivo, a partir da próxima semana, ele vai ou não aceitar pagamento em dinheiro? É só o cartão? Como é que vai ser? O Daniel explica para vocês.
3: Ô Bruno, então, ali é um sistema de bilhetagem eletrônica, tá? A gente fez isso, a empresa, o consórcio, para que eliminasse qualquer tipo de dinheiro físico, tá? Mas o que ocorre? Eu também já iniciei uma conversa, daí não tá certo, tá? Já iniciei uma conversa com com essas pessoas da empresa, porque o meu medo é o quê? Que até o sábado todo mundo não consiga fazer o cadastro. Então a gente está vendo a possibilidade de ser de motorista aceitado. A gente, claro, pede que o pessoal leve o dinheiro trocado, R$5, R$10, para favorecer o troco, porque daí o motorista terá que fazer as vezes do cobrador, tá? Mas não está certo ainda.
0: Bom, não está certo ainda, tem essa conversa da prefeitura com a empresa de o motorista, nesse momento, pelo menos inicial, né? Até dar tempo de todo mundo fazer então a sua regularização, aceitar o dinheiro, leva o trocadinho já certinho ali para facilitar, porque o motorista que vai fazer às vezes do cobrador, né? Enfim, mas não está definido. Entendo alguma definição, a gente traz aqui uma atualização para vocês, ouvintes da Rádio Tubar. Bom, 9:08 agora, intervalo. Eu volto na sequência, tem mais matéria do Lucas e ainda o Nutrição em Foco com a nutricionista Daniela Nandi. Volto já.
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0: Ok, de volta agora 9:11. Entenda como funciona o Fundo de Sanidade Animal de Santa Catarina. Reportagem de Lucas Marques.
6: Por trás dos índices que colocam Santa Catarina entre os estados com melhor status sanitário do país, existe uma ferramenta fundamental para garantir a saúde dos rebanhos e a continuidade da produção rural: o Fundo Estadual de Sanidade Animal, o Fundesa. Mais do que indenizar produtores, o fundo dá segurança para que medidas sanitárias rigorosas sejam adotadas, protegendo a pecuária catarinense, a saúde pública e os mercados que reconhecem a qualidade da produção do estado. O Fundesa garante a indenização de produtores que precisam realizar o abate sanitário de animais com doenças previstas nos programas oficiais de controle sanitário, especialmente a brucelose e a tuberculose bovina. A diretora de Qualidade e Defesa Agropecuária da Secretaria de Estado da Agricultura e Pecuária, Daniela Carneiro do Carmo, fala sobre os benefícios do Fundesa.
7: O Fundesa, o Fundo de Sanidade Animal do Estado de Santa Catarina, permite que produtores sejam indenizados quando precisam realizar o abate sanitário de animais acometidos por doenças de controle oficial no estado. A indenização permite que as medidas sanitárias sejam adotadas de forma rápida e segura, favorecendo o controle das doenças e a continuidade das atividades produtivas nas propriedades rurais.
6: A indenização é calculada individualmente com base no valor de mercado de abate de cada animal e os recursos são liberados rapidamente. Foi assim com o produtor Daniel Michels, de Braço do Norte. Quando teve problemas com o rebanho de gado leiteiro, ele conta que o apoio dos fundos e do estado foi fundamental para poder prosseguir na atividade.
8: Por infelicidade, o primeiro lote que eu fiz, a primeira vacina, já foi 27 animais condenados, que eu não esperava isso, né? Aí fiz mais dois exames e acabou sobrando só mais 10 animais de 82 cabeças. Então a gente optou por terminar o rebanho e fazer um vazio sanitário. Daí o que que a gente trabalhava, eu produzo suíno também, a gente passou por uns 2 anos muito ruim na atividade e a gente tava se virando com leite, né? E por infelicidade deu esse tubarão de tuberculose no meu rebanho. Daí eu fui obrigado a tirar todo o rebanho. Daí o governo intermédio, as cidades com o governo aí, com os fundos que tem, indenizou meu gado, onde eu comecei a participar de novo com os produtores, voltei para atividade. Então, graças a Deus pelos fundos que eu recebi com a ajuda do governo, eu conseguindo dar a volta por cima.
6: Em 2025, foram indenizados 4.865 animais, totalizando cerca de R$20 milhões em recursos. Os produtores rurais que tiverem a confirmação ou suspeita de doenças de notificação obrigatória devem comunicar imediatamente a SIDASC para agilizar o processo de abate e indenização. Os resultados comprovam a importância desse trabalho. Santa Catarina apresenta a menor incidência de brucelose bovina do país. Está entre os estados com menor incidência de tuberculose bovina. Além disso, o estado já conta com mais de 3 mil propriedades certificadas pela SIDASC como livres de brucelose e tuberculose, reforçando a credibilidade da pecuária catarinense e a confiança dos mercados consumidores. Reportagem Lucas Marques.
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0: Bom, vamos a mais uma edição do Nutrição em Foco com a Daniela Nandi e o tema de hoje é: quem faz dieta pode ou não comer açúcar? E Daniela, bom dia.
10: Bom dia, queridos ouvintes da Rádio Tubá. Eu sou a Daniela Nandi, nutricionista, e estamos começando mais um quadro Nutrição em Foco, o seu espaço semanal para educação e saúde e combate à obesidade aqui na Rádio Tubá. Hoje vamos falar sobre uma das maiores dúvidas de quem tenta emagrecer. Uma pergunta que aparece praticamente todos os dias no consultório. Quem faz dieta pode comer açúcar? Talvez você já tenha escutado respostas completamente opostas. De um lado, pessoas dizendo que uma única colher de açúcar destrói qualquer dieta. Do outro lado, pessoas afirmando que pode comer qualquer coisa desde que esteja dentro das calorias. Mas afinal, quem está certo? Será que uma pessoa que deseja emagrecer precisa eliminar completamente o açúcar da vida? Será que um pedaço de bolo destrói semanas de esforço? Será que existe uma quantidade segura? Ou será que estamos olhando para o problema da maneira errada? Hoje vamos conversar sobre o açúcar sem radicalismo, porque quando o assunto é alimentação, extremos costumam gerar mais confusão do que resultados. Então fica comigo até o final e vamos entender um pouquinho. O açúcar virou o grande vilão. Então, poucos ingredientes sofreram uma transformação tão grande na imagem pública quanto o açúcar nesses últimos tempos, né? Durante décadas, ele foi tratado como algo normal. Estava no café, refri, sobremesa, suco, festas, comemorações. Depois começaram a surgir estudos mostrando a relação entre o excesso de açúcar e diversos problemas de saúde, como obesidade, diabetes tipo 2, síndrome metabólica, doenças cardiovasculares, inflamação crônica de baixo grau. E então, aconteceu um movimento contrário. O açúcar passou de alimento comum para o inimigo número um da galera. Mas a verdade raramente está nos extremos. O problema não é uma colher de açúcar. Essa talvez seja a primeira informação importante do programa de hoje, porque uma colher de açúcar não causou a epidemia de obesidade. Mas, né, quando a gente exagera, aí é que vem o problema. Um pedaço de bolo numa festa não criou diabetes tipo 2. Uma sobremesa de domingo não é responsável pelo aumento das doenças metabólicas. O verdadeiro problema não está na frequência, está na repetição. Está no excesso diário, essa repetição do excesso diário. Quando é feito como exceção, o organismo consegue lidar. O que ele não consegue lidar é com agressões constantes. Então, a diferença entre comer açúcar e viver de açúcar é uma diferença enorme, certo? Entre essas duas situações. Então, a primeira situação, uma pessoa que mantém uma alimentação equilibrada e ocasionalmente come uma sobremesa. Né, um pote de sobremesa, não a sobremesa inteira, né? A segunda situação, uma pessoa que começa o dia com pão doce, toma refri no almoço, mais massa, mais um monte de coisa, depois come biscoito à tarde, geralmente recheado, consome doces após o jantar, repete isso todos os dias. São realidades completamente diferentes. E é justamente aí que muita gente se perde. Então, o que acontece no corpo quando comemos açúcar? Vamos entender a fisiologia. Quando você come açúcar, ele é rapidamente transformado em glicose. Essa glicose entra na corrente sanguínea e o organismo responde liberando insulina. A insulina tem uma função fundamental. Ela ajuda a glicose a entrar nas células para ser utilizada como energia. Isso é normal, é o esperado. O problema surge quando esse processo acontece muitas vezes ao longo do dia, durante meses, durante anos. Aí, nesse cenário, o organismo pode desenvolver resistência à insulina, cansa, já não faz mais o mesmo efeito. E aí começam os problemas metabólicos. Então, o açúcar não é apenas caloria. Então, durante muito tempo, a discussão foi simplificada. Diziam que açúcar era apenas uma questão de calorias. Então, se você tem uma quantidade calórica aí para comer, comendo dentro dessa quantidade calórica, seja açúcar, seja outra coisa, está tudo bem. Mas hoje sabemos que a história é bem mais que isso, é muito mais complexa. O açúcar influencia na fome, na saciedade, na insulina, no desejo por comida, na compulsão alimentar, na inflamação, na energia, no humor e em um monte de outras coisas. Por isso, duas pessoas podem consumir a mesma quantidade de calorias e apresentar resultados completamente diferentes. Porque o açúcar estimula muita vontade de comer, né? E por que que isso acontece? Esse é um dos aspectos mais importantes para a gente falar aqui. Muitas pessoas não têm dificuldade em parar de comer, né? Depois de um bife, depois de uma salada, mas quando se deparam aí com um doce, um chocolate, uma sobremesa, tem uma enorme dificuldade para parar. E isso acontece porque o açúcar ativa mecanismos de recompensa muito intensos no nosso cérebro. Ele produz prazer, conforto, sensação de bem-estar. E isso não é defeito de caráter, não é a pessoa que não sabe se controlar. É biologia. Então, o problema aparece quando o alimento deixa de ser prazer ocasional e passa a ser o regulador emocional. Uma bengala emocional aí para a pessoa. E qual a relação entre o açúcar e a compulsão? Também é uma conversa bem importante, especialmente para mulheres. Muitas pessoas não comem doce porque estão com fome ou precisam, né, daquele momento ali, né? Não, comem porque estão cansadas, estão ansiosas, tristes, frustradas, sobrecarregadas, enfim. Aquela história da, hoje foi difícil, então eu mereço. Então o doce, ele se transforma em uma recompensa rápida, em um alívio momentâneo. Mas esse alívio costuma durar pouco, porque passou da garganta, né? Como eu digo, comeu ali, passou da garganta para baixo, aí é só arrependimento, né? Logo surge a culpa. E depois a vontade de repetir o comportamento. E esse ciclo vai alimentando a compulsão. E aí, né? Quem está em processo de emagrecimento pode comer açúcar? A resposta honesta é: depende, depende da pessoa, depende do momento metabólico, depende do nível de compulsão, depende dos objetivos. Então, existe uma diferença enorme entre alguém que possui boa relação com a comida e alguém que perde completamente o controle após o primeiro doce. Muitas vezes, durante as primeiras semanas de um processo de emagrecimento, se faz necessário a retirada temporária dos doces. Isso ajuda bastante, principalmente quando existe compulsão, resistência à insulina, pré-diabetes, obesidade ou gordura localizada de abdômen, fome exagerada, porque nesse período o cérebro e o metabolismo estão se reorganizando. Mas isso não significa que a pessoa nunca mais poderá consumir açúcar, né? Muito tempo nunca mais, né? Então a gente precisa ter esse cuidado. O maior erro das dietas radicais, talvez até você já tenha vivido isso, é que a pessoa decide que nunca mais vai comer açúcar. Passa alguns dias motivadas, depois algumas semanas se passam, até que surge uma festa, um aniversário, um evento familiar, e ela come, ai, ela caiu ali naquele pedaço de bolo. E imediatamente ela pensa, bah, estraguei tudo. Ai, rompi com o meu trato, deu tudo errado. E então transforma um pedaço de bolo em um final de semana inteiro de exageros. Aí tenta recomeçar na segunda, não deu certo ainda. E passa a semana inteira comendo em excesso. Aí tenta na outra segunda e assim vai. Então o problema não foi o bolo, foi o pensamento do tudo ou nada. Existe outro problema que merece atenção. Muitas pessoas acreditam que não consomem açúcar, gente. Isso aqui é muito sério, tá? Mas consomem diariamente, escondidinho. Vai aparecer lá nos iogurtes, nos molhos, nos pães ali industrializados, mesmo os ditos fit, integrais e tal, cereais matinais, bebidas prontas, barrinhas, produtos que em muitos casos são considerados fitness. É o chamado açúcar oculto. E muitas vezes ele é mais preocupante do que a sobremesa de domingo, porque é consumido todos os dias sem percepção. E aí, Dani, o que o método 3D ensina sobre o açúcar? Bem, no método 3D a gente trabalha com os três pilares: desinflamar, desinchar e desintoxicar. E dentro dessa estratégia, o açúcar não é tratado como um veneno, mas também não é tratado como algo inofensivo. O foco não é criar medo, mas é reduzir a dependência. Então, quanto menos uma pessoa precisar do doce para sentir prazer, melhor. Quanto mais liberdade ela tiver diante da comida, melhor. Quanto menos compulsão existir, melhor. Então a gente retira na primeira fase do método 3D para acabar com a compulsão, normalizar as papilas gustativas, né? A pessoa melhorar a sensação do doce, né? Não precisar tanto desse doce. Aí depois da segunda fase em diante a gente recoloca, mas do jeito certo. O problema não é o excesso, né? Ou melhor, desculpa, o problema não é a existência do açúcar, o problema é o excesso. Então essa talvez seja a mensagem central desse programa. A saúde, ela não depende da ausência absoluta do açúcar, mas certamente também não combina com o excesso diário. Existe uma grande diferença entre saborear um doce, saborear, comer com presença, de forma ocasional, e precisar de açúcar todos os dias para funcionar. E o que acontece quando a gente reduz o açúcar? Muitas pessoas relatam benefícios impressionantes: redução da fome, menos compulsão, mais energia, menos cansaço, melhora da pele, melhora da qualidade do sono, melhora da libido, maior controle alimentar, enfim. E isso acontece porque o organismo deixa de viver em constantes oscilações glicêmicas. Ah, e aí, claro, a gente não pode esquecer de falar sobre os adoçantes, é uma pergunta que sempre aparece. Adoçantes podem ser ferramentas úteis em alguns momentos, principalmente durante uma transição, mas eles não resolvem a raiz do problema, eles não resolvem a dependência do sabor doce. Porque muitas vezes a questão não é apenas o açúcar, é a necessidade constante do sabor doce. Por isso, o objetivo ideal é reeducar o paladar. E aí, né, a gente fala sobre a liberdade alimentar verdadeira, né? Educando o paladar, a gente consegue isso. Então, liberdade alimentar não significa comer qualquer coisa a qualquer momento. Liberdade alimentar significa poder escolher, poder comer sem culpa, poder não comer sem sofrimento, poder participar de uma festa sem exagerar, poder voltar à rotina na refeição seguinte. Então, essa é a verdadeira liberdade, é você estar no controle, você escolher o que quer comer e quando comer, e não ser escolhido pela comida, digamos assim, né? E o que realmente faz uma pessoa emagrecer? Então, não é retirar um único alimento, não é demonizar o açúcar, não é viver contando calorias obsessivamente. O que realmente promove emagrecimento sustentável é consistência, boa alimentação, controle da inflamação, proteína adequada, sono de qualidade, movimento, gestão do estresse. O açúcar é apenas uma peça desse quebra-cabeças. Então, vamos responder a pergunta que deu origem ao programa de hoje. Quem faz dieta pode comer açúcar? Pode, mas a pergunta mais importante talvez seja outra. Qual é a frequência e qual é a quantidade? Qual é a relação emocional que essa pessoa tem com doce? Porque o problema raramente está em um pedaço de bolo. O problema está no padrão alimentar que se repete todos os dias. O açúcar não precisa ser tratado como um vilão, mas também não deve ser tratado como um alimento sem consequências. Conhecimento e equilíbrio continuam sendo os melhores caminhos. E se você conhece alguém que vive alternando entre períodos de proibição total e exageros com doces, compartilhe esse programa. Talvez o que esteja faltando não seja mais força de vontade. Talvez esteja faltando uma relação mais saudável com a comida. Eu sou a Daniela Nandi, nutricionista, e esse foi mais um quadro Nutrição em Foco. Me siga nas redes sociais, no Instagram, Dani Nandi Nutri, e no YouTube, canal Nutricionista Daniela Nandi. Um beijo da Nutri e até o próximo encontro aqui na Rádio Tubá.
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0: Ok, valeu Daniela, um grande abraço e até a próxima semana. 9:27 já, encerrando por aqui o Show do Rádio, agradecendo a audiência e a participação de vocês, muito obrigado. Amanhã tem mais. Na sequência, eu permaneço com os amigos, tem o Camarote da Tubá, com muita música, com muita descontração, muita interatividade, até às 11 horas da manhã. E à tarde, eu retorno também no Informalizando a Informação com Humor, no seu início de tarde. A todos, aquele abraço e uma excelente terça-feira.
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0: 11:04, 11:04, terça-feira, 23 de junho de 2026, começando o Bola em Jogo pela Tubá FM 104.9, no Rádios Net, no YouTube, com imagens no canal da Rádio e TV Tubá. 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Bola em Jogo de terça-feira com Giovanni Martins, Baiano Filho e você aí do outro lado. 3626-5177 é o WhatsApp da Tubá. A partir de agora, as informações do Campeonato Catarinense da Série B. Vamos falar de Ercílio, Tubarão, Série B do Campeonato Catarinense. Vamos falar de Copa do Mundo. Ontem a Argentina venceu com 2 de Messi. Messi, maior artilheiro da história das Copas, com 18 gols. A França também venceu. Mbappé chegou a 16 gols. Vamos falar de Copa do Mundo, algumas da Seara Amadorista e algumas do nosso futebol brasileiro. Claro que agora todos estão de olho na Copa do Mundo, mas em julho teremos o retorno do futebol também aqui no Brasil, né? Série A de Brasileiro, Copa do Brasil, Libertadores, e a gente tem visto algumas mudanças nas equipes. Vamos juntos até as 11:55.
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0: Tem sol, mas frio, faz frio em Tubarão, na região, 15 graus, 51% é a umidade relativa do ar. 11:06, 11:06. Vamos lá com as primeiras, destacando o Campeonato Catarinense da Série B. Vamos ter amanhã um jogo fechando a rodada. Amanhã, 3 horas, no SESI, em Blumenau. Blumenau contra o Caravaggio. Um jogo que vale e muito, né? A gente tem falado que o Blumenau hoje é o segundo colocado com 22 pontos, vencendo vai chegar a 25, vai terminar a rodada na liderança. Hoje o líder é o Ercílio Luz, que tem 23 pontos. O Caravaggio, adversário do Blumenau, hoje ele é o quarto colocado com 21, vencendo ele vai a 24 e também termina a rodada na liderança. Em caso de empate, o Blumenau vai a 23, o Caravaggio vai a 22. O Blumenau vai igualar a pontuação do Ercílio, só que o Blumenau tem 19 de saldo, o Ercílio tem 16. Por isso, a gente já tem falado e vamos falar mais hoje, amanhã, porque é um jogo que quem está acompanhando a Série B do Catarinense vai estar de olho, porque é um jogo que vale a liderança neste momento. São 18 rodadas, vamos ter o encerramento da 11ª rodada amanhã. Sobre os públicos da rodada, estava de olho aqui no bordeiro da Federação Catarinense de Futebol, Juventus e Tubarão foram 150 torcedores no João Marcato. O Juventus teve um prejuízo de pelo menos 3 mil aqui, segundo o Bordeiro, mas não entram algumas despesas, então teve um baita prejuízo o Juventus. Fluminense e Jaraguá, 109 pagantes na Arena Joinville, prejuízo para o Fluminense. Guarani e Nação em Palhoça, 132 torcedores no estádio, um baita prejuízo para o Guarani. E aqui no estádio Aníbal Costa, no último domingo, Ercílio e Metropolitano, 1.002 torcedores, de acordo com o bordeiro da Federação Catarinense de Futebol. Aqui, olhando aqui, ó, foram à venda 8 cadeiras a R$70, cadeira meia venderam 12, arquibancada 76 ingressos a R$40, arquibancada meia 201 ingressos R$20, descoberta foram vendidos 172 ingressos, meia arquibancada descoberta 234, sócios mais credenciais 113. Aqui um dado que me chama a atenção é que, pelos números, o Ercílio Luz, ele vendeu poucos, né? Tinha ali o plano de para você comprar o passaporte.

0: acompanhar todos os jogos do Ercílio em casa e pelos números que são apresentados, o Ercílio vendeu poucos. Poucos ingressos foram vendidos, poucos passaportes foram vendidos. 108 menores não pagam ingresso e não pagantes 78. Uma renda bruta de R$16.080. O Ursulus ficou ainda com R$6.000, mas a gente sabe que tem as despesas que não entram aqui no Borderô, né, com ambulância, segurança, enfim, a logística para fazer um jogo em casa. Baiano Filho, ao meu lado, bom dia, tudo certo?
1: Bom dia, tudo certo, Giovanni. Bom dia a você, Tom, e a quem nos acompanha também nesta manhã de terça-feira, friosa. É frio, né? Mas no inverno que começou agora recém, não tem como fazer calor também. Não tem como reclamar.
0: É o que temos para o momento.
1: E a natureza, ela é positiva. É a verdade, não é? Então, nós temos que dizer que está tudo bem e as coisas boas estão acontecendo.
0: Vamos
1: aguardar no futebol para ver se as coisas acontecem de bom mesmo, para quando encerrar a 18ª rodada, a gente,
0: daqui a um mês,
1: a gente falar: oh, que coisa boa, não é? E já mandar um recado aqui pro Ita, que ele não sabia, ou se ainda não olhou a mensagem que eu te mandei, Ita, vai o recado aqui. Primeiro, um grande abraço para você, obrigado pelo carinho da sintonia. E é assim, ó, não tem quadrangular. É no 18º jogo que os times fizerem, vai surgir quem tem mais ponto. E esse vai ser o grande campeão de 2026, Série B do Campeonato Catarinense. Tá? É. E aí, sendo esse o melhor, é o grande campeão.
0: E a briga promete, né? A briga pelo primeiro lugar promete. Hoje a gente tem falado que a rodada será encerrada. Amanhã o Blumenau vai reassumir, ou o Caravaggio poderá ser o líder. Depois já vem a 12ª rodada. No domingo já tem o Ercílio jogando em casa, novamente Ercílio em casa, contra o Fluminense. É jogo para fazer os 3 pontos. O Caravaggio vai jogar na próxima rodada em casa contra o Guarani, muito favorito para mim, jogando aqui em Nova Veneza. E o Blumenau também é muito favorito na próxima rodada, porque vai enfrentar o Juventus de Jaraguá do Sul. Então, teremos mais jogos interessantes. Aliás, né, já pensando na próxima rodada, contra os times de Tubarão, o Ercílio joga domingo, dia 28, 3 da tarde, aqui no Aníbal Costa, contra o Fluminense. Já o Tubarão vai jogar somente no dia 1º, na quarta-feira da semana que vem, em Jaraguá do Sul. Inicialmente o jogo estava marcado para o próximo domingo, dia 28, mas o Juventus pediu a mudança e fará o jogo na quarta-feira, 3 da tarde, no João Marcato, Jaraguá, contra o Tubarão. Expectativa de casa cheia na próxima quarta-feira lá no João Marcato, hein?
1: Será?
0: Oh, pelo amor de Deus, né?
1: Jaraguá. Quem já te falou que essa, a expectativa é pra isso?
0: Ah, para, tô brincando, né? O Jaraguá já era, né? O Jaraguá já tá rebaixado, tem apenas 1 ponto em 11 jogos, e é o que tem. Vai jogar contra o Tubarão e aí muito vai ser falado, né? Porque Jaraguá e Tubarão, no primeiro turno, o Jaraguá empatou aqui em Tubarão, fez 1 ponto em cima do Tubarão. Então, todos vão falar e eu vou sempre falar que o Tubarão conseguiu perder 2 pontos para esse Jaraguá. E agora o Tubarão joga fora na próxima rodada. Vai vencer, não, só que falta não vencer o Jaraguá, né? Vai a 20 pontos com 12 jogos. O Ercílus.
1: Será que o Jaraguá já bateu nas cordas? Ficou?
0: Já era, né? O Jaraguá tem 1 ponto em 11 jogos, um empate, 10 derrotas, marcou 4, sofreu 35 gols, tem menos 31 de saldo. E o outro time de Jaraguá, o Juventus também tá, eu acho que vai cair.
1: Corda bamba.
0: 7 pontos, tá 5 do Guarani, que é o 8º colocado. O Juventus tem o pior ataque da competição, com apenas 3 gols. Ele está a 5 pontos do Guarani, mas o Juventus a gente vê que é uma equipe frágil. Quem diria, hein? 2 times de Jaraguá serão rebaixados. O Jaraguá é um time sem tradição, sem torcida, né? Que criaram um time e vai cair para a 3ª divisão. Agora o Juventus tem até uma história bonita aqui no futebol catarinense, mas passa por dificuldades financeiras e está escrevendo um roteiro para cair para a 3ª divisão.
1: Me lembro bem do Juventus quando Abel Ribeiro treinou e que foi um time aguerrido e um time que lutava sempre para conseguir os bons resultados. E de lá para cá, depois o Juventus ficou somente disputando a elite, depois caiu e hoje é um Juventus que vem lutando aí para se manter e esse ano vem lutando para poder não ficar.
0: Negócio?
1: Na Série B do Campeonato Catarinense.
0: Negócio agora é futsal. Lá a Arena lota 8 mil.
1: Mas então o futsal caiu esse ano, tu viu como é que tá o futsal esse ano?
0: Não vi.
1: Jaraguá?
0: Não.
1: Não vem bem, não.
0: Mas, no geral, né? Aí,
1: é, no geral, sim, sempre foi forte.
0: O futsal lá se destaca até pelo momento. Mas é o que eles têm, problema deles lá, eles que se corram atrás. É, aí aqui o Ursulus, falei 23 pontos, Blumenau 22, Metropolitano 22, Caravaggio 21. Tubarão tem 17 pontos. Tu ainda acha que o Tubarão pode subir?
1: Dependendo do... Ele não depende só dele, mas há a possibilidade, sim.
0: Tu ainda acredita?
1: Acredito. Por quê?
0: Por quê?
1: Porque os outros times também vão jogar. E o Tubarão depende só dele, fazendo... Depende só dele, não. Não depende só dele. Ele tem que fazer os resultados que é necessário, vencer todos os jogos e contar com tropeços.
0: Simples assim?
1: E contar com tropeços de outras equipes. Então,
0: tem que vencer os jogos.
1: E?
0: São mais 8 jogos, né? Para o Tubarão. É isso?
1: É?
0: Não, ou 7?
1: 8.
0: Ele jogou 11? Faltam 7. Faltam 7 jogos.
1: É 11. Jogou 11. Faltam 7.
0: 1, 2, 3, 4. 5, 6, 7.
1: 7 jogos.
0: Pontos, ele tem que vencer 7 jogos.
1: 7 jogos.
0: Vai fazer 21 pontos e torcer para. Quantos adversários? Tu é otimista assim? Vai ser otimista assim lá na. Não dá,
1: tem,
0: né?
1: 17 pontos, não tem?
0: O quê?
1: Ah, o.
0: Tem.
1: O Tubarão.
0: Ah.
1: E ele vencendo todos os jogos, eles somam quantos pontos?
0: 21. 3 vezes 7, 21, mais 17.
1: Então. Não vai estar. Não vai estar lá em cima na ponta da tabela se os outros perderem.
0: Os outros não vão somar.
1: É isso que eu tô falando. Ele tem que fazer os pontos necessários e torcer para que os outros que estão acima dele não
0: pontuarem. Na próxima rodada ele pega o Jaraguá. Ele vai vencer.
1: Aí, para poder começar. Sonhando, tem que vencer.
0: Ele vence. Depois da 13ª rodada.
1: Não tô dizendo que vence.
0: Não.
1: Tem que vencer.
0: Tô te perguntando já, tu colocou que ele ainda pode. Na 13ª rodada, ele joga em casa contra o Nação.
1: Isso, tem que vencer também.
0: Tá. Na 14ª rodada, ele vai jogar contra o Metropolitano aqui. Ele vence o Metropolitano?
1: Tem que vencer o Tubarão? Tem que vencer o Metropolitano. Jogando em casa, diante do torcedor, ele tem que fazer o resultado positivo.
0: Na 15ª rodada, ele joga lá.
1: Aí começa.
0: E Nova Veneza contra o Caravaggio.
1: Aí começa a complicar.
0: Vendo o Caravaggio lá?
1: Aí começa a complicar.
0: Na 16ª rodada, ele pega o Ercílio. Domingos Gonzalez.
1: Complicando ainda também. É um clássico, ninguém sabe quem vai vencer esse jogo
0: aí.
1: Eu sei. Quem?
0: O Ercílio vence.
1: Tem certeza? Eu não tenho.
0: E eu não sou torcedor, sou Tubarão, só que eu sou realista.
1: Eu não sou torcedor também. Eu não.
0: O Ercílio,
1: não,
0: em relação ao Tubarão, tem muito mais time.
1: Sim, tem muito mais time. Provou isso no domingo. Provou isso no domingo diante de um time que é bem mais forte. Vem conseguindo melhores resultados que a equipe do Tubarão, né? Mas o jogo é jogado.
0: O Tubarão é meio de tabela, infelizmente errou muito durante o campeonato, perdeu muitos pontos, perdeu pontos em casa, fora perdeu pontos que não poderia ter perdido, não deu liga, infelizmente deve terminar em quarto ou quinto lugar o campeonato catarinense. No ano que vem o Tubarão vai novamente jogar a segunda divisão.
1: Ô Giovanni, mas o que eu tô te falando aqui, ó, com relação à equipe do Tubarão, não estou afirmando nada que ele vai estar sendo campeão e está na elite o ano que vem, não. Eu digo que ele até pode conseguir isso, mas tem que ser muito diferente do que apresentou até então. Porque se continuar fazendo o que fez até agora, não almeja mais que isso que você acabou de colocar. Ficar no meio da tabela, porque tem outras equipes que a gente já sabe que vai ficar na Série C para o ano que vem. Então, é uma situação que deixa muito... assim, pra gente ficar pensando o que vai acontecer com esse Tubarão.
0: Ficar na segunda divisão, infelizmente, para os torcedores. Mais um ano. Faz tempo, né? Tubarão faz.
1: Mas não é só ele que vai ficar, não. Divisão. Tem outras equipes que vai ficar.
0: Tem algumas.
1: É.
0: Um vai subir. Vai primeira divisão. Dois vão cair pra terceira divisão. E os demais vão permanecer na Série B.
1: Pro ano que vem.
0: Pro ano que vem.
1: Quem serão esses e quem será o primeiro?
0: Dois eu já sei. Figueirense, Joinville vão jogar na Série B.
1: Eu digo agora. Quem que vai ser o campeão? Quem que vai ficar em segunda colocação?
0: Blumenau, Ercílio ou Caravaggio? Um dos três.
1: Um dos três.
0: Amanhã, dependendo do resultado, eu posso mudar. Aí eu posso colocar Blumenau e Ercílio na disputa.
1: É porque amanhã tem esse encerramento da 11ª rodada, não é? Então a gente vai acabar sabendo quem será o primeiro colocado, se realmente vai permanecer como está ou não. Mas não tem como ficar como está.
0: Não tem como ficar como está,
1: porque mesmo que dê empate e soma 23
0: saldo,
1: pontos, iguala. Iguala com o Ercílio e Luz, mas eu acho que, para amanhã,
0: o empate é ótimo. Bom pro Ercílio.
1: Excelente.
0: Porque vai igualar a pontuação.
1: Excelente.
0: Se o Blumenau ganhar, vai abrir 2 pontos. Se o Caravaggio vencer, vai abrir 1 ponto pro Ercílio. Então. É melhor.
1: Excelente o resultado.
0: O Caravaggio não passa o Ercílio e o Blumenau vai ficar com a pontuação do Ercílio. Então, pro Ercílio, amanhã o empate é melhor.
1: Fica com a mesma pontuação, né? E depois, aí, os próximos jogos, pro Ercílio Luz, ele tem que fazer os resultados que lhe favoreça.
0: 11:20, intervalo, na volta, a galera participando, mais resenha aqui no Bola em Jogo desta terça-feira.
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0: 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Ernesto Antunes, bom dia, Giovanni Baianinho. Ailton José Machado, ontem foi comentado que o Barra não tem torcida, mas colocou 5.000 pagantes, final do Brasileiro Série D. No Catarinense botou quase 5.000 pagantes. Infelizmente, Jaraguá vai terminar com 4 pontos em cima do Tubarão. Paulo Leal. Marcelo de Souza, Baianinho está sonhando. Tubarão é time para terminar em 5º. Bom dia, Giovanni Baiano, Jorge Machado de Laguna.
1: Mas eu não afirmei que o Tubarão vai terminar em primeiro.
0: Pode acontecer.
1: Melhorar e muito. E ainda ficar torcendo para os outros derem azar de conseguir resultados ruins.
0: Bom dia, Giovanni Baianinho. Nesta Copa estamos notando a eficácia da defesa civil americana. Ontem, no jogo da França, evacuaram o estádio com 70 mil pessoas. Depois dos protocolos, a bola rolou com toda a torcida novamente no estádio. Parabéns, Estados Unidos. Rodrigo, top. Bom dia, Baiano. Lê a tua mensagem. Obrigado pela resposta. Esperamos que o Ercílio chegue na frente, então. Quero perguntar para o Giovanni. E agora, ô Itamar, essa resposta eu não sei, porque aí tem que ver com a equipe esportiva, com Paulo Garcia e equipe, tá? Eu não faço parte da equipe esportiva, não tenho resposta pra ti, tá bom? Um abraço, tamo junto. Fala, ouvinte.
3: Bom dia a todos da mesa, bom dia, Giovanni, bom dia, Baiano, meu amigo, um forte abraço. Ô, Giovanni.
0: Que é?
3: É o seguinte, então, pede pro Tubarão não entrar em campo contra o Ercílio. Certo?
0: Certo.
3: Tá falando, o Tubarão já vai perder, porque é clássico. E outra coisa, já o Tubarão não vai subir, o Tubarão não tem obrigação de ganhar no Caravaggio nem no Metropolitano. Pronto, não vai cair mesmo, nem vai subir. Tá tudo normal, tá tudo certo. Tá bom? Falou, um abraço.
1: Oi, estou.
0: Um abraço, DJ Alex Hall informa, é gol do Leão do Sul. Alô, DJ Alex Hall, aquele abraço, dia 4 de dezembro em armazém. Traz o contrato aí que eu assino, meu filho. Aqui é, o bagulho é doido, tamo junto, hein? Dia 4 lá pra te fazer aquela festa. É, ainda sobre a Série B do Campeonato Catarinense, a gente pega aqui, pela tabela, eu tô projetando que nessa próxima rodada o Ercílio vence, o Caravaggio, aí vai depender do resultado de amanhã, mas ele vence, ou o Blumenau vence. É, na próxima rodada, 13ª rodada, o Ercílio joga fora contra o Guarani. Para mim, o Ercílio ganha do Guarani. O Blumenau pega o Fluminense em Joinville. Para mim, vence, o Blumenau vence. O Caravaggio pega o Metropolitano. Aí já não sei, é lá em Blumenau. Na 14ª rodada, aí sim, esse jogo, cara, eu tô esperando esse jogo aqui, ó.
1: Se o Metropolitano jogar igual jogou aqui contra o Ercílio Luz, o Caravaggio já ganhou.
0: Pra mim, ele é inferior ao Metropolitano pra mim é inferior a Ercílio, a Blumenau e até o Caravaggio. Eu não vejo o Metropolitano subindo.
1: Sim.
0: Eu tô por esse jogo aqui, ó, dia 8 de julho. É, se não mudar, vai ser numa quarta-feira, 15h, no SESI, Blumenau contra o Ercílio Luz, cara. Pra mim, esse jogo aqui vai... pode fazer a diferença, porque pra mim os dois vão vencer até lá, aí vão ter um confronto
1: direto. E o Ercílio vai lá e ganha
0: nessa rodada.
1: E o Ercílio vai lá e ganha.
0: Vai ganhar?
1: Vai.
0: É?
1: Vai.
0: Então, se tu diz, né? Aí sobe, se ele conseguir isso aí já pode entregar a taça para o Ercílio. Depois na rodada seguinte, na 15ª, tem Blumenau e Metropolitano, aí é um clássico lá da cidade. O Ercílio joga em casa contra o Juventus, então é, tudo passa pelo jogo da 14ª rodada, porque já pode botar aí, o Ercílio ganha agora do Fluminense sem dificuldades, vai ganhar do Fluminense, na próxima rodada ele ganha do Guarani.
1: Não é sem dificuldade,
0: ganha do Guarani,
1: tem que jogar.
0: Não, mas não dá, né? Não dá, contra Fluminense, contra Guarani, contra Nação, contra Jaraguá, contra Juventus, são 3 pontos.
1: Mas tem que jogar pra acontecer os 3 pontos.
0: Não precisa nem jogar, pode jogar mal, mas ganha e vai pra festa.
1: É, futebol não é assim, pensar e acontecer, não.
0: Ah, mas a Série B do Catarinense é.
1: A bola tem que rolar, você tem que ter qualidade, nas finalizações não pode errar, tem que fazer como aconteceu agora contra o Metropolitano. Surgiu oportunidade, perdeu algumas ainda, mas venceu o jogo 3, né? 3-0.
0: 3-0, né? Melhorou então, o saldo.
1: Então, é assim, ó, tem que entrar em campo e jogar. E o que eu acho mais interessante é que tu não vê salto alto e nem vê a glorificação assim com desprezo aos outros times com relação aos jogos que o Ercílio Luz fazem. Todo mundo tem a cabeça com o pensamento voltado para uma coisa e chega dentro de campo e isso acontece. Mandar um abraço e parabenizar aqui o Vitinho, que entrou em campo.
0: Ainda tá no Ercílio.
1: Melhorou o meio
0: campo. Vitinho hoje é reserva, né?
1: Tirou o Pimenta, o Igor, né? E entrou, quando o Vitinho entrou, porque o Igor Pimenta é um jogador que junto com o Samuel no meio campo do Ercílio Luz, eles têm um entrosamento muito bom e eles aperfeiçoou esse meio campo do Ercílio Luz. Só que no jogo contra o Metropolitano, o Igor levou duas pancadas que realmente ele teve que sair fora de campo, eu imaginava que não voltava e por isso talvez tenha sido o motivo de ele não atuar como atuou em outros jogos. E quando o Vitinho entrou, aquele meio campo do Ercílio que estava sacrificado e passando o trabalho, melhorou bastante e foi onde o Ercílio Luz conseguiu aí fazer mais 2 gols, terminou 3-0. Então o jogo é assim, ó, apesar de ter perdido algumas oportunidades de fazer gol antes de acontecer esses 2 gols, porque o Dudu abriu o placar no primeiro tempo ainda.
0: Um belo gol,
1: foi de muita maestria que ele bateu na bola. Então, quando o Ercílio voltou para o segundo tempo, que teve essa queda no meio campo, devido, imagino, eu vou repetir, ao problema que teve o Igor Pimenta, a mexida, Rogério Corrêa, você foi esperto. sua expertise ajudou muito também os jogadores colaborarem para ter um bom resultado, fazer um bom futebol. Com a entrada do Vitinho, o time teve uma outra alternativa boa a essa, porque o time teve uma outra reação e foi nesse segundo tempo que o Estilo Luz acabou ganhando o jogo com mais 2 gols, um bem no finalzinho, mas foi 3-0. Então o jogo é assim, ó, tem que ser jogado, porque o Metropolitano veio jogar imaginando que poderia ser um jogo igual ele fez lá em Blumenau, e foi diferente, aí sofreu bastante. E a equipe do Estilo Luz hoje, por isso que eu falei para você, vai vencer o Blumenau lá, porque jogando aqui perdeu de 1-0, mas o Blumenau teve muita sorte no erro que aconteceu na lateral esquerda para poder sobrar a bola e eles fazerem o gol. Então, estão devendo pro Estilo Luz, e eu acredito muito que o Estilo Luz vai lá e cobra e saia vencedor desse jogo. E aí, é aquilo que você falou, vamos aguardar, caso aconteça isso, o que que vai acontecer mesmo? Repete aí.
0: Que?
1: Caso aconteça isso, essa vitória do Estilo Luz
0: contra o Blumenau. Não, já pode preparar a festa, daí sobe, né?
1: Então.
0: Ouvinte.
1: Mas isso é só minhas colocações, eu não tô afirmando nada disso.
4: Bom dia. Ah, então quer dizer que o baiano acha mais fácil o Tubarão ser campeão do que o Ercílio ganhar do Guarani? Opa, vai torcer bem esse.
0: Sandro Santana.
1: Ô Sandro, o jogo é jogado, meu querido. Não tô afirmando que ninguém aqui vai ser campeão. A gente faz umas projeções antes do campeonato começar, e com o andar do campeonato a gente vai analisando jogo a jogo, e as probabilidades antes da competição ser encerrada pode acontecer.
0: 11:32, intervalo, na volta algumas notícias do nosso futebol, Copa do Mundo, enfim, bora.
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0: 11:36. Vamos lá, ó, Baiano, tem uma pergunta aqui pra ti, ó.
1: Tá.
0: Pergunta pro Baiano, Vitinho ou Miguel na vaga do Pimenta domingo que tá suspenso? Miguel entrou e jogou muito. O Leonardo.
1: Leonardo, eu vou te dizer assim, se eu sou o Rogério, eu escolheria o Vitinho. Vem jogando pouco, mas entrou e você viu a qualidade que deu. Os dois foram muito bem, o Miguel ainda fazendo gol, inclusive, o segundo gol foi ele que fez. Atuou muito bem os dois. Por que que eu colocaria o Vitinho? Porque eu iria colocar experimentando se ele ia dar conta de fazer o que fez nesse pedacinho de jogo que jogou contra o Metropolitano, e se não fosse dar conta do recado, eu teria o Miguel, que também é de uma aposta muito grande. Então os dois, tanto faz colocar o Miguel como o Vitinho para jogar contra o Igor Pimenta, tá? Muito bem. Tá bem servida a equipe do Estilo Luz. Agora deixa eu mandar aqui um abraço, além do abraço do Léo aí, que é um amigão que eu tenho, ele faz essas questões aí para ver se eu fui o jogo mesmo. Eu fui, tá, Léo? E olha só, um abraço aqui pro Serginho Marola, que é nosso ouvinte.
0: Esse também, não enrola.
1: Amigão. Pro Jeff, afilhado e sobrinho do Louro, pro Cris, pra Dona Ilse, um grande abraço para vocês. E olha, Louro, eu não falei aqui que o Estilo Luz vai ganhar do Tubarão. Eu estou afirmando que vai ser um jogo. Hoje, antes do jogo começar, eu não posso afirmar quem é que vai ganhar. não por esse ou aquele ser um melhor que o outro, os dois times de Tubarão, é porque vai ser um clássico, e clássico eu não costumo dizer que tem esse ou aquele que vai ser o ganhador do jogo. Mas pelo futebol que vem jogando as duas equipes, a gente sabe que a equipe do Edson Luz está mostrando um futebol melhor do que a equipe do Tubarão. Mas é um clássico, o jogo é na Vila, tem o torcedor que vai apoiar a equipe. Então eu não vou afirmar aqui quem vai ganhar este jogo, não. Mas a probabilidade, e se quiser chegar lá em cima no topo da tabela, que está encaminhando para isso, né? A vida do Edson Luz, ele tem que fazer o resultado. Agora, só depois que o árbitro encerrar o jogo, que a gente vai saber quem vai ser o vencedor.
0: Abraço para os amigos de 13 de maio, domingo tem final, primeiro jogo da final entre Auxiliadora e Rio Varjedo. Não tivemos a final, primeiro jogo neste último final de semana, teve um evento e a primeira partida será realizada no próximo final de semana. Durante a semana eu vou trazer mais detalhes a respeito da final de 13 de maio. Nos próximos programas estarei em contato com o Nando lá do esporte da prefeitura para a gente detalhar essa final entre Auxiliadora e Rio Varjedo. Bom, todo mundo tá de olho na Copa do Mundo, mas temos também uma movimentação em clubes do futebol brasileiro, né? Vem aí, depois retorna, no mês de julho retorna o Campeonato Brasileiro. Por exemplo, o Fluminense recontratou, né? O Thiago Silva.
1: Thiago Silva.
0: É brincadeira, né? O cara saiu. Agora vão lá e busco novamente o Thiago Silva. Esse Fluminense faz coisa também, né? Vou te contar, né?
1: E tá errado o Fluminense?
0: Claro que tá.
1: Por quê?
0: Pô, o cara saiu, vazou, e tá. Agora volta.
1: E não pode?
0: Ah, pelo amor de Deus, é amiguinhos aí.
1: Não pode voltar?
0: Eu não gostei, né? Mas, para com isso.
1: É.
0: Não sei. Eu não gostei, né?
1: Se eles estão necessitando, porque o Fluminense não tem zagueiro. Ah. Se estão necessitando e acha que com a idade que tem, e pelo fato de gostar do time, ser torcedor e quer retornar, vejo nada de errado nisso aí.
0: No Vasco, né, estão atrás de um técnico, o Renato Gaúcho saiu, né, foi demitido na semana passada, e agora o Vasco busca um novo treinador, né? Estão falando em portugueses, Vasco Matos. É cada coisa que acontece esse Vasco, né? Esse Vasco vai cair, infelizmente. É uma bagunça esse Vasco do Pedrinho. Pelo amor de Deus, né? Cada nome que os caras vão atrás é brincadeira.
1: O Pedrinho...
0: É a sorte do Vascaína que tem a Copa do Mundo, que aí o Vasco não tá se incomodando mais.
1: O Pedrinho não teve força para deixar o Renato comandar a equipe?
0: Foi tarde.
1: Que tarde nada.
0: Um trabalho ruim do Renato, avacalhando, tava apequenando de vez o Vasco. O Vasco tava na Sul-Americana, podia ter ficado em primeiro na primeira fase, e aí ele bota o time reserva lá no Paraguai contra o Olímpia. Aí no jogo da volta teve que vencer para ir para repescagem, ele bota os titulares.
1: Ô, Giovani.
0: Renato Gaúcho.
1: Ô, Giovani,
0: pensava pequeno, apequenou o Vasco, Renato Gaúcho. Vai embora. Foi tarde.
1: Veja uma
0: mas
1: coisa.
0: Mas também não vou contratar outro pereba, né?
1: Escuta uma coisa. Você tem uma equipe que tá subindo de produção dentro de uma competição. Aí, você pega subindo de produção dentro de uma competição.
0: O que o Vasco ganhou? Tá ganhando.
1: Quer deixar eu falar?
0: Não.
1: Quer deixar eu falar?
0: Deixou nervoso.
1: Observa bem. O time tá melhorando dentro de uma competição.
0: 17º colocado Vasco no Campeonato Brasileiro. Tá na zona do rebaixamento.
1: Aí você tem um técnico que chega e você tira os melhores jogadores, vende para outras equipes, vai embora e tal. Qual é o técnico que vai fazer essa equipe ser suscetiva? Não tem como. O Pedrinho devia...
0: Ele é o único culpado, mas ele tava avacalhando o Renato Gaúcho.
1: O Pedrinho devia ele assumir, ver o que tem para poder fazer os jogos dentro da Sul-Americana, como já saiu fora, e também do Campeonato Brasileiro, para ele ver o quanto é ruim colocar um técnico para comandar uma equipe, tirando os melhores jogadores que tem, deixar os jogadores como deixou a equipe do Vasco da Gama, para ele saber o quanto é ruim um técnico comandar uma equipe que tem jogadores que não tem a qualidade necessária para estar no topo da tabela, principalmente do Campeonato Brasileiro.
0: Vai com Deus, vá com Deus. Tchau. Vasco,
1: obrigado por ter deixado eu falar.
0: 17º Vasco.
1: Pedrinho, assume o Vasco aí.
0: Ah, não. Ele tem que sair
1: do Vasco. Não, não, ele tem que assumir como um treinador para ele saber o quanto é bom.
0: Aqui, ó, na Série D do Brasileiro, né? Tivemos a segunda fase iniciando no final de semana com os catarinenses jogando e conseguiram bons resultados fora de casa. O Santa Catarina de Rio do Sul foi a Porto Alegre, empatou com o São José.
1: Bom resultado.
0: Em 1-1. Agora decide a vaga jogando em Rio do Sul no próximo sábado. É favorito, né? A chegar à próxima fase. O Blumenau jogou no sábado em Juiz e empatou em 1-1, no finalzinho
1: bom,
0: fez o gol.
1: Bom resultado também.
0: No finalzinho perdi, e agora decide em casa no próximo sábado.
1: Perdeu o jogo, vai decidir em casa, tem a grande chance de passar pelo São Luís de Juí.
0: E o Marcelo Dias empatou com o Cascavel, lá no Paraná, em 2-2, e decide em casa no próximo domingo.
1: Também foi bom resultado, porque joga diante da torcida, a torcida do Marcelo Dias colabora, porque incentiva tanto os jogadores como a direção, e também a comissão técnica, e o Marcelo vai fazer bom resultado. E vai passar e tirar o Cascavel da competição. Possa ser que eu esteja errado, porque o jogo nem começou ainda, eu já estou contando com a vitória do Marcelo Dias. Ah, para, né, Baiano Filho?
0: Ah, tu é marcelista. Tu é marcelista.
1: Ah, só porque eu tô torcendo para aqui.
0: Eu torcer para o Marcelo Dias ser eliminado.
1: Ah, torce, eu vou torcer para não ser. É, assim pronto. Como vou torcer pro Santa Catarina pronto, passar e vou torcer pro Blumenau também passar.
0: É.
1: Porque vai ser bom pro nosso futebol, Giovanni, a gente ter esses times.
0: Ah, eu passando. Sou olho grande, eu tenho inveja.
1: É.
0: Dos times das outras cidades.
1: Ah, então tu. Não,
0: quero
1: então não vai morar mais na Argentina agora. Vai morar no
0: futebol Tubarão.
1: Não vai morar mais na Argentina, vai morar no estado gaúcho agora, então.
0: Que tem a ver com
1: não vai ser bom pro estado de Santa Catarina esses times fazendo boa competição?
0: Eu tenho inveja deles. Ah. Eles estão indo bem e nosso futebol tá parado.
1: Não.
0: Tá devagar.
1: Então,
0: aí eu fico de olho.
1: Então fica invejoso aí, que vai ficar invejoso pro resto da vida.
0: Invejo. Um abraço para o William Goulart, sempre ligado aqui. Um abraço aos exercilistas, segue o líder.
1: Abraço pro Alex Raul, que eu esqueci de mandar um abraço para ele aí. O William também, que é pessoas que mora no meu coração.
0: Giovanni, não fala besteira, tô torcendo para acabar essa Copa para voltar a ver o meu Vasco não jogar. Final de semana sem Vasco não tem graça.
1: Esse é torcedor.
0: Ô, Joel Cândido, tu gosta de sofrer, rapaz?
1: Esse aí é torcedor.
0: É.
1: Não abandona o seu time.
0: Intervalo na volta, Copa do Mundo, Messi. Hoje tem Portugal, né?
1: Portugal, joga hoje.
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0: 11:47. Bom dia, o Marcelo Dias vai ganhar porque o gerente de futebol do Cascavel é o Felipe Gil. Mensagem do César. Marcel de Souza, esse ano teremos campeão inédito, Portugal ou Holanda? Copa do Mundo em destaque, todo mundo tem acompanhado, mas tem gente que tá querendo a volta do futebol brasileiro, do Campeonato Brasileiro. O Campeonato Brasileiro, ainda acho que o Flamengo vai ser o campeão, né? O Flamengo, quero errar, né? Mas o Flamengo ainda ganha o Campeonato Brasileiro, ganha Libertadores e por aí vai.
1: É? Então, me diz.
0: Eu vou secar.
1: Me diz se o campeonato terminasse hoje, quem que seria o campeão?
0: Hoje?
1: É.
0: Palmeiras.
1: Ah, então.
0: Hoje.
1: Então como é que o Flamengo vai ser campeão? Não tem nem, ainda nem encerrou a primeira fase, falta um jogo ainda para terminar, nós estamos na 19ª rodada, vai acontecer ainda. Os jogos estão marcados todos para dia 22 de julho. Não sabemos se vai ser todos no dia 22, porque a CBF só marcou lá a rodada, mas eu acredito muito que não terá essa definição do dia 22 acontecer essa rodada. E aí, terminando hoje, como você colocou, repete aí. terminando hoje o Campeonato Brasileiro, quem hoje será o campeão?
0: Hoje é o Palmeiras, então, mas não termina hoje.
1: Então.
0: E essa tua camisa que tá vestido essa, com a camisa da seleção brasileira?
1: É, essa camisa aqui é de quando o Romário foi cortado da seleção, ele vestia esse número aqui.
0: Número 11? É. Número 11. Baiano filho com a camisa da seleção brasileira.
1: E aqui tem as cores, quais são as cores que tem aqui? São quatro?
0: Azul, amarelo,
1: não,
0: branco.
1: Verde, vamos pela ordem. Verde, amarelo, azul e branco. O verde da esperança, o amarelo do ouro, né?
0: Então,
1: o azul,
0: disso.
1: O azul é
0: essa
1: da
0: camisa
1: paz.
0: É do Neymar, né?
1: Não.
0: Neymar veste a número 11, não é?
1: Não sei.
0: Eu acho que é essa camisa
1: nem
0: é do Neymar, cara.
1: Não sei se existe essa pessoa.
0: Copa do Mundo, tivemos ontem, pela segunda rodada, Argentina 2-0 Áustria. Messi fez 2, chegou a 18 gols na história em Copas do Mundo. Perdeu um pênalti, ele bate mal o pênalti. Ele perdeu o pênalti em 2018, perdeu o pênalti em 2022 e perdeu o pênalti ontem. Ele não pode bater pênalti, mas com a bola rolando, o Messi faz a diferença. França 3-0 para o Iraque, Mbappé marcou 2, chegou
1: esse
0: a 16
1: vai,
0: gols.
1: Esse vai ultrapassar o Messi.
0: Chegou logo a 16 gols, ele é jovem, mais novo, né? Então. Noruega 3-2 para o Senegal, o Haaland marcou 2, também tá brigando pela artilharia dessa Copa. Já tivemos na madrugada de hoje, Jordânia 1-2 para a Argélia, daqui a pouco 2 horas tem o Portugal do Cristiano Ronaldo contra o Uzbequistão. 5 horas, Inglaterra contra a Gana.
1: Não é só do Cristiano Ronaldo, não. Tem muitos aqui, Tubarão, que falam
0: rodada.
1: Que Portugal vai ser o campeão do mundo esse ano.
0: Será?
1: É, tem muitos que falam. Não é só do Cristiano Ronaldo, não.
0: 5 horas, Inglaterra e Gana. 8 horas, Panamá e Croácia. 11 horas, Colômbia e Congo. Jogos do dia da Copa do Mundo. Tens acompanhado jogos, tens gostado?
1: Alguns.
0: É. Não assiste todos?
1: Não.
0: Tem gente que assiste todos, né?
1: Mas
0: alguns eu não assisto, cara.
1: Eu acredito,
0: por exemplo,
1: que não.
0: Argélia, Jordânia,
1: não é pelo
0: eu não tenho paciência.
1: Não é pelo
0: nessa primeira fase eu não tenho.
1: Não é pelo fato de ser as seleções, é pelo fato dos horários, que às vezes não tem como você assistir um jogo e terminar lá 2 horas da manhã, 1 hora e no outro dia, como vai trabalhar? Assistindo um jogo de uma seleção que nem é do seu país e nem tem uma repercussão grande assim no mundo inteiro. Tô certo ou tô errado, Tom? Então, eu acho que não tem muita gente que... Pode ter um ou outro, mas muita gente assistindo esses jogos aí, eu duvido muito que tenha. Ainda mais uns jogos que a gente sabe que as seleções estão lá porque tem que representar o seu país, mas não tem um futebol assim que te atrai muito, que te dê muita... É gana pra assistir os jogos.
0: Uma dica pra ti, amanhã 7 da noite, Miami, Escócia e Brasil. O Neymar deverá ser relacionado, deverá ficar no banco à disposição do Ancelotti. O Neymar tá treinando. Amanhã o Brasil joga contra a Escócia pra definir o primeiro lugar. O Brasil hoje tem 4 pontos, 3 de saldo. O Marrocos é o segundo com 4, 1 de saldo. A Escócia tem 3 pontos. Marrocos contra o Haiti. Deve ganhar, só ver a questão do saldo.
1: Marrocos ganhou, Haiti.
0: É, sim. Já que tu não vai estar amanhã aqui, o Brasil amanhã contra a Escócia, ganha de boa?
1: De boa não, vai ter que jogar muito. E jogar.
0: Neymar, joga amanhã?
1: Não sei. Por mim não jogaria. Dependendo do resultado... Se for colocado entre os relacionados, dependendo do resultado, se for positivo, pode, para satisfazer a maioria dos apaixonados aí, atuar os 5, 10 minutos finais.
0: Mas tem uma notícia muito importante, ó. Neymar usará caneleiras exclusivas de mais de R$7.000 em provável estreia. Ó,
1: olha
0: vai
1: aí.
0: Usar caneleiras de R$7.000.
1: Olha aí, para que serve?
0: Com caneleira de ouro amanhã.
1: Para que serve,
0: vai,
1: cara?
0: Para isso.
1: Pra isso, por isso
0: que... seleção brasileira não vai ganhar a Copa.
1: Por
0: não
1: isso
0: vai ganhar, é muita
1: que eu repito, se fosse eu o comandante técnico
0: não vai ganhar.
1: E relacionasse-o para estar entre os jogadores, colocava ali os 5, 10 minutos finais, dependendo do resultado que estivesse favorecendo a seleção brasileira. Do contrário, não entraria.
0: Fala, ouvinte, xinga.
6: Ô Giovanni, bom dia Baianinho. Não, se muda pra Itajaí, ô Baianinho. Vai pra lá, mora lá. O cara fala do Tubarão, tu te enrola tudo. Depende dele, não depende dele. Agora tu vem dizer que tu torce pro Blumenau e pro Marcílio Dias. Depois daquele guri fez aqui com nós, naquela vez aqui com o Ercílio.
0: Não gostei, não.
6: Aquele lateral lá que jogou no Ercílio Luz, porque era bobado. Foi lá enticar com a nossa torcida. O Marcílio Dias tem que cair pra Série C. Do B, do EPA. Tem que ir pro INFA. Antes que eu esqueça. Agora vem pra cá na rádio falar que torce pro Marcílio Dias. Para, né, Baianinho?
1: Mas dá uma água pra cabeça, né?
6: Meu Deus.
1: Dias aqui.
6: Cada um que me aparece. Aqui ele é o Magrão.
0: Vai pra Itajaí, Baiano. Vai pra Itajaí, vai.
1: Que eu torço pro Marcílio Dias? Eu estou torcendo para que os catarinenses sejam suscetivos na Série D do Campeonato Brasileiro, faça os resultados
0: que me favoreça
1: para ganharem e permanecer.
0: Ah, porque a Chapecoense na Série A, a Chapecoense na Santa Catarina, eu não tô nem aí.
1: Ah, eu tô, eu tô e nem sou catarinense.
0: Não tô nem aí,
1: Quero
0: saber do meu.
1: Eu torço para que eles sejam bem nas competições brasileiras
0: então,
1: e nem sou catarinense.
0: Quando é Flamengo contra o River Plate da Argentina, torce para quem?
1: Torço pro Flamengo.
0: Brincadeira.
1: Eu sou brasileiro, vou torcer pro time que não é do meu país? Não.
0: Quando é Brasil contra a Argentina?
1: Quando é Brasil?
0: Contra a Argentina.
1: Eu torço pro Brasil ganhar. Qualquer um. Qualquer um tiver em campo, Tom, eu torço para que o Brasil ganhe, porque eu sou brasileiro. Agora, como eu não jogo e não sei o que vai acontecer dentro de campo, não sei o que eles tramaram antes de entrar em campo para defender os três pontos, eu fico só torcendo. Mas só vou saber se o resultado foi favorável à minha torcida depois que o jogo acabar.
0: Então tá.
1: Ultimamente o Brasil não tem dado muita sorte com o time de Argentina, né? A seleção, vou falar da seleção. Seleção brasileira e seleção argentina. E a gente percebe a forma de jogar dos argentinos, que eles são mais aguerridos, tem um pouco mais de...
0: Aí que tá, é por isso que eu gosto da Argentina.
1: Tem mais um pouco de impetuosidade nos jogos que faz, não importa quem é o adversário. Então, aí nesse quesito a seleção brasileira perde. Eu não sei se é por causa do ego que sobe muito, e aí eles acham que pode ganhar de jogo a qualquer momento e acabar perdendo. Mas eu fico só na torcida, eu não fico ovacionado com determinado jogador, com o que a seleção brasileira faz, de forma alguma. Eu fico observando o jogo e torcendo para que a coisa aconteça de forma positiva. Caso leva um gol primeiro, eu fico ali observando como vai ser feito para ele poder empatar esse jogo.
0: Feito!
1: Quebro a cabeça para ver se realmente isso aconteça.
0: 11:56, é isso aí, um abraço pro Brás lá de Rio Varzedo, 13 de maio. Valeu, Baiano, um abraço.
1: Um abraço pro Danga e o tio que está nos acompanhando também e até na próxima quinta-feira.
0: Um abraço, boa
1: está
0: tarde,
1: aí, né?
0: Terça.
1: Tchau.
0: Valeu.
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1: Clínicos, deixando bem claro.
2: Sim, sim,
1: né?
2: Sim.
1: E não liberam, né?
2: Né?
1: É, pois é. Era pra liberar.
3: Por que, né, cara? Por que não libera logo?
1: É para fins medicinais. É. Eu sou totalmente a favor, até porque comprovadamente ela funciona em várias questões, né, Everton Luiz?
2: Isso. É verdade.
1: Por exemplo, depressão, ansiedade,
2: sim,
1: síndrome insônia, de...
3: Mal de Parkinson.
1: É, não é síndrome, é mal de Parkinson. Que mais?
3: Insônia.
1: Insônia também.
3: Sim, insônia. Oh, é, anorexia, porque daí...

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1: É, rapaz, olhei pra frente e deu até vontade de ir pra praia.
2: Tá, mas,
1: enfim,
2: tá
1: estamos
2: muito bom,
1: no inverno, o tempo é bom em Tubarão, a temperatura está marcando nesse momento exatamente 17 graus e a umidade relativa do ar em 51%. O Everton, eu estou sentindo que você está mais leve hoje. Está feliz.
2: É mentira.
3: Estou muito feliz.
1: Por que o Davi não volta hoje?
3: Volta hoje.
1: Não, por isso.
3: Daqui a pouco.
1: Eu sinto que você está mais tranquilo, mais
2: aliviado. Ele lembrou?
1: Leve, mais aliviado, cara. Leve é um termo que não cabe.
2: Não. Exato, combina. Não cabe.
1: Mas enfim, tu tá mais aliviado, parece-me.
3: Ué, posso estar mais leve hoje também. Tu não sabe?
2: Não, é verdade.
3: Tu tá aí com uma balança, por acaso?
2: Eu sou a balança.
3: Ah, não.
2: Eu julgo.
1: Ah, então é tá isso aí.
3: É, então tá certo.
1: Não precisamos de balança, né?
2: Não.
3: Ah, não?
2: Não. É visual.
1: É isso aí.
2: Não, cara, mas fique tranquilo. Você não está mais pesado. Tá tudo certo.
1: Nem tá mais bom. Leve. Tá igual.
2: Tá, não tá sei bom. O que dizer.
1: Tá bom.
3: Boa tarde pra vocês.
1: Calma, tem que falar que o ouvinte aí pode participar do nosso programa através do WhatsApp, da live, aliás, no YouTube. É só no YouTube, o Facebook por hora morreu.
3: É, eu acho que era bom a gente até parar de falar sobre o Facebook, tá ligado? Porque provavelmente ele não.
1: Aposentou-se. Aposentou-se. Cumpriu com o seu papel de forma magistral.
2: Yes.
1: E agora ele está descansando.
2: Quem sabe ele volte,
1: eternamente,
2: né?
1: Eternamente, não, eternamente, eu acho. E agora é só YouTube, né? Então você quer assistir essas coisas lindas aqui na sua TV, ou no seu celular, ou no seu computador, onde quer que você queira nos ver, então vai no YouTube.
3: Exatamente. Cara, inclusive um abraço pro Adelerzinho, que ontem ele mandou mensagem pra gente. E a gente não leu, né, o Adelerzinho, e ele mandou de novo. E ele sempre fala, um abraço. Ontem
1: até o cara do WhatsApp é o Lucas, né? Tu quer aqui. Ele vai esquecer sempre.
3: É verdade. E cara, ele até mandou uma
2: charada porque tu esqueceu de chamar. Não tem moral.
3: Ele até mandou uma mensagem que é o seguinte, ó. Se é ao vivo, abraço. Se for gravado, um chute na canela. Isso foi ontem.
1: Tá bom.
3: Aí hoje ele mandou outra mensagem. Tricotômicos, vocês estão ao vivo? Abraços, Zé Belenzinho.
1: A gente está sempre. Não, quer dizer, às vezes não dá, né?
2: Às vezes não.
1: Às vezes
2: não,
1: tem uns probleminhas e tal.
2: Yes.
1: Mas assim, via de regra, estamos ao vivo.
2: Via de regra.
1: E assim, bem pontualmente, na sexta-feira sempre é gravado de manhã.
2: Isso.
1: Porque Everton Luiz não participa. E segunda, quinta é sempre ao vivo, a não ser que tenha algum imprevisto.
2: Yes.
1: De repente na gravadora ou qualquer outra coisa, daí a gente roda uma reprise.
2: Tipo quando você estava com a herpes zoster e achava que era enxaqueca, que eu estava no caso.
1: É, pois então, rapaz.
2: Quase morrendo.
1: É, daí.
2: Ah, não, sai daqui. Normalmente
1: vai ter esses poréns aí de gravações, né? Rapaz do céu.
3: Bom, cara.
4: O programa tá no ar ainda, cara.
1: O programa tá no ar.
4: Coisa absurda, né, cara? Eu falei que no Jornal das 12, meu apelo não foi ouvido. Continua essa bagunça aqui no ar, cara.
1: Continua.
4: Que vocês estão falando?
1: A gente recebe, né, pra isso ainda, acredita?
4: O Ramon falou, notícias importantes. Importante pra quem, cara?
1: Claro que é importante.
2: Pra saúde mental das pessoas,
4: que vocês leram de importante.
1: A gente não vai. A gente não trouxe ainda os destaques, não. Ainda não trouxe.
4: Já viu de programa, ainda estão se
1: movimentando. Não tem 10 minutos, sabe por quê? Porque desde que tu começou a fazer o jornal, vocês estão atrasando o final dele.
4: É o Ramon.
2: Aí, ó.
4: É.
2: Aí, ó, denúncia.
1: Então tá atrapalhando. Estão querendo derrubar. Tá querendo derrubar nosso programa.
4: Tá pouquinho a pouco, daqui a pouco vai virar jornal do meio-dia às duas. A gente vai mudar o nome.
1: Que é isso, cara?
4: Devagarinho a gente vai ganhando espaço.
3: Tudo pra ajudar o informalizando, né?
1: Volta, Antônio.
2: Tá, agora sai aqui pra apagar a luz, faz favor.
1: É, tá muito claro aqui.
2: Tá muito claro.
1: Tá. Paramos aonde, senhores? Eu me perdi agora. Destaques?
3: Opa, isso.
1: Tá, então você primeiro, Everton Luiz. Boa tarde.
3: Boa tarde, cara. Como é que você tá?
1: Eu tô muito bem, cara.
3: Ah, então tá bom. Bom, hoje é terça-feira, hoje seria o dia de seis comenta. Porém, então, todavia,
1: eu não acredito.
3: Eu trouxe algo, cara. Ah, exatamente. Ah, bom, pra vocês que gostam de gatos, notícia boa, cara.
1: Eu não
3: porque
1: gosto.
3: Estão desenvolvendo uma vacina, né? Os cientistas japoneses sempre trabalhando em prol do mundo inteiro estão desenvolvendo uma vacina que pode ser que faça com que a expectativa de vida dos gatos dobrem, basicamente.
2: Da hora.
3: De pra 15 que? Pra 30 anos. E é claro que é uma média, né? Então tem gatos que vivem até 20 anos, pode ser que vivem até aos 40 anos. Isso é muito da hora, cara. A gente vai saber sobre isso depois do intervalo comercial. Já trouxe alguns dias atrás a notícia sobre os cachorros, principalmente os cachorros de porte grande, que também estão desenvolvendo algo que possa fazer com que eles dobrem a expectativa de vida, pelo menos vivem um pouco mais. Agora sobre os gatinhos, a gente vai saber depois do intervalo comercial.
1: É uma vacina.

0: né?
1: Cara, eu vou ver depois sobre isso.
0: Tá bom.
2: Tá.
0: Faria isso com teus gatos?
1: Sim.
0: É?
1: Sim. Faria. Porque, no geral, gatos, eles se acometem muito de doenças renais, tá ligado? Ou pancreatites, enfim. E essa vacina vai ajudar justamente nisso.
0: Ah, da hora. Impedir que eles tenham esse problema, então, consequentemente, aumenta a sua expectativa de vida.
1: Exatamente.
0: A não ser que algum cachorro ataque ele.
2: É, ou vice-versa,
1: né? Mas se algum cachorro atacar o seu gato, significa que você não tá cuidando bem do seu gato.
2: É verdade.
0: Depende disso.
1: Sim.
0: O cachorro, ele pode invadir a tua casa?
1: Muito difícil. Muito difícil isso acontecer.
0: Como? Pulando muro?
2: Tá, mas o gato deveria estar dentro da sua casa, não fora.
0: Pô, daí, quando tu tá em casa com o teu gato, tu fica com a casa trancada toda hora?
1: Sim.
0: É sério?
1: Sim.
0: Não dá pra nem abrir a casa?
1: Não, eu não abro.
0: Nem janela?
1: Ah, janela no vidro. Ainda mais que tá frio. Tá maluco?
2: Eu não tenho gato, cara, então não me preocupo com isso.
0: Então vocês são tudo maluco.
2: Não sou, porque eu não tenho gato.
0: Quem tem gato é maluco.
1: Não, cara, é porque, por exemplo, tem gente que consegue abrir a janela e coloca uma telinha lá na janela.
0: Mas é porque precisa, cara,
1: exatamente. Sim. Mas no meu caso, como eu não tenho telinha, eu deixo só no vidro lá.
2: Pode fazer assim também,
1: ó. E também eu deixo a janela aberta. Os meus gatos, eles são educados, eu ensinei eles a não pularem a janela ali pra fora, tá ligado? Então deixa a janela aberta.
0: Eles são educados, eles pedem primeiro. Posso pular?
1: Eles pedem, deixa pra fora, deixa pra fora.
0: Daí tô deixando, opa, obrigado.
1: Deixa pra fora, deixa pra fora.
2: Ou tu pode fazer assim, né? Quando tu quiser arejar a sala, coloca ele no quarto, tranca lá e deixa. Aí depois de tempo, quer arejar o quarto? Vice-versa.
0: Tá bom.
1: Sim.
0: Tá certo. Lucas Marcos, boa tarde, cara.
2: Boa tarde, Bruno Vandrese, boa tarde, Everton, Luiz, o Davi Henrique, que deve estar voltando, espero que não tenha esquecido o despertador em casa, e a todos os ouvintes do Informalizando.
0: E aí, qual é a pauta, ou pautas para o dia de hoje?
2: Cara, pautas para hoje, trouxe algumas interessantes, sempre, né? Bem importantes, como o próprio Ramon disse. Mulher descobre que eletricista usa sua casa para encontrar amante. Olha que coisa linda. Garotinha fica careca ao usar a máquina de barbear do pai e viraliza na internet. Pois é. E ponte desaba no exato momento em que é inaugurada.
1: Ah, que massa, que segura, né?
0: Uma obra pública bem feita com o dinheiro do pagador de imposto.
2: Yes.
0: Coisa linda, né, rapaz?
2: Yes.
0: Depois de 30 anos, o Beto Carreiro World.
2: Boa tarde.
0: Boa tarde. Elefanta Baby estreia nova vida em santuário no Mato Grosso.
2: Ah.
0: Tá bom?
2: Tá, eu espero que ela viva.
0: Vai viver.
2: Eu sou contra
0: o santuário.
2: Eu sou contra o santuário.
0: Tá, depois a gente fala sobre. Além disso, vamos ver o pensamento do dia, charada hoje na história, aniversário do famoso do dia. Lucas Marcos, vai lá, cara, dá um pensamento.
2: Vamos lá.
0: Pensamentos, né?
2: Pensamentos. Eu me perdi. Mas vou encontrar-me. O cérebro é um órgão maravilhoso. Pena que muitas pessoas
0: não
2: se esquecem de tirá-lo do modo avião. Se sua vida fosse um filme, com certeza seria uma comédia de baixo orçamento.
1: Sim, cara. E os irmãos Wayans teriam escrito
0: o roteiro. Maravilhoso. Aí, combo de dois pensamentos e agora vamos à charada do dia.
2: Quais são os animais que gostam de bala?
0: Baleia.
1: Os cervos, porque são caçados, né?
0: O javali também é. Mas eles não gostam.
2: Gente, essa notícia aqui furada.
0: É, eles não gostam.
1: Não,
0: mas eles têm bastante bala.
1: Tem.
0: Alguns.
1: É.
0: Inclusive são pragas, né?
1: Sim.
0: E é permitido
1: são
0: que,
1: considerados pragas,
0: que sejam animais caçados. Quais são os animais que gostam de bala? Eu acho que a baleia. Não me vem outro à mente agora? O Everton Luiz me ajuda?
1: Não sei também.
0: Né? Tá bom. Então participa aí, responda.
2: O Everton abriu um leque muito perigoso.
1: Exatamente.
0: Como é que o ouvinte pode participar, Lucas Marcos?
2: 36225177, participe deixando um recadinho no nosso WhatsApp ou na live no YouTube.
0: Tá bom, participe aí, bora faturar.
1: Bora.
0: 12:04, a gente vai.
1: A gente volta.
0: Sim.
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0: Comentário bonito esse teu, Everton.
1: Gostou?
0: Gostei, adorei, cara.
1: Tá bom.
0: Bom, tamo de volta, hein? 2 horas e você quer isso reproduzir?
1: Não, tô só.
0: Tranquilo? Tranquilo. Bom, tá. 2:06, tamo de volta. Segundo e último bloco do Informalizando, que traz agora a charada.
1: Se eu falar, vai ser de fato o último bloco do Informalizando.
2: O último.
0: Nem vai chegar no fim do bloco.
1: Não.
0: Vai lá.
2: Quais são os animais que gostam de bala?
0: Pois é, cara, além da baleia, qual seria uma resposta criativa, Everton? Você tem que me ajudar, cara.
1: Ah, eu não sei, cara. Eu sou muito ruim em charadas, cara.
0: É, não dá.
1: Eu sou muito, muito ruim em charadas. Não, não tem como.
0: Então tá, mas se o ouvinte for mais inteligente que nós, que creio eu que seja,
1: com toda certeza, sim.
0: Responde através do WhatsApp ou live também, né, o Lucas Marques?
1: Alô, Claíssa! A Claíssa tá trabalhando, né? Não consegue falar com a gente, infelizmente. Alô, Claíssa, aquele abraço pra você. Você faz falta.
0: Podia também nesse período aí dar um migué no trabalho e ouvir o programa.
1: Isso, exatamente.
0: Aí, ó, totalmente saudável. Pode fazer.
2: Mas fica tranquilo, cara. Provavelmente com os
0: Como é que é o nome da mãe dela?
1: É a Claudineia.
0: Dá uns toques nela aí. Fala assim, ó, filha. É 1h45 até as 12h30. Tu dá um miguezinho e fala que vai no banheiro.
1: Exato.
0: Ó, vou fazer uma volta importante para a empresa e liga lá o celularzinho no Rádios Net e ouve o programa. Depois você volta. Né?
1: É verdade.
0: Vai voltar sendo mais produtiva.
2: É. Ou faz o seguinte, cara.
0: Pelo menos.
2: Também a gente pode esperar até quando ela. Quantos anos ela tem agora? 16, 17?
0: Não sei.
2: Porque daí quando ela completar provavelmente seus 18, 19, ela vai ser demitida. Daí ela vai aproveitar e pode.
0: Nossa. Calma aí. Maravilhoso. Um abraço a Claudineia, que eu acho que tá ouvindo. Pra Claíssa, que não tá, mas depois a Claudineia fala que a gente mandou um abraço pra ela. Pro Mário Latrônico, filhinho dele, Marinhozinho Latroniquinho. Gente boinha, né, cara? Um queridinho.
1: Cara, informação, tá? Eu tô aqui na tela do. Acabou de começar o jogo do Portugal.
0: Informação.
1: Diga, literalmente. Acabei de abrir aqui a tela do jogo do.
0: Do quem?
1: Do Portugal contra o Uzbequistão.
0: Uzbequistão,
1: exatamente.
0: Uzbequistão.
1: Cara, que nome esquisito, cara.
0: 1-0 pro Portugal.
1: Acabaram de fazer um gol.
0: Ronaldo?
1: O Cristiano Ronaldo acabou de fazer um gol.
0: Tava só faz gol.
1: Nos 6 minutos do jogo.
0: É, tá bom. Então tá certo. Bom pra ele. Então tá. E recado. Mais abraço aí, recado, vai lá.
2: Boa tarde, meninos. Estamos sempre ligados com vocês. E a dona Marilda.
1: Fala, dona Marilda. Aquele abraço pra senhora.
0: Tamo junto, mulher.
2: O do Ederley já foi falado. Então, boa tarde, jovens. Mandem um abraço para o Jaquinho.
1: Fala, Jaquinho. Aquele abraço pra vocês.
0: Nosso artista, né? Gente boa.
1: Abraço. Um abraço pro Deni. Alô, Deni. Aquele abraço.
0: Ô, Deni, rapaz. Ô, Deni, eu tava atrás de ti hoje, cara, de carro. Tava na minha frente. Ele não me viu, mas eu vi ele.
1: Ah.
0: Um abraço pra ele. Tamo junto. É só isso mesmo. É porque eu vi ele. Tava no carro dele, ué. Tô registrando aqui o momento.
1: É isso aí.
0: Vai. Vamos falar dessa ponte que desabou aí, vai.
1: Alô, Deni, perigoso, hein, cara?
0: Vocês também, né, cara? Então é louco, cara.
2: A vocês, né? Uma ponte desabou durante a inauguração. No exato momento em que a fita é cortada e todos percebem a situação.
0: É porque a fita é importante pra sustentar.
1: Exatamente.
0: Exato.
1: Mas que time, né, cara? Meu amigo.
0: Time. Inauguraram um desabamento.
1: Nossa,
0: que legal, hein?
2: O incidente foi registrado na segunda-feira, dia 5 de agosto, outubro, setembro. Setembro, né? 9 de setembro, não
0: Setembro, cara.
2: De 2022, na República Democrática do Congo. As imagens do desabamento circularam pelas redes sociais e já contava, né, com mais de 4 milhões de visualizações. O vídeo gerou revolta entre a população devido ao acidente. Não se surpreenda se o custo desta ponte for superior a $1 milhão em dinheiros dos contribuintes, tuitou um usuário. A nova ponte havia sido construída para substituir uma antiga, que era de madeira e muito baixa, e por causa disso, quando as enchentes chegavam, a ponte ficava submersa no rio. Até o momento daquela época não havia pronunciamento oficial das autoridades sobre o acidente. Veja o vídeo. Vou cortar o áudio aqui, ó.
0: Vê o vídeo aí, ó.
2: Vamos ver o vídeo aqui.
0: Mentira, ó. Tu não vai ver nada. Nós estamos vendo aqui, então eles cortam.
2: Ai! Iaiai! Na hora, cara, imediato, cortou o presidente, eu fui caindo.
0: Tá, é uma pontezinha bem pequenininha, só pra passagem de pedestres, pelo que eu vi ali, né?
2: Isso. Na verdade, agora é só pra peixes, né?
0: Então o cidadão estava ali, era o quê? Prefeito da cidade?
2: Aparentemente sim.
0: É, toda beca de terninho, bonitão lá, cortando uma fita vermelha, cortou e veio abaixo.
1: Uma ponte depois
0: já foi.
2: É. Né?
1: E a ponte foi com Deus.
2: Agora os atores.
0: Não, mas era bem tranquilinho, né? Era baixinho e tá? Tal, ninguém se machucou.
2: Isso, uma ponte para Atlântida. Agora, tá tudo lá.
0: Pois então, que coisa, né, rapaz?
2: É isso aí.
0: É.
2: Então o pessoal do Congo lá tá sem ponte, acho que já deu tempo, né, de construir uma
0: acho
2: outra.
0: Que sim,
2: né?
0: Acho que sim.
2: Falando isso, fazem só 4 anos, então tá de boa.
0: É, deu tempo de construir uma outra, né, Lucas Marcos?
2: Eu acho.
0: Então tá, vai, eu vou falar dos gatinhos?
1: Vamos, cara, gatinho. Vamos lá, notícia boa pra quem gosta de gato, os famosos gateiros.
2: Posso
1: então
2: fazer então coisa de energia sem problema, né?
1: Isso, é exatamente sobre isso que a gente vai falar.
0: É isso aí.
1: Ah, meu celular travou, eu não sei o que está acontecendo.
2: Tu fica resmungando o microfone, cara, que isso?
0: Hã?
2: Tu fica resmungando o microfone.
0: Não, cara, eu tô imitando Davi.
1: Olha só, a expectativa de vida dos gatos poderá duplicar passando de 15 para 30 anos graças a cientistas japoneses. Oi. A doença renal é uma das doenças das principais causas de morte em gatos, mas após anos de pesquisa, cientistas no Japão encontraram uma solução. A chave é a proteína AIN.
2: AIN. Mentira.
1: Descoberta pelo professor Toru Miyakazaki.
0: Como é que é o nome da proteína?
2: Toru Miyakazaki.
1: É AIN.
0: AIN?
1: AIN.
0: AIN.
1: Exatamente. AIN, tá ligado? AIN. Exatamente. Os gatos a produzem, mas não o ativam bem, o que provoca o acúmulo de resíduos nos rins, a principal causa de morte dos felinos. A equipe criou uma versão injetável da AIN.
0: Parece que ele tá lendo um texto e deu uma dor mesmo.
1: Eles criaram uma versão da AIN ativada que ajuda a restaurar a função dos rins. Em testes, os gatos com doença renal avançada mostraram melhoras importantes e, além disso, ela poderia servir tanto para prevenir quanto para tratar a doença. Se for aprovada, a sua comercialização poderia começar no Japão a partir de 2027. Cara, isso daqui é muito legal, porque mostram o empenho dos cientistas em trazer, né, uma boa expectativa de vida para os bichinhos. Yeah. Querendo ou não, gatos e cachorros são os maiores. São disparados os pets que mais são comuns nas casas das pessoas, tá ligado?
2: Sim.
1: Então, só quem tem sabe qual o sofrimento de perder um bichinho por causa de uma doença. Ou por causa de qualquer coisa que seja, né? Então, cara, eu fico na expectativa muito alta deles conseguirem fazer com que isso funcione rapidamente e que, obviamente, isso possa ser disponibilizado pra todo mundo que tenha algum tipo de necessidade desse tipo, né, velho?
2: É, porque assim, também tem o seguinte, né? Infelizmente, a gente vive num mundo em que as coisas são caras. Então, quando chega até aqui, né, no Brasil, pode ser que seja muito caro e aí seja inviável. Acaba sendo muito difícil esse tipo de coisa. E aí, acaba não fazendo o efeito que deveria fazer. Porque se é pra ajudar os gatinhos, também tem que ser de fácil acesso, né?
0: É, senão o cara vai falar, ai, que caro.
2: E é o cara que fala, né?
0: Né?
1: É.
0: Então tá, né?
1: É.
0: Estamos na expectativa, então, por esse avanço na medicina veterinária.
2: Yes.
0: Né, e que os gatinhos vivam mais.
2: É.
0: Tá bom, já que a gente tá na área da veterinária, continuamos por lá. Vamos falar de elefante agora.
2: Bora.
0: Pois então.
2: Coloca o elefante na sala.
0: A elefante baby, que passou cerca de 30 aninhos morando lá no Beto Carreiro, em Santa Catarina, está começando uma nova fase da vida. Aos 34 anos, ela foi transferida para o Santuário de Elefantes Brasil, em Chapada dos Guimarães, no Mato Grosso. E não foi uma viagem qualquer, foram 48 horas de estrada.
2: É isso aí.
0: Durante o trajeto, ela viajou numa estrutura preparada especialmente para ela, com água, comida, uma ventilação adequada.
2: Legal.
0: Afinal, né, quando a passageira pesa algumas toneladas, o conforto deixa de ser luxo e vira uma necessidade.
2: É verdade.
0: Segundo os especialistas do santuário, a adaptação está sendo tranquila, já tá por lá, já chegou. A elefanta chegou no sábado e já mostrou que não perdeu a curiosidade. Ela vem explorando um novo espaço por conta própria, com quem acabou de receber as chaves de uma chácara. Por enquanto, Baby está em quarentena, passando por exames antes de conhecer os outros moradores lá do santuário. Mas os biólogos explicam que os elefantes conseguem se comunicar a longas distâncias, ou seja, ela ainda não fez amizade presencial, mas já está por dentro das fofocas da vizinhança.
2: Entendi.
0: Que texto bem escrito. É, e é isso, né? A Baby tá lá, passou 30 anos, chegou, se não me engano, com 3, 4 aninhos lá no Beto Carreiro, ficou no zoológico. O zoológico, todo mundo sabe, foi desativado, se eu não me engano, no ano passado. E agora está num santuário, cara.
2: Eu espero que esse santuário seja bom, tá? Porque normalmente não são.
1: Esperamos que seja bom, cara. Eu sou totalmente contra santuários. Primeiro porque santuários, alguns, em sua maioria, né? Eu não quero generalizar, mas em sua maioria são muito negligentes. Por quê? A gente já acompanhou aqui a história de alguns animais, principalmente aquele chimpanzé, que era também de um zoológico, foi tirado do zoológico e acabou morrendo de hipertensão e obesidade. Né? Por quê? Porque chegando num santuário, eles davam comida de seres humanos para aquele chimpanzé, cara. Ele morreu de obesidade. Tem noção o que é isso? Tá ligado? Não faz o mínimo de sentido. E outra também, que santuários, eles não precisam ter um biólogo formado ou um biólogo em si.
2: E deveria.
1: Eles podem só contratar alguém que queira cuidar de animais. Mas ele não precisa ter lá um biólogo ou um veterinário lá.
0: E no zoológico tem que ter.
1: E no zoológico é obrigado a ter pelo menos um veterinário credenciado e com um diploma na mãozinha lá pra poder falar: não, eu sei o que eu tô fazendo e eu cuido bem dos animais. E pronto, tá ligado?
0: Em relação a isso, beleza, mas em relação a espaço físico, acho que o santuário é muito melhor, né? Ele é muito mais amplo.
2: Isso sim. É uma parada que eu também acho.
0: E daí sim. É uma parada que o animal, ele não fica com muito estresse, né? Por conta de estar num ambiente mais próximo ao natural dele, né?
2: Sim,
0: numa jaula trancada, num espaço pequeno, né?
2: Sim. É muito melhor nesse sentido também, acho.
0: Se for assim, agora tiver todo o amparo de um biólogo, veterinários, e tiver o tratamento adequado, pra mim é o local ideal pra eles estarem.
1: Sim, mas aqui no Brasil é meio difícil, cara, porque o que que acontece? Eles lançam a imagem do santuário como se fosse, pra tu ver, o nome já diz, né? Um santuário aos animais, enquanto eles demonizam o nome zoológico, entendeu? Que não é bem assim. Zoológico é justamente um lugar onde tem lá os animais, eles são muito bem cuidados e criados. Só que, obviamente, como em todo lugar, no meio de frutas boas, existem aquelas frutas podres.
2: Sim.
1: Então é por isso que ao longo dos anos a imagem do zoológico foi se sujando, justamente por causa daqueles zoológicos que não faziam um bom trabalho, tá ligado? Como em qualquer outro lugar. Só que no santuário é o contrário. Em vez de ser algo que era pra ser algo muito bom,
0: a maioria
1: maioria é ruim. Então como é que você vai levar a sério algo que não se leva a sério?
0: As exceções são boas e a regra é ruim.
1: Sim, só que entendesse?
2: Então... porque assim, cara, a ideia, ela é interessante pelo fato assim, ó, são pessoas que são apaixonadas por aquilo. Mas não basta ser só apaixonado. Tu tem que aprender, tu tem que se dedicar a ser um bom profissional para cuidar desses animais. Não é só assim, eu quero cuidar e hoje eu vou cuidar. Se tu faz isso, tu estás colocando a responsabilidade de outras vidas nas tuas mãos e tu não tem a capacidade de cuidar delas, tu não tem competência. Então vai acabar dando problema. E o santuário é feito dessa paixão. Só que assim, só essa paixão não resolve.
1: E assim, né, eu acompanho bastante o biólogo Henrique, ele é também totalmente contra santuários, e ele fala muito em que alguns santuários aqui do Brasil, claro que ele nunca confirma nada, mas ele sempre fala, ó, sei aí que alguns santuários aqui do Brasil servem de zoológico particular para estrangeiros, tá ligado? Estrangeiros que vão lá, pagam para poder ter essa experiência mais próxima dos animais, tipo, clandestinamente, entendeu?
2: Aí é triste.
1: Então isso daí é triste. Tá ligado?
2: Isso daí é complicado. Eu não duvido que os zoológicos também faziam isso, eu não duvido. Não coloco minha mão no fogo.
1: É, só porque,
2: né,
1: o zoológico ele já é algo pro público.
2: Sim, sim, sim.
1: Já é algo voltado para aquilo, santuário não.
2: É.
1: Tá entendendo?
2: E também, como uma crítica, não deveria seguir a mesma coisa.
1: Exatamente.
2: Né?
1: Uhum. Então, faz assim, sentido. Tu tira o animal de um lugar onde ele já tá sendo bem tratado pra um lugar que há dúvidas se ele vai ser tratado ou não pra ser a mesma coisa.
2: É.
1: Tipo, faz sentido isso pra você?
2: Não.
1: Pra mim não faz, tá ligado?
2: Faz sentido.
1: Enfim.
0: Tá bom, né? 12h21, o Arnoldo apareceu por aqui, mandou uma charadinha pra vocês. Ele mandou aqui no Whats, né? No que ele mandou a charada, eu já peguei e respondi. Antes de ele botar a resposta, eu acertei, rapaz. Vamos ver se vocês acertam também. Qual o nome do carro que é bem vestido?
2: O carro que é bem vestido?
0: É.
2: Ah, e agora?
1: Ah, eu não sei.
0: Blazer. Boa.
1: Blazer é muito bom.
0: Tá? Valeu, Arnoldo. Aquele abraço
1: Blazer
0: pra ti.
1: É muito bom. Junto. Inclusive, Bruno.
0: Oi.
1: Tem recados aqui no WhatsApp, cara.
2: A dona Clarice.
1: Exatamente, você não sabe quem mandou. Vou mandar o áudio dela aqui.
0: Vai lá.
1: Fala, dona Clarissa.
5: Ô, meninos, dei uma fugidinha pra responder a charada. A resposta da charada é jumento.
0: E qual é a charada?
1: Qual que era a charada?
2: A charada é: quais são os animais que gostam de bala?
0: Jumentos!
2: Ah, como é que tá o trabalho, Clarice? Tudo certo?
0: Já aprendeu, viu? Já aprendeu. Já fugiu do serviço pra...
2: É isso aí, ó.
0: E participar do programa.
1: E provavelmente quem falou pra ela foi a mãe dela, a dona Claudineia.
0: Alô, dona Claudineia.
1: Todo dia.
0: Pra senhora, estamos juntos.
2: Dona Clarice, eu vou ensinar uma parada que a gente fazia.
0: Faz isso e vai crescer na vida.
2: Se você... Ó, é isso aí. Se você trabalha num shopping, tem uma jogada muito massa que eu vou ensinar aqui agora.
0: É.
2: Pros caras ouvir. Muita gente vai concordar comigo. A galera do Bob's e aí, a galera do. Que trabalha lá na praça de alimentação. Você vai lá e fala assim, ó, preciso ir no banheiro fazer o número 2. E aí, senta lá e fica de boa, porque tu não pode sentar, né? Tem que ficar de pé lá nas paradas. Aí tu vai lá e fica lá uma meia hora de boa viajando.
0: No banheiro pode sentar.
2: É, quem é que vai entrar? Olha pro teto, fica lá de boa.
0: Não, e digo, no banheiro pode sentar, né? Não pode sentar lá.
2: Exato,
0: não
2: pode sentar lá. Não,
1: beleza, não, mas fazer em pé.
2: Não, é verdade.
0: Então tá bom.
1: Tem áudio do Sanders também.
0: Fala,
1: Sanders, fala aí comigo.
6: Boa tarde, Jaguarada. Tá tudo certo aí?
0: Tudo indo.
6: Tá friozinho, né?
0: Não.
6: Hoje não, tá assim. Não tem charada. Valeu, um abraço.
0: Valeu.
1: Tá bom. Alô, Sanders, aquele abraço pra você e toda a galera do Capiva. Ti.
0: Sandra e a Sirley lá, a patroa, ouvindo também. Bom, vamos hoje à história.
2: Bora.
0: O que aconteceu no dia 23 de junho em anos anteriores?
2: Pois é, várias coisas aconteciam, meu amigo. Eu estava olhando aqui e de repente deixei de olhar, mas o professor já mandou. É uma coisa muito legal. Foi o resgate de um grupo de um time de futebol juvenil na Tailândia que ficaram presos numa caverna inundada.
1: E você sabe quem traz as informações?
2: Cláudio Otamacheno,
0: rapaz. Não, Cláudio.
1: É o Claudinho. Fala, Claudinho.
7: 23 de junho de 2018, jogadores de um time de futebol chamado Javalis Selvagens e seu treinador ficaram presos na caverna de Tan Luang, na Tailândia, após uma tempestade repentina. O grupo era composto por 12 adolescentes entre 11 e 17 anos e seu treinador. Eles costumavam visitar com frequência o local, às vezes percorrendo até 8 quilômetros ali dentro. Neste dia fatídico, entraram no complexo de cavernas e, enquanto estavam lá dentro, chuvas torrenciais inundaram os túneis, bloqueando a única saída. Segundo os adolescentes, eles foram surpreendidos por uma tromba d'água. Precisavam sair, mas não tinham alternativas a não ser entrar mais fundo na caverna e encontrar um lugar que lhes parecesse seguro. Acabaram isolados a mais de 4 quilômetros da entrada da caverna, em uma área sem saída, e sobreviveram bebendo a água que escorria das paredes. Eles ficaram incomunicáveis por 9 dias até serem encontrados por mergulhadores de resgate britânicos. Por 3 dias, as equipes de resgate trabalharam para encontrar uma forma de tirar os 13 daquele lugar onde mergulhadores experientes estavam enfrentando dificuldades para se deslocar. O salvamento mobilizou uma operação internacional complexa que durou 3 dias. O que se sucedeu naquelas 2 semanas foi uma notável história de amizade, resistência humana e profunda solidariedade. Cada um foi transportado por mergulhadores através de passagens submersas, numa operação extremamente complexa, envolvendo especialistas em resgate de pessoas em situação de risco. O resgate foi bem sucedido e todos sobreviveram. Depois de passarem 9 dias no escuro, eles viram a luz novamente. Também puderam se alimentar e pediram um prato típico tailandês, com arroz cozido, carne frita e manjericão. Mas, por determinação médica, primeiro eles precisaram seguir uma dieta especial com alimentos líquidos e água mineral com vitaminas.
0: Ok, valeu, professor. Um abraço e até amanhã. Bom, ele veio, né? Chegou lá o homem.
1: Chegou
0: o
1: Davis.
0: O homem chegou.
1: The Davers.
0: O homem mais esperado de hoje. É. Vamos lá, aniversariantes famosos do dia. Já tá a trilha. Vamos já. Jason Mraz. Como é que se lê isso aqui, cara? Porque é M-R-A-Z.
2: Jason Mraz.
0: Jason Mraz. Cantor, 49 anos. Tem umas musiquinhas legais dele.
2: Tem.
0: Qual?
2: Só que ele é bem good vibes.
0: Qual? Não, eu sei que tem, mas eu não lembro qual, cara. Mas
2: aquela, ele, I'm yours, Lucky, tem.
0: Canta aí, é Lucky, Lucky, como é que é Lucky?
2: Lucky I'm in love, my best friend. Lucky I'm in love, na, na, na, na.
0: Não conheço.
2: Não conhece?
1: I'm yours, conhece I'm yours.
2: Sou a um exante.
0: Ah, nossa, essa música é muito boa, é dele?
1: É
0: do Jason Márcio?
1: Boa, cara! Boa, cara!
0: 49 anos para ele, o Sérgio Reis, cantor, 86 anos, o grandão.
8: Salve o Divino Espírito Santo.
1: Espírito Santo. É assim mesmo. É só escutar o Domingo.
0: É o cara do Brasil Caminhoneiro. É isso aí.
1: Brasil Caminhoneiro.
0: E hoje também Zinedine Zidane, um dos melhores jogadores da história. Ele que é o rei da cabeçada.
1: Yeah.
0: 54 anos. Ele deu uma cabeçada no jogador da Itália lá, rapaz. Ele quase morreu. 2h28. Vai charada aí. Vai charada.
1: Quais são os animais que gostam de bala?
0: É o jumentos.
1: Jumentos. Quem respondeu foi a dona Clarissa.
0: A dona Clarissa.
1: Tá certo aí, cara.
0: É isso? É. Tá bom, vambora. Tchau, Lucas. Um abraço. Tchau. E até amanhã, rapaz.
2: Tchau, até amanhã.
0: Quem é que vai fazer o último show? O Alan Jackson?
2: É, o Alan Jackson.
0: É. Quando que vai ser?
2: Vai ser hoje, eu acho. Hoje ou amanhã?
0: Hoje ou amanhã?
2: Não sei. Faço ideia.
0: É a despedida dele da sua carreira artística.
2: Ele está com ela, esclerose lateral amniótica.
0: Mas ele tá bem ainda assim? Tá,
2: pra ele tocar.
0: Vai conseguir fazer o showzinho dele lá?
2: Consegue.
0: É, porque estão pedindo pro Cazé TV fazer a transmissão, né?
2: Cara.
1: Mas tá em cima da hora, né?
0: Também. Os caras estão meio ocupados na Copa do Mundo, eu acho.
2: É.
0: Então é meio difícil, né? E onde é que vai passar isso aí? Vai passar em algum lugar?
2: United States of America.
0: É, pra cá não tem nenhum canal que transmita. Nem no YouTube, nada?
2: Não.
0: Ah, que zebra.
2: Tem que pegar VPN.
0: Tá bom. Tchau, Everton Luiz. Até amanhã, rapaz.
1: Ah, valeu, rapaziada. Tchau.
0: Tá bom, só vamos. Na sequência tem Tomar Notícias e logo depois, Balcão de Negócios. Tchau.
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2: Bom dia. Esse é o boletim de notícias da Rádio Vaticano, Vatican News, em língua portuguesa, nesta terça-feira, 23 de junho. Nos estúdios, Silvana e José. O Papa Leão XIV deixou o Vaticano na manhã desta segunda-feira para visitar a sede do Programa Mundial de Alimentos, PAN, que fica na zona sul de Roma. As anfitriãs do pontífice foram a ex-diretora executiva Cindy McCain, que concluiu seu mandato há poucos dias, e a diplomata brasileira Carla Barroso Carneiro, presidente da Assembleia, que discursaram antes do Santo Padre. Ao tomar a palavra, Leão XIV enalteceu o trabalho da instituição, que foi condecorado com o Nobel da Paz em 2020, e reforçou a convergência com a missão da Igreja Católica em proteger a dignidade humana e promover a fraternidade.
3: Together, we share the urgent task of confronting hunger and malnutrition, while also tackling the underlying structural causes that sustain them.
2: Juntos, compartilhamos a urgente tarefa de combater a fome e a desnutrição, enfrentando ao mesmo tempo as causas estruturais que as alimentam. Entre essas causas, o pontífice aponta as crises odiernas, que não são mais eventos isolados, mas se transformaram em realidades persistentes, caracterizadas por conflitos prolongados, insegurança alimentar crônica, volatilidade econômica e crescente vulnerabilidade climática. E não só. Como observou na encíclica Magnificat Humanitas, esta situação é fruto ainda da crise do sistema multilateral e da fragmentação da ordem mundial. Assim, não se trata somente de como intervir, mas compreender o motivo pelo qual esse sistema produz os problemas que ele mesmo é forçado a corrigir. Esse clima de desconfiança, analisa Leão XIV, levou os estados a destinarem progressivamente os próprios recursos à segurança nacional e à estabilidade interna, ignorando a cooperação internacional. Esta tendência gera o evidente paradoxo de uma capacidade produtiva global sem precedentes, paralela à expansão de áreas de extrema vulnerabilidade, que o Papa assim sintetiza.
3: The same forces that drive economic growth often exacerbate exclusion and marginalization.
2: As mesmas forças que alimentam o crescimento econômico muitas vezes agravam a exclusão e a marginalização. Assistimos a uma burocratização da solidariedade junto a uma silenciosa mercantilização da vida humana. O resultado é que o acesso aos bens essenciais, inclusive ao alimento, é influenciado por considerações econômicas ou estratégicas. E quem não produz um valor quantificável corre o risco de se tornar invisível. Desta forma, a pessoa humana perdeu a sua centralidade. E como denunciou o Papa Francisco em 2016, nesta mesma sede, as ajudas são obstaculizadas por intrincadas e incompreensíveis decisões políticas, por tendenciosas visões ideológicas ou por insuperáveis barreiras alfandegárias, enquanto as armas não.
3: In effect, conflicts are fed more readily than people are nourished.
2: Sendo assim, é mais fácil alimentar conflitos do que pessoas. Esta realidade reflete não apenas carências operativas, mas também um profundo desequilíbrio nas prioridades políticas e morais, denuncia Leão 14. As consequências da fome, prosseguiu, se estendem para além dos direitos interessados, podendo comprometer toda a coesão social, aumentando o risco de conflitos e migrações forçadas, perpetuando assim ciclos de fragilidade que, em última análise, incidem sobre a comunidade internacional. São instituições como a OPAN, ressaltou o Papa, que impedem que crises humanitárias degenerem num colapso irreversível. Para todas essas questões, o pontífice propõe retomar a cooperação multilateral, porque nenhum Estado hoje pode enfrentar sozinho os desafios globais. A comunidade internacional deve estar unida pela preocupação por quem se encontra vulnerável, opondo-se à exclusão. Assim, o convite a caminhar juntos, em harmonia fraterna, deve se tornar o princípio inspirador. Eis então o apelo do Santo Padre aos governos de todo o mundo para que renovem e reforcem seu compromisso, aumentem os recursos destinados à luta contra a fome e às suas causas profundas, e removam os obstáculos que impedem as ajudas de alcançar quem necessita. Para traduzir essas palavras em fatos, é preciso reduzir a burocracia supérflua, de modo que a transparência e responsabilidade estejam a serviço das pessoas e não se tornem um obstáculo às ajudas. Onde os estados vacilam e o acesso humanitário é limitado, a Igreja Católica tem um papel importante, pois com frequência alcança as populações mais vulneráveis em regiões inacessíveis. Outro apelo do Papa é para resistir à mercantilização das necessidades humanas fundamentais.
3: Food, water, and healthcare cannot be subordinated to market considerations or geopolitical interests. Access to adequate food is a fundamental human right, grounded in the dignity of every person.
2: Água, alimento e acesso à saúde não podem ser subordinados a considerações de mercado ou a interesses geopolíticos. O acesso ao alimento adequado é um direito humano fundamental, radicado na dignidade de cada pessoa. Para Leão, não se trata somente de aliviar o sofrimento, mas enfrentar as causas de instabilidade geopolítica, já que a segurança alimentar é um componente essencial da segurança global e integral. O pontífice concluiu afirmando que o que está em jogo não é só a eficácia de uma agência, mas a credibilidade da própria cooperação internacional. Um novo percurso é possível, afirmou, partindo da simplificação do método, priorizando o essencial sem que nenhuma pessoa seja esquecida.
3: For this commitment is grounded in the recognition that every human person possesses an inherent and inalienable dignity that remains intact regardless of circumstance, condition, or social status.
2: De fato, esse compromisso está enraizado no reconhecimento de que toda pessoa humana possui uma dignidade inerente e inalienável, que permanece intacta independentemente das circunstâncias, das condições ou da posição social. Enraizada no amor incondicional e ilimitado de Deus, essa dignidade pode ser descrita como infinita, pois nada pode diminuir, apagar ou negar o seu valor. É precisamente pela nossa fidelidade a essa verdade que se mede a humanidade da nossa política e, com ela, o futuro da comunidade internacional.
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2: De que maneira as tensões, as divisões e os conflitos que assolam o mundo afetam hoje a vida de nossas igrejas e de nossos povos? Que linguagens, atitudes e práticas podem ajudar a construir a reconciliação, a convivência e a paz? Essas são duas das diversas questões sobre as quais refletirão e discutirão os cardeais convidados pelo Papa para o consistório extraordinário que será realizado nos dias 26 e 27 de junho. É o segundo consistório convocado por Leão XIV após o realizado em janeiro passado, que reuniu no Vaticano 170 cardeais eleitores e não eleitores de todas as partes do mundo, aos quais o próprio pontífice havia dito: sinto, experimento a necessidade de poder contar com vocês. Justamente ao final daquela reunião, Leão XIV anunciou o encontro de junho, próximo à solenidade dos santos Pedro e Paulo, durante o qual os membros do Colégio Cardinalício voltarão a aprofundar os temas antecipados em uma carta aos cardeais pelo cardeal Giovanni Battista Re, decano do Colégio Cardinalício. Situação internacional, paz e superação da teoria da guerra justa. A encíclica Magnifica Humanitas e a implementação do sínodo. De acordo com a programação e as informações divulgadas pela sala de imprensa da Santa Sé, os trabalhos serão divididos em quatro sessões, estruturadas segundo o esquema sinodal já utilizado, que inclui discussões, orações, momentos de silêncio, reflexões pessoais e compartilhadas em momentos de plenário. Não está prevista a presença da imprensa durante os trabalhos e, assim como já ocorreu no primeiro consistório de janeiro e antes mesmo disso, também na dupla sessão do sínodo sobre a sinodalidade, solicita-se aos cardeais que mantenham confidencialidade sobre o que ocorre na sala e que não prestem declarações à imprensa durante o andamento do consistório, a fim de preservar um clima de diálogo fraterno. Os participantes serão divididos em dois conjuntos, um com 9 grupos de cardeais eleitores ordinários, incluindo núncios de cardeais eleitores que concluíram seu serviço como ordinários, e outro com 11 grupos de cardeais eleitores da Cúria Romana e cardeais não eleitores. Cada grupo terá um presidente encarregado de moderar os trabalhos e garantir o cumprimento dos prazos, e um secretário responsável pela coleta das contribuições apresentadas e pela elaboração do relatório final com a colaboração de todo o grupo. A última sessão de trabalhos, a quarta, na tarde de sábado, terá início às 16 horas e terminará às 19:30. O local será diferente, a nova sala do sínodo, e o tema será o caminho de implementação do sínodo. O cardeal secretário do sínodo, Mário Grech, fará a introdução com base no documento apresentado em maio passado, intitulado Rumo às Assembleias Sinodais 2027-2028. Etapas, critérios e instrumentos para preparação. O programa, divulgado pela imprensa, prevê um momento de perguntas para esclarecimento sobre o tema. Às 17h30 haverá um diálogo com o Papa, seguido por intervenções livres com duração máxima de 3 minutos. O discurso de encerramento de Leão XIV encerrará todo o consistório, selado por um jantar com o Papa às 19h45 na Sala Paulo VI. Por fim, no dia 29, na Basílica de São Pedro, às 9h30 da manhã, hora italiana, será celebrada a missa na solenidade dos Santos Apóstolos Pedro e Paulo.

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0: poder do Espírito Santo. Nasceu da Virgem Maria, padeceu sob Pôncio Pilatos, foi crucificado, morto e sepultado, desceu à mansão dos mortos, ressuscitou ao terceiro dia, subiu aos céus e está sentado à direita de Deus Pai Todo-Poderoso, donde há de vir a julgar os vivos e os mortos. Creio no Espírito Santo, na Santa Igreja Católica, na comunhão dos santos, na remissão dos pecados, na ressurreição da carne e na vida eterna. Amém. Pai nosso que estais no céu, santificado seja o vosso nome. Venha a nós o vosso reino, seja feita a vossa vontade, assim na terra como no céu. O pão nosso de cada dia nos dai hoje. Perdoai-nos as nossas ofensas, assim como nós perdoamos a quem nos tem ofendido. E não nos deixeis cair em tentação, mas livrai-nos do mal. Amém. Ave Maria, cheia de graça, o Senhor é convosco. Bendita sois vós entre as mulheres, e bendito é o fruto do vosso ventre, Jesus.
1: Santa Maria, Mãe de Deus, rogai por nós, pecadores, agora e na hora de nossa morte. Amém.
0: Ave Maria, cheia de graça, o Senhor é convosco. Bendita sois vós entre as mulheres, e bendito é o fruto do vosso ventre, Jesus.
2: Santa Maria, Mãe de Deus, rogai por nós, pecadores, agora e na hora da nossa morte. Amém.
0: Ave Maria, cheia de graça, o Senhor é convosco. Bendita sois vós entre as mulheres, e bendito é o fruto do vosso ventre, Jesus.
1: Santa Maria, Mãe de Deus, rogai por nós, pecadores, agora e na hora de nossa morte. Amém.
0: Glória ao Pai, ao Filho e ao Espírito Santo.
1: Como era no princípio, agora e sempre. Amém.
0: Primeiro mistério glorioso, a ressurreição de Jesus. A celebração da vitória de Jesus sobre a morte, um evento central da fé cristã. Pai nosso que estais no céu, santificado seja o vosso nome. Venha a nós o vosso reino, seja feita a vossa vontade, assim na terra como no céu. O pão nosso de cada dia nos dai hoje. Perdoai-nos as nossas ofensas, assim como nós perdoamos a quem nos tem ofendido. E não nos deixeis cair em tentação, mas livrai-nos do mal. Amém. Ave Maria, cheia de graça, o Senhor é convosco. Bendita sois vós entre as mulheres, e bendito é o fruto do vosso ventre, Jesus.
2: Santa Maria, Mãe de Deus, rogai por nós, pecadores, agora e na hora da nossa morte. Amém.
0: Ave Maria, cheia de graça, o Senhor é convosco. Bendita sois vós entre as mulheres, e bendito é o fruto do vosso ventre, Jesus.
1: Santa Maria, Mãe de Deus, rogai por nós, pecadores, agora e na hora de nossa morte. Amém.
0: Ave Maria, cheia de graça, o Senhor é convosco. Bendita sois vós entre as mulheres, e bendito é o fruto do vosso ventre, Jesus.
2: Santa Maria, Mãe de Deus, rogai por nós, pecadores, agora e na hora da nossa morte. Amém.
0: Ave Maria, cheia de graça, o Senhor é convosco. Bendita sois vós entre as mulheres, e bendito é o fruto do vosso ventre, Jesus.
1: Santa Maria, Mãe de Deus, rogai por nós, pecadores, agora e na hora de nossa morte. Amém.
0: Ave Maria, cheia de graça, o Senhor é convosco. Bendita sois vós entre as mulheres, e bendito é o fruto do vosso ventre, Jesus.
2: Santa Maria, Mãe de Deus, rogai por nós, pecadores, agora e na hora da nossa morte. Amém.
0: Ave Maria, cheia de graça, o Senhor é convosco. Bendita sois vós entre as mulheres, e bendito é o fruto do vosso ventre, Jesus.
1: Santa Maria, Mãe de Deus, rogai por nós, pecadores, agora e na hora de nossa morte. Amém.
0: Ave Maria, cheia de graça, o Senhor é convosco. Bendita sois vós entre as mulheres, e bendito é o fruto do vosso ventre, Jesus.
2: Santa Maria, Mãe de Deus, rogai por nós, pecadores, agora e na hora da nossa morte. Amém.
0: Ave Maria, cheia de graça, o Senhor é convosco. Bendita sois vós entre as mulheres,

0: e bendito é o fruto do vosso ventre, Jesus.
1: Santa Maria, Mãe de Deus, rogai por nós, pecadores, agora e na hora de nossa morte. Amém.
0: Ave Maria, cheia de graça, o Senhor é convosco. Bendita sois vós entre as mulheres, e bendito é o fruto do vosso ventre, Jesus.
2: Santa Maria, Mãe de Deus, rogai por nós, pecadores, agora e na hora da nossa morte. Amém.
0: Ave Maria, cheia de graça, o Senhor é convosco. Bendita sois vós entre as mulheres, e bendito é o fruto do vosso ventre, Jesus.
1: Santa Maria, Mãe de Deus, rogai por nós, pecadores, agora e na hora de nossa morte. Amém.
0: Glória ao Pai, ao Filho e ao Espírito Santo.
1: Como era no princípio, agora e sempre. Amém.
0: Segundo mistério glorioso, ascensão de Jesus ao céu. O retorno de Jesus ao Pai após sua missão terrena, prometendo a vinda do Espírito Santo. Pai nosso que estais no céu, santificado seja o vosso nome. Venha a nós o vosso reino, seja feita a vossa vontade, assim na terra como no céu. O pão nosso de cada dia nos dai hoje. Perdoai-nos as nossas ofensas, assim como nós perdoamos a quem nos tem ofendido. E não nos deixeis cair em tentação, mas livrai-nos do mal. Amém. Ave Maria, cheia de graça, o Senhor é convosco. Bendita sois vós entre as mulheres, e bendito é o fruto do vosso ventre, Jesus.
2: Santa Maria, Mãe de Deus, rogai por nós, pecadores, agora e na hora da nossa morte. Amém.
0: Ave Maria, cheia de graça, o Senhor é convosco. Bendita sois vós entre as mulheres, e bendito é o fruto do vosso ventre, Jesus.
1: Santa Maria, Mãe de Deus, rogai por nós, pecadores, agora e na hora de nossa morte. Amém.
0: Ave Maria, cheia de graça, o Senhor é convosco. Bendita sois vós entre as mulheres, e bendito é o fruto do vosso ventre, Jesus.
2: Santa Maria, Mãe de Deus, rogai por nós, pecadores, agora e na hora da nossa morte. Amém.
0: Ave Maria, cheia de graça, o Senhor é convosco. Bendita sois vós entre as mulheres, e bendito é o fruto do vosso ventre, Jesus.
1: Santa Maria, Mãe de Deus, rogai por nós, pecadores, agora e na hora de nossa morte. Amém.
0: Ave Maria, cheia de graça, o Senhor é convosco. Bendita sois vós entre as mulheres, e bendito é o fruto do vosso ventre, Jesus.
2: Santa Maria, Mãe de Deus, rogai por nós, pecadores, agora e na hora da nossa morte. Amém.
0: Ave Maria, cheia de graça, o Senhor é convosco. Bendita sois vós entre as mulheres, e bendito é o fruto do vosso ventre, Jesus.
1: Santa Maria, Mãe de Deus, rogai por nós, pecadores, agora e na hora de nossa morte. Amém.
0: Ave Maria, cheia de graça, o Senhor é convosco. Bendita sois vós entre as mulheres, e bendito é o fruto do vosso ventre, Jesus.
2: Santa Maria, Mãe de Deus, rogai por nós, pecadores, agora e na hora da nossa morte. Amém.
0: Ave Maria, cheia de graça, o Senhor é convosco. Bendita sois vós entre as mulheres, e bendito é o fruto do vosso ventre, Jesus.
1: Santa Maria, Mãe de Deus, rogai por nós, pecadores, agora e na hora de nossa morte. Amém.
0: Ave Maria, cheia de graça, o Senhor é convosco. Bendita sois vós entre as mulheres, e bendito é o fruto do vosso ventre, Jesus.
2: Santa Maria, Mãe de Deus, rogai por nós, pecadores, agora e na hora da nossa morte. Amém.
0: Ave Maria, cheia de graça, o Senhor é convosco. Bendita sois vós entre as mulheres, e bendito é o fruto do vosso ventre, Jesus.
1: Santa Maria, Mãe de Deus, rogai por nós, pecadores, agora e na hora de nossa morte. Amém.
0: Glória ao Pai, ao Filho e ao Espírito Santo.
1: Como era no princípio, agora e sempre. Amém.
0: Terceiro mistério glorioso, descida do Espírito Santo. O Espírito Santo descendo sobre Maria e os apóstolos em Pentecostes, dando início à vida da igreja e à sua missão de evangelização. Pai nosso que estais no céu, santificado seja o vosso nome. Venha a nós o vosso reino, seja feita a vossa vontade, assim na terra como no céu. O pão nosso de cada dia nos dai hoje, perdoai as nossas ofensas, assim como nós perdoamos a quem nos tem ofendido. E não nos deixeis cair em tentação, mas livrai-nos do mal. Amém. Ave Maria, cheia de graça, o Senhor é convosco. Bendita sois vós entre as mulheres, e bendito é o fruto do vosso ventre, Jesus.
2: Santa Maria, Mãe de Deus, rogai por nós, pecadores, agora e na hora da nossa morte. Amém.
0: Ave Maria, cheia de graça, o Senhor é convosco. Bendita sois vós entre as mulheres, e bendito é o fruto do vosso ventre, Jesus.
1: Santa Maria, Mãe de Deus, rogai por nós, pecadores, agora e na hora de nossa morte. Amém.
0: Ave Maria, cheia de graça, o Senhor é convosco. Bendita sois vós entre as mulheres, e bendito é o fruto do vosso ventre, Jesus.
2: Santa Maria, Mãe de Deus, rogai por nós, pecadores, agora e na hora da nossa morte. Amém.
0: Ave Maria, cheia de graça, o Senhor é convosco. Bendita sois vós entre as mulheres, e bendito é o fruto do vosso ventre, Jesus.
1: Santa Maria, Mãe de Deus, rogai por nós, pecadores, agora e na hora de nossa morte. Amém.
0: Ave Maria, cheia de graça, o Senhor é convosco. Bendita sois vós entre as mulheres, e bendito é o fruto do vosso ventre, Jesus.
2: Santa Maria, Mãe de Deus, rogai por nós, pecadores, agora e na hora da nossa morte. Amém.
0: Ave Maria, cheia de graça, o Senhor é convosco. Bendita sois vós entre as mulheres, e bendito é o fruto do vosso ventre, Jesus.
1: Santa Maria, Mãe de Deus, rogai por nós, pecadores, agora e na hora de nossa morte. Amém.
0: Ave Maria, cheia de graça, o Senhor é convosco. Bendita sois vós entre as mulheres, e bendito é o fruto do vosso ventre, Jesus.
2: Santa Maria, Mãe de Deus, rogai por nós, pecadores, agora e na hora da nossa morte. Amém.
0: Ave Maria, cheia de graça, o Senhor é convosco. Bendita sois vós entre as mulheres, e bendito é o fruto do vosso ventre, Jesus.
1: Santa Maria, Mãe de Deus, rogai por nós, pecadores, agora e na hora de nossa morte. Amém.
0: Ave Maria, cheia de graça, o Senhor é convosco. Bendita sois vós entre as mulheres, e bendito é o fruto do vosso ventre, Jesus.
2: Santa Maria, Mãe de Deus, rogai por nós, pecadores, agora e na hora da nossa morte. Amém.
0: Ave Maria, cheia de graça, o Senhor é convosco. Bendita sois vós entre as mulheres, e bendito é o fruto do vosso ventre, Jesus.
1: Santa Maria, Mãe de Deus, rogai por nós, pecadores, agora e na hora de nossa morte. Amém.
0: Glória ao Pai, ao Filho e ao Espírito Santo.
1: Como era no princípio, agora e sempre. Amém.
0: Quarto mistério glorioso. Assunção de Maria ao céu. Maria é levada ao céu de corpo e alma, uma manifestação do poder de Deus e um exemplo de fé. Pai nosso que estais no céu, santificado seja o vosso nome. Venha a nós o vosso reino, seja feita a vossa vontade, assim na terra como no céu. O pão nosso de cada dia nos dai hoje. Perdoai-nos as nossas ofensas, assim como nós perdoamos a quem nos tem ofendido. E não nos deixeis cair em tentação, mas livrai-nos do mal. Amém. Ave Maria, cheia de graça, o Senhor é convosco. Bendita sois vós entre as mulheres, e bendito é o fruto do vosso ventre, Jesus.
2: Santa Maria, Mãe de Deus, rogai por nós, pecadores, agora e na hora da nossa morte. Amém.
0: Ave Maria, cheia de graça, o Senhor é convosco. Bendita sois vós entre as mulheres, e bendito é o fruto do vosso ventre, Jesus.
1: Santa Maria, Mãe de Deus, rogai por nós, pecadores, agora e na hora de nossa morte. Amém.
0: Ave Maria, cheia de graça, o Senhor é convosco. Bendita sois vós entre as mulheres, e bendito é o fruto do vosso ventre, Jesus.
2: Santa Maria, Mãe de Deus, rogai por nós, pecadores, agora e na hora da nossa morte. Amém.
0: Ave Maria, cheia de graça, o Senhor é convosco. Bendita sois vós entre as mulheres, e bendito é o fruto do vosso ventre, Jesus.
1: Santa Maria, Mãe de Deus, rogai por nós, pecadores, agora e na hora de nossa morte. Amém.
0: Ave Maria, cheia de graça, o Senhor é convosco. Bendita sois vós entre as mulheres, e bendito é o fruto do vosso ventre, Jesus.
2: Santa Maria, Mãe de Deus, rogai por nós, pecadores, agora e na hora da nossa morte. Amém.
0: Ave Maria, cheia de graça, o Senhor é convosco. Bendita sois vós entre as mulheres, e bendito é o fruto do vosso ventre, Jesus.
1: Santa Maria, Mãe de Deus, rogai por nós, pecadores, agora e na hora de nossa morte. Amém.
0: Ave Maria, cheia de graça, o Senhor é convosco. Bendita sois vós entre as mulheres, e bendito é o fruto do vosso ventre, Jesus.
2: Santa Maria, Mãe de Deus, rogai por nós, pecadores, agora e na hora da nossa morte. Amém.
0: Ave Maria, cheia de graça, o Senhor é convosco. Bendita sois vós entre as mulheres, e bendito é o fruto do vosso ventre, Jesus.
1: Santa Maria, Mãe de Deus, rogai por nós, pecadores, agora e na hora de nossa morte. Amém.
0: Ave Maria, cheia de graça, o Senhor é convosco. Bendita sois vós entre as mulheres, e bendito é o fruto do vosso ventre, Jesus.
2: Santa Maria, Mãe de Deus, rogai por nós, pecadores, agora e na hora da nossa morte. Amém.
0: Ave Maria, cheia de graça, o Senhor é convosco. Bendita sois vós entre as mulheres, e bendito é o fruto do vosso ventre, Jesus.
1: Santa Maria, Mãe de Deus, rogai por nós, pecadores, agora e na hora de nossa morte. Amém.
0: Glória ao Pai, ao Filho e ao Espírito Santo.
1: Como era no princípio, agora e sempre. Amém.
0: Quinto e último mistério glorioso: coroação de Maria como Rainha do céu e da terra. Maria é coroada como rainha, um reconhecimento da sua importância na história da salvação e do seu papel como Mãe de Deus e Mãe da Igreja. Pai nosso que estais no céu, santificado seja o vosso nome. Venha a nós o vosso reino, seja feita a vossa vontade, assim na terra como no céu. O pão nosso de cada dia nos dai hoje. Perdoai-nos as nossas ofensas, assim como nós perdoamos a quem nos tem ofendido. E não nos deixeis cair em tentação, mas livrai-nos do mal. Amém. Ave Maria, cheia de graça, o Senhor é convosco. Bendita sois vós entre as mulheres, e bendito é o fruto do vosso ventre, Jesus.
2: Santa Maria, Mãe de Deus, rogai por nós, pecadores, agora e na hora da nossa morte. Amém.
0: Ave Maria, cheia de graça, o Senhor é convosco. Bendita sois vós entre as mulheres, e bendito é o fruto do vosso ventre, Jesus.
1: Santa Maria, Mãe de Deus, rogai por nós, pecadores, agora e na hora de nossa morte. Amém.
0: Ave Maria, cheia de graça, o Senhor é convosco. Bendita sois vós entre as mulheres, e bendito é o fruto do vosso ventre, Jesus.
2: Santa Maria, Mãe de Deus, rogai por nós, pecadores, agora e na hora da nossa morte. Amém.
0: Ave Maria, cheia de graça, o Senhor é convosco. Bendita sois vós entre as mulheres, e bendito é o fruto do vosso ventre, Jesus.
1: Santa Maria, Mãe de Deus, rogai por nós, pecadores, agora e na hora de nossa morte. Amém.
0: Ave Maria, cheia de graça, o Senhor é convosco. Bendita sois vós entre as mulheres, e bendito é o fruto do vosso ventre, Jesus.
2: Santa Maria, Mãe de Deus, rogai por nós, pecadores, agora e na hora da nossa morte. Amém.
0: Ave Maria, cheia de graça, o Senhor é convosco. Bendita sois vós entre as mulheres, e bendito é o fruto do vosso ventre, Jesus.
1: Santa Maria, Mãe de Deus, rogai por nós, pecadores, agora e na hora de nossa morte. Amém.
0: Ave Maria, cheia de graça, o Senhor é convosco. Bendita sois vós entre as mulheres, e bendito é o fruto do vosso ventre, Jesus.
2: Santa Maria, Mãe de Deus, rogai por nós, pecadores, agora e na hora da nossa morte. Amém.
0: Ave Maria, cheia de graça, o Senhor é convosco. Bendita sois vós entre as mulheres, e bendito é o fruto do vosso ventre, Jesus.
1: Santa Maria, Mãe de Deus, rogai por nós, pecadores, agora e na hora de nossa morte. Amém.
0: Ave Maria, cheia de graça, o Senhor é convosco. Bendita sois vós entre as mulheres, e bendito é o fruto do vosso ventre, Jesus.
2: Santa Maria, Mãe de Deus, rogai por nós, pecadores, agora e na hora da nossa morte. Amém.
0: Ave Maria, cheia de graça, o Senhor é convosco. Bendita sois vós entre as mulheres, e bendito é o fruto do vosso ventre, Jesus.
1: Santa Maria, Mãe de Deus, rogai por nós, pecadores, agora e na hora de nossa morte. Amém.
0: Glória ao Pai, ao Filho e ao Espírito Santo.
1: Como era no princípio, agora e sempre. Amém.
0: Infinitas graças vos damos, soberana Rainha, pelos benefícios que todos os dias recebemos de vossas mãos liberais. Dignai-vos agora e para sempre tomar-nos debaixo de vosso poderoso amparo. E para mais vos agradecer, nós vos saudamos orando a Salve Rainha.
3: Salve Rainha, Mãe de misericórdia, vida, doçura e esperança nossa salve. A vós bradamos os degredados filhos de Eva, a vós suspiramos gemendo e chorando neste vale de lágrimas. Eia, pois, advogada nossa, que esses vossos olhos misericordiosos a nós volvei, e depois desse desterro,

0: rogai por nós, Santa Mãe de Deus,
1: para que sejamos dignos das promessas de Cristo.
0: Ó Maria concebida sem pecado,
1: rogai por nós que recorremos a vós.
0: Nossa Senhora da Piedade,
1: rogai por nós.
0: Oração de gratidão pela recitação do Santo Terço. Amado Deus, com coração cheio de gratidão, eu agradeço por ter me presenteado com a graça de rezar o terço. Em cada Ave Maria, em cada mistério, em cada Pai Nosso, senti a sua presença e a força da sua intercessão e a força da bênção que vem de Deus. Que o amor que recebi durante a oração me inspire a viver com mais fé e amor em meu dia a dia. Que eu possa sempre retribuir a sua graça com a minha devoção. Amém. O Senhor esteja convosco.
1: Ele está no meio de nós.
0: Desça e nos acompanhe na intercessão da bem-aventurada Mãe Maria. As bênçãos, a proteção, a luz e a paz de um Deus que é Pai, Filho e Espírito Santo. Amém.
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2: Nossa saudação cordial e fraterna, você que acompanha a Palavra Viva pela Rádio Divino Oleiro 105.5 FM de Florianópolis, Rádio Divino Oleiro 90.9 FM de Balneário Camboriú, Rádio Conceição 105.9 FM de Itajaí, Rádio Tubá de Tubarão e pelos serviços de streaming de áudio. Que a paz de Jesus reine em nossos corações e a Mãe Santíssima nos leve nas dobras do seu manto em mais este dia que a bondade do Pai nos concede. Meus irmãos, mais um domingo e, logo depois, o Natal. Vamos fazer um exercício de imaginação. O menino está vindo ao mundo. O esperado das nações está sendo esperado. Dom Wilson, nosso querido arcebispo, recebe o aviso. O Espírito Santo vem dizer-lhe que o Salvador vai nascer em algum lugar da Arquidiocese de Florianópolis. E se retira. O bom bispo acredita e põe mãos à obra, forma comissões, comissão de liturgia, comissão de recepção, comissão de alimentação, quantas comissões. Escolhe os responsáveis, vem os leigos ajudar, há muito que fazer. É preciso tornar ainda mais bela a catedral, fazer paramentos novos, avisar os meios de comunicação, uma infinidade de providências. E o menino Jesus não vai nascer no centro, mas na periferia, no engenho velho, num cocho onde se coloca farinha, lugar sem luz elétrica, sem água encanada, sem gás, sem celular, sem televisão, sem transmissão ao vivo. E um homem simples, homem do povo, chamado José, vai ser o coordenador do nascimento do Filho de Deus. Porque não achou lugar para ele nos hotéis, nem nas pousadas, nem nas casas de retiro, talvez nem nos conventos. Deus vai nascer da simplicidade, na pobreza. Vai se esconder só por um instante num engenho que transforma em palácio, porque é rei. É preciso atualizar de um jeito novo sua vinda, seu nascimento no meio de nós. Que não haja placas de lotado nas hospedarias, nos nossos corações. Meu irmão, minha irmã, o que você faria se alguém viesse de verdade entregar para você, num relicário, um pedaço do pano que envolveu o corpo do menino Jesus? Talvez você ficasse atônito, louco de alegria, Iria contar a toda a gente, iria para a TV, usaria as redes sociais. E aquele que desceu do céu e se fez carne para nos salvar, para nos alimentar quando nos sentimos fracos, tão pobres e pecadores, não nos oferece os panos que a querida mãe teceu, mas se oferece a si mesmo, corpo e sangue, alma e divindade. E como o recebemos? Onde está a alegria do coração? Ele está de novo nos perguntando, que está lá no Evangelho de Marcos, capítulo 8, versículos 17 e 18. Vocês têm o coração insensível? Têm olhos e não veem? Têm ouvidos e não ouvem? Não se lembram mais? Como em Emaús, ao pedido dos discípulos para que fique com eles, também de nós o Senhor quer ouvir essa súplica. Ele vem para nós, vem. Às vezes pode até fazer de conta que não vai permanecer, mas, escreve São João Paulo II, ao pedido dos discípulos para que ficasse com eles, e Jesus responde com um dom, um presente muito maior. Por meio do sacramento da Eucaristia, encontrou um modo de permanecer dentro deles, dentro de ti e de mim. Releio o Evangelho de São João, capítulo 1, versículos 5 e 10. As trevas não compreenderam a luz. O mundo não o conheceu. E tu e eu, de fato, o conhecemos? Ele vive no meio de nós, vive no pobre, no angustiado, no depressivo, no inoportuno. Todos eles oportunidades de Deus, passaporte para o céu, estropiados que nos receberão na entrada do paraíso. É só ler o capítulo 25 do Evangelho de São Mateus. As trevas não compreenderam a luz. Eu tinha 14 anos, meu pai Leonardo era proprietário de um Chevrolet velho e estava construindo nossa nova casa. Eu já dirigia. Naquele tempo não havia movimento na estrada. Um dia à tarde fui buscar uma carrada de tijolos a uns 15 quilômetros de distância. Quando saí da olaria já era noite. Lá pelas tantas, a luz do caminhão era bem fraca e eu devia estar pouco atento. Um barulho forte. E a luz do carro apagou. Pouco a pouco, comecei a sentir medo. Que medo? Porque estava em meio às trevas. Era muito escuro. E não podia fazer nada. Era o ano de 1958 e, claro, celular não havia. O jeito foi esperar. Cerca de uma hora e meia depois, ouvi o ronco do motor de um carro e percebi ainda longe a luz do farol. Era meu pai que, com mais um homem, vinha ao meu encontro. Logo se viu que o caminhão que eu dirigia tinha trepado num toco de árvore caído na estrada e com o soco havia soltado o cabo da bateria. O conserto foi fácil e rápido e fomos para casa. O período que estamos vivendo me fez relembrar isso. Claro, com a distância que há entre o fato e outro, distância infinita, para mim soou como uma certa semelhança com a vinda do Messias. O profeta Isaías escreve no capítulo 9, versículo 1 de seu livro: o povo que andava na escuridão viu uma grande luz. Para os que habitavam as sombras da morte, uma luz resplandeceu. Longe da luz não há como caminhar. Junto da luz há conforto, alegria, e se pode caminhar com segurança. Essa passagem da minha vida, repito, com a distância infinita que tenha com a história da salvação, pareceu até a encenação de parte dessa história. O Pai do Céu, preocupado conosco, enviou seu filho unigênito para nos salvar. Meu pai Leonardo, preocupado comigo, veio socorrer-me, salvar-me daquela situação. Talvez precisemos rezar o Pai Nosso com mais amor, acreditando que de fato vem a nós o seu reino. Conselheiro admirável, o Deus forte, o Pai eterno, o Príncipe da Paz, como está tão bem escrito em Isaías 9:5, nasce para nós, vem para nós, e cada dia de novo, e em cada advento, quer ser esperado com amor. Nosso coração, como diz Saint-Exupéry no Pequeno Príncipe, começa a bater mais depressa. Se tu vens às 4 da tarde, desde as 3 eu começarei a ser feliz. Quanto mais a hora for chegando, mais eu me sentirei feliz. O Senhor vem, irmãos, o Senhor vem. Comecemos a ser felizes, mais felizes, felizes de verdade. O que vamos dar a Jesus? Os pastores deram sua presença, seu louvor, sua pequenez. A eles, os excluídos da sociedade, tão excluídos que seu testemunho não tinha valor, a eles, só a eles, os anjos vieram cantar glória a Deus nas alturas. Só eles ouviram, claro, junto com Maria e José. Só para eles, no primeiro momento, o menino nasceu. Um filho foi dado, Isaías 9:5. A eles que não possuíam nada, nem o próprio cheiro do corpo, porque tinham o cheiro das ovelhas que guardavam. Mestres da fé e do amor foram os pastores. Souberam ouvir os anjos e acreditaram no que viram. E, por certo, se tornaram testemunhas credíveis. Tão credíveis que Lucas escreve no seu Evangelho, capítulo 2, versículo 18: todos os que ouviam os pastores ficavam admirados com aquilo que contavam. É a vinda de Cristo, muda tudo. Tu e eu vamos dar a Jesus? Ouro, como os magos? Mas vocês e eu não temos ouro. Em vez de ouro, ele pede que lhe demos o coração e que lavremos a terra do coração dos irmãos para que neles ele possa nascer. quantos coxos de nascença em nossos caminhos. Façamos como Pedro, nós que também não temos ouro nem prata, demos a ele Jesus, sejamos mestres do levanta-te e anda. Ponhamos com o filho que nos é dado nossos irmãos em pé, curemos corações, restauremos vidas, porque a vida nasceu para nós todos, um filho nos foi dado. Somos convidados a nos transformar em advento para o advento de Jesus. Penso no profeta Daniel e do que está escrito no seu livro, capítulo 12, versículo 3, que vou apresentar em várias traduções da Bíblia. Os mestres brilharão como brilha o firmamento, e os que convertem os outros como estrelas perpetuamente. Em outras traduções, os que são esclarecidos resplandecerão como o resplendor do firmamento, e os que ensinam a muitos a justiça serão como as estrelas por toda a eternidade. Os que tiverem sido inteligentes e os que tiverem introduzido muitos nos caminhos da justiça, os conscientes, os que educaram muitos para a justiça, brilharão como as estrelas por toda a eternidade. E o que somos nós? O que somos chamados a ser? Mestres? Mais que mestres, testemunhas? Na Evangelii Nuntiandi de 1975, São Paulo VI afirma no número 41: o homem contemporâneo escuta com melhor boa vontade as testemunhas do que os mestres. Ou então, se escuta os mestres, é porque eles são testemunhas. Sejamos esclarecidos, porque a claridade de Cristo, que é luz, quer difundir-se através de nós. E onde chega a luz, as trevas se afastam. Há um novo Gênesis, com o caos se transformando em cosmos. Advento. Sejamos os que ensinam, como está em Daniel 12:3, os que ensinam um mandamento novo, porque o amor nasceu e cada dia de novo quer e precisa nascer nos corações, nas vidas dos que chamou a vida e para os quais quer vida em abundância. Sejamos os inteligentes que não guardam o tesouro para si, mas o distribuem e fazem bem-aventurados todos aqueles que o recebem. Então poderemos nos alegrar, porque os nossos nomes estão escritos nos céus. Como Rebeca, lá no livro do Gênesis, capítulo 24, versículo 31, como Rebeca, que também nós possamos dizer: vem, abençoado do Senhor, já preparei a casa. Sim, devemos estar preparados, porque o Senhor, em cada advento, repete para nós o que disse a Moisés, que está no livro do Gênesis, capítulo 34, versículo 2: prepara-te, espera por mim. Como seria bom ter um coração pronto como o do rei Davi para construir o templo do Senhor, para ajudar a implantar o reino entre nós. No primeiro livro das Crônicas, capítulo 22, versículo 5, o rei Davi aconselha para mim e para ti: façamos os preparativos. O salmista se alegra porque aquele que vem está preparando uma mesa para restaurar nossas forças. Salmo 22, 23. Isaías, capítulo 62, versículos 10 e 11 do seu livro, nos convida a abrir caminho para o povo, a rasgar uma estrada, tirando fora as pedras, porque o nosso Salvador está chegando. O júbilo do profeta é grande, é imenso. Cheio de entusiasmo, ele ordena: de pé, deixa-te iluminar. Chegou a tua luz, sobre ti brilha o Senhor, teu coração vai palpitar e arfar. Isaías capítulo 60, versículos 1 e 5. Ah, meus irmãos, oxalá nossos corações cheguem à arritmia do júbilo. Encerrando o Antigo Testamento, o profeta Malaquias escreve no capítulo 3 de seu livro: eis que estou enviando o meu mensageiro para preparar o caminho à minha frente. De repente chegará o Senhor. Nós somos esses mensageiros hoje. E gosto deste aparente paradoxo. O Senhor chegará de repente, mas, bom como é, dará tempo para preparar o caminho. Para Jesus, ele ia dizer: tu e eu somos advento. E o que ele faz? Como ele se prepara para a nossa chegada lá no céu? No Evangelho de São João, capítulo 14, versículo 2, Jesus não economiza no pronome. Diz assim: na casa de meu Pai há muitas moradas. Vou preparar um lugar para vós. Jesus não jogava palavras fora. Muitas são muitas, muitas, muitas mesmo. E nós, meus irmãos, nós fazemos muitas moradas para Jesus? Em mim faço essa morada? Preparo essa morada também naqueles que o bom pastor confiou a mim? Meus irmãos, nós somos os vasos de misericórdia de que fala o apóstolo Paulo na carta aos Romanos, capítulo 9, versículos 23 e 24. Vasos de misericórdia que Deus de antemão preparou para a sua glória. Como o Senhor nos fez grandes, nos fez com dedos de artista, nos fez, diz o salmista, salmo número 8, versículo 6, Deus nos fez só um pouco menor que um Deus, de glória e honra nos coroou. Aquele que nos fez a sua imagem e semelhança quer que sejamos seu reflexo, porque desde que nos chamou à vida, não largou mais de nós. Isaías tem uma passagem formidável, capítulo 49, versículo 16: estamos gravados na palma das mãos de Deus. Ele não se esquece de nós. Não, não. Então não nos esqueçamos daquele que não se esquece de nós. Preparemos os caminhos do Senhor, preparemos nosso coração, alma boa e santa confissão, preparemos nosso coração para então preparar outros corações. Porque Isaías garante, Isaías 64:4, e São Paulo confirma na primeira carta aos Coríntios, capítulo 2, versículo 9, o que Deus preparou para os que o amam é algo que os olhos jamais viram, nem os ouvidos ouviram, nem coração algum jamais pressentiu. Preparemos bem o advento, a vinda do Senhor. Porque quando ele vier na parusia, no final dos tempos, para julgar os vivos e os mortos, ele quer nos acolher com seu abraço terno e eterno para vivermos com ele pelos tempos infinitos. E agora, Rezemos um pouco com a liturgia das horas. Eis que vem sem mais demora o desejado das nações, e a casa do Senhor se encherá de sua glória. Aleluia. Ó, vinde, Senhor, não tardeis mais. Libertai vosso povo do pecado. A plenitude dos tempos já chegou. Deus enviou o seu Filho à nossa terra. E continuemos dizendo: que o universo rejubile de gritos de alegria, pois o Senhor há de chegar. Nunca mais haverá noite e eles não precisarão da luz da lâmpada ou do sol. O Senhor será a sua luz. E com o salmista recitemos: exulta de alegria, ó Sião. Jerusalém, tem confiança e não receies. Está perto o teu Rei e Salvador. Purificado seja o nosso coração para irmos ao encontro do Senhor, o grande Rei, porque ele vem sem mais tardar. De fato, o Senhor está chegando. Povos todos, exultai. Acorrei ao seu encontro, aclamando em alta voz. É imenso o seu poder, o seu reino não tem fim. É o Deus forte, o poderoso, é o príncipe da paz. Aleluia. Alegremos-nos todos no Senhor, irmãos. Alegremos-nos, pois ele está bem perto. A justiça andará na sua frente e a salvação no vestígio de seus passos. Alegremos-nos, ele vem glorioso para os povos salvar. Ele entra no mundo. No capítulo 35, versículos 3 e 4 de seu livro, o profeta Isaías nos sugere e estimula: fortalecei as mãos enfraquecidas e firmai os joelhos debilitados. Dizei às pessoas deprimidas: criai ânimo, não tenhais medo. Vede, é vosso Deus, é a vossa vingança que vem, é a recompensa de Deus, é ele que vem para nos salvar. Então demos a ele a glória que é devida ao seu nome. Estremeça nosso corpo e nosso espírito, como reza o salmista. O Emanuel vive, ele está no meio de nós. Feliz e santo advento, irmãos. E agora escutemos nossa música. O convite está feito. Depende de ti e de mim abrir a porta do coração para acolher aquele que está nascendo. É Jesus que vem a nós. O coral Imaculada Conceição interpreta Abre Tua Porta, a bela composição do saudoso e querido maestro José.

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0: Salve, salve caminhoneiros e caminhoneiras de todo o Brasil! Posso chegar? Posso encostar? Por cá tá o Fernando Riquetti. Eu não vim sozinho, não. Vim com toda a nossa turma pra mais um Brasil Caminhoneiro. Eita, nós! Meia hora de música, informação das estradas e curiosidades do trecho. E vamos nessa, que o tempo, ó, não espera, não! Mas vocês já ouviram falar do CONTRAN, né? O Conselho Nacional de Trânsito. Mas você sabe quem são os profissionais que trabalham na regulamentação dessas leis? E como você pode fazer para participar? Pois é, quem vai explicar tudo, tudinho pra gente, é ele, o nosso repórter Francisco Garonce. É contigo, Garonce!
1: Fala, Riquete, turma do Brasil Caminhoneiro. Minha avó já me dizia que se conselho fosse bom, ninguém dava, vendia. E hoje nós estamos aqui em Brasília para falar de um conselho que não é dado, mas que afeta a vida de todo caminhoneiro que está na estrada trabalhando. Eu estou falando do Conselho Nacional de Trânsito, CONTRAN, um órgão ligado ao Ministério da Infraestrutura, que tem o poder de baixar normas que regulam praticamente tudo de trânsito no Brasil. O CONTRAN é o órgão máximo do Sistema Nacional de Trânsito para estabelecer as normas, decidir seu cumprimento e elaborar diretrizes da Política Nacional de Trânsito no Brasil. Compete ao CONTRAN coordenar todos os órgãos do sistema e a sua sede é em Brasília. O primeiro Conselho Nacional de Trânsito do Brasil foi criado em 1941, mas a sua atual composição é bem mais recente. Ela foi estabelecida pela Lei 14.071 de 2020, que alterou o Código de Trânsito Brasileiro. E você deve estar se perguntando o que que eu, caminhoneiro, tenho a ver com esse conselho formado por autoridades do governo? Como é que isso afeta a minha segurança na estrada? E quem responde isso pra gente é o doutor Sérgio Carvalho, especialista em legislação de trânsito.
2: É nas resoluções, através do CONTRAN, que os nossos interesses da sociedade são garantidos, todas as regulamentações de veículos, de sinalização, de curso, tudo é regulamentado lá. É o CONTRAN, através das resoluções, que garante toda a promoção da segurança viária no Brasil inteiro.
1: Importantes decisões são tomadas pelo CONTRAN durante todo o ano. E para que ninguém seja pego de surpresa, são abertas as consultas públicas para todos os cidadãos, condutores ou não, apresentarem as suas sugestões e críticas sobre o que estiver sendo estudado. Qualquer cidadão brasileiro que tenha um CPF pode acessar a página do Participa Mais Brasil e ver tudo que está sendo levado para a decisão do CONTRAN. Foi por meio de recentes resoluções do Conselho Nacional de Trânsito, amparadas em estudos científicos de segurança viária, que passou a ser autorizado, por exemplo, o quarto eixo, o bitrem de 11 eixos de 91 toneladas e a circulação dos grandes contêineres de 53 pés nas nossas rodovias.
3: Ele funciona como um grande centro de reunião para todos os segmentos da sociedade civil. Ali se encontram as empresas embarcadoras, as empresas transportadoras, os caminhoneiros, três níveis de governo, federal, estadual e municipal.
1: Grande parte dos assuntos a serem decididos pelo CONTRAN, antes mesmo de serem colocados em consulta pública, são estudados por especialistas que têm a responsabilidade de adequar as demandas à realidade brasileira. Esses profissionais compõem as câmaras temáticas de assessoramento ao CONTRAN. São seis câmaras que tratam de temas específicos como saúde, educação para o trânsito e engenharia. Todas têm assentos destinados aos órgãos públicos de trânsito. E a que mais tem relação com os caminhoneiros é a Câmara Temática de Assuntos Veiculares, Ambientais e Transporte Rodoviário, na qual estão reservadas 12 vagas para os especialistas.
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3: Diz aí, parceiro, você é um sujeito calmo ou é um camarada mais estressado, hein? Bom, muitas vezes o trânsito, contas para pagar, horário para entregar a carga podem levar a um quadro de estresse, viu? E quem vai falar sobre esse assunto é o Dr. Dirceu Rodrigues Alves, especialista em medicina de trânsito. Doutor Dirceu, o caminhoneiro quase que diariamente encontra várias condições adversas. Isso pode aumentar o estresse?
4: Não há dúvida, ele tem um compromisso com a empresa, ele tem que fazer a entrega daquela carga em determinado horário. Ele, logicamente, que vai se esgotar, né? Ele vai se autoagredir dentro dessa cabine e, logicamente, vai ter sinais, sintomas, vai ter desconforto, vai ter, se for o indivíduo portador do TEI, do transtorno explosivo intermitente, ele vai explodir, ele vai ficar, se ele é compulsivo, se ele é portador do transtorno obsessivo compulsivo, provavelmente ele não vai aturar isso, ele vai descer do caminhão, vai ficar irritado, vai discutir, vai brigar, vai criar situações adversas a ele mesmo. Então, nesse momento, a gente tem que mostrar que precisamos relaxar, precisamos aumentar o nosso nível de serotonina, precisamos melhorar o nosso humor. E aí, uma musicazinha no ambiente, um noticiário que nos interessa, é uma maneira da gente distrair e fugir daquele ambiente que nos agride. E essa agressão, logicamente, diminuída, nós vamos ter uma sensação de bem-estar. Muitas vezes, uma coisa importante que nós temos recomendado dentro do veículo é o sujeito fazer uma atividade física qualquer, né? Como projetar o tronco sobre o volante, né? Alongar as pernas, fazer movimentos articulares. Essas atividades físicas, musculares, elas desenvolvem uma substância na corrente sanguínea da gente, que é a endorfina, que é um analgésico, que dá uma sensação de prazer, de bem-estar, de satisfação. Então é o contrário, né, que nós temos que buscar. Se está ruim, vamos nos exercitar dentro do veículo, vamos nos esticar, vamos alongar, vamos fazer isso, vamos fazer aquilo, com o intuito de, com esses movimentos, liberar essa endorfina e ter a analgesia e, logicamente, a volta à normalidade orgânica.
3: Bom, alguns caminhoneiros fazem uso de entorpecentes. Isso piora ainda mais a situação, não é mesmo, doutor Dirceu?
4: Aí já é uma agressão, né? Ele já está sendo agredido pelo meio ambiente. E aí ele faz uma autoagressão com a droga, maconha, cocaína ou então rebite. Aí a coisa vai complicar. Porque ele perde a capacidade de autocrítica. Ele perde a noção ambiental, ele delira, ele tem uma pane, ele tem um sonho.
3: Bom, o fato do motorista recorrer a uma substância alucinógena, seja ela qual for, ele está indo na contramão daquilo que ele espera encontrar, não é mesmo, doutor?
4: Perfeitamente. Ele está contrário àquilo que já vinha percebendo, que já vinha sentindo, que é o meio ambiente lhe agredindo, lhe fazendo mal. Ele não está conseguindo se adaptar àquela condição inusitada que apareceu. E aí ele vai reagir a isso. E reage tornando tensão, ansiedade. E a droga só vai trazer maior transtorno, porque vai alterar toda a estrutura orgânica, batimento cardíaco, a função, liberação de enzimas, liberação disso, daquilo. Um monte de coisas vão acontecer e, principalmente, as ações do sistema nervoso central vão levá-lo a um delírio. Ah, ele foge da realidade, ele desconhece o que está acontecendo, ele passou a desconhecer tudo aquilo que estava lhe trazendo transtorno. E fazendo isso, né, ele tem, dentro disso, ele tem o delírio. E o delírio, ele está sonhando, ele não está vivendo a realidade no momento. E na direção veicular, o risco, o perigo é muito grande. Pelo distúrbio comportamental que ele vai apresentar, de ataque, de agressão, de tentativa de suicídio no meio dessa droga. Então, é um veneno que nós não recomendamos para ninguém.
3: Esse foi o Dr. Dirceu Rodrigues Alves, especialista em medicina de trânsito.
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3: E vamos de música! Felipe e Rodrigo!

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1: Um dos maiores desafios que os caminhoneiros enfrentam pelas rodovias brasileiras é o controle na descida de serras. Além de possuírem os trechos mais difíceis de dirigir, as serras são também regiões com alta incidência de chuvas e neblina. Para te ajudar a vencer esses obstáculos, separamos 5 dicas que vão, ó, te ajudar numa tocada muito mais segura. Nunca desça a serra com o caminhão na banguela, ou seja, sem nenhuma marcha engrenada. Trafegar com o caminhão engrenado evita que você perca o controle do pesado e permite acionar com mais eficiência o freio motor. E falando em freio motor, descer a serra abusando do freio pode causar sérios problemas ao possante, hein? E manter as revisões em dia é muito importante para a sua segurança. Importante também para a segurança dos demais usuários da pista, principalmente em trechos de descida de serra. Lembre-se, parceiro, verifique se os freios estão bem cuidados, veja se as pastilhas e as lonas são novas e nunca é demais lembrar que em todas as estradas é aconselhável manter uma distância segura do veículo que vai à tua frente. Use sempre a regra dos 5 segundos, lembra dela? Quando o carro que segue na sua dianteira passar por um ponto fixo da rodovia, como uma placa, uma árvore, uma ponte, comece a contar bem devagarzinho, ó. 1, 2, 3, 4, 5. Se você passar por esse ponto antes de terminar a contagem, significa que você tá rápido demais. Então, alivie o pé no acelerador e repita o exercício. No caso de descidas de serra ou dirigindo embaixo de chuva, esse espaço aí, ó, de contagem deve ser ainda maior. Conte até 8, legal? E falando em chuva, gente, encontrar com ela junto com a neblina é bastante comum em descidas de serra, viu? Isso torna a viagem ainda mais perigosa. Então, ao se deparar com uma situação assim, redobre a atenção, reduza a velocidade e fique atento às sinalizações. A vida, parceiro, é a sua carga mais preciosa. Cuide dela! Gostou da dica? Você não é baú pra guardar segredo? Compartilhe, divulgue!
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1: Tem música na boleia. Zé Neto e Cristiano.

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1: E agora vamos falar do Porto Seco de Varginha, nas Minas Gerais. Esse Porto Seco, gente, ele tem fama de ter uma boa infraestrutura logística, principalmente para operações de carga, estacionamento e movimentação de caminhões. Para o caminhoneiro, costuma ser considerado um local organizado, embora a experiência possa variar conforme a fila, o horário, o tipo de operação. O Rogério faz parte da diretoria do Porto Seco de Varginha e ele nos conta mais sobre o porto.
3: Olha, é uma facilidade, né? A gente está no centro aqui entre Belo Horizonte e São Paulo. O emprego hoje em Varginha está crescendo muito em vista do Porto Seco, principalmente as transportadoras, escritórios de despachantes aduaneiros.
1: O estradeiro Paulo fala como é a vida do caminhoneiro que carrega ou descarrega pelo Porto Seco de Varginha.
4: Bom, aqui, especificamente aqui em Varginha, tranquilo. Chegou, aí tem as normas, você chega, dá a entrada, os documentos, aí pesa, entra pra dentro, os demais, aí o resto a fiscalização que faz.
1: O ano todo tem sempre trabalho pro caminhoneiro?
4: Tem. Aqui em Varginha tem crescido bem o trabalho, graças a Deus. Procura até bastante, carteira E aqui, os carreteiros, que se diz em matéria de carreteiro, tá precisando bastante.
1: Gente, carga é o que não falta no terminal, viu? A caminhoneirada não tem do que reclamar. E sabe o que mais se carrega por aqui? Hã? Quer saber? Quem vai contar pra gente é o Roberto. Ele é da diretoria do Porto Seco.
5: O volume maior do Porto Seco Sul de Minas é importação. Tem um volume razoável de exportação também, focado principalmente no agronegócio, né? O café, a gente atende também pedras ornamentais, autopeças, alguns outros segmentos com um pouco menos de volume, mas também diversificado.
1: O Porto Seco de Varginha fica em uma área logística ampla, bem do lado do aeroporto de Varginha. Tem pátios, áreas de estacionamento para grandes movimentações, tem docas para carga, para descarga, estrutura alfandegada para diferentes tipos de mercadorias e acesso estratégico para rotas entre São Paulo, Belo Horizonte e Rio de Janeiro.
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1: Música na boleia, Jorge Matheus.

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2: Você, parceiro, certamente já sabe que a calibragem dos pneus tem uma influência direta no consumo de combustível e aumento da poluição, não é mesmo? Olha, um caminhão que circula com pneu mal calibrado gasta aproximadamente 2% a mais de combustível. Você está achando pouco, né? Então vamos fazer uma continha rápida aí. Vamos supor que a frota brasileira de 28 milhões de veículos rodasse com pneu murcho. Olha, isso vai representar um aumento diário de 4 milhões de litros de combustível. É, a má calibragem ainda obriga o motorista a acelerar mais o veículo, o que aumenta a emissão de gases poluentes. Ah, já ia me esquecendo de uma coisa, ó. Pelo menos uma vez por semana, faça a calibragem dos pneus. Olha, não custa nada. Pneu calibrado também é sinônimo de economia. E você vai ajudar a preservar o meio ambiente. Pense nisso na sua próxima parada, tá certo?
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2: Tempo que passa ligeiro, rapaz.

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1: Amanhecer desta quarta-feira é marcado pelo frio intenso e marcas bem negativas de temperatura no estado de Santa Catarina. Valores abaixo de zero foram verificados na madrugada entre o meio-oeste, o oeste, o vale do Itajaí, o Planalto Sul e até no sul do estado, área onde as temperaturas não costumam cair tanto. Desta vez, a geada tomou conta de quase 50% do município catarinense. Na Serra Catarinense, como é de costume, valores de temperatura superaram 7 graus abaixo de zero. A previsão feita pelos meteorologistas do CPT aqui impede tempo firme em toda a nossa região e volta a fazer muito frio ao anoitecer. Na madrugada desta quinta-feira, de novo, há expectativa de formação de geada em grande parte do estado, inclusive aqui na nossa região. E nas áreas de relva, marcas negativas de temperatura não estão descartadas. Inclusive, há previsão de geada aqui sobre nós, pelo menos até a madrugada de sábado. O tempo pode mudar no domingo com a propagação de uma nova área de baixa pressão e, por isso, retorna a condição para pancadas de chuva. Chuva que pode cair em maior quantidade sobre o território catarinense no decorrer da próxima semana. Temperatura máxima hoje não tolerando 13 graus. Frio intenso na madrugada desta quinta-feira de apenas 2 graus em Gravatal, Issaraí, Maruí, Imbituba, Jacinto Machado e Tubarão. Daniel Panobianco, da agência PD Radar, com exclusividade para Tubá FM.
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Tá fazendo algum tempo este fato sucedeu. Minha filha de 3 anos, coitadinha, gravemente adoeceu. Minha vida trabalhou a partir desse momento e eu não achava remédio que aliviasse seu tormento. 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
3: Senhor, no silêncio deste dia que amanhece, venho pedir-te saúde, força, paz e sabedoria. Quero olhar hoje o mundo com os olhos cheios de amor, ser paciente, compreensivo, manso e prudente. Quero ver teus filhos além das aparências como tu mesmo os vês, e assim não ver senão o bem em cada um. Deixa meus ouvidos a toda calúnia. Guarda minha língua de toda maldade. Que só de bênçãos se encha o meu espírito. Que eu seja tão bondoso e alegre que todos quantos se achegarem a mim sintam tua presença. Reveste-me, Senhor, com tua beleza. E que no decurso desse dia eu te revele a todos.
4: Muito bom dia, meu amigo, muito bom dia, minha amiga, que bom, estamos começando a nossa quarta-feira, e uma quarta muito gelada, muito frio. Eu durante a noite eu senti, não passei frio, mas eu senti bastante frio, quando saí ontem da comunidade lá da Sanga Grande Baixa, mas já soprava um ventinho e a temperatura foi caindo durante a noite mais ainda. Bom, mas eu não vim aqui para falar do frio, eu vim aqui pra dizer que hoje é de São João Batista. Isso, uma salva.

Um grande abraço, fico feliz de começar a nossa manhã, manhã de quarta-feira. Estou também rezando na Igreja Matriz, a nossa missa agora das 6 horas, missa da Natividade de São João Batista. Há uma frase que atravessa as leituras deste dia como uma grande verdade, e ela aparece em Jeremias, que ressoa no Salmo e encontra sua forma mais concreta no anúncio do anjo a Zacarias: Deus age antes de qualquer escolha nossa, antes mesmo de qualquer possibilidade humana. Deus já está trabalhando antes de formar-te no ventre materno, eu te conheci. Estas palavras, meu amigo, minha amiga, foram ditas a Jeremias, um jovem que se achava despreparado, sem eloquência, sem experiência. Mas a vocação não nasce da competência humana, ela nasce do coração de Deus. E o que vale para Jeremias, vale para João Batista e vale de alguma forma para cada um de nós. Pois bem, meu amigo, minha amiga, a Igreja, então, ao celebrar a Natividade de São João Batista, faz algo que vai além da preparação litúrgica. Ela nos convida a entrar num ritmo diferente de tempo. Não o tempo da urgência e da produtividade, mas o tempo da espera atenta. O tempo em que Deus prepara em silêncio aquilo que o mundo ainda não consegue ver. Zacarias e Isabel eram justos diante de Deus e obedeciam fielmente a todos os mandamentos e ordens do Senhor. E mesmo assim carregavam uma dor. Por quê? Porque não tinham filhos. A esterilidade naquela época era vivida como ausência de futuro. Mas Deus não havia esquecido. Ele guardava para o momento certo uma resposta que ultrapassava qualquer expectativa humana. O anjo aparece no templo, no momento de oração, no silêncio do incenso que sobe, e diz a Zacarias: não tenhas medo, porque Deus ouviu tua súplica. Às vezes a resposta de Deus demora e pode demorar um pouco, e até pensamos que Deus não chegou a ouvir. Por isso que a liturgia, ela sempre nos lembra de um Deus que sempre escuta o nosso grito, a nossa dor, a nossa angústia, a nossa esperança. Por isso que olhando para um pouco para a realidade, vamos perceber que João nasceria, então, veio, podemos dizer, ele veio antes do que se esperava. E como diz a palavra, João seria grande diante do Senhor, não grande diante dos homens, não grande pelo poder ou pela riqueza, mas grande diante do Senhor. E essa distinção é importante. E um mundo que mede grandeza pela visibilidade, pela influência, pelo reconhecimento, João representa um outro padrão. Ele viria com o espírito e o poder de Elias, não para ser o centro, mas para preparar o caminho. A vocação de João é, em essência, uma vocação de serviço ao outro. Ele existe para apontar para alguém maior, como diz a aclamação ao Evangelho. João veio dar testemunho da luz, a fim de preparar um povo bem disposto para a vinda do Senhor. Há algo profundamente libertador nessa identidade. João não precisa ser o Messias, mas

Um grande abraço, fico feliz de começar a nossa manhã de quarta-feira. Isso, estou rezando na Igreja Matriz, mas estou rezando também, estarei rezando logo mais à noite. Isso. Ah, hoje tem jogo, você está me dizendo agora? Não tem problema, enquanto alguns torcem, eu fico rezando com o povo que lá está presente. Então, às 7:30 estaremos rezando lá no Laranjal. Isso, comunidade Nossa Senhora das Graças. Agora de manhã, estou rezando na Igreja Matriz, está muito friozinho, mas o povo está ali, todo mundo em casa, caro, é verdade, rezando, rezando. Então, e rezar sempre é importante, muito importante mesmo. Pois bem, meu amigo, minha amiga, São João Batista nos coloca diante de uma pergunta simples, mas séria. Você acredita que Deus tinha um plano para você antes mesmo de você nascer? Não um plano que elimina a liberdade, mas um plano que convida, uma vocação que espera ser acolhida. Zacarias não duvidou. Ele ficou em silêncio por meses. Não foi punição, foi tempo de interiorização. Às vezes Deus nos coloca em silêncio, não para nos castigar, mas para que possamos ouvir com mais profundidade o que Ele quer nos dizer. Por isso, hoje, amanhã e sempre, tenhamos esta certeza de que Deus deseja sempre nos acompanhar, onde quer que nós estejamos.

grande abraço, fico feliz de começar essa manhã, Deus te abençoe, saúde, força, coragem, vida e alegria, é o que eu desejo. Você está feliz ou você está passando por um momento de alguma dificuldade ou você sente alguma dor ou algo menos bom está acontecendo? Então vamos pedir a São João Batista que, com a sua graça, como ele mesmo disse, é preciso que ele cresça e que eu diminua. Pois bem, é de João Batista, não é difícil dizer coisa melhor do que aquilo que os evangelhos referiram. A religiosidade popular lhe consagra cantos, danças folclóricas, fogueiras, isso desde lá o século IV. Por quê? E por que essa devoção? Seu nascimento é uma espécie de Natal antecipado. E sua vida de pregador prepara a chegada de Cristo. Profeta mais vigoroso que jamais atingirá essa terra. Mas ele se chama amigo do esposo, quer dizer, do Cristo Redentor. Este é o Elias que espera para vir, disse Jesus, referindo-se a João Batista.

0: E nesse dia, onde quer que você esteja, rezemos então uns pelos outros, para que tenhamos sempre coragem de ser profetas e profetisas. Pai nosso que estais no céu, santificado seja o vosso nome, venha a nós o vosso reino, seja feita a vossa vontade, assim na terra como no céu. O pão nosso de cada dia nos dai hoje, perdoai as nossas ofensas, assim como nós perdoamos a quem nos tem ofendido, e não nos deixeis cair em tentação, mas livrai-nos do mal. Amém. Ave Maria, cheia de graça, o Senhor é convosco, bendita sois vós entre as mulheres, e bendito é o fruto do vosso ventre, Jesus. Santa Maria, Mãe de Deus, rogai por nós, pecadores, agora e na hora de nossa morte. Amém. E que a bênção de Deus Todo-Poderoso desça e permaneça sobre você e todos os seus, neste dia de João Batista, em nome do Pai, e do Filho, e do Espírito Santo. Amém. Um grande abraço. Deus te abençoe hoje, amanhã e sempre.
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0: Olá, seja muito bem-vindo ao Acast Notícias desta quarta-feira, 24 de junho de 2026. É dia de São João, de muito frio em Santa Catarina e também de expectativa para mais uma rodada do Mundial de Futebol. Eu sou a Marilis Pequeno e pelos próximos minutos acompanho você com os principais fatos do estado, do Brasil e do mundo. Confira agora os destaques de hoje.
1: Quarta-feira será de sol e frio em Santa Catarina. Alerta para geada na madrugada de quinta-feira.
2: Brasil bate recorde de passageiros em viagens de avião dentro do país, com mais de 42 milhões de embarques até maio deste ano.
3: E direto dos Estados Unidos, Neymar fica à disposição. Messi quebra recorde e o Brasil encara a Escócia em jogo decisivo pela Copa do Mundo.
4: Summit Cidades conecta setores público e privado em busca de soluções para os desafios dos municípios em Santa Catarina. Evento reúne milhares de lideranças políticas ao longo desta semana no estado.
5: Universidade gratuita abre inscrições para o segundo semestre. STF determina novo julgamento no caso Mariana Ferrer. Rebeca Andrade volta ao topo do pódio. E bombeiros alertam para aumento de acidentes com fogueiras.
6: Relator comemora avanço na atualização do MEI. Governo não deu garantia que Simples Nacional também entre na atualização.
0: Informação, prestação de serviços e os assuntos que fazem diferença no dia a dia dos catarinenses. Está começando o Acaert Notícias. Santa Catarina recebe ao longo desta semana a sexta edição do Summit Cidades, considerado o maior evento dedicado ao debate do desenvolvimento dos municípios do Brasil. Centenas de pessoas devem passar por aqui, né, Cadu?
4: Olá, Marilis. Um abraço a você e aos ouvintes. Cerca de 700 palestrantes integram a programação do Summit Cidades, composta por mais de 300 horas de conteúdo. Milhares de gestores públicos, lideranças políticas, empresários, representantes da iniciativa privada e acadêmicos participam do encontro, que propicia a conexão com soluções inovadoras voltadas para as cidades. O superintendente da Fundação de Estudos e Pesquisas Socioeconômicos, FEPESE, e CEO do Summit Cidades, Marcelino Ito, explica.
7: Temos no nosso DNA inovação, temos tecnologia no nosso DNA e vamos incorporando outras temáticas que são importantíssimas para a gestão das cidades. Hoje nós falamos de comunicação, nós temos uma área específica de compras e políticas públicas, transformação digital, questões climáticas, tudo que é necessário ser discutido para o futuro das cidades. É um evento multitemático voltado para as cidades.
4: Autoridades catarinenses integraram o painel de abertura do Summit Cidades nesta terça-feira em Florianópolis. A vice-governadora Marilisa Bem reconhece a utilidade do evento.
8: Somar conhecimento, informações, troca de ideias de cidades que estão dando certo, assim como Santa Catarina é um estado referência hoje, nós estamos aqui para ajudar os executivos, os gestores públicos, os prefeitos, vice-prefeitos, vereadores de todas as cidades que estão lá na ponta cuidando da nossa gente e do nosso povo catarinense.
0: E agora vamos ao núcleo digital da rede de notícias Acaert para conferir o que é notícia no portal RNA. Quem traz os detalhes é a jornalista Bárbara Amaral. Olá, Bárbara.
5: Olá, Marilis. E olá para você que está acompanhando a Caert Notícias. A primeira informação de hoje é para quem sonha com uma vaga na universidade, viu? O governo do estado abriu o edital do programa Universidade Gratuita. As inscrições poderão ser feitas entre os dias 1º e 7 de julho. O benefício ajuda milhares de estudantes catarinenses a cursarem uma graduação sem custo com mensalidades. Outro destaque no portal é a decisão do Supremo Tribunal Federal do caso Mariana Ferrer. O STF anulou a absolvição do acusado e determinou que o processo retome a Justiça de Santa Catarina para um novo julgamento. O caso teve repercussão nacional e reacendeu o debate sobre a proteção das vítimas de violência sexual durante processos judiciais. E no esporte, Rebeca Andrade mostrou mais uma vez por que é um dos maiores nomes da ginástica mundial. A campeã olímpica conquistou a medalha de ouro no salto durante o Pan Americano de Ginástica Artística, no Rio de Janeiro. E liderou a delegação brasileira em mais uma campanha de destaque na competição. Acesse rededenoticiasacaerte.com.br.
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0: A seleção brasileira entra em campo nesta quarta-feira para a rodada decisiva da fase de grupos da Copa do Mundo. Direto dos Estados Unidos, a jornalista Melina Calduro traz as últimas informações do Mundial. a expectativa pela estreia de Neymar como titular e o cenário do Brasil na competição. Ei, Mel!
3: Oi, Amarilis, que saudade! Olá, você também, telespectador! Aqui de Miami, venho trazer as informações do nosso Mundial. Os primeiros dias, eles foram marcados por grandes jogos, equilíbrio entre as seleções e também por recordes históricos. O principal deles, o mais comentado, claro, veio com Lionel Messi. O argentino chegou a 5 gols na competição e se tornou o maior artilheiro da história do torneio, com 18 gols no total. E hoje a seleção chega à rodada decisiva do Grupo C contra a Escócia, dependendo apenas de si para terminar na liderança. A nossa vitória garante o primeiro lugar na chave. Em caso de empate, a equipe de Carlo Ancelotti pode precisar torcer por um tropeço de Marrocos diante do Haiti para seguir na ponta da classificação. A expectativa gira em torno do Neymar, aqui só se fala disso, e pode finalmente fazer a sua primeira partida como titular nesta competição. Acredito que vai ser por alguns minutos, mas vamos ver como vai ser essa estreia do Neymar tão esperada aqui nos Estados Unidos. Por aqui, muita expectativa em relação ao jogo com a Escócia, porque a depender desse jogo teremos dois caminhos. Ou nós vamos jogar a próxima partida no México, ou vamos para Houston. Tudo vai depender do desempenho da seleção brasileira, que tem tudo para terminar essa segunda rodada na cabeça do Grupo C. Por aqui tá tudo bem, mas tá muito calor aqui em Miami. As pausas para hidratação tão vaiadas por muitos torcedores, para quem tá aqui elas fazem muito sentido, já que o calor realmente é um grande adversário das seleções que estão em campo. Essa semana eu volto, eu trago mais informações, principalmente amanhã, né, no pós-jogo, pra gente saber finalmente para onde que a gente vai, e trazendo todas as informações direto do Mundial aqui de Miami, nos Estados Unidos. Eu volto pro estúdio aí em Santa Catarina, deixando um abraço para todos vocês que estão nos ouvindo. É contigo, Amarilis.
0: Obrigada, Mel. Um abraço para você também. E seguimos acompanhando a caminhada do Brasil na Copa com informações direto dos Estados Unidos aqui no Acaerte Notícias. Já já, Marco Aurélio Gomes traz os detalhes do novo recorde de passageiros em voos domésticos no país. Eu volto já.
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10: O SESC Senat lançou o edital da edição 2026 do programa Mais Motoristas, iniciativa que financia a mudança de categoria da Carteira Nacional de Habilitação para as classes C, D e E e oferece capacitação profissional gratuita. As inscrições oficiais ocorrem do dia 4 a 14 de julho de 2026, mas o novo edital prevê antecipações de acesso a públicos prioritários. Mulheres inscritas no cadastro único podem se cadastrar já de 24 a 28 de junho, enquanto os demais inscritos no CAD Único terão acesso à plataforma entre 29 de junho e 3 de julho. Para participar, é necessário ter pelo menos 19 anos, ser alfabetizado, possuir CPF e CNH válida para mudança de categoria. A seleção será feita por meio de um ranking que prioriza mulheres e pessoas inscritas no CAD Único, além de candidatos desempregados e com maior número de dependentes.
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0: 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Viajar de avião está cada vez mais comum entre os brasileiros. O país bateu um novo recorde no número de passageiros em viagens aéreas dentro do território nacional nos 5 primeiros meses deste ano. O repórter Marco Aurélio Gomes explica o que está por trás desse crescimento.
2: Olha, Marilis, segundo os dados da Agência Nacional de Aviação Civil, de janeiro até maio, mais de 42 milhões de passageiros embarcaram em voos dentro do país. É um crescimento de 6% em relação ao mesmo período do ano passado. E é a primeira vez que o país ultrapassa essa marca. Só em maio foram mais de 8 milhões e 300 mil passageiros viajando em rotas nacionais, o maior número já registrado para o mês desde o início da série histórica em 2000. De acordo com o Ministério do Turismo, o resultado mostra que mais brasileiros estão viajando pelo próprio país, movimentando hotéis, restaurantes, o comércio e gerando emprego e renda. O governo também atribui esse crescimento aos investimentos nos destinos turísticos, a ampliação das rotas e as ações para tornar as viagens mais acessíveis. Não foram só nos voos nacionais, as viagens internacionais também cresceram. Nos 5 primeiros meses do ano, quase 13 milhões de passageiros viajaram para o exterior, um aumento de 10% em comparação com o mesmo período de 2025.
9: Direto de Brasília.
0: Oi, Rita, explica pra gente, agora que realmente começou a negociação entre o governo e a Câmara em torno do reajuste do teto do MEI e também do Simples Nacional, como é que tá essa situação?
6: Olá, Marilis e ouvintes. Isso mesmo, Marilis. O deputado catarinense Jorge Guetem, do Republicanos, comemorou o avanço das negociações para atualizar os limites de faturamento do MEI, o microempreendedor individual, e do Simples Nacional, a após reunião com o Ministério do Planejamento. Segundo o parlamentar, o governo já demonstra apoio à elevação do teto do MEI para R$140 mil por ano de forma escalonada. Além disso, foi criado um grupo de trabalho entre o governo e a Comissão Especial da Câmara para estudar a atualização das faixas do Simples Nacional. Guetem defende que a mudança não fique restrita ao MEI, mas alcance também as micro e pequenas empresas, acompanhando a realidade econômica do país.
11: Ele se dispôs a sentar com sua equipe sentar com os consultores da Câmara, para nós encontrarmos um caminho de atualizar o Simples também. Abrimos uma conversa.
6: Amarilis, Jorge Guetem afirmou que a atualização dos limites pode evitar distorções e permitir o crescimento dos empreendedores sem aumento excessivo da carga tributária, mas disse também que o ministro Bruno Moretti não deu garantia de que a atualização do Simples possa entrar na proposta do governo.
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0: Dani, o inverno mal começou e Santa Catarina já registra o dia mais frio do ano. Como é que fica a temperatura e as condições do tempo nesta quarta-feira?
1: Olá, Marilis e ouvintes. Nessa quarta-feira, uma massa de ar frio e seco de origem polar mantém o tempo firme, com sol e céu claro em Santa Catarina. Pela manhã, ocorrem alguns nevoeiros, mas logo se dissipam. Apesar do sol, as temperaturas seguem baixas. As máximas previstas ficam próximas dos 15 graus em Itajaí, Brusque e Forquilinha. Em Florianópolis, Mafra e Maravilha, ficam perto dos 13 graus. Já em Joaçaba, a máxima é de 10. Curitibanos, 8. E Urubici não deve passar dos 6 graus. Na quinta-feira, há condições para geada ampla no estado, com risco de ser de forte intensidade no Grande Oeste, Planalto Sul, Alto Vale do Itajaí, na Grande Florianópolis Serrana e no Planalto Norte, especialmente nas áreas próximas ao Meio Oeste e na região de Porto União. As temperaturas mínimas ficam abaixo de 0 grau no Meio Oeste e no Planalto Sul, onde na Serra pode chegar a 6 graus negativos. Nas demais regiões, as mínimas variam de 0 a 6 graus, exceto no litoral, onde ficam entre 6 e 12 graus. Amanhã será mais um dia de sol e céu claro, com alguns nevoeiros isolados ao amanhecer, e as máximas não passam dos 18 graus. Aproveite o sol, se agasalhe bem e que não falte calor no seu coração e alegria no seu dia. Até breve.
0: E assim chegamos ao fim de mais uma edição do Acaerte Notícias. Obrigada pela sua companhia. Aproveite essa quarta-feira de São João, mantenha o agasalho por perto e vamos juntos na torcida pelo Brasil. Um abraço para você. Até amanhã.
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3: 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A hora certa.
1: Super Tubá, a hora certa, são 7 horas e 1 minuto.
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0: 4 de junho de 2026, é dia de São João Batista. Hoje é dia da Polícia Militar, dia do Disco Voador, dia do Observador Aéreo, dia do Caboclo, dia Nacional da Araucária, dia da Indústria Gráfica, dia Internacional do Leite, dia Mundial da Ufologia, dia Mundial de Prevenção de Quedas e dia Internacional das Mulheres na Diplomacia. Show do Rádio tem a apresentação de Bruno Vandresen, participam do programa Giovanni Martins, Gabriel Rodrigues, Lucas Marques e Ramon Silveira. Os trabalhos técnicos de Everton Luiz, as gravações de Lucas Marcos de Carvalho e a direção geral do padre Rafael Liano.
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0: Bem, meus amigos, estamos no inverno, tempo bom em Tubarão, temperatura marcando neste momento 6 graus e a umidade relativa do ar em 79%. Vamos juntos, são 2 horas e meia de muitas informações para você. Nos acompanhe pelo 104.9, através também da live no YouTube e pelo aplicativo Rádios Net. Vamos agora aos destaques do programa. Escolas e creches de Gravatal recebem campanha de imunização contra a influenza e atualização da caderneta vacinal. Sobre o assunto, eu converso hoje com a secretária de saúde, Cristine Martins Ferreira. Assoreamento da Barra do Camacho mobiliza lideranças e preocupa municípios da Amurel. Núcleo de Fisioterapia de Tubarão realiza novos mutirões para ampliar acesso à reabilitação. Golpes online crescem e exigem atenção redobrada de consumidores. Feriado municipal altera o funcionamento de órgãos públicos e traz festejos juninos em Capivari de Baixo. No programa ainda, as informações do Hospital Nossa Senhora da Conceição e do setor policial das últimas horas. Eu mantenho contato agora com Ramon Silveira, ele traz o seu destaque. Ramon, bom dia.
2: Muito bom dia, amigos do Show do Rádio. Bom dia, Bruno. Mensagem da CNBB ao povo brasileiro por ocasião das eleições 2026. O presidente da CNBB, cardeal Dom Jaime Spengler, concede entrevista para a Rádio Tubá, às 8:30, do Repórter Tubá.
0: Ok, contato agora com Gabriel Rodrigues, também trazendo o seu destaque. Gabriel, bom dia.
3: Bom dia, saiba o que é o crime de extorsão e entenda a pena para quem comete este tipo de crime.
0: Acionando ele, Giovanni Martins, também trazendo o seu destaque. Diga aí, Giovanni, bom dia.
4: Bom dia, Brasil registra uma tentativa de fraude digital a cada 5 segundos, aponta Serasa. Parto normal é preferência de 70% das brasileiras no início da gravidez. Campanha reforça a autonomia e informação para gestantes.
0: Contato com Lucas Marques também, trazendo o seu destaque. Diga aí, Lucas, bom dia.
5: Bom dia. Laguna recebe cerca de 2,5 milhões de reais em recursos federais para regularização fundiária.
0: E ainda hoje o quadro Papo Reto com Haroldo Silva, o Dura, um show de informações para você. O Show do Rádio está só começando.
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0: Ok, vamos iniciando com o Jornal Diário do Sul. Associação Acite projeta ações para marcar os seus 75 anos. Alexandro da Cruz Barbosa foi reconduzido à presidência após uma eleição histórica. Nacional, Braço do Norte é destaque no atletismo paralímpico. Atletas do município subiram ao pódio e conquistaram resultados expressivos. Situação da Barra do Camacho volta a preocupar a região. Lideranças comunitárias e especialistas afirmam que acúmulo de areia é visível. Resgate aves silvestres são retiradas de cativeiro. Minestra, comoção e despedida, morte.

0: e de piloto tem repercussão no estado. Uma Copa inesquecível. O empresário tubaronense Rodrigo Caporal Rocha e o filho Joaquim, de 9 anos, tiveram a oportunidade de realizar o sonho de assistir juntos a uma partida da seleção brasileira numa Copa do Mundo. São destaques do Jornal Diário do Sul. Vamos agora com o Diário Catarinense. Voos regionais podem ter passagens a partir de 450 para cruzar Santa Catarina em só uma hora. Cercados por lixo, 7 irmãos são resgatados de situação de abandono em ambiente insalubre no sul de Santa Catarina. Nego Di é condenado por estelionato e lavagem de dinheiro após rifas fraudulentas de 2,5 milhões. Bolsonaro depôs por 5 minutos e negou ter mandado conserto de arma apreendida em blitz. Na casa de apoio que justificou o contrato de 21 milhões da passarela em Florianópolis não saiu do papel. Influenciadores mirins proibidos no TikTok. CNJ determina autorização judicial e restrições para plataformas digitais. Servidor público é absolvido de homicídio por acidente que matou o idoso durante racha em Florianópolis. Ainda cheia de vida, identificada a mulher vítima de feminicídio na Serra Catarinense. Inteligência artificial, a construção será tema do maior evento de TI ao setor em Florianópolis. E ainda, prefeito de Santa Catarina propõe fim da estabilidade para novos servidores públicos municipais. São destaques do Jornal Diário Catarinense. Bom, vamos ao Folha Regional. Câmara de Tubarão articula audiência pública para discutir o desassoreamento da Barra do Camacho. Requerimento da mesa diretora também solicita atualização de projeto pela Amurel. Detenta é assassinada por companheira de cela no sul de Santa Catarina. Dia A de arrecadação da campanha do agasalho ocorre em Tubarão nesta sexta-feira. Avança a obra do novo posto de saúde com investimento de 1,6 milhão em 13 de maio. Prédio em Rio Varjedo contará com estrutura planejada para exames, vacinação e atendimento médico. Vídeo de baleia franca bocejando em Garopaba encanta internautas. Luto no motocross. Piloto Minestra morre um dia após acidente durante treino em Orleans. Homem é preso em Tubarão após agredir companheira com tapas e golpes com objeto. Ao justificar pré-candidatura ao Senado, Carlos Bolsonaro declara que renasceu em Santa Catarina. E ainda a jovem de Tubarão fatura 2 medalhas de ouro no Campeonato Brasileiro de Natação. São destaques do jornal Folha Regional. Bom, principais jornais que já estão circulando pelo país, iniciando pelo Folha de São Paulo. Justiça bloqueia 670 milhões de banco de Edir Macedo e Polícia Federal vê ação como a do Master. No estado de São Paulo, PF mira banco de Edir Macedo e vê semelhança com fraude do Master. No Globo também, PF mira fraudes em banco digital e vê repetição do método Master. No Correio Brasiliense, golpe contra aposentados do GDF leva 7 à prisão. No Zero Hora, Polícia Federal avança sobre mais uma suspeita de fraude no sistema financeiro. E no Notícias do Dia, com taxa de 1,5%, Santa Catarina tem o menor índice de analfabetismo do país.
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0: Bom, agora são 7:14. Bom, a primeira notícia, então, justamente sobre essa preocupação de vereadores de Tubarão com a Barra do Camacho. Pois é, tá assoreada de novo, né? Tempo atrás aí a gente teve uma obra de desassoreamento, uma reabertura da Barra do Camacho, uma demanda que já levava algum tempo e trazia muita preocupação aos pescadores da região. e a toda a região, né? Porque a Barra do Camacho é um instrumento importante para escoar toda a água que vem do Rio Tubarão. Então, em períodos de cheia, de chuvas mais intensas, o que está por vir aí com essa previsão climática em relação ao El Niño, com chuvas bastante intensas para nossa região, é importante que a barra continue vazando bem essa água, né? Mas ela já está tendo problemas. Aliás, a gente já fala há um bom tempo sobre essa questão aqui, né? Claudemir dos Santos já falou, né? A gente está falando já há meses, né? Que ela está assoreando de novo, tá virando um problema novamente, e as autoridades parece-me que fecham os olhos em relação a isso, né? Mas vamos à notícia aqui. A Câmara de Vereadores de Tubarão vai promover uma audiência pública para discutir o desassoreamento do canal da Laguna Barra do Camacho em Jaguaruna. A iniciativa foi apresentada pelo vereador Diego Goulart em conjunto com vereadores Rafael Gaspar Silvano e João Victor Pereira Zabotti. A proposta busca reunir as autoridades públicas, órgãos ambientais, entidades representativas, pescadores, moradores e empresários para debater soluções que contribuam para a manutenção da navegabilidade, da atividade pesqueira, do equilíbrio ambiental e do desenvolvimento sustentável da região. O presidente da Câmara, vereador Everson Martins, afirmou que a situação preocupa porque os impactos do assoreamento também atingem Tubarão. Segundo ele, a casa já autorizou a organização da audiência pública e a definição de uma data para reunir os envolvidos no processo e discutir alternativas para contribuir com o desassoreamento da Barra do Camacho. Durante a sessão desta segunda-feira, a mesa diretora também apresentou um requerimento solicitando à Amurel a reavaliação, atualização e revitalização do projeto da Barra do Camacho, levando em conta as atuais condições ambientais, climáticas e hidrológicas da região. De acordo com a justificativa dos vereadores, a manutenção da abertura da Barra do Camacho é estratégica para toda a região, pois facilita o escoamento das águas do sistema lagunar e da bacia hidrográfica do Rio Tubarão, ajudando a reduzir riscos de enchentes e alagamentos. Estudos técnicos apontam que a manutenção permanente do canal é fundamental para aumentar a vazão das águas em períodos de chuvas intensas e minimizar os efeitos de eventos climáticos extremos que afetam milhares de moradores nos municípios da região da Amurel. Os parlamentares destacam ainda que o avanço do assoreamento tem sido agravado pelo aumento das chuvas provocado por fenômenos climáticos como o El Niño, que intensificam o transporte de sedimentos e aceleram o fechamento natural da barra. Por isso, vereadores defendem a realização de novos estudos técnicos para atualizar custos, avaliar a viabilidade do projeto existente e promover os ajustes necessários para a sua futura execução. Segundo os autores do requerimento, a concretização da obra representará um avanço importante para a segurança hídrica da região, fortalecendo a capacidade de drenagem da bacia do Rio Tubarão e reduzindo os riscos de enchentes dos municípios atendidos pelo sistema hidrográfico regional. Bom, não é segredo para ninguém que depois dessa obra importante de reabertura, eu não vou lembrar aqui a data exata que foi assinada a ordem de serviço e quando de fato a obra ela foi executada, mas já faz um bom tempo, né? Então vieram aqui, o governador esteve aqui, assinou a ordem de serviço, os trabalhos foram iniciados, mas todos naquela situação ali, dentre moradores, pescadores, autoridades políticas, órgãos ambientais, sabiam muito da necessidade de uma manutenção constante na Barra do Camacho para que ela não voltasse a ser problemática, que ela não assoreasse mais. E se nada for feito de uma maneira emergencial, ela vai fechar de novo. Aí é um problemão. De quem é a culpa, né? Acho que a culpa é de todo mundo, né? Principalmente Prefeitura de Jaguaruna, que nada faz, não se mexe em relação a isso. Como eu falei, a gente já fala um bom tempo aí que a Barra do Camacho ela está assoreando novamente. Então vai atrapalhar a questão da pesca. Agora com muita chuva vindo também vai atrapalhar, dificultar a vazão dessa água de toda a bacia hidrográfica do Rio Tubarão para aquele canal da Barra ali. Enfim, vai trazer muito problema, né? Enfim, tem bota um pouco da culpa da responsabilidade também do governo do estado, prefeitura de Jaguaruna, Amurel, por que não, né? Fazer uma manutenção frequente, né? O que que impede isso? Faltou planejamento, sei lá, faltou um pouco de boa vontade, faltou de repente um pouco de inteligência também para saber que esse trabalho já era para ter sido iniciado há um bom tempo, né? E quem vai pagar por isso sempre é a população. Daqui a pouco chega o Salvador da Pátria de novo, vem aqui, anuncia uma obra de investimento, sei lá quanto, faz novamente uma abertura, um desassoreamento e ela vai assoreando de novo. Gente, é importante que se faça um trabalho de manutenção constante. Vai lá, faz um desassoreamento, deixa uma draga lá, enfim, não sei que tipo de equipamento que é mais indicado para essa situação, mas essas obras de manutenção, elas têm que ser frequentes para que a gente não fale mais aqui da Barra do Camacho assoreada. Por favor, vamos resolver a questão. E Tubarão, então, Câmara de Vereadores preocupada também com a situação, planejando aí uma audiência pública para debate desse tema tão importante, não só para Tubarão, como para toda a região aqui da Amurel, principalmente ali Jaguaruna também. Bom, 7:21 agora, Brasil registra uma tentativa de fraude digital a cada 5 segundos. Nossa, é muita coisa, hein? Apontando aí o Serasa Detalhes com o Giovanni Martins.
2: A edição mais recente do mapa da fraude da Serasa Experia identificou quase 1.500.000 tentativas de fraude de identidade para acesso a serviços digitais no primeiro trimestre de 2026, uma alta de 36,6% em relação ao mesmo período do ano passado. O número equivale a uma tentativa de golpe a cada 5 segundos, o que poderia ter causado prejuízos de quase 2 bilhões de reais para consumidores e empresas caso as ações criminosas não fossem barradas. O setor financeiro concentrou a maioria das ocorrências. 6 em cada 10 tentativas de fraude foram registradas em bancos, emissores de cartão, meios de pagamento e empresas de serviços financeiros e de crédito. No recorte regional, o Sudeste lidera com 38,5% das tentativas de fraude registradas no primeiro trimestre. Apesar disso, as regiões Norte e Centro-Oeste dobraram o número de ocorrências em relação ao ano anterior, indicando a expansão da atuação dos fraudadores para diferentes partes do país. Segundo a Serasa Experian, quase 1 em cada 10 transações realizadas no comércio eletrônico foi classificada como tentativa de fraude no primeiro trimestre de 2026. Ao todo, foram registradas mais de 368.000 ocorrências no período, o equivalente a uma tentativa a cada 21 segundos. Os dados indicam ainda que os criminosos costumam direcionar suas ações para compras de maior valor. No período, o ticket médio das tentativas de fraude foi de R$ 917,52. O mapa da fraude também identificou quase 2.000 grupos dedicados à circulação e troca de conteúdos fraudulentos nos 3 primeiros meses de 2026, número 139% superior ao registrado no mesmo período do ano passado. Além disso, foram detectados mais de 10.000 anúncios, perfis, páginas e aplicativos falsos e quase 20 milhões de mensagens relacionadas a golpes, uma média de 152 mensagens por minuto. Para a Serasa Experia, os dados indicam que a fraude digital deixou de se apoiar apenas em ações isoladas contra consumidores e passou a contar com uma estrutura mais organizada, baseada em comunidades voltadas à disseminação, compartilhamento e replicação de conteúdos fraudulentos. Repórter Giovanni Martins.
0: Ok, valeu, Giovanni Martins. Dados de agora de uma estação meteorológica instalada ali no cemitério Horto da Saudade, bairro Monte Castelo. Temperatura nesse momento marcando 4,8 graus lá. e a sensação térmica, Everton Luiz, tu que tá encarangado aí, ó, de 1,7 graus nesse momento aqui em Tubarão. Bom, Capivari de Baixo celebra neste dia 24 de junho, no dia de São João Batista, padroeiro do município, perante as tradições católicas. Feriado municipal altera o atendimento na maioria dos órgãos públicos do município. Na área da saúde, o pronto atendimento permanecerá aberto normalmente das 7 à meia-noite. O TFD, transporte de pacientes fora domicílio em consultas previamente agendadas, está mantido. Serviço de atenção domiciliar, EMAD e EMAP trabalharão em regime de plantão. Demais órgãos da saúde, incluindo todas as unidades básicas e a farmácia básica, estarão fechados hoje. A coleta de resíduos domiciliares também será feita normalmente. Os demais setores estarão fechados e retornarão à normalidade amanhã. Em Capivari também, São João Batista tem grande relevância. Paróquias locais organizam o tradicional novenário, missas solenes e quermesses, unindo a devoção ao festejo comunitário. E neste ano não é diferente. A programação da 108ª edição da festa de São João Batista envolve várias comunidades e paróquias e tem uma variada programação que iniciou ainda no dia 19 e prossegue até o dia 28. Prefeitura, através da Secretaria de Desenvolvimento Econômico, promoveu uma limpeza e pintura dos locais onde acontecem os principais festejos. Estão previstos missas, novenas, parquinho, apresentações artísticas de dança, música, boi de mamão e, no último dia dos festejos, queima de fogueira com show pirotécnico. São 7h27 agora. Laguna recebe cerca de 2,5 milhões em recursos federais para regularização fundiária. A reportagem é de Lucas Marques.
3: Saudações a você que acompanha a programação da Rádio Tubá. Dessa vez a nossa pauta vai ao município de Laguna, onde a gente fala sobre REURB, regularização fundiária, que é um movimento importante que vem sendo realizado por algumas gestões que colocam em dia questões de ordenamento urbano, também facilita muito a vida e muda a vida de muitas famílias. E Laguna está com um projeto de REURB com um recurso federal, um programa do governo federal. Laguna se capacitou e buscou mais de 2 milhões de reais para trabalhar a regularização fundiária de alguns dos seus bairros. Sobre este assunto, a gente conversa agora com Jefferson Cripa, que é o secretário de Planejamento Urbano do município de Laguna. Ele vai explicar como vai funcionar este trabalho de REURB nos bairros da Vila Vitória e também na Ponta das Pedras. Secretário, obrigado por atender a Rádio Tubá e pela disponibilidade. Como é que tá por aí? Tudo bem?
4: Tudo tranquilo. Bom dia, Lucas. Bom dia aos ouvintes da Rádio Tubá. É um prazer imenso aí a gente estar podendo tratar dos temas de Laguna e pontualmente essa questão do REURB, que Laguna tem um grande campo para nós reorganizarmos o município, dar condições de segurança jurídica para diversos moradores e pontualmente, como você colocou ali, a questão da Vila Vitória, que é um REURB especial, né? Um REURB que as pessoas são 1.500 imóveis, né? Tanto a Vila Vitória ali, um REURB social, né? Desculpa, um REURB social que tanto a Vila Vitória como a Ponta das Pedras, imagina nós darmos as condições de regularização, uma certidão futura para cada morador daquela região.
3: Isso é uma realidade hoje no Brasil e também aqui na região, secretário, de pessoas que não têm a escritura da sua casa ou que tem algum documento de comprovação ali, um recibo de compra, mas não tem um detalhamento, vivem numa insegurança jurídica, além de toda a questão social, né, secretário?
4: Sim, foi um trabalho da nossa procuradoria junto com o engenheiro ambiental, o Thiago. No primeiro momento de cadastrar, de buscar esse recurso no Ministério das Cidades, né? Porque é um valor considerável, 2 milhões de reais, 2 milhões e 200. Essa primeira etapa foi superada, a segunda etapa passou sob análise da Caixa Econômica, né? Que faz todo o levantamento dos dados propriamente ditos, e agora nós estamos chegando numa terceira fase, né? Que é a estruturação do processo do plano de trabalho para licitação. Diante desse contexto, uma região extremamente boa, próxima da nossa lagoa, dar essa segurança jurídica, dar a oportunidade das pessoas futuramente terem um título Isso representa dignidade, representa valorização do seu próprio imóvel. Se eventualmente e futuramente um cidadão que mora nessa região queira fazer o financiamento da sua casa, vender por esse intermédio, ele vai acontecer. E não só isso, né? Toda a fase complementar de toda a regularização fundiária compreende investimentos em infraestrutura de todas as ordens, né? Seja na área de investimentos na iluminação pública, que já está acontecendo, investimentos em pavimentação, em drenagem, em esgotamento sanitário, enfim. Então é um ganho global para a comunidade.
3: Secretário, este trabalho, esse recurso que vem a nível federal, como você falou, é o REURB-S, né? O REURB Social. Como é que foi dado, como é que chegaram nesses bairros? Você falou da Vila Vitória e também da Ponta das Pedras. Tem que obedecer alguma característica específica? Como é que chegou para buscar esse recurso para a Laguna, como você falou, na ordem de mais de 2 milhões de reais?
4: As tratativas da Procuradoria junto ao Serviço do Patrimônio da União, em alguns momentos, em algumas reuniões, se buscava a possibilidade de consolidação desse aporte de recurso para que a gente conseguisse startar o processo propriamente dito. Considerando que a área ela foi transferida para o município, o passo seguinte é dar a diferenciação entre o que é área pública, porque ali tem uma área onde tem o campo do esportivo da cidade, e mais um ginásio, creche, que o ginásio que estava em ginásio coberto, ginásio esportivo que estava em péssimas condições, ali foi demolido, enfim, ali também vai se permitir uma área para se desenvolver um projeto de um complexo esportivo naquela região. Além desse projeto, então tem uma área que é mais pública e tem as áreas que são das pessoas, dos particulares. Diante desse cenário da aproximação da Procuradoria, da Secretaria de Planejamento junto à Secretaria do Patrimônio da União, se envidou esforços no sentido de captar esse recurso. E por uma imensa satisfação, os nossos técnicos acabaram trabalhando bem e nós fomos selecionados nesse processo.
3: Então a expectativa, secretário, é um trabalho de crescimento, de melhoria das condições desse bairro, não só com a questão do REURB, mas também com uma obra pública, um complexo esportivo, outras questões que também devem chegar ali à Vila Vitória. A prefeitura pensa nesse sentido?
4: Nós já estamos executando, só para vocês terem uma ideia, nós já tiramos mais de 200 caminhões de resíduos sólidos daquela região, muito material que foi jogado em épocas, em outras administrações. Nós estamos fazendo um trabalho para dar dignidade para as pessoas, para as crianças terem um parque para poder brincar, para poder ter um campinho de futebol, para ter equipamentos públicos que possam servir de referência comunitária, não mais para depósito de lixo, como infelizmente outrora aquele espaço acabou sendo gerado uma série de resíduos sólidos, e hoje a gente ainda continua limpando o campo, continua limpando o entorno da creche. E nós vamos agora trabalhar em duas frentes: um de forma imediata para equipar com colocações de bancos, fazer um campo mais básico, um parquinho mais básico, e depois sim, um grande complexo esportivo, quem sabe semelhante ao complexo que vocês têm aí na cidade de Tubarão como um centro multiuso.
3: Muito bem. Secretário, a gente falou sobre esta parte da prefeitura, que é buscar o governo federal, buscar o recurso também para regularização, e da parte dos moradores. Que é necessário fazer para buscar este REURB? Tem que separar algum documento, tem que buscar a prefeitura? Que o morador desse bairro, que está nessa condição, que ainda não tem aí a escritura da sua casa, pode fazer para entrar nesse REURB?
4: Então, esse contrato prevê 3 anos da partir da sua assinatura, e nessa fase da contratação de uma empresa, num processo licitatório, terão todos os critérios de regularização do imóvel propriamente dito, porque cada imóvel vai passar por uma situação de levantamento cadastral, de tamanho de terreno, tamanho da construção, as questões sociais, das famílias, enfim. Essa etapa vai ser posterior a um trabalho em conjunto com a Procuradoria, a Comissão de REURB, Secretaria de Planejamento, também a empresa que, a futura empresa ganhadora da prestação de serviço.
3: Então é uma questão de longo prazo que vai ser trabalhada, processo licitatório, expectativa é em 3 anos, então, secretário, levar esse processo do REURB a cabo?
4: O contrato prevê 3 anos, Lucas. 3 anos para que a gente possa fazer toda a reorganização, toda a regularização fundiária desses dois bairros que representam um pouquinho mais de 1.500 imóveis.
3: Importante, viu, essa questão da regularização e trazer, como falou também o secretário, dignidade a moradores dessas duas regiões de Laguna, Vila Vitória e também a Ponta das Pedras.
4: Nesse âmbito. E de forma paralela, Lucas, a gente já tem trabalhado a evolução da infraestrutura da região.
3: Importante, viu? Isso no sentido de pavimentações, de iluminação, como é que está esse trabalho, secretário?
4: Isso. O bairro da Vila Vitória, como o bairro, acabou sendo o primeiro bairro que recebeu todas as trocas de lâmpadas LED. Esse trabalho numa parte da Vila Vitória já foi feita, tem uma outra parte que ainda precisa concluir. Em termos com relação à iluminação pública, a gente acabou tendo uma diretriz de colocação nas principais vias, mas por uma contemplação do bairro propriamente dito, esse foi o primeiro bairro que está sendo, né? Primeiro bairro que a gente vai conseguir trocar 100% de lâmpadas LED. Tem investimentos em pavimentações, tem investimentos em de obras da Casan, tem resoluções também das bacias de macro drenagem que tem alguns problemas eventuais de alagamento, ou seja, ações de infraestrutura nos diversos pontos das comunidades.
3: Importante, viu? Há uma expectativa aí, secretário, talvez um crescimento do bairro com esse ordenamento jurídico, com essa melhoria também de infraestrutura, há espaço aí para talvez novas residências já dentro desse ordenamento e da questão do bairro organizado dentro desse REURB na Vila Vitória?
4: Na verdade, a área propriamente dita, ela tá praticamente, ela, além de estar consolidada, ela tá praticamente pré-definida com a sua ocupação, com pouco espaço para crescimento. Agora, a valorização ela vai ser gigante, entendeu? Então o maior ganho será o ganho patrimonial e a dignidade das famílias.
3: Importante, viu? Dentro desse sentido, secretário, futuramente haveria alguma outra área de Laguna que estaria na mira de um futuro REURB, se houver mais recurso à disposição de governo federal, até governo do estado, alguma outra região também poderia ser trabalhada desta forma pela secretaria?
4: Nós temos aí inúmeros processos em andamento, a comissão de REURB, ela acabou de publicar o decreto de regularização, alguns ajustes pontuais precisam ser feitos e diante desse cenário tem diversos núcleos praticamente na cidade como um todo. Sim. E tem muitas demandas que historicamente Laguna infelizmente porque essa é uma política pública que já poderia ter acontecido antes, infelizmente a gente não conseguiu concluir nenhum processo. Esse da Vila Vitória é uma referência de um REURB social importante, mas tem muitos outros que também são social, caso do Farol, discussões em Itapirubá, em outros núcleos da Barbacena, e uma série de outras, da Cabeçuda, em outras áreas, que isso, alguns poderão ser enquadrados como social, outros enquadrados de forma específica.
3: Então, esse trabalho, o secretário falou da publicação do decreto, ele está começando a ter um progresso mais notável agora? Quando, por exemplo, começou essa atual gestão, havia algum processo em andamento? Havia algum trabalho aí dos últimos anos no REURB em Laguna? Ou isso precisou ser começado pela atual gestão e por esse trabalho que está sendo feito no planejamento?
4: Na verdade, existem inúmeros processos em tramitação, porém, o processo conclusivo de resolutividade, processo efetivo da entrega da certidão, que é o processo final, isso acabou historicamente não acontecendo. Então, a partir desse semestre é que a gente vai dar vazão diante de um projeto importante com recursos públicos federal, que esse é proveniente do Ministério das Cidades, uma área importante na região da cidade, bem como a análise pontual, aí esse espaço, a prefeitura vai ter uma sala específica para tratar destes pontos, e aí vai ser avaliado processo por processo, desde o mais antigo até o mais recente.
3: Muito bem. Secretário Jefferson, sobre este assunto, o REURB e também a evolução da infraestrutura no bairro da Vila Vitória, que vem acompanhando este processo, algum ponto que não abordamos e você gostaria de trazer à audiência da Rádio Tubá, o microfone é à sua disposição.
4: Eu só agradeço a oportunidade, né? Sempre que a gente é provocado no bom sentido, nós gestores públicos temos o compromisso de repassar a melhor informação pública para a população de modo geral, para as pessoas impactadas, para as empresas que trabalham no processo, enfim. Então, diante desse cenário, a partir dos próximos dias, já vai se dar publicidade das análises dos procedimentos propriamente dito.
3: Muito bem. Jefferson Cripa, secretário de Planejamento Urbano do município de Laguna, falando conosco sobre o REURB-S. Obrigado, secretário, pela conversa. Parabéns pela busca de recursos para o município de Laguna. Seguiremos acompanhando todo este processo junto ao REURB. Um abraço, viu?
4: Obrigado, Lucas. Um abraço.
3: Muito bem. REURB em Laguna, com mais de 2 milhões de reais vindo do Ministério das Cidades para o retrabalho, essa regularização fundiária nos bairros Vila Vitória e também na Ponta das Pedras. Laguna agora entrando na terceira fase do processo, em breve terá uma licitação para definir a empresa que fará este trabalho, mas há um avanço já neste recurso e na regularização para que as pessoas que moram nesses bairros, algumas delas não têm a escritura, não tem um documento oficial que dá a propriedade do seu imóvel, trabalho importante que também traz dignidade para as pessoas dos bairros Vila Vitória e Ponta das Pedras no município de Laguna. Informações que você ouviu aqui na reportagem da Tubá.
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0: Bom, as informações foram repassadas pela Sandra. Atendimentos adultos na emergência foram 147, no pronto atendimento 29. Atendimentos pediátricos na emergência 34 e no pronto atendimento 6. Nascimentos foram 11, 4 meninos, 7 meninas. E um óbito, infelizmente, foi registrado nas últimas horas.
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0: Vamos então com as ocorrências do setor policial das últimas horas, iniciando com o tráfico de drogas em Ibiraquera, em Bituba, ontem às 5:47 da tarde. A Polícia Militar, após levantamento de informações e monitoramento realizado por guarnições, constatou a prática de tráfico de drogas em um imóvel localizado no bairro Ibiraquera, em Bituba. Durante a ação, um homem de 48 anos e uma mulher de 34 foram abordados após deixarem o local, sendo encontrados com eles porções de substância semelhante à cocaína. Na sequência, os policiais abordaram um homem de 28 anos no imóvel, alvo das denúncias, localizando diversas porções de cocaína prontas para venda, além de porções de maconha e haxixe, dinheiro e aparelhos celulares. O homem de 28 anos foi preso em flagrante por suspeita de tráfico de drogas, recebeu atendimento médico de rotina e posteriormente foi encaminhado à central de plantão policial para os procedimentos cabíveis. Cumprimento de mandado de prisão, bairro Vila Esperança, aqui em Tubarão, ontem às 17:48. A Polícia Militar tomou conhecimento da existência de um mandado de prisão em aberto em desfavor de uma mulher de 32 anos relacionado ao crime de tráfico de drogas e realizou diligências para localizá-la no bairro Vila Esperança, em Tubarão. A suspeita foi encontrada em sua casa, informada sobre a ordem judicial e, após a confirmação de sua identidade, recebeu voz de prisão, sendo cientificada de seus direitos constitucionais. A mulher não apresentou resistência durante a abordagem e foi encaminhada à unidade prisional feminina para os procedimentos legais cabíveis. Recuperação de veículo com registro de furto no centro de Capivari de Baixo, ontem às 7:35 da noite. A polícia militar foi acionada via Copom para averiguar um veículo estacionado em situação suspeita no centro de Capivari. Durante a consulta aos sistemas policiais, foi constatado que o automóvel possuía registro de furto ocorrido anteriormente no mesmo dia. No local, a guarnição confirmou a situação e realizou a recuperação do veículo, mantendo contato com a Polícia Civil para definição dos procedimentos cabíveis. Conforme orientação das autoridades policiais, o veículo foi recolhido ao pátio conveniado, permanecendo à disposição para posterior restituição ao proprietário. O proprietário do veículo foi informado sobre a recuperação e orientado quanto aos procedimentos necessários para a devolução do bem. A Polícia Civil, por meio da Delegacia de Investigação Criminal de Laguna, localizou e recuperou na tarde de ontem o veículo GM Prisma Max ano 2007, que possuía registro de furto ativo. A ação foi deflagrada após a equipe de investigação da DIC receber informações de oriundas da Polícia Militar que o automóvel circulava pelas vias públicas do município. Após monitoramento operacional, os policiais civis identificaram o paradeiro do carro e efetuaram a abordagem. Diante dos fatos, foi instaurado um inquérito policial pela unidade especializada para apurar a autoria e as circunstâncias do crime de receptação. O veículo foi devidamente recolhido e encaminhado à sede da delegacia especializada para os trâmites legais, onde permanecerá guardado para posterior entrega e restituição ao legítimo proprietário e vítima do crime. Um carro capotou após se envolver em uma colisão com um caminhão na tarde de ontem na BR-101 em Laguna. O acidente ocorreu no sentido sul sobre a ponte Anita Garibaldi por volta das 14:30. Com impacto na batida, o automóvel capotou na pista, informou a Polícia Rodoviária Federal. Segundo o relato do condutor aos bombeiros, ele trafegava normalmente pela rodovia quando o veículo foi atingido na traseira por um caminhão. O motorista informou ainda que populares que passavam pelo local desviraram o veículo e o ajudaram a sair do interior do automóvel antes da chegada das equipes de emergência. A vítima sofreu ferimentos leves e recebeu atendimento no local. Não houve registro de outros feridos. Durante o atendimento à ocorrência, uma das faixas precisou ser interditada por aproximadamente 40 minutos, o que provocou lentidão no trânsito. Apesar disso, a retenção foi considerada pequena, segundo a Polícia Rodoviária Federal. Após a remoção dos veículos e a liberação da pista, o fluxo voltou à normalidade no trecho. Um motorista ficou ferido após um acidente de trânsito registrado no fim da tarde desta terça-feira por volta das 17:37 na rodovia SC-435 no centro de São Martinho. De acordo com o Corpo de Bombeiros, um Volkswagen Gol caiu em uma vala de drenagem às margens da rodovia. O condutor não utilizava cinto de segurança no momento do acidente. Segundo os bombeiros, a vítima estava consciente, porém confusa, apresentando ferimentos na face e hemorragia após colidir a cabeça contra o para-brisa do veículo. Diante da suspeita de encarceramento, os socorristas iniciaram os primeiros atendimentos ainda no interior do automóvel. Na sequência, foi necessária a utilização de ferramentas de resgate pesado para realizar a extração da vítima em ângulo zero, técnica aplicada para minimizar a movimentação da coluna e reduzir riscos de agravamento e possíveis lesões. Após o resgate, o motorista foi encaminhado ao Hospital de São Martinho para avaliação e atendimento médico. Uma detenta de 24 anos morreu na tarde de domingo dentro da penitenciária feminina de Criciúma, em ocorrência registrada por volta das 15h30. Segundo a Secretaria de Estado da Justiça e Reintegração Social, policiais penais foram acionados após a identificação da situação, iniciaram os protocolos de emergência, com atendimento inicial à vítima e acionamento do serviço de atendimento móvel de urgência, o SAMU. Durante os primeiros procedimentos e diligências realizadas no local, uma das pessoas envolvidas teria assumido a autoria do fato, conforme informado pela pasta. As envolvidas foram encaminhadas à autoridade policial, que adotou as medidas cabíveis, incluindo prisão em flagrante. O caso segue sob investigação. O laudo pericial deve esclarecer as circunstâncias da morte. Foram estas as ocorrências do setor policial das últimas horas aqui no Show do Rádio.
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0: Bom, agora 7h51, intervalo. Eu volto na sequência então trazendo mais informações.

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0: de volta. Agora são 7:55. Vamos à previsão do tempo com Daniel Panobianco.
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2: Amanhecer desta quarta-feira é marcado pelo frio intenso e marcas bem negativas de temperatura no estado de Santa Catarina. Valores abaixo de zero foram verificados na madrugada entre o meio oeste, o oeste, o vale do Itajaí, o Planalto Sul e até no sul do estado, área onde as temperaturas não costumam cair tanto. Desta vez, a geada tomou conta de quase 50% do município catarinense. Na Serra Catarinense, como é de costume, valores de temperatura superaram 7 graus abaixo de zero. A previsão feita pelos meteorologistas do CPTEC impede tempo firme em toda a nossa região e volta a fazer muito frio ao anoitecer. Na madrugada desta quinta-feira, de novo, há expectativa de formação de geada em grande parte do estado, inclusive aqui na nossa região. E nas áreas de relva, marcas negativas de temperatura não estão descartadas. Inclusive, há previsão de geada aqui sobre nós, pelo menos até a madrugada de sábado. O tempo pode mudar no domingo com a propagação de uma nova área de baixa pressão e, por isso, retorna a condição para pancadas de chuva. Chuva que pode cair em maior quantidade sobre o território catarinense no decorrer da próxima semana. Temperatura máxima hoje não tolerando 13 graus. Frio intenso na madrugada desta quinta-feira de apenas 2 graus em Gravatal, Issaraí, Maruí, Imbituba, Jacinto Machado e Tubarão. Daniel Panobianco, da agência PD Radar, com exclusividade para a Tubá FM.
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3: Estou com o delegado Bruno Martins, da DIC. Vamos falar hoje sobre extorsão, esse crime que é muito praticado e muitos também acabam desconhecendo. Delegado, o que, que é o crime de extorsão, primeiramente?
4: Um crime de extorsão, ele é um misto, do crime de roubo com um crime de estelionato, né? Ele é a obtenção da vantagem econômica através de uma violência ou grave ameaça contra a pessoa, né? Hoje a gente tem muito, é o chamado sexo-extorsão, né? Que é a extorsão do nude. O indivíduo obtém um nude de uma determinada vítima, né? E posteriormente se passa às vezes por policial ou algo do tipo e passa a constranger a vítima, né, caso ela não venha a realizar uma transferência bancária ou pagamento de um valor, que aquelas imagens serão divulgadas ao seu meio social, à família, amigos, né? Então isso aí configura uma grave ameaça e é o caso típico de extorsão, né? É um crime bem mais grave do que um crime de furto, por exemplo, um crime de estelionato, né? Possui uma pena agravada porque ele é um crime praticado com violência ou grave ameaça contra a pessoa. Então um crime de extorsão é basicamente isso, né?
3: Perfeito. Em Tubarão a gente tem muitos casos assim?
4: Temos uma certa recorrência, principalmente da sexo-extorsão, né? Da extorsão do nude. A gente tem uma certa frequência. Mês passado ou retrasado, nós tivemos um caso aqui em que uma pessoa contratou um garoto de programa por meio virtual, fez uma videochamada de cunho sexual e essa pessoa gravou essa mídia e posteriormente passou a extorquí-la dizendo que repassaria aquelas imagens, aquelas mídias, ao seu meio de convívio ali, aos seus colegas de trabalho, aos seus superiores, caso não houvesse um pagamento de uma vantagem econômica, né, de um valor. A gente, felizmente, conseguiu, após cerca de um mês e meio de investigação, prender o beneficiário direto dos valores, ou seja, o indivíduo que recebia o valor ali da vítima. Conseguimos identificar o beneficiário secundário, que era a mãe do autor mesmo, do indivíduo que praticava a extorsão, e conseguimos prender o autor direto da extorsão, né, que é natural de Tubarão, mas estava residindo na cidade de São Paulo, em São Paulo, né? E essa prisão se deu com apoio da Polícia Civil lá de São Paulo, e foi uma prisão bem importante para que a gente demonstre a esses criminosos que aqui em Tubarão o sistema de justiça criminal funciona, né?
3: Essa extorsão do nude, ela tem alguma diferença sobre também a questão do golpe do nude, inclusive, que é realmente bem recorrente? Por exemplo, às vezes um cidadão de uma índole péssima envia um nude de alguém que é da internet, enfim, envia para uma pessoa, né? E essa pessoa às vezes entra em desespero, daí ele pede um alívio econômico, uma vantagem econômica. Tem uma diferenciação?
4: Então, a grande diferença entre o estelionato, que é a obtenção da vantagem econômica através de um engodo, de uma fraude, e a extorsão, é que na extorsão há o constrangimento, realmente, o constrangimento da vítima, mediante violência ou grave ameaça. Ou seja, no golpe do nude mais conhecido, eu entendo que a conduta se adequa ao crime de extorsão e não de estelionato, porque há o constrangimento da vítima através de uma grave ameaça, que é: olha, eu tenho os seus nudes e caso você não me dê uma vantagem econômica, eu vou divulgar isso nas redes sociais. Muitas das vezes eles se passam por policiais dizendo que vai ser instaurado um inquérito e vai ser processado e a pessoa vai ser presa. Então, não se trata de uma mera fraude, né? de um engodo, né? de uma história cobertura criada para obter uma vantagem, mas sim uma grave ameaça, um constrangimento à vítima para obtenção dessa vantagem, né? E o crime é muito mais grave, a pena é de 4 a 10 anos, né? Ao contrário de estelionato, que, salvo engano, é de 1 a 5, né? Então, nós temos um crime bem mais grave, é um pouco mais simples de conseguir prisão preventiva, por exemplo. Então, é um crime bem diferente, né? Mas o estelionato é muito mais recorrente, mas também existem casos de extorsão e muitos casos envolvendo, inclusive, indivíduos presos que praticam extorsões de dentro do presídio para fora, né, contra vítimas que estão em liberdade.
3: Muito obrigado por atender a Rádio Tubar.
4: Eu que agradeço a Rádio Tubar pelo espaço e agradeço o Gabriel aí pela entrevista.
0: Ok, agora 8:03, tem que fazer mais um intervalo comercial. Na sequência, o Ramon Silveira vai chegar com as informações do trânsito e depois nós vamos a Gravatal conversar com a secretária de saúde, a Cristine Martins Ferreira, porque escolas e creches do município estão recebendo desde ontem já uma campanha de imunização contra a influenza e uma atualização da caderneta de vacinação também. Será pauta da entrevista daqui a pouco então com a Cristine. Volto já.
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0: Ok, agora 8:07, de volta, agora 7 graus em Tubarão, ao menos tá marcando aqui que tá mais quentinho, né, Everton Luiz? Mas naquela estação meteorológica que eu citei, que está instalada no cemitério Horto da Saudade, bairro Monte Castelo, aqui em Tubarão, tava marcando um pouquinho mais cedo ali, 4 graus, com uma sensação térmica de aproximadamente 1 grau, então bastante frio em Tubarão. Você que tá se preparando aí para sair de casa, ir ao seu trabalho, ir para a escola, agasalhe-se muito bem, porque o frio chegou com muita força e amanhã a projeção é de frio bastante intenso ainda aqui em Tubarão, em toda a região. Bom, vou ao telefone conversar com a secretária de saúde de Gravatal, a Cristine Martins Ferreira. Como eu disse aqui, né? Gravatal está, iniciou já ontem uma campanha, né, de vacinação, de imunização contra a influenza, uma atualização da caderneta de vacina também nas escolas do município. Secretária, muito bom dia, tudo bem?
1: Bom dia, tudo bem? Bom dia a todos que nos ouvem nessa manhã fria, né? Mas está tudo bem.
0: Gravatal é muito pertinho de Tubarão, mais ou menos a mesma temperatura, né, secretária?
1: Isso, amanhecemos com entre 3 graus, 2 e 3 graus aqui, mas está, levantamos, né, para seguir o trabalho e continuar servindo a população.
0: Nada que um bom café e uma roupa quentinha não resolva a situação aí, vamos trabalhar, isso aí.
1: Isso. Secretária. Isso mesmo, e aproveitando o gancho, né, uhum, e a gente utilizar a prevenção que a gente tem em nossas mãos, né?
0: É verdade, é verdade. É. Que é a questão de vacinação e tudo mais. A gente tem falado muito sobre isso nos últimos tempos aqui, secretária. Nos preocupa, né? E preocupa também, claro, vocês, secretários de saúde municipais, porque a cobertura vacinal dos grupos prioritários, principalmente aqui em Tubarão, as crianças. Não sei se Gravatal é o mesmo cenário. Creio eu que sim, até por essa mobilização agora nas escolas, né?
1: Isso mesmo. A gente, quando abre a campanha de vacinação, há um grande grupo, né, que já contempla, porém a gente chama de grupo prioritário, que é o que contempla esse índice, essa cobertura, que conta como números, né, pra gente, que a gente não tá também atento a números e sim a pessoas que são imunizadas, que é o que quanto mais pessoas imunizadas, menos o vírus circula dentro do ambiente, né? Então, o grupo prioritário, ele é de gestantes, crianças e idosos. E essa cobertura, com toda certeza, crianças é o menor índice de cobertura que temos. Então, diante disso, é o que a gente vem buscando estratégias. O município de Gravatal, há mais tempo, a gente já atua com horário estendido, né, para que os pais possam levar essas crianças à noite nas unidades, né, que tem a sala de vacinação. Porque às vezes não consegue sair do trabalho para levar essa criança, a criança está na escola também, na creche. Então a gente deixa esse horário estendido uma vez por semana em cada sala de vacina, já para contemplar. Porém, acreditamos que isso também não está contemplando, então a gente fez essa ação agora de a vacinação nas escolas, tanto para cobertura da vacinação da gripe, da influenza, né, quanto para atualização da caderneta de vacina. Então, também como uma forma de ter o acesso, né, a esses imunizantes, para que a criança fique realmente prevenida.
0: Uhum. Bom.

0: Daqui a pouco a gente vai detalhar então como é que é esse trâmite, até porque tem que ter uma autorização prévia dos pais também, né, em relação a essa vacinação, não só da influenza como em outras vacinas também. Mas como é que está a cobertura vacinal então? É porque sempre o índice que vocês almejam, né, chegar pelo menos ao 90% de cobertura vacinal dos grupos prioritários, né? Qual é o índice nesse momento em relação às crianças principalmente?
1: Então, o índice ele é feito geral, né? Que nós estamos em 40% geral, porém desses 40%, apenas 10% são as crianças. Então, o que contempla mais as pessoas que se vacinaram são os idosos ainda, né? As crianças realmente, desses 40%, é só 10% as crianças. Então, é um índice muito baixo relacionado ao número de crianças que nós temos no município.
0: Pois é, secretária, na tua visão, o que leva então essa baixa cobertura vacinal? A gente tem ainda uma desconfiança em relação à vacina, ou de repente falta de tempo, os pais alegam isso, de não levarem os seus filhos para vacinarem. O que está levando a cada vez mais a gente ter coberturas vacinais bastante baixas em nossa região?
1: Eu acredito que, como você falou, é a questão principalmente da desinformação, não, ou do excesso de informação, talvez, que pelas redes sociais, né? Então, existem várias teses, várias doutores de internet que acabam falando, né, fazendo um desserviço, que eu digo, para a saúde pública, em dizer que a vacina faz mal ou algo do tipo, né? Então, claro que toda medicação, todo imunizante, ele pode ter, sim, reações em algumas pessoas, né? Ele pode não ser 100%, ter o mesmo efeito esperado, mas já é provado, né, por mais tempos de outros imunizantes também, que previne. Né? O fato é que as pessoas antes morriam muito mais dessa situação, né? Existiam muito mais óbitos do que existe agora, depois que houve os imunizantes. Claro que se as pessoas se vacinarem, né? Porque não existe só ter a vacina e não houver a vacinação em massa da população.
0: Pois é. Eu já entrevistei recentemente a secretária de saúde aqui de Tubarão também, retratei uma situação que aconteceu até como forma de orientação aos ouvintes aqui, com a minha própria filha, né? Ela, no que começou a campanha de vacinação, já levamos, ela está vacinada e depois ela teve a influenza B, tem a A e tem a B, né, secretária? É isso, né?
1: Isso mesmo.
0: E mesmo vacinada, né? A vacina, creio eu, que tem ajudado bastante nessa situação, mas era uma febre intensa por 2 ou 3 dias de 39 graus, né? Imagina se uma criança dessa tem esses sintomas, sem uma proteção extra, que é a vacina, podendo gerar, inclusive, complicações, uma bronquiolite, uma internação, e pode levar à morte também, né, secretária?
1: Isso mesmo, é o que a gente sempre fala, né? Principalmente relacionado à vacinação da influenza, Covid, é que não está extinto a possibilidade de desenvolver a doença, né? De pegar o vírus, porém a forma será mais amena, então não será tão forte quanto seria se não tivesse nada de imunização dentro do organismo, nenhuma defesa, já algo que o organismo já esteja preparado para essa defesa. E como você mesmo falou, o agravamento, ele pode sim, né? Ter uma pneumonia e essa pneumonia não ser revertida e levar ao óbito com toda certeza. E há casos, sim, de óbito já dentro do, né, do estado, e que a gente não é por falta de vacinação também, mas a falta de oferta, né, de vacinação, mas são pessoas que não estavam imunizadas.
0: Temos muitos casos aí em Gravatal?
1: Existe casos de influenza, né? E também, como eu reforço, são pessoas que também não estavam imunizadas, mas nesse momento também a vacina está aberta para toda a população, né? Então, disponível para toda a população, então é algo que a gente reforça para as pessoas cada vez menos diminuir a circulação do vírus dentro do ambiente. Então, que se vacinem, o pai que vai levar a criança já aproveita e vai se vacinar também, então vai estar diminuindo essa circulação do vírus.
0: É interessante, a gente sempre fala aqui também na questão da automedicação, né? Muita gente acaba tendo episódios de uma febre, de uma dor de cabeça, uma dor no corpo, vai lá e toma um remédio para gripe e tudo certo, né? É importante ficar atento aos sintomas, né? Que são bastante, de fato, parecidos, parece uma gripe mesmo, né? Mas é uma, por exemplo, como eu citei aqui o caso da minha filha, uma febre extremamente alta, que vai e volta a todo momento, independente de tu tá tomando remédio ali, mas ela volta com rapidez de uma gripe, é uma febre bastante alta, né? É o principal sintoma da H1N1, uma febre alta e persistente?
1: Isso mesmo. É, a gente até, é importante dizer que a automedicação, ela no geral, ela não é, né, não é indicada pelo sentido de que hoje há várias outras doenças que se confundem, né? Então, é importante ter o atendimento médico para que tenha o diagnóstico preciso e a medicação, ela também seja de forma adequada, seja utilizada a medicação para aquele tipo de patologia do diagnóstico, né? Então, para não ter o excesso de medicações desnecessárias. É, como o principal sintoma da influenza, né, do H1N1 é a febre alta e persistente, dores no corpo muito forte, a fraqueza. Então, só que o principal é a febre muito alta, sim, acima de 39 graus, né, que a gente acende o alerta para que seja verificado. É, nós temos testagens disponíveis nos postos, realizado para já ter esse diagnóstico mais preciso, para que seja realizado o tratamento também com eficiência.
0: Uhum. Eu lembro em relação ao teste, né, para saber se a pessoa está ou não com a influenza, que é o mesmo teste que é feito lá pro Covid-19. No Covid tinha uma questão de esperar tantos dias após os primeiros sintomas para saber se de fato você estava ou não com o Covid, né? Em relação à influenza, quanto tempo depois dos primeiros sintomas é o ideal então para que se faça um exame?
1: Então, como dito, esse teste ele é um combo, né? Então, uhum. O teste ele é realizado a partir de 72 horas dos primeiros sintomas para que tenha o diagnóstico preciso, se é Covid, se é influenza A ou B. Então, esse teste ele é um combo. Então, para poder que seja diagnosticado e excluído todas as doenças, é aguardado esse tempo de 72 horas.
0: Uhum. Perfeito. Em relação a essa ação de vocês, então, nas escolas, parece-me que ela já foi iniciada ontem, né? O que foi feito ontem já em Gravatal em relação a isso?
1: Então, ontem a gente iniciou em uma creche, né? Ao todo serão 12 estabelecimentos de unidade escolar, incluindo creches e escolas. Lembrando que a vacinação da gripe é o grupo prioritário até a criança com 5 anos, 11 meses e 29 dias, né? Então, os 6 anos. Uhum. E o que acontece? Só que a gente, como já está aberta toda a população, nós também vacinaremos aquelas crianças que estiverem sido mandada a autorização, né, pelos pais, que estiverem permitido que os pais, que as crianças sejam vacinadas. Então, a gente está indo nas escolas, está indo a vacinadora, a gente procura somente com a autorização está sendo vacinado. Também estamos procurando ir em horário de troca de turno, que a gente chama, então, final da manhã e final do dia, né? Para quê? Para que possivelmente os pais estejam indo buscar essas crianças e já estejam presentes no momento da vacinação. Para que tenha um momento de mais acolhimento, essa criança, porque a gente sabe que é difícil os professores depois ficarem com todas essas crianças, que é o momento que a criança fica mais vulnerável, mais chorosa. Então, a gente está procurando ir nesses horários alternativos para que já tenha um responsável presente, uhum. Principalmente nas creches, né?
0: Bom, então é uma parceria então da Secretaria da Saúde com a Secretaria da Educação. Então, todas as escolas que vão receber então essa ação de vocês, diretores, enfim, professores, já mandaram bilhetes, recados aos pais para que retornem com a autorização, é isso?
1: Isso mesmo, o cronograma já foi disponibilizado, né? De onde estará acontecendo o dia e que estará acontecendo na unidade escolar. Então, até o dia da vacinação, os pais devem enviar a caderneta de vacina juntamente com a autorização para que possa as crianças terem atualizado essa caderneta e receberem os imunizantes.
0: Uhum. E como foi essa ação ontem? Muitas crianças já foram imunizadas, não?
1: Ontem a gente teve uma boa adesão já, né? É uma creche, então são bastante crianças ali, mas a gente tem ali nesse ambiente em específico várias crianças também já estavam com as suas cadernetas atualizadas, então, mas conseguimos atingir um número bom ainda de crianças vacinadas ontem.
0: Uhum. Destacando então que tem que levar a autorização e a caderneta de vacinação, né? Tem se notado muito defasagem em relação a outras vacinas também ou não? Claro, foi o primeiro dia apenas. Sim. Dessa ação, né? Mas tem, acontece muito?
1: Acontece bastante. O que que acontece? A gente tem, né, os sistemas de informação que acabam dando o nome da criança, né, que está com a vacina atrasada. A gente faz essa busca ativa para entrar em contato com os pais, tudo. Mas, como já foi falado anteriormente, existe uma resistência dos pais também com outras vacinas. Então, a gente, nesse momento, a gente pega as vacinas, realiza. Há também uma forma de organização da vacina de que não seja realizado muitas vacinas ao mesmo tempo, se a criança estiver com muitas vacinas atrasadas, né? Não, a gente não realiza para que não tenha outros eventos adversos e não saiba qual foi a vacina realmente que aconteceu a reação, né? Então, a gente procura atualizar, mas de maneira que não tenham muitas vacinas no mesmo momento, seja aplicada muitas vacinas no mesmo momento. E tem, sempre que a gente faz essas ações, a gente pega bastante crianças com muitas vacinas atrasadas. Mesmo assim, mesmo tendo tudo que já foi falado, de acesso, né, ainda acontece.
0: Uhum. Aí essa autorização dos pais em relação à influenza e dependendo se tiver outras em falta, eles autorizam também. É um documento apenas.
1: É um documento. Na autorização já disse se é apenas gripe ou se é atualização da caderneta vacinal.
0: Uhum.
1: Tá? E daí o vacinador, ele manda a orientação dizendo quais as vacinas que foram aplicadas, né? Já vai estar na caderneta, mas também vai por escrito dizendo quais vacinas que foram aplicadas.
0: Certo. O cronograma, ele segue, ele acontece hoje ou é de forma mais espaçada, enfim, essa ação nas escolas?
1: Não, hoje também tem. Ele está contínuo, né? Cada dia numa escola ou até mais de uma unidade escolar, dependendo do público, né, que atinge as crianças para vacinação.
0: Uhum. São quantas escolas mesmo, então?
1: 12.
0: São 12
1: unidades
0: escolas. É um quantitativo aí de mais ou menos quantos alunos, né, nessa faixa etária, principalmente até os 6 anos?
1: Nessa idade, nessa faixa etária, é em torno de 400 alunos, né, de até 6 anos. Mas como também contempla o até ensino médio, tudo, né, que a gente vai realizar nas próximas semanas também, é em torno de 2.000 alunos daí. Uhum. 2.000, entre 0 a 17 anos, mais ou menos, né?
0: Perfeito. A nossa audiência em Gravatal, felizmente, é muito boa, né? Importante, acho que a senhora trazer agora uma mensagem também, deixar aos pais passar um pouquinho mais de segurança, para aqueles que de repente têm um pouco de desconfiança, como a gente citou, né? Tem muita desinformação em relação às vacinas e isso foi potencializado com aquela crise toda do Covid-19, né? Para deixarem os pais mais tranquilos, citando a importância e a segurança da vacina, não só da influenza, como em outras tantas que estão sendo disponibilizadas nesse momento em Gravatal. Secretária, fique à vontade.
1: Eu deixo, né, a mensagem que há tantas outras doenças que a gente não pode prevenir, né? Então, aproveitar que existe outras, que existe esses imunizantes. Tenham a confiança nos profissionais de saúde que dão as orientações referente a essas vacinas. As vacinas, elas são seguras, elas estão disponíveis para a população, não só para a criança, mas nos primeiros anos de vida que a gente adquire a nossa imunidade. Então, tendo o auxílio das vacinas, vai fazer com que o organismo desenvolva a nossa imunidade e que tenha mais força para que combata as doenças. Então, assim, vá na unidade de saúde, sem dúvida, procure um profissional de saúde para tirar as dúvidas e ter as devidas orientações. Não fique na dúvida, não vá olhando tudo que a internet diga. E quando tiver, né, essas informações que são contrárias, procure contrapor e procurar um profissional nosso que a gente vai orientar com toda a segurança, e a gente procura sempre o melhor para a saúde da população. Então, procurem sempre as orientações para que não fiquem na dúvida e levem essas crianças sim para vacinar, que a melhor forma de prevenção é a vacinação.
0: Uhum, perfeito, é isso aí. Bom, conversei então com a secretária Cristine Martins Ferreira, secretária de saúde de Gravatal. Tomara que os pais façam essa devolutiva assinada, autorizada aí, para que os seus filhos, né, sejam vacinados, imunizados contra a influenza, e essa atualização da caderneta de vacinação em Gravatal, que essa campanha, essa ação de vocês seja de extremo sucesso. Secretário, um grande abraço e obrigado pela entrevista, tá?
1: Um grande abraço, muito obrigada pela oportunidade, pelo espaço. Que Deus abençoe nós todos, né? E tenhamos um bom dia.
0: Ok, bom dia.
1: Uma boa semana também.
0: Isso aí para nós. 8h25 agora, vamos às informações do trânsito com Ramon Silveira.
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3: Ok, Bruno, vamos com o boletim de trânsito. Aqui em Tubarão, nós temos já o trânsito intenso com filas, muito movimento na rua Teodoto Non, em Tubarão. Quem vem de encontro da Teodoto Tonon, aqui em direção, né, para seguir em direção à Avenida Marco Lino Martins Cabral, está bloqueado, né? A Tubarão Saneamento está fazendo uma obra, uma manutenção ali naquela via. Então, você está na Teodoto Tonon, né, vai ter que subir aqui a Conselheiro Mafra, né? Ou descer aqui em direção ao Fórum. Temos a via interditada na sequência aqui, quem vem da Teodoto Tonon aqui no centro de Tubarão. Temos o trânsito parado na Silvio Canin, trânsito intenso na Cândido César Freire Leão em Tubarão. Temos também aqui na rodovia Ivane Freta Moreira, o trânsito parado bem na entrada marginal da BR-101, acesso norte, lentidão. Trânsito também, com muitos carros passando agora na Padre Nóbrega, no acesso norte para entrar na Ponte Paulinho Mai, na Januário Correia Bidicu, trânsito parado, trânsito moderado na SC-370, rodovia Ercílio Zappellini, tem buraco na rua São João, bairro São João, buraco também na Rua dos Ferroviários, na Anes Gualberto, na Silvio Canin, e ainda temos o trânsito parado na Silvio Canin para entrar na Ponte do Morrotes. Vias interditadas, Travessa dos Bancários em Tubarão está interditada para obras, a Engenheiro Anos Gualberto está a parte dela interditada, também a Tereza Cristina em Tubarão, ainda temos interditada a Rua Rio Branco, está interditada, também a José Evaristo Fogaça em Tubarão está interditada. Falei de trânsito, volto com você aí, Bruno.
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0: Ok, obrigado pelas informações, Ramon Silveira. Bom, como todos sabem, hoje, quarta-feira, dia 24 de junho, é dia do quê, Everton Luiz? É dia de jogo do Brasil. Às 7 horas tem Brasil e Escócia. Então, o Brasil precisando aí de um resultado positivo em caso de vitória, a depender da questão de saldo de gols, uma classificação na primeira colocação que traz um pouco mais de tranquilidade para o restante da competição, né? E motivado a esse jogo, né, que inicia às 7 horas, o atendimento no Facilita Tubarão, ele vai ser um pouquinho menor, o tempo de atendimento, tá? Então encerra as atividades hoje no Facilita às 18 horas. Começou o atendimento às 7 horas, segue até às 18 horas. Aí tem aquela questão também do cadastramento dos usuários, do transporte coletivo aqui em Tubarão. A prefeitura disponibilizou lá no Facilita um espaço para a empresa, essa nova empresa que está operando o transporte coletivo aqui em Tubarão, estava com o horário um pouquinho estendido até as 8h30 da noite. Hoje, então, por conta do Jogo do Brasil, o atendimento ele vai ser até às 18 horas. Então, programe-se, ok? Bom, a Secretaria Municipal de Saúde de Tubarão, por meio do Núcleo de Fisioterapia, realizará novos mutirões de avaliação nos dias 30 de junho, 3, 7 e 9 de julho. A iniciativa dá continuidade a uma estratégia que vem contribuindo para reduzir o tempo de espera e ampliar o acesso aos serviços de reabilitação no município. O objetivo é atender pacientes que aguardam na fila do sistema de regulação SISREG. Durante os mutirões, os participantes passam por uma avaliação individual feita pelos fisioterapeutas do núcleo. Com base nessa análise, cada paciente é encaminhado para atendimento individual ou em grupo, conforme as necessidades clínicas e os protocolos adotados pelo serviço. Os atendimentos contemplam pessoas com patologias osteomioarticulares que afetam membros superiores, membros inferiores e a coluna, garantindo uma abordagem mais eficiente, qualificada para o processo de reabilitação. A secretária de saúde, Karina Portão, destaca que a iniciativa reforça o compromisso da gestão com uma saúde mais acessível, eficiente e humanizada. Segundo ela, os mutirões são uma importante estratégia para reduzir o tempo de espera, ampliar o acesso ao tratamento e oferecer atendimento de qualidade, sempre considerando as necessidades individuais de cada paciente. A secretária ressalta ainda que a ação promove acolhimento, recuperação e mais qualidade de vida para a população. Os atendimentos são realizados por profissionais do núcleo de fisioterapia, seguindo critérios técnicos que garantem a indicação da modalidade terapêutica mais adequada para cada caso. Entre os resultados já observados estão a melhora funcional dos pacientes, maior adesão aos tratamentos e a redução dos índices de abandono. A coordenadora de equipe multiprofissional, Stephanie Barcelos, afirma que os mutirões permitem avaliar um número maior de pacientes e direcioná-los para o tratamento mais adequado. Segundo ela, o objetivo é tornar o atendimento cada vez mais qualificado, eficiente e resolutivo. Após as avaliações, os pacientes serão encaminhados para os atendimentos conforme a indicação clínica e os protocolos assistenciais vigentes. A expectativa da Secretaria de Saúde é manter o cronograma de mutirões ao longo do ano, ampliando o acesso da população aos serviços de reabilitação de forma rápida e também de forma qualificada. 8:32. Eu vou a mais um intervalo comercial. Na sequência, tem o Ramon Silveira com o repórter Tubar.
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4: Ok, de volta. Agora é 8:37.
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4: Mensagem da CNBB ao povo brasileiro por ocasião das eleições 2026. O presidente da CNBB, cardeal Dom Jaime Spengler, concede entrevista ao repórter Ramon Silveira.
5: Ok, ouvintes da Rádio Tubá 104.9 FM, eu converso com Dom Jaime Spengler, cardeal da nossa Igreja Católica, arcebispo metropolitano de Porto Alegre. Ele é presidente da CNBB, Conferência Nacional dos Bispos do Brasil. Dom Jaime, em relação à mensagem da CNBB ao povo brasileiro por ocasião das eleições deste ano de 2026, membros do Conselho Permanente da CNBB, que trazem aí vários esclarecimentos, um deles diz que a Igreja Católica não indica candidatos. Gostaria que o senhor explicasse melhor para nós e comentasse sobre este ponto da mensagem ao povo de Deus, por gentileza.
6: Antes de tudo, é uma alegria poder conversar com os radiovintes. A Conferência Nacional dos Bispos do Brasil realmente não tem candidatos e não aponta partidos. A nossa missão é anunciar o Evangelho e, a partir do Evangelho e da tradição da Igreja, existe uma doutrina que marca e que pauta as orientações que a conferência apresenta. Isto se chama doutrina social da Igreja. A Igreja busca, a partir do Evangelho e da tradição, promover consciência. A preocupação nossa sempre é e será o bem comum, ou seja, o bem de toda a população brasileira.
5: Esta ação da CNBB é movida pelo Evangelho. Quais são os objetivos da Conferência Nacional dos Bispos do Brasil? É promover a paz, a ordem, já que diversos conflitos já tivemos, Dom Jaime Spengler.
6: À luz do Evangelho, nós não podemos silenciar diante, por exemplo, da escandalosa desigualdade social que marca a sociedade brasileira. Também não podemos permanecer indiferentes diante de uma tradição que está presente na cultura política brasileira, ou seja, a compra de votos, a utilização indevida de recursos públicos, a disseminação deliberada de mentiras, a corrupção. Isto são práticas que estão sim presentes em algumas realidades nossas com as quais nós não podemos compactuar. O Evangelho requer transparência, o Evangelho requer a verdade, o Evangelho nos é dado e nos é ensinado para promover vida, ou seja, para defender os valores do reino de Deus e sua justiça. E o grande valor do reino de Deus é que todos tenham vida e vida em abundância.
5: Dom Jaime, em outro trecho da mensagem é falado que mais do que escolher governantes e representantes, somos chamados à democracia. Temos visto eleitores brigando até mesmo com seus próprios familiares, famílias separadas, enfim, para defender políticos. Isso está preocupando a igreja faz tempo, já que o papel da igreja é promover a paz. Qual é a sua análise?
6: Realmente vivemos um momento histórico onde temos famílias divididas, comunidades divididas por causa de posições politiqueiras. Eu nem chamaria de política, mas politiqueiras. Consequência, sim, de um contexto histórico que nós estamos vivendo. Nós não podemos jamais esquecer que a democracia requer respeito às instituições da República. A democracia requer o respeito pela Constituição Federal. A democracia requer respeito pelo Estado Democrático de Direito. A democracia requer e promove a interdependência dos poderes. A democracia é espaço de liberdade de expressão responsável. E é a oportunidade que nós temos também para uma participação verdadeiramente cidadã, ou seja, de mulheres e homens que se sentem responsáveis e corresponsáveis pelo futuro da nação. Que Brasil nós queremos para o amanhã? Que nação nós almejamos para as próximas gerações? Eu creio que desejamos o melhor, e o melhor passa sim pelo entendimento, pela concórdia, pela solidariedade, pela paz, pela justiça, em suma, em poucas palavras, pela promoção e cuidado do bem comum.
5: Dom Jaime, pontos preocupantes que o senhor destaca nesta mensagem da CNBB, como corrupção, dinheiro desviado, a desigualdade social principalmente. Eu gostaria que o senhor comentasse sobre este trecho também, por favor.
6: Pois é, o Brasil é a 11ª economia do mundo, segundo dados estatísticos. E, no entanto, somos considerados ou estamos entre um dos países mais desiguais do mundo. Existe algo aqui que precisa ser urgentemente observado, tratado e buscar soluções. Realmente, a desigualdade social no Brasil é um escândalo. Junto com isto, estão aí as notícias diárias, as informações a respeito de desvios de valores que não é troco. Estamos aí diante de dados, de informações a respeito da corrupção. Isto é algo que certamente nos envergonha a todos. Eu imagino que os homens e mulheres que se dedicam à atividade política deveriam ser homens de conduta ilibada, mulheres de conduta ilibada. Ou seja, as melhores expressões da sociedade, os homens nobres da sociedade, as mulheres nobres da sociedade. No entanto, não é isto que nós estamos assistindo nos diversos espaços da atividade política no nosso Brasil. Isso passa pelas câmaras municipais, passa pelas assembleias legislativas dos estados, passa pela Câmara dos Deputados em Brasília, passa também pelo Senado da República. Esses espaços que a democracia nos oferece e nos apresenta seria ou deveria ser o espaço de promoção do bem comum, realmente de condições de vida para todos, enfim, espaços de construção de vida digna para todos.
5: Nesta carta, Dom Jaime, a Igreja Católica convida o eleitor para agir com responsabilidade e diz que a abstenção não é a melhor escolha. A pergunta é: o que a Igreja orienta? Olhar o histórico de cada candidato?
6: É, certamente, analisar, estudar o histórico de cada candidato, se é uma pessoa de conduta ilibada, se é uma pessoa marcada por valores éticos e morais. Nós não podemos perder a nossa confiança nas instituições. A abstenção certamente não é a melhor escolha. Infelizmente, em alguns ambientes, às vezes ouvimos dizer: não muda nada, eu já não voto mais. Não podemos entrar nesse discurso. E este discurso favorece justamente estas expressões ou estas realidades que nós não desejamos para o nosso Brasil. Por isso, o discernimento cristão, e o discernimento é uma prática que marca a tradição cristã, exige de todos, de todas, olhar não apenas para promessas de período de campanha. Disso nós estamos fartos, mas, repito, precisamos, sim, todos devemos olhar para a história de vida dos candidatos e candidatas e para as consequências dos compromissos assumidos a partir das propostas que cada um apresenta. Infelizmente, no nosso Brasil, nós temos uma infinidade de partidos políticos com projetos não raramente sem clareza, sem objetividade. Nós não temos o costume de analisar um projeto de nação. Nós olhamos muitas vezes somente para o candidato que está diante dos nossos olhos ou que se nos é apresentado como possível candidato. E esquecemos de ver a proposta do partido ao qual o candidato está afiliado, quais são as propostas, se elas são confiáveis, se o próprio candidato é confiável ou se muitas vezes, isso não é raro, não faltam oportunistas. E é vergonhoso quando nós vemos o nome, por exemplo, mesmo de alguns parlamentares nas diversas instâncias. São nomes, no mínimo, estranhos, que não dizem de uma identidade séria. Eu creio que nós, como eleitores que somos e corresponsáveis pelo futuro da nação, e quando falo do futuro da nação, penso nas realidades municipais, estaduais e também federais, precisamos sim despertar para a seriedade do processo e para a responsabilidade que envolve a todos.
5: Dom Jaime Spengler, arcebispo metropolitano de Porto Alegre, nosso cardeal da Igreja Católica e presidente da CNBB, agradeço muito pela entrevista e gostaria que o senhor deixasse assim uma mensagem aos ouvintes da Rádio Tubá de Tubarão, a todos os irmãos e irmãs da Igreja no Brasil e no mundo. Por favor.
6: A minha palavra nesse instante são as palavras que estão na conclusão da mensagem que nós estamos apresentando ao nosso povo, à nossa gente. Partindo de um princípio bíblico: a esperança não decepciona. Temos que olhar para a frente com esperança. E a esperança cristã, como diz a mensagem, não é ingenuidade ou muito menos uma espécie de otimismo superficial. Não. Esperar significa participar, construir, dialogar, resistir ao desânimo, defender a verdade, proteger a democracia, trabalhar pela justiça, pela paz, ou em poucas palavras, nos empenhar, se empenhar por dias melhores para todos. Por isso, a Conferência Nacional dos Bispos do Brasil convida ou exorta todos a serem testemunhas da cultura do encontro, da promoção dos espaços democráticos, promotores da paz social, construtores de fraternidade. Juntos, unidos, dialogando, rezando, buscando construir o melhor para todos, certamente poderemos sim cooperar de uma forma toda especial para deixar o nosso Brasil um pouco melhor para as futuras gerações. Que Deus nos ajude e que a Mãe Aparecida interceda por todos.
4: Ok, valeu, Ramon Silveira. Agora 8:51. Daqui a pouco tem o Papo Reto com Haroldo Silva, o Dura, mas ainda tem a participação novamente do Giovanni Martins agora. Parto normal é preferência de 70% das brasileiras no início da gravidez. Campanha reforça autonomia e informação para gestantes.
3: A escolha sobre como um bebê vai nascer deveria ser da gestante e sua rede de apoio, com informação de qualidade e orientação médica. Mas, no Brasil, essa decisão nem sempre segue esse caminho. Embora 7 em cada 10 brasileiras digam, no início da gravidez, que preferem o parto normal, a maioria dos nascimentos ainda acontece por cesariana. Em 2023, quase 60% dos partos no país eram realizados por cirurgia, de acordo com o relatório do Ministério das Mulheres. O número chama a atenção porque o Brasil está entre os países que mais fazem cesarianas no mundo. E isso acontece mesmo com os benefícios já conhecidos do parto normal. Diante desse cenário, o Fundo das Nações Unidas para a Infância, UNICEF, recomenda o parto normal e ressalta que, quando não há contraindicação médica, o procedimento favorece uma recuperação mais rápida da mãe. Além disso, facilita a amamentação e contribui para a adaptação do bebê após o nascimento. É o que destaca a chefe de saúde e nutrição do UNICEF no Brasil, Luciana Pebo.
7: Bem, parto normal tem muitas vantagens, tanto para a gestante, para a mãe, quanto para o bebê. A recuperação materna, ela é muito mais rápida. E isso, muitas vezes, é um fator extremamente importante para mulheres que não possam ter uma rede de apoio muito grande e precisam rapidamente estar ali, inclusive, para o cuidado do seu bebê.
3: Para ampliar o acesso à informação e combater mitos sobre o tema, UNICEF lançou a campanha Parto Normal, uma escolha que merece respeito. Com o slogan "Opinião não é informação", a iniciativa alerta para um problema comum durante a gestação: a pressão de familiares, conhecidos e até desconhecidos sobre a forma como o bebê deve nascer. A campanha é composta por filmes, spot de rádio e peças para TV, redes sociais e internet. Os filmes, por exemplo, retratam situações comuns do dia a dia. Nas peças, mulheres grávidas recebem comentários e opiniões de desconhecidos sobre a escolha pelo parto normal. A proposta é mostrar como essas interferências podem gerar dúvidas e inseguranças durante a gestação. Luciana Pebo explica que o objetivo da campanha não é opor uma forma de parto à outra, mas garantir que as escolhas sejam feitas de maneira informada e respeitosa.
7: O que nós queremos alcançar é que partos normais, quando indicados, deve ser a preferência no Brasil. Nós queremos que isso aconteça a partir de uma maior autonomia da gestante e que essa autonomia não seja interferida por opiniões, mitos, por pressões sociais, por pressões institucionais.
3: Além das peças publicitárias, a iniciativa oferece uma página com orientações para gestantes, familiares e profissionais de saúde. O conteúdo reúne informações sobre os direitos da mulher, o trabalho de parto, formas de alívio da dor, a importância do pré-natal e esclarecimentos sobre mitos relacionados à cesariana, sempre com base em evidências científicas. Para acessar os materiais da campanha e mais informações, acesse unicef.org/brasil.com/parto. Repórter Giovanni Martins.
4: Ok, valeu, Giovanni Martins. A Polícia Militar está reforçando o alerta sobre o aumento de golpes praticados pela internet, telefone, aplicativos de mensagens e redes sociais. Com técnicas cada vez mais sofisticadas, criminosos têm utilizado estratégias de persuasão para enganar vítimas e obter informações pessoais, dados bancários e até transferências de dinheiro. Segundo a corporação, golpistas exploram fragilidades dos usuários e criam situações de urgência para pressionar as vítimas a tomar decisões sem verificar a veracidade das informações. Em vídeo divulgado nas redes sociais, a Polícia Militar orienta a população a desconfiar de contatos que solicitem dinheiro com urgência e alerta para que senhas, códigos de verificação e dados bancários jamais sejam compartilhados por telefone ou aplicativos de mensagens. A recomendação é sempre confirmar qualquer informação diretamente com a instituição financeira ou com a pessoa envolvida, utilizando canais oficiais de comunicação. A Polícia Militar também divulgou uma série de orientações para evitar golpes em compras e vendas pela internet. Entre elas, a atenção para ofertas com preços muito abaixo dos praticados no mercado. A pesquisa sobre a reputação da empresa antes da compra e a verificação de reclamações em sites especializados. Policiais alertam ainda para riscos de anúncios recebidos por spam ou redes sociais e recomendam o uso do sistema, de sistemas, aliás, confiáveis de pagamento para proteger dados pessoais e financeiros. Para quem realiza vendas online, a orientação é confirmar o recebimento do valor diretamente na conta bancária ou na plataforma de pagamento utilizada. Comprovantes enviados por e-mail ou mensagens podem ser falsificados também. Outra dica importante é acessar sites de compras e pagamentos digitando o endereço diretamente no navegador, evitando clicar em links enviados por terceiros. A corporação também destaca que códigos de rastreamento dos correios, por si só, não comprovam o envio de uma mercadoria, nem garantem que o pagamento deve ser liberado. A principal recomendação continua sendo a atenção. Em caso de dúvida, a orientação é interromper a negociação e buscar informações por meio dos canais oficiais. Golpe tá aí, cai quem quer, fica atento, tá? Fica muito atento. 8:58, intervalo, na sequência tem o Papo Reto com Haroldo Silva Oldura.
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0: de volta, 9:01, vamos ao Papo Reto.
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0: Ok, vamos então a mais um Papo Reto aqui com o Dura. Achei que hoje, sinceramente, o Dura, tu ia mandar recado ali umas 8 horas. Bruno, vou fazer de casa debaixo da coberta, mas não, tá aí. Bom dia.
2: Sou forte.
0: Bom dia. Tá com umas 3 camadas de roupa aí.
2: Bom dia, Bruno Vandrese, bom dia, Tom. O Tom também tá tranquilo aí, né? Então tá.
0: Ele tá com umas 10 camadas de roupa.
2: 10 camadas de roupa.
0: 3 calças,
2: sim. Não, mas é inverno, né? Eu gosto sempre de frisar que já falamos aqui sobre
0: inverno
2: isso.
0: Inverno tem que ser assim, né?
2: Inverno é assim, inverno é frio, ninguém vai querer, né? Ninguém vai querer que seja agora 40 graus, né? Então é assim, então tem que se abrigar, tem gente, eu sinto muito pelas pessoas que realmente não tem condições, né? Principalmente esse pessoal de rua, né? Que às vezes é muito complicado, mas a questão social no estado, no Brasil, tô muito preocupado com isso e é muito bom, mas isso é 3 meizinhos, né? Até setembro aí, outubro, mês de julho, é complicado, mas temos que sempre pedir para que Deus abençoe aquelas pessoas que não tem nenhuma blusa, né? Porque nós temos, né?
0: Graças a Deus. É, e ajudar isso. Nas campanhas de agasalho que temos aí em Tubarão, né?
2: Tem muitas campanhas de agasalho.
0: Da própria prefeitura, instituições que fazem.
2: Muitas entidades ajudando, tem que ajudar. Se você tem uma blusa em casa que não te serve mais até, não que seja rasgada, suja, essas coisas não é isso. Aqui não te serve, por exemplo, eu devo ter, eu vou fazer minha doação porque eu emagreci, né? Então dá pra perceber.
0: Emagreceu.
2: Você tá rindo? Por que
0: não,
2: tá rindo?
0: Onde que tu emagreceu?
2: Eu e o Tom, nós estamos no Monjaro aí. Ô Tom, tu vai pro Monjaro? Claro, se Deus quiser, vocês reagem ao governo. Mas tamo aí para falar, para discutir, para enfim.
0: Beleza. Ô Duran, permita-me começar pela segunda, porque é algo que eu já falei hoje aqui mais cedo, sobre essa audiência pública que foi proposta aí pela Câmara de Vereadores de Tubarão, né? Estão preocupados sobre a questão da Barra do Camacho, toda assoreada. Tu viu a imagem aérea, né? Onde já vê aquele banco de areia, enfim, foi feito a abertura da Barra do Camacho, né? E não se teve o cuidado de uma manutenção, porque todos sabiam, né? A gente vai fazer isso aqui, mas se não tiver um cuidado, um trabalho permanente de manutenção, ela vai assorear de novo. E a gente já estava falando há muito tempo, a barra já está ficando assoreada. O próprio Claudemir dos Santos mandava sempre recados aqui, ó, já está assoreada, vai atrapalhar pescadores, vai atrapalhar a vazão da água da bacia hidrográfica do Rio Tubarão, em casos de cheias, vem El Niño, e está preocupando. E aconteceu, e agora e até agora ninguém faz nada. Cadê a Prefeitura Municipal de Aguaruna para se ater a esse fato e buscar uma resolução, uma manutenção para aquilo? Cadê o governo do estado? Cadê a Amurel? Enfim, ninguém faz nada e estamos vivendo um novo problema em relação à barra, Odura.
2: Você falou tudo, você resumiu tudo com muita, muita certeza das coisas que a gente já sabia. Só para lembrar, em 1974, quando nós tivemos uma grande cheia aqui em Tubarão, uma grande enchente, o que se ouve na história mais falar é se explodir a Barra do Camacho ou não. Se abriram a Barra do Camacho ou não. Uhum. O doutor Imoto, querido amigo doutor Imoto, mandar um grande abraço, na época prefeito, claro que deve ter explodido lá com dinamite, ainda me lembro muito bem. E aí, o sobrevoo de helicóptero na época de 74 foi lá na Barra do Camacho, tinha que abrir a barra. No momento que abriram a barra, a vazão começou a ser muito mais rápido.

0: o prefeito de Tubarão comprou uma máquina de 1.700.000 agora. Ah, 1.700.000. Mas uma máquina que vai desobstruir, desassorear os valos, que tem N valos na cidade. Três rios grandes, médios, grandes. Mas tem N valas e tudo. Uhum. E tudo desemboca, o Claudemir é especialista nisso. É, aonde? Lá no Rio, depois Barra do Camacho, que é uma vazão enorme. Eu lembro muito bem da polêmica que deu, né, sobre aquela máquina que estava lá da Sidasc, né? Era o tempo que eu era secretário também lá, o Claudemir lembra disso, mas não vamos falar dessa página. Aí o que que aconteceu? Aconteceu que deixaram ao tempo, não deram manutenção. É. E tiveram que sair, fizeram uma novela, vai sair, tá lá na Sidasc, se eu não me engano, no pátio da Sidasc, aquela máquina que ela tinha um operador e que fazia manutenção e mantinha a barra assim desassoreada. Briga daqui, briga dali. Agora eu concordo com uma coisa. A situação não é só Jaguaruna, não é só prefeitura, tem que ter, tem consórcio da Murel para saúde, tem consórcio não sei o que para Geomedeiro, tem cursinha Murel, tem consórcio para isso, para aquilo. Deveria ter um consórcio também dos prefeitos que banham o Rio Tubarão, principalmente, que desse esse apoio legal, juridicamente falando, para que mantivesse lá uma máquina e não gastasse 2 milhões a cada 8 anos, a cada 5 a 8 anos para desassorear. Porque é muito movimento das areias, você sabe disso, você é praeiro, sabe que é muito movimento, vento, uhum. Vento trabalha muito, traz areia, tira areia, bota, e vai aquela que chega ali na Barra do Camacho, vai afundando, vai ficando e tá lá aquela situação. Bom, a quem prejudica? Os pescadores em primeiro lugar, a todos os pescadores que circulam ali da Barra do Camacho, que tem a sobrevivência deles é da venda do camarão, enfim, das coisaradas todas que a gente sabe que vem dali, a riqueza toda. O que que acontece agora? A gente vai deixando, vai discutindo em rádio, vai falando, vai dizendo, olha, isso é o problema do governo do estado, o governo do estado diz, não, isso é o problema do governo federal diz, não, isso é um problema lá do município, mas ninguém fala em recurso, ninguém fala, onde é que está o projeto para o desassoreamento da Barra do Camacho? Custa tanto, custa R$1 milhão, custa R$1 milhão, vamos ver quem é o responsável, não é nem quem é responsável, vamos fazer um conjunto, porque quando vier todo esse tal falado, é o Ninho, sempre essas enchentes, sempre teve a responsabilidade aí, o colete amarelo, todo mundo vai querer usar o colete laranja, todo mundo usa e todo mundo vai pro microfone e dizer, olha, mas já era previsto. O que a Câmara de Vereadores está fazendo aqui de Tubarão, ela está alertando, eu quero parabenizar até, porque ela está alertando uma situação que já devia ter feito isso lá atrás. Certo? Fazer uma audiência pública, para a gente chegar o que na audiência pública? Olha, a prefeitura de Jaguaruna não assume sozinha esse problema. Não, que a audiência pública diga para a Murel, nós somos responsáveis, todo mundo é responsável. Agora, tem que fazer? Tem. Que tem que desassorear? Tem. E não é para ontem. Tá? Não é para daqui, de repente, a 1 mês, 2 meses, 3 meses. Isso agora, um período eleitoral, não se pode fazer convênio a partir do dia 4. Então só vai para outubro. Só vai para outubro a assinatura de um contrato, de um convênio. De repente, o emergencial, né? Que o jurídico, a justiça também tem que colaborar um pouco. Se tiver verba para fazer isso, que ache uma maneira, um mecanismo legal para que a gente possa fazer. Mas que vai ter problema, vai. A gente fala, vamos desassorear o Rio Tubarão, vamos não sei o que, tal, isso, tudo bem. Mas não podemos esquecer do necessário, do mínimo possível, que é manter a barra não aberta. Aberta ela está, mas desassorear. Se a gente não fizer o trabalho daquela máquina velha que estava lá, sem manutenção, sem operador, estragando ao tempo, eu acho que se uma máquina, o prefeito disse assim de Jaguaruna, mas uma máquina nova é mais barata do que a manutenção. Não, tudo bem, concordo, onde é que está a máquina nova? Por que que não foi feita tantas emendas? Emendas, né? E não vem nenhuma para ela?
1: Eu não lembrava da data que tinha sido feita.

0: aquela obra de abertura da Barra do Camacho.
1: Foi 2000,
0: né?
1: Agora em 2000.
0: Foi 2022.
1: É, o Moisés.
0: Então, a notícia aí de 7 de janeiro de 2022, se não me engano, foi nessa data, ou próximo a essa data, que foi iniciado os trabalhos, né? Então, antes a assinatura.
1: E a assinatura foi feita no meu programa durante o sábado aqui, Moisés, lá na Casa da Agronômica.
0: Pois então, olha só, aí eu culpo principalmente o prefeito de Jaguaruna, né? Porque, pô, esse problema ele está lá em Jaguaruna, né?
1: A economia dos pescadores ali é
0: Agora Jaguaruna. Precisa a Câmara de Vereadores de Tubarão levantar esse tema, tentar fazer uma audiência pública e numa contrapartida. Nem a Câmara de Jaguaruna se mexe, nem tampouco o prefeito se mexe também.
1: Do lado político você tem razão. Então, acho que alguém levantou essa lebre. Agora não tem ciúme. Né? A Câmara levantou isso, eu não quero porque... Não, a consequência que tem que ser analisada. A consequência de todos. A consequência não vai ser só Tubarão, a consequência é Laguna, a consequência é Pedras Grandes, a consequência vai indo, é Orleans, é a consequência, não interessa. Eu acho que tem que, o governo é para todos, um governo tem que ser para todos, seja ele prefeito, governador, presidente da república, enfim, é todos. O voto, repito, nós tivemos aqui muitas emendas aqui na região sul, principalmente, né? Menos do que deveria ser.
0: Ou tenta um pedido de investimento por parte do governo do estado também.
1: Sim,
0: como
1: por
0: o Tubarão
1: que não?
0: Conseguiu. Tu falou,
1: por
0: Tubarão
1: que
0: conseguiu uma máquina agora de 1.700.000, né? Eu não sei qual seria o investimento também para compra de uma draga lá, um equipamento novo para manter.
1: Céu.
0: Mas enfim, vai buscar, vai trabalhar, vai fazer
1: Bruno,
0: trabalho de casa.
1: Por isso que eu te digo assim, olha, tá falando o prefeito Sorato, 20 anos, eu fui na beira do que antes era Rio Morto e agora Rio da Madre. O trabalho, não fosse lá ver o trabalho ainda.
0: Eu ainda não fui,
1: mas
0: vi só a imagem.
1: Se tu quisesse depois sair comigo da nossa reunião de pauta aqui, ir comigo, eu vou te mostrar. Porque é legal, tá ficando bonito.
0: Sim, já foram 2 quilômetros em uma semana.
1: 3 quilômetros, quase.
0: Já foi, 3 quilômetros. Quase 3.
1: Eu estive lá ontem novamente, sozinho, pego o carro, vou lá ver. Pô, tá ficando legal, tá ficando bonito. Não, isso é obra de governo. Não é obra de um prefeito, é obra de um governo que tá 20 anos lá. Sem ninguém estar preocupado, era motivo de campanha eleitoral. Campanha eleitoral, todas as eleições, todo mundo falava, olha o Rio, ao Rio, o Rio Seco, era o Rio Seco, o Rio Morto e agora é o Rio da Madre. Não, agora tomaram coragem. O prefeito tomou coragem, as entidades, o vereador Tchê encabeçou todo esse trabalho, certo? Encabeçou, foram ao governo do estado, arrumaram dinheiro, né? E tá lá um trabalho, pô, é tão simples, cara, tão simples, mas alguém tem que capitanear. Então, mérito, prefeito Sorato, mérito ao vereador Tchê, nós temos que dar os méritos. E tá lá uma obra que você pode passar ali e assistir. Tá muito legal, tá muito bonito. O que é isso? É prevenção, que há 20 anos não se fazia. A Barra do Camacho te deixar 20 anos, querido, não precisa mais nem barra lá.
0: Entendeu que tem um problema no Rio Seco da Madre, fez um projeto, capitaneou recurso com o governo do estado, investimento de 1.415.000 e tá fazendo aí, em 3 meses, se tudo der certo, vai estar pronto já.
1: Perfeito, é bem isso
0: e
1: mesmo.
0: Tem um impacto bastante positivo na questão da vazão da água do Rio Tubarão também para lá, nesse período
1: e
0: aí.
1: Parabéns pelo teu comentário de hoje pela manhã, a tua análise foi muito, muito perfeita hoje.
0: Bom, trocando de assunto, teve um cara que renasceu em Santa Catarina, estou falando de Carlos Bolsonaro, renasceu como uma fênix das cinzas, ou Dura?
1: O Carluxo, ele...
0: Carluxo, tu é íntimo dele então?
1: Carluxo,
0: né?
1: É, sou muito íntimo, deve agradecer que tem um governador, que é o Jorginho Melo, que realmente aceitou o convite, né, que o pai fez, né, o pedido que o Jair Bolsonaro fez para que o seu filho viesse para Santa Catarina. Nós batemos muito nisso, né, as campanhas estão sendo assim, ó, eu sou de Santa Catarina e você, essa é a campanha que vai pegar aí nos próximos 3 meses. Queira ou não queira, as pesquisas hoje se medem, né? Tem pesquisas de vários gostos, tem vários gostos, tem umas que colocam o Espírito de Homem na frente, a outra, o Carlos na frente, o Bolsonaro, a Carol teve uma lá, mas no fundo quem vai perder tudo isso a gente sabe. O negócio é o seguinte, quando ele é vereador por quase 20 anos no Rio de Janeiro, ele vem para cá, a lei permite, está sendo questionada agora essa questão da moradia, essa questão, né, de estar morando aqui, de vir para cá só para ser candidato. Em alguns casos foi questionado, como Sérgio Moro foi questionado na eleição de 2022, quando Sérgio Moro saiu de Curitiba e foi para São Paulo, querer ser candidato de São Paulo, a justiça não deixou. Certo? Não, peraí, tu estás vindo para cá para ser candidato, tal, tal, tal. A mulher conseguiu, dois pesos e duas medidas, a Rosângela. E ele voltou para o Paraná e conseguiu se eleger senador. E agora está sendo questionado também em Santa Catarina. Se algum partido ou algum cidadão catarinense entrar na justiça eleitoral dizendo que ele só veio para ser candidato aqui, pode abrir um processo em cima disso e poderá ter algumas consequências. Mas eu não acredito. Eu não acredito que isso vai acontecer, porque ele veio, ele não era candidato, ele veio morar aqui, ter residência hoje, e ele é candidato a partir da convenção. Então ele já está, ele veio o ano passado, então acho que isso não vai ter problema nenhum. Mas essa história de eu renasci em Santa Catarina... várias interpretações. Renasci politicamente, eu renasci como cidadão, eu renasci como, né? Santa Catarina é o berço realmente do conservadorismo, mas ao mesmo tempo tem pessoas aqui com mais capacidade, digo assim, capacidade histórica, política, que conhece o nosso estado. Será que vai dar tempo para conhecer o nosso estado, né? Como um estado pujante, um estado economicamente muito bem instalado, será, como é que vai ser isso? Nós tivemos uma experiência com o senador Jorge Seif, os bolsonaristas, o pessoal de direita votou no Jorge Seif. E aí, o que você sabe de Jorge Seif nos 4 anos que atuou no Senado Federal? Tem que ter coragem para falar isso, independente se é do partido A ou do partido B. O que a dona Ivete, por exemplo, fez até agora, que é do MDB no Senado Federal? Também tem lá culpa no cartório. A gente fala da dona Ivete, nós falamos do Jorge Seif? Não falam, porque são completamente ocultos no Senado Federal. Agora, se você fala do Espiridião a mim hoje, claro que você fala, porque enfrenta, porque tem bandeiras, porque fala, bandeiras do catarinense, como o Morro dos Cavalos, a APA da Baleia Franca, junto com a deputada Giovana de Sá, entende? Então, é diferente quando alguém se posta à frente. Carlos, como é que vai ser? É uma incógnita. Será que vai ser igual ao Jorge Seif? Será que é toda uma situação, mas é candidato de uma forma legal aqui em Santa Catarina? Podem falar por ser contra na questão política partidária. Pode ser contra. Ah, é bolsonarismo, ah, porque não sei o quê. Agora, não, mas tudo bem. Mas vamos colocar os pingos nos is. Tem direito, o seu direito de fato de ser candidato. Uhum. Agora cabe você, eleitor, saber se quer votar nele ou não, sabendo o seu histórico, sabendo a sua história, da onde vem e por que está vindo para cá. Eu acho que isso é um direito de cada eleitor, de cada eleitor. Não é por ser de esquerda, não é por ser de direita que você vai definir o seu candidato. À esquerda ou à direita, elas definem um candidato partidário, sim, mas o eleitor não precisa ser de direita, não precisa de esquerda para poder votar num candidato no Senado, seja lá ele quem for. Então tem que ser muito justo nos comentários, porque agora ele renasceu. Se ele renasceu, então vamos ver como é que são os primeiros anos aí de vida aqui em Santa Catarina. Deus queira que dê tudo certo para nós catarinenses.
0: Ok, próximo assunto. Ana Cabral pede exoneração da Fundação de Esportes de Tubarão. Por qual motivo, Dura?
1: Olha, todo governo, depois de um ano, o governo mesmo faz a sua reformulação, a sua renovação. Mas o caso da Ana Cabral, que foi candidata a vereadora do MDB, é secretária, eu acho, do partido, do novo diretório aqui do MDB Tubarão, ela pediu exoneração. Dificilmente um comissionado, ele pede exoneração. Comissionado já está entrando, né? Como se diz, pós, quando um governo se instala, ele já pede o seu espaço, porque nós temos uma cultura de tudo que é candidato, tudo que é suplente, então tem que buscar alguma vaga, né? Numa prefeitura, numa câmara, enfim. Mas não é bem assim, as coisas não é bem assim. Eu acho que competência tem que estar acima de tudo, enfim. Para você ter uma ideia, lá na Fundação de Esportes, ninguém sabe, tem 4 candidatos a vereador que tem cargo de chefias. Cargo. É claro que isso dá um dá um entrevero. É claro que um faz mais do que o outro, um pouquinho, fico competindo nessa questão. Eu fiz mais, tu fez menos. Eu me reuni com os diretores lá, não sei o quê, com meu candidato a deputado estadual, mas tu não te reuniu. Não sei o quê, então fica uma rixa política durante os 4 anos e esquece de fazer a boa política, enfim. E Ana Cabral não perdeu tempo por questões de incompatibilidade com um desses pretensos candidato a vereador, né? Ela se compatibilizou declaradamente na sua carta, isso, não sou eu que estou inventando, tem uma carta da Ana. A Ana é uma querida, acima de tudo, eu gosto muito da Ana, e ela é um respeito muito grande, porque ela está em ascensão, ela organizou, onde ela bota a mão, ela organiza bem naquilo que faz. Então, eu sinto muito, foi uma perda, prefeito Sorato, né? E ela só elogia a gestão, ela não sai criticando a gestão do prefeito Sorato, não do seu chefe imediato. A questão do seu chefe imediato eu vou começar a averiguar a partir de agora. Mas a incompatibilidade com o servidor comissionado também. Quer dizer, comissionado também brigam entre si, né? Então, a Aninha, né? A Aninha Cabral, pela sua coragem, eu quero parabenizá-la. Ela não se aguentou mesmo, mandou uma carta e olha, eu não sirvo, eu não vim para cá para fazer briguinhas, né? Fofoquinhas, eu vim para cá para trabalhar. E ela vinha fazendo um trabalho muito exemplar, a Ana Cabral. Então, eu fiz questão de falar esse assunto porque o prefeito, qualquer prefeito que está me ouvindo agora, não são poucos, muitas vezes eles barram na questão política. Ah, não, o cara é incompetente, eu não coloco porque ele está apoiando o deputado tal e deputado tal pediu. Ah, tá. Ah, não, mas ele é competente, mas o deputado tal está pedindo para que ele saia da função. Tem tudo isso na política. A indicação política está sujeito a todos esses desastres, né? Que muitas vezes não deveriam acontecer. Então era isso que eu queria dar o meu sentimento de um abraço muito forte na Ana Cabral.
0: Ô, Dura, 9h23, mais uns 2 minutinhos aí. Tem alguns temas aqui adiante, tá? Tem Joma,
1: escolhe.
0: Tem Joma, né? Eu vou deixar aqui pra tua escolha. Marcelo Brigadeiro, tem o caso Jacques Wagner. Enfim, qual será o último tema de hoje aqui? Fique à vontade.
1: Olha, o João Marcelo, ele deixou um vídeo pra mim, um áudio pra mim, que é de 2 minutos, que não vai dar tempo, eu acho. Eu não passei pro Tom, né? Cheguei.
0: Se quiser, você pode passar.
1: Eu não tempo, sei, sim. Mas o Joma deixou um. O Joma, ele não falou no sábado, né? Não, eu não passei. Mas ele só colocou da importância, né? Da presença do Eduardo Moreira, que agora ele pegou o apoio do Benedetti também. Olha, o Joma tá vendo num crescendo muito forte, né? E eu tenho certeza que é o Tom, né? Eu tenho certeza que para ele foi muito importante essa presença. Eu não sei se é essa aí, Tom, acho que eu te mandei alguma coisa aí do Joma.
0: Mandou pro teu WhatsApp.
1: Se der tempo para 2 minutinhos aí, 2 minutos e meio, não sei se dá tempo. Mas se não, eu deixo para sexta-feira. Deixa para sexta-feira, eu passo esse áudio do Joma. Mas eu quero dizer que o Joma recebeu um apoio muito forte do Ronaldo Benedetti. Ronaldo Benedetti, que foi deputado federal, juntamente com o Eduardo Moreira, é uma frente muito grande na região da REC de Criciúma. Então prova que João Marcelo está crescendo e crescendo bastante, por ser quase o único candidato a deputado federal da nossa Murel e também da nossa região sul pelo MDB, tá? Sexta-feira falamos mais um pouco.
0: Perfeito. Dura, pra finalizar, palpite do jogo de hoje.
1: Ah, palpite. Vai lá. Se eles não quiserem vir embora, eles têm que ganhar. Eles vão ter que jogar no complexo do Maduro, lá no Maduro, lá na Dida, na todo mundo lá, né? Lá na Congonha.
0: Aí faz um granitaço especial
1: pra eles. Aí faz um granitaço do Rodrigo Pavei, né? Que foi um sucesso. E aí é o seguinte, tem que ganhar, não tem outro resultado, né? Não tem outro resultado. Sabe o que é que eu cheguei à conclusão? Eu sou um cara entendido de futebol. Eu joguei muito futebol na vida.
0: Jogasse.
1: Eu era zagueiro. É. O meu netinho não acreditava nisso, eu mostrei uma foto.
0: Eu não tô acreditando também.
1: Tá bom, então continua não acreditando que você está coberto de razão. Sabe o que é? Eles são craques no time deles. Eles são craques quando eles treinam um ano inteiro no time deles. Agora, quando eles vêm para um coletivo da seleção, eles não têm afinidade de treinamento.
0: Exatamente.
1: Aí, o que eles eram bons lá, eles são péssimos aqui. Eu vou te contar, eu também não vou chorar, não
0: são
1: vou nada.
0: São bons de forma isolada, mas como conjunto.
1: É, um conjunto, né? Eu vou te contar, eu quero que ganhe, claro, né? Eu quero que ganhe, evidentemente.
0: É um 2-0 hoje, assim?
1: É, eu acho que uns 3-0.
0: Uns 3-0?
1: Sexta-feira eu vou apostar contigo. Tá bom, então, grande abraço, né? Bom programa a todos.
0: Valeu.
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0: 9:30, encerrando por aqui o show do rádio, prometendo voltar amanhã com mais um show de informações. Na sequência, permaneço com os amigos, tem o camarote da Tubá. Tarde eu volto no Informalizando também. Um abraço.
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3: 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A hora certa.
4: Hora certa, Tubá, 9:33.
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0: Muito bom dia pra você. Estou chegando, tô na área pra mais um Camarote da Tubá nesta manhã de quarta-feira. Quarto!
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0: É às 11 horas da manhã, juntinhos, dançando, cantando. É bom dançar hoje pra esquentar, porque o frio tá de moer hoje, hein? Hoje então, galera, quarta-feira, dia 24 de junho de 2026. Hoje é dia de jogo do Brasil, né? Mais tarde, então, às 7 horas da noite, tem mais uma rodada aí da Copa do Mundo, Brasil e Escócia. Bom, hoje é dia da Polícia Militar, é dia do disco voador. Já viu um? Eu já. Dia do observador aéreo, dia do caboclo, é dia nacional da araucária, dia da indústria gráfica, hoje é dia internacional do leite. É, um leite, então, bem quentinho hoje aí pra esquentar, né? Já tomou? Com cafezinho? Então tá bom. Hoje é dia mundial da ufologia, dia mundial de prevenção de quedas, dia internacional das mulheres na diplomacia. Prazer, muito bom dia, sou Bruno Vandresen, estou aqui na apresentação e sonoplastia do Camarote, que conta com as gravações de Lucas Marcos de Carvalho e a direção geral do padre Rafael Liano.
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0: E aí, galerinha, estamos no inverno, dá pra notar, né? Rapaz, mais cedo a temperatura na estação meteorológica que está instalada lá no Horto da Saudade, cemitério lá no Monte Castelo, de manhã ali, 6 e pouco, 7 da manhã, tava 4 graus, com a sensação térmica de 1 grau aqui em Tubarão. Agora tá um pouco mais tranquilo, o sol vai aparecendo, vai esquentando um pouquinho, mas ainda tá bastante frio, né? Temperatura marca agora 9 graus e a umidade relativa do ar em 78%. Então, gente, vem junto, participa, pede a tua música, oferece pra quem você quiser. Tô aqui pra atender você, tá? 3626-5177 é o nosso WhatsApp. Cardápio do dia hoje traz Ronaldo Viola e João Carvalho. O João Carvalho é primo do Lucas. Velho Pianga, tá? Pro Antônio Inês. Paráclitos, mergulho no teu rio, Ministério de Música aqui de Tubarão, bairro Passagem. Lourenço Dorival, franguinho na panela, pra dona Dionísia Mendes Vidal. Zé Vaqueiro, maravilhosa, pro Ricardo Damião e a turma do arroz. Frei Gilson, deixa Deus sonhar em ti. Ô Vanilda, pra ti, hein? Léo e Rafael, os meninos da pecuária, pra Joana Ribeiro Felipe lá em Santa Cruz, 13 de maio. Eduardo Costa, os 10 mandamentos do amor, pra dona Isaura e Paulo Carola. Dunga, minha pequena flor, pra Vanilda. João Mineiro Marciano, Aline, pra Maria do São Martinho. Pisai, Gangnam Style. Alô, Rodrigo Silveira do Capivo, filho Davi, pra vocês, tá? Paula Fernandes, não escolhi a música, vou escolher ainda, pra Jaqueline, oferecendo pro maridão, Reginaldo Lepieri, lá de Alto Pedrinhas, deu um branco aqui, é de Alto Pedrinhas. Aquele abraço lá pra eles, tá? Teremos ainda... Rapaz, eu fiz uma miscelânea aqui, uma confusão danada na minha lista hoje, tá tudo misturado aqui, mas agora eu entendi. Depois, ó, Padre Ezequiel Dalpozo, Estrelinha, pra Vanilda, ô, mas só dá Vanilda hoje aqui, rapaz, e eu acho que é isso, tá? Se der tempo também, não vai dar, é isso aí, tá? Esse é o meu cardápio do dia, tá bem variado, destacando, se você estiver de aniversário, quer ouvir aquela música que você curte, você pede que eu rodo pra você, ainda hoje, aí fura a fila à vontade, tá bom? Vamos nessa, o Camarote tá só começando e trazendo a primeira do dia, Ronaldo Viola e João Carvalho, Velho Pianga, no seu Antônio, Dona Inês, é pra vocês, bom dia!
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Vamos nessa! Vamos voando pro Pará, galera! Vamos dançar. Minha senhora, você que tem o cabelo meio comprido, faça igual o Joelma, bata o seu cabelo. Só cuidado com a labirintite. Não vai ficar tonta, não vai cair, não vai se machucar.

parar por aqui, né? Porque, de fato, a galera vai ficar tonta se for dançar igual a Joelma faz, né? Você já viu como a Joelma dança? Então não tente fazer isso em casa, principalmente se você tiver uma idade mais avançada e tiver labirintite, tá? Porque a tontura vai bater, com certeza, tá? Vamos lá, né? Até as 11 horas, a gente vai estar junto nessa. Daqui a pouco tem bola em jogo, Giovanni Martins trazendo as informações esportivas do que tá rolando aí nesse meio de semana e a projeção, então, dos próximos jogos que vão acontecer aí na Série A, Série B, Libertadores, Sul-Americana, futebol de Tubarão também. Tudo sobre esporte, principalmente futebol, com Giovanni Martins às 11 horas. Enquanto isso, a gente vai curtindo a boa música. E não deixe de participar também e pedir a sua, qualquer uma, tá? Independente do estilo musical, do gênero, pode ser um forrozinho, pode ser um country, pode ser um axé, um pagode, um samba, caipira, sertaneja, pop rock, flashback, músicas internacionais, músicas clássicas, por que não? Enfim, você curte, você vai pedir e eu rodo pra você com o maior prazer, tá bom? Vamos com mais uma música, então, dando prosseguimento nos pedidos de vocês aqui, ouvintes do Camarote. Bora lá!

0: praia pra você que só vai de camarote, hein? Ah, é bom demais, é? Vem junto, esse é o Camarote da Tubar, até às 11 horas juntinho com muita música de qualidade pra você. Sempre falo, programa mais eclético do Rádio Sul Catarinense. Já já, né? A partir do segundo bloco, a gente começa com as dobradinhas musicais. Vamos indo de duas em duas, misturando ritmos, alegrando a sua vida, tá? O camarote tá só começando, tem muito por vir ainda. Mas agora eu vou dar um tempo, tá? Tem a previsão do tempo, o Daniel Panobianco tá chegando. O intervalo comercial é rápido e eu volto na sequência.
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3: Amanhecer desta quarta-feira é marcado pelo frio intenso e marcas bem negativas de temperatura no estado de Santa Catarina. Valores abaixo de zero foram verificados na madrugada entre o meio oeste, o oeste, o vale do Itajaí, o Planalto Sul e até no sul do estado, área onde as temperaturas não costumam cair tanto. Desta vez, a geada tomou conta de quase 50% do município catarinense. Na Serra Catarinense, como é de costume, valores de temperatura superaram 7 graus abaixo de zero. A previsão feita pelos meteorologistas do CPTEC impede tempo firme em toda a nossa região e volta a fazer muito frio ao anoitecer. Na madrugada desta quinta-feira, de novo, há expectativa de formação de geada em grande parte do estado, inclusive aqui na nossa região. E nas áreas de relva, marcas negativas de temperatura não estão descartadas. Inclusive, há previsão de geada aqui sobre nós, pelo menos até a madrugada de sábado. O tempo pode mudar no domingo com a propagação de uma nova área de baixa pressão e, por isso, retorna a condição para pancadas de chuva. Chuva que pode cair em maior quantidade sobre o território catarinense no decorrer da próxima semana. Temperatura máxima hoje não tolerando 13 graus. Frio intenso na madrugada desta quinta-feira de apenas 2 graus em Gravatal, Issaraí, Maruí, Imbituba, Jacinto Machado e Tubarão. Daniel Panobianco, da agência PD Radar, com exclusividade para Tubá FM.
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4: Mais banete. Vamos nessa. Voltando, depois do intervalo comercial, segundo bloco, daqui a pouco dobradinha musical pra vocês, tá? Vai participando, vai pedindo a sua música. Bruno, quero pedir um axé, posso? Pode. Bruno, quero pedir um pagodinho, pode? Pode. Não, não só pode como deve, pagode é outro nível. Bruno, posso pedir um funk? Não, né? Da onde que funk é música, meu querido? Pede qualquer outra coisa, mas funk, por favor, não. Aliás, não, até não dá pra generalizar, porque tem funks bons, né? Principalmente funks de outras épocas. Na época que o funk era muito forte no Brasil, que daí tinha Claudinho Buchecha, acho que se enquadra em funk, né? Tinha o MC Marcinho, Se Ela Dança, Eu Danço. E tinha outras músicas que eram legais também, né? Mas o funk de hoje em dia, meu amigo, aí não dá, né? Aí não dá. Perdeu a linha total, tá? Mas se quiser pegar um funkzinho legal, de outros tempos, de outras épocas, com uma letra legal, uma música bem dançante, bem divertida, sem falar bobagem, por que não? Pede aí que eu rodo pra você também, tá? Vamos nessa! A primeira dobradinha musical do Camarote chegando pra você.

galerinha, vamos que vamos. Já já mais uma dobradinha musical pra vocês. Mandando aquele abraço então pra rapaziada que sempre ouve o Camarote, né? Tem uma lista já pronta aqui de abraços, né? É, mas tem outras tantas pessoas, sempre falo, né? Pô, por que que tu tá aí só ouvindo? Por que que tu não participa? Eu sei que a galera que participa representa e pede música boa, mas você também tem espaço aqui, você pode participar. Então o desafio de hoje é o seguinte: participa pela primeira vez. Você que é ouvinte aí de todo dia, não só aqui em Tubarão, como em toda a região, né? Pessoal aí do interior ouvindo, pede aquela música legal também. Tá, tô aguardando aí a sua primeira participação hoje através do nosso WhatsApp 3626-5177. Um abraço pro Miro, né? Aliás, é o Bica, conhecido por Miro do Sertão da Jararaca. Lá tá o Lica também, o Ceguinho, amigo dele. Lica e Bica, que dupla, né? A Eliane, que é a gata do Lica. É, o Bica também tem a gata dele, mas eu não sei o nome. Um abraço pra ela se estiver ouvindo. O Digão, top, top. Ô, Digão, aquele abraço, tamo junto. Tem tempo pra marcar um churrasquinho aí, tá? Qualquer hora. Enfim, pra toda a galera que ouve, né? Pessoal da Padaria da Guarda. Ô, Goretti, um abraço pra ti, né? Daqui a pouco eu vou trazer as participações, né? E a galera vai participando aí, vai pedindo música, destacando que é aniversariante do dia, tem preferência, tá? Então, tá de nível hoje? Manda aí que eu rodo a tua música hoje, tá? Lá tá a Júlia, o Marcel, a Neguinha, o Johnny, o Renanzito, tem gente nova lá que eu esqueci, eu acho que a Thaís, né? A Thaís também tá lá como funcionária nova, sempre ouvindo também o Camarote, aquele abraço pra ela. Dona Terezinha, nossa musa, adivinha? Esses dias o Sandro participou aí, porque agora eu não consigo mais atender telefone ali durante o Camarote, era o meio que a Dona Terezinha participava, né? Ela não consegue, acho que nem tem WhatsApp, mas esses dias o Sandro mandou um recado pra mim, né? De repente, no dia que tu estiver ouvindo, faz alguns dias, ou de repente há meses que isso aconteceu, mas tudo certo. Mandou um recado e a Dona Terezinha mandou um áudio, porque eles estavam no mesmo lugar, então o Sandro pegou no WhatsApp, mandou um recado pra mim, e a Dona Terezinha foi lá falando, né, falando pra gente matar a saudade e tudo mais. Ela falava assim: ó, Bruno, tu fala aí no rádio que sente saudade de mim, que gosta muito de mim, tô vendo. Não me liga, não participo mais, não consigo mais falar contigo. Tô vendo que tu gosta de mim, né? Dona Terezinha, você é um amor, eu gosto muito da senhora, tá? É a hora que puder, manda o cardápio do dia pra nós aí, tá, minha querida? Grande abraço pra ti. Lá na Guarda tem o Adãozinho também. O Adão, ele falou que ia comprar um celular com WhatsApp. Isso já faz tempo, tá? Acho que faz, não foi nem nesse verão, foi no outro ainda. Ô, Bruno, pode deixar que eu vou comprar um celular mais tecnológico e vou começar a mandar WhatsApp pra ti. Mas daí a Adriana, que é da família lá, falou que ele não se habituou, não tem jeito, não consegue. O Adãozinho, mas sei que tu tá ouvindo aí, tá? Aquele abraço aí, e por intermédio da Adriana aí, ó, pode pedir música também, tá? Manda aí o WhatsApp, ô Adriana.

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5: Mais um bloquinho, daqui a pouco tem mais dobradinha musical aqui no Camarote da Tuba. E vamos nessa, e você vai participando através do WhatsApp 3626-5177. Na manhã desta quarta-feira maravilhosa. Mas como assim, Bruno, maravilhosa? Sempre tá maravilhoso, independente do tempo, né, cara? Tá chovendo, tá frio, tá calor, tá nevando. Claro, não neva aqui em Tubarão, né? Mas enfim, independente de como esteja o tempo nesse momento, o dia está maravilhoso, porque nós estamos aqui, estamos com saúde, estamos respirando, estamos vivendo, estamos fazendo novos amigos, estamos tendo carinho da nossa família. Então sim, o tempo está uma maravilha, ok? Vamos lá, deixar isso ainda melhor, com mais música, mais uma dobradinha musical pra vocês.

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2: Em meio a dúvidas e desconfiança de boa parte dos torcedores, a seleção brasileira desembarca nos Estados Unidos para tentar provar que ainda é protagonista no futebol mundial. O elenco conta com nomes consolidados como Vinícius Júnior, Rafinha e Casemiro, mas que ainda precisam mostrar o melhor de seu jogo na seleção. Entre as novidades, jogadores em boa fase podem fazer a diferença, como Igor Thiago, Endrick, Danilo e Rayan. Apesar da confirmação na lista, a condição física e técnica de Neymar é um ponto de interrogação e sua participação tem promovido debates acalorados entre os torcedores brasileiros. Vale lembrar que a seleção segue como a única a participar de todas as edições e maior vencedora do torneio com 5 títulos.
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0: galerinha de volta. Agora 10 horas e 34 minutos. A partir daqui ao vivo, tá? Gente, sempre quarta-feira, né? Quarta-feira temos reunião de pauta aqui. Por equipe de jornalismo, né? Então essa parte inicial do camarote. Gravação, né? Você pode mandar os seus recados tranquilamente que quando chegar por aqui no estúdio eu vou rodar todos, tá? Então vários recados aqui represados. Vamos a ele, primeiro áudiozinho chegando aqui no WhatsApp 36265177.
1: Bom dia, Bruno, tudo bom?
0: Bom dia.
1: Hoje um dia muito especial com esse sol lindo aí, dia de São João. A minha mãe Joana Ribeiro Felipe tá completando seus 60 anos, okay. Entrando pra melhor idade.
0: Que legal, hein?
1: Queria
0: parabéns.
1: Oferecer pra ela Bruno Marrone Bijuteria, que ela é muito fã dessa música. E tem um recado muito especial do Pedro Henrique, neto querido dela.
0: Fala, Pedrinho.
2: A vovó vai fazer aniversário, daí nós precisamos de uma música aí, Bruno.
0: Tá bom. E mandar um parabéns aqui no final do programa.
2: Parabéns.
0: Valeu, Lucas, um abraço pra ti, é o Pedro Henrique. Dona Joana, parabéns, querida, saúde, paz, muitas felicidades. Na sequência tem bijuteria pra você, tá? Fala, Gorete.
3: Bom dia, Bruno.
0: Bom dia.
3: Quero mandar um feliz aniversário pra minha irmã, pra minhas irmãs gêmeas, Catarina e Valentina, que estão de aniversário.
0: Catarina e Valentina.
3: Uma mora em Jaraguá do Sul,
0: uhum.
3: E a outra mora em Braço do Norte. E queria pedir uma música linda demais pra elas.
0: Linda demais é o nome da música. Roupa Nova, é isso? Parabéns a ela, saúde, paz, felicidades, tá?

0: Saúde chegando.
1: Bom dia, Bruno.
0: Bom dia.
1: Deus te abençoe sempre. Que os anjos sempre sigam os teus passos na tua luta. Bota uma música aí com Sérgio Rei, o menino da porteira. Que é para todos que estão me ouvindo e para aquelas minhas amigas que também não estão me ouvindo. Tá bom, Bruno? Que Deus abençoe tu e a tua família e todos da Rádio Tubar.
0: Muito obrigado, querida. Um abraço para você, dona Dionísia. Tá anotada a tua música aqui também, tá?
2: Oi, Bruno.
0: Bom dia. Vila.
2: Bruno, eu quero que tu roda a muda com o Evaldo Braga, Noite Cheia de Estrelas.
0: Evaldo Braga.
2: Abraço aí pra todos vocês.
0: Noite Cheia de Estrelas pra ela, Vina de Morro da Fumaça. Tia Bruno, um abraço pro Jaquinho, valeu Jaquinho, Jailson Dera Casera.
3: Bom dia, Bruno. Tudo
0: bom
3: bem?
0: Bom dia, tudo bem.
3: Bruno, quero te pedir a música aí, hoje como nós estamos comemorando o dia de São João Batista, né? Então, quero te pedir o hino de São João Batista, tá? Para todos os ouvintes do Camarote, para vocês aí da rádio, tá bom? Um abraço.
0: Tá querido. Bom, Rosane, valeu, aquele abraço, querida. Bom dia, Bruno, coloca uma música pra nós. É uma dessas aí que tá na tua lista, pode ser o Frei Gilson, então até já foi. Dona Ilzi, aquele abraço pra ti, pro Louro, Cris também, tá?
4: Oi, Bruno, bom dia, Bruno.
0: Bom dia.
4: Hoje quarto, sei que
0: quarto,
4: hoje é tarde.
0: Quarto.
4: Bruno, tem duas músicas pra pedir hoje pra ti.
0: É.
4: Uma de hoje é especial, é pra mim. Aí, meu velho, nós estamos fazendo 52 anos de matrimônio.
0: Opa!
4: Tá? Criei evidências. Dá pra tocar hoje?
0: Evidente.
4: Não dá pra matar, tá bom? E a outra é. Quer que eu sou sem Jesus? Essa daqui eu queria pra amanhã, que amanhã eu vou voltar lá no Sombrio, tá? E que, se Deus quiser, vem com a luz acesa lá, alguma coisa boa pra mim, tá bom? O resto do certinho, uma boa quarta pra vocês aí na Rádio Bar. Tudo de bom, que o Senhor abençoe. Um abraço a tua família e todos os teus ouvintes, Bruno. Abraço, beijo, Bruno.
0: Valeu.
4: Tá uma piada engraçada, mas tá bom. Tô debaixo da coberta, escutando o programinha já desde as 3 horas da manhã. E o resto nós levamos, tá? Abraço, beijo, Bruno. Tudo de bom, que o Senhor abençoe.
0: Valeu, Dona Isaura. Vamos fazer uma dose tripla agora então pra agilizar o processo aqui, que tem uma penca de aniversariante. Então, Bruno e Marrone, bijuteria primeiro, pra Dona Joana. As irmãs da Gorete lá. Eu já esqueci o nome, Gorete, mas tudo certo é pra elas. Roupa nova, linda demais. E pro casal, Dona Isaura e seu Paulo Carola, aniversário de casamento hoje. Evidências com Chitãozinho e Chororó. São 10 horas e 39 minutos agora.

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7: Bom, galerinha, 10h25.
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7: Finaleira do Camarote, tem vários recados aqui ainda, tá? Então vamos trazê-los. Bom, a dona Sueli tá desejando um feliz aniversário ao filho dela, o João Venâncio Farias, do bairro Maitá Centro. Grande abraço pra equipe Tubá, seus amigos. Ela dedica a música da Jaine pra ele, tá? Vai dar tempo hoje, infelizmente, mas parabéns pra ele, tá? João, felicidades, tá? Um abraço pra Marilda aqui, bom dia. Bom dia, Bruno. Peço a música com Reginaldo Rossi, Amor, Amor, Amor. Uma ótima quarta-feira pra você. Obrigado, Leonice Nascimento. Um abraço pra ti, tá? Bom dia, Bruno. Gostaria de pedir uma música com Amado Batista. Pode deixar a dona Antônia Gomes anotado. Áudiozinho chegando.
8: Olá, sou Anitta de São Martinho, do município de São Martinho. Queria escutar a música Caminhoneiro com Roberto Carlos.
7: Roberto Carlos, caminhoneiro, tá anotado também. Áudiozinho.
9: Bruno, bom dia.
7: Oi, Vanilda, bom dia.
9: Passagem, peço música para mim, minha filha Maria Eduarda e seu esposo Bruno, minha filha Rafaela e seu esposo Adriano. É, meu netinho do coração, Pietro, minhas vizinhas, a Miúda, a Rosa, Nilcino Riboredo, meu pai na cabeçuda, a Zelilde Dia, dona Cleusa, dona Terezinha, tá? A tia Marlin, e eu peço especial, tá? Que ele pediu o Teobaldo do Campestre.
7: Alô, Teobaldo.
9: Tem que falar o nome dele certinho. Essa longa estrada da vida que o meu genro pediu pra pedir essa música pra ele.
7: Ah, tá bom.
9: Muito obrigada, Bruno, bom dia.
7: Valeu, Vanilda, bom dia pra você, obrigado aí pela participação mais uma vez, né? Teobaldo, um abraço pra ti, cara. Anotadinha aqui a música, tá?
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7: Mais próximo áudio.
5: Bom dia, Bruno.
7: Bom dia.
5: Bruno, eu gostaria de que você botasse aquela música Maria Passa na Frente.
7: Sim, senhora.
5: Se for possível. Eu quero oferecer essa música pra minha nora, Sabrina, meu filho Júlio César, o meu netinho que tá internado em Tubarão, João Pedro. E se eu for atendida, meu muito obrigado.
7: Vai ser sim, querida. Aquele abraço aí, né? Boa recuperação ao teu neto também.
10: Ô Bruno, bom dia, Wesley.
7: Fala aí, Wesley, bom dia.
10: Quero oferecer uma música pro meu netinho, tá completando hoje 6 aninhos de idade. Pode ser a música Feliz Aniversário. O nome dele é Carlos Eduardo.
7: Alô, Carlos Eduardo, parabéns pra você, rapaz. Saúde, paz, muitas felicidades. Infelizmente, no música lê, não dá mais tempo, né?
0: Aí, Bruno, bom dia, Bruno.
7: Fala, Giba. Bruno,
0: aquele abraço. Pro...
7: Tá encarangado aí, Giba.
0: O nosso amigo Maurício, o teu fã aqui, ó.
7: Ô, Maurício.
0: Oh, ele só fala nesse Bruno. É o Bruno na Rádio Tubá. Mais um abraço aqui pro Bruno, pro Maurício aqui, ó. O Maurício aqui só curtindo a Rádio Tubá. E nós vamos arrumar um casamento pra ele?
7: Não sei.
0: Quer que tu arruma um casamento pra ele aí?
7: Não sei.
0: É, fala aí, Maurício. Fala aí, Maurício.
7: Sem vergonha.
0: Ah, Maurício vergonhado. Mas aí, Maurício.
7: Maurício, Bruno. Maurício, tem que ser sem vergonha, rapaz. Aquele abraço aí pra vocês. Bom trabalho. Quem tá por aqui também, a Doraci. Doraci, bom dia, tá? Dona Maria Otília também. Bom dia.
11: Não tem jeito, eu sou assim.
7: Gente, é isso, tá? Agradeço a audiência de vocês, as participações, como sempre, foram incríveis. Muito obrigado mesmo. Amanhã tem mais camarote pra vocês, tá? Bom, na sequência tem Tubá Notícias com o Lucas Marques. Logo depois, o Giovanni Martins chega com o Bola em Jogo. Hoje é dia de Brasil, hein? E aí, será que dá boa hoje? Não dá outra, só risada. Já mandaram te dizer. Boa tarde, eu volto no Informalizando. Valeu, gente, um abraço. Fui!

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0: dia. Tudo o que acontece na região, em Santa Catarina e no Brasil, você confere agora no Tubá Notícias. Bom Jardim da Serra, uma das cidades mais frias do país, registrou nesta quarta-feira a menor temperatura do ano em Santa Catarina, com os termômetros marcando menos 9,1 graus Celsius às 7 horas da manhã. A informação foi confirmada pela Ipagre-Sira. A região também amanheceu coberta por geada. Em Urupema, reconhecida como capital nacional do frio, os termômetros registraram menos 8,33 graus Celsius no amanhecer. E o frio foi tão intenso que o carro da NSC-TV, afiliada da Rede Globo no estado, ficou congelado. Já em São Joaquim, os termômetros chegaram a marcar menos 3,78 graus Celsius. A detenta foi encontrada morta dentro de uma cela na penitenciária feminina de Criciúma, na tarde do último domingo. O caso foi desvendado quando outra apenada, que estava no mesmo espaço, assumiu a autoria do crime perante as autoridades. A ocorrência foi registrada por volta das 15h30 pela Secretaria do Estado da Justiça e Reintegração Social. De acordo com as informações repassadas pelo órgão, os policiais penais de plantão iniciaram os protocolos internos de emergência assim que a situação de anormalidade foi identificada na cela. O serviço de atendimento móvel de urgência foi acionado imediatamente para prestar o socorro médico necessário. Porém, ao chegarem ao local, os socorristas constataram que a mulher já estava sem vida. Durante a condução dos procedimentos de segurança na unidade, uma das custodiadas assumiu a autoria do assassinato. Ela foi isolada e conduzida à delegacia de polícia civil, onde foi lavrado o auto de prisão em flagrante. Mais notícias em radiotubá.com.br. Com as informações, quem falou foi Lucas Marques.
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1: 11 horas com mais 4 minutos. Hoje, quarta-feira, dia 24 de junho. Hoje é dia de São João. Bola em jogo no ar pela Tubá FM 104.9. Estamos no Rádios Net. Estamos no YouTube com imagens no canal da Rádio e TV Tubá. Dê o seu like, curta o Bola em Jogo de quarta-feira com Giovanni Martins, Everton Luiz na parte técnica. No programa de hoje, daqui a pouco, vamos aos Estados Unidos, vamos a Miami, vamos conversar com o colega Polidoro Júnior da SESC. Ele está acompanhando a Copa do Mundo e vai participar conosco ao vivo, falando sobre o clima. Logo mais, 19h, tem Brasil contra a Escócia pelo grupo C da Copa do Mundo. O Brasil precisa de um bom resultado, né, para seguir bem na Copa do Mundo. Vamos falar então de Copa do Mundo daqui a pouco e também no programa de hoje vamos manter um contato com o vice-presidente e diretor de competições da Federação Catarinense de Futebol, o Carlos Crispim. Vamos conversar sobre a Série B do Catarinense, que está sendo realizada. Vem aí a Copa Santa Catarina. Quando que vai começar a Copa SC? Teremos times de Tubarão participando da competição. Série C do Catarinense terá 6 equipes e já de

0: Valeu, Giovanni Tonon. Reginaldo, corretor de imóveis. Bom dia, Giovanni. Hoje é torcer por um empate entre Blumenau e Caravaggio. Ernesto Antunes. Bom dia, Giovanni. Tu não gosta de frio? Nem um pouco. Fala, ouvinte.
1: Bom dia, Giovanni. Bom dia aos ouvintes da Tubá. Para o Estilus, eu acho que se o Caravaggio ganhasse o jogo, seria melhor.
0: Será?
1: Porque o Estilus pode ter o Caravaggio aqui dentro.
0: Ah.
1: Que não dependa de ter que ir lá em Blumenau ganhar o Blumenau. Tem vez lá com empate até dar. É. Então, para mim, na minha opinião, se o Caravaggio ganhasse o jogo hoje, seria melhor para o Estilus. Tá ok? Um abraço.
0: É, uma análise. Pode sim fazer sentido, né? É porque... É. O Ercílio pega, depois o Ercílio joga em casa contra o Caravaggio. Tem jogo contra o Caravaggio aqui e ele tem o Blumenau lá. Então, dependendo, ele empatando lá em Blumenau, né, seria um bom resultado ele matando o Caravaggio aqui. Pode ser. Com empate, como eu falei, o Blumenau vai 23, vai ter a pontuação do Ercílio também. O Ercílio vencendo o Caravaggio aqui, empatando lá com o Blumenau, depois, dependendo do saldo, para os próximos jogos que o Ercílio também vai ter pela tabela, enfim. Cara, é um momento decisivo já nessa Série B do Campeonato Catarinense. É, cada jogo, né, pode fazer a diferença. A Copa do Mundo tivemos ontem: Jordânia 1-2 para a Argélia, Portugal 5-0 para o Uzbequistão. Cristiano Ronaldo marcou 2 gols. Portugal ontem goleou. Jogou com tranquilidade e o Cristiano Ronaldo estava querendo o jogo, né? Foi participativo, teve destaque, né? O homem gosta de recordes, né? E fez mais um, né? Se eu não me engano, marcou em 6 Copas. Enfim, Cristiano Ronaldo também é um nome que fez e faz história no futebol mundial. Ontem, Inglaterra 0-0 para a Gana. O jogo foi ruim entre Inglaterra e Gana. Panamá 0-1 para a Croácia, Colômbia 1-0 para Congo. Aí pegando, né, nos grupos desses jogos que tivemos, no grupo, o grupo da Colômbia, grupo K, a Colômbia chegou a 6 pontos. O Portugal é o segundo com 4. Congo 1, Uzbequistão 0. E na última rodada, teremos no sábado, o Congo contra Uzbequistão, Colômbia contra Portugal. Colômbia e Portugal vão se enfrentar jogando pela liderança do grupo. No grupo L, grupo da Inglaterra, Inglaterra 4 pontos, Gana 4, Croácia 3, Panamá 0. Na última rodada, vamos ter no sábado, Croácia e Gana, um jogo direto. Panamá contra a Inglaterra. Inglaterra favorita, Inglaterra deverá terminar esse grupo na liderança. Tá? Aí vamos ter hoje, quarta-feira, dia 24, daqui a pouco, 4 da tarde, Bósnia contra o Catar, Suíça contra o Canadá. Esses jogos são válidos pelo grupo B. Hoje o Canadá lidera com 4 pontos. A Suíça é a segunda colocada com 4. Bósnia 1, Catar 1. O Canadá, com empate, vai terminar em primeiro. A Suíça tem que vencer. A Bósnia pega o Catar, a Bósnia vencendo vai a 4 e deve se classificar como um dos melhores terceiros colocados. Tá? Teremos hoje, 10 da noite, África do Sul contra a Coreia do Sul, República Tcheca contra México. Jogos válidos pelo grupo A. O México lidera o grupo com 6 pontos. O adversário, a República Tcheca, é a terceira com 1 ponto. A Coreia do Sul é a segunda colocada com 3. África do Sul tem 1. Então, o México joga em casa, é favorito e deve terminar na primeira colocação. Aí a Coreia pega a África do Sul, vencendo, termina em primeiro. Um empate aqui, a Coreia vai a 4, República Tcheca fica com 2. Essa é a situação. No grupo C, hoje 7 da noite, tem o Marrocos contra o Haiti, Brasil contra Escócia, Miami em Miami.

0: em Miami, é Escócia contra o Brasil. O Brasil hoje lidera o grupo com 4 pontos, tem 3 gols de saldo. O Marrocos tem 4 pontos, tem 1 gol de saldo. A Escócia é a terceira colocada com 3 pontos, 0 de saldo. Mas aí o saldo não vai importar, porque vencendo ela vai a 6. O Haiti tem 0. O Marrocos, ele pega o Haiti. O Marrocos é favorito, tá? Acredito que Brasil e Marrocos vão terminar essa fase com 7 pontos. Vai, o que vai definir a primeira colocação vai ser o saldo de gols. Se o Marrocos golear hoje, o Haiti depende do Brasil. O Brasil vence a Escócia, vencendo a Escócia, depende do saldo de gols para definir a primeira colocação. O Brasil e Escócia, inclusive você que está no YouTube com imagens do treino da seleção brasileira, imagens do que o Polidoro Júnior nos cedeu, a seleção brasileira entra em campo nesta quarta em busca da classificação às oitavas de final da Copa do Mundo. O Brasil precisa apenas de um empate contra a Escócia para garantir a vaga na próxima fase. Mas a equipe de Carlo Ancelotti quer manter o 100% de aproveitamento e a 100% de aproveitamento não, né? Porque empatou a primeira, não vai fazer 100% de aproveitamento. A formação do Brasil, deve jogar hoje com o Alisson no gol, Danilo na lateral direita, ganhou posição que vinha sendo ocupada por Ibanez, né? O Marquinhos e Gabriel Magalhães na zaga, com Douglas Santos na lateral esquerda. No meio campo, Casemiro e Bruno Guimarães seguem como titulares. No setor ofensivo, a principal novidade deverá ser Rayan, que deve substituir a Rafinha lesionado. O atacante forma o quarteto ao lado de Lucas Paquetá, Matheus Cunha e Vini Júnior. Matheus Cunha e Vini, aliás, dividem a artilharia da seleção na Copa com 2 gols cada. A expectativa também está voltada para o banco de reservas. Neymar volta a aparecer entre os relacionados e pode ser uma das novidades da seleção ao longo da partida. Recuperado, o camisa 10 tem chances de ganhar minutos no segundo tempo. Quem também pode ser acionado por Ancelotti é Endrick, que disputa o espaço no ataque e surge como uma das opções para mudar o jogo durante a etapa final. Brasil e Escócia. Escócia e Brasil. Eu acho que o Brasil ganha hoje. Eu acho que é 1-0 para a seleção brasileira. Até acho que o Brasil ganha hoje por 1-0. Aqui no WhatsApp da Tubarão 3626577. Bom dia, Giovanni. 2-0 para o Brasil. Um do Vini e outro do Endrick. E dá-lhe Caravaggio hoje. Paulo Rodrigo. Cristiano Ronaldo, primeiro a marcar em 6 Copas e o jogador mais velho a marcar 2 gols em Copas. 2006, 10, 2014, 2018, 2022 e 2026. A colaboração aqui do Lucas Marques. 4-1 para o Brasil, diz aqui o Rodinei Taxista. O Brasil joga hoje, né? Se classificando, vai se classificar e depois vai para a próxima fase, 16 avos, né? Como são 48 seleções, 32 vão avançar para o mata-mata, depois tem 16 avos, oitavas de final, quartas de final, semifinal e final. Depois desse, a partir de hoje, né? Teremos a última rodada de cada grupo, a terceira rodada vai dos grupos, a primeira fase será encerrada no sábado. Já no próximo domingo teremos o início domingo, né? Domingo, dia 28, teremos o início já da segunda fase, teremos o início do mata-mata da Copa do Mundo. O Brasil até aqui fez 2 jogos. Na estreia, empatou com o Marrocos, não jogando bem, empatou em 1-1. E na última sexta-feira, o Brasil enfrentou o Haiti e venceu por 3-0. Mas não é parâmetro, né? Jogo contra o Haiti, convenhamos, não é parâmetro. Fez o que tinha que fazer, ganhar, fazer 3 gols. Então hoje tem Brasil em campo, em Miami, Escócia contra o Brasil. Quem leva a melhor? Vamos acompanhar. 11:27, intervalo. Na volta, vamos tentar manter um contato com o Carlos Crispim, da Federação Catarinense de Futebol.
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2: Amanhecer desta quarta-feira é marcado pelo frio intenso e marcas bem negativas de temperatura no estado de Santa Catarina. Valores abaixo de zero foram verificados na madrugada entre o meio-oeste, o oeste, o vale do Itajaí, o Planalto Sul e até no sul do estado, área onde as temperaturas não costumam cair tanto. Desta vez, a geada tomou conta de quase 50% do município catarinense. Na Serra Catarinense, como é de costume, valores de temperatura superaram 7 graus abaixo de zero. A previsão feita pelos meteorologistas do CPT aqui impede tempo firme em toda a nossa região e volta a fazer muito frio ao anoitecer. Na madrugada desta quinta-feira, de novo, há expectativa de formação de geada em grande parte do estado, inclusive aqui na nossa região. E nas áreas de relva, marcas negativas de temperatura não estão descartadas. Inclusive, há previsão de geada aqui sobre nós, pelo menos até a madrugada de sábado. O tempo pode mudar no domingo com a propagação de uma nova área de baixa pressão e, por isso, retorna a condição para pancadas de chuva. Chuva que pode cair em maior quantidade sobre o território catarinense no decorrer da próxima semana. Temperatura máxima hoje não tolerando 13 graus. Frio intenso na madrugada desta quinta-feira de apenas 2 graus em Gravatal, Issaraí, Maruí, Imbituba, Jacinto Machado e Tubarão. Daniel Panobianco, da agência PD Radar, com exclusividade para a Tubá FM.
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0: 11:32, Carlos José Lima. Giovanni, tu sabe se o Tinoco e o Pilar voltaram a treinar? Não tenho essa informação, Carlos José Lima. Sinceramente, o Tinoco talvez, Pilar faz tempo, né? Então tá numa situação complicada. Um abraço para o meu amigo Pedro Medeiros, em Pescaria Brava, vulgo Mamadeira, da Água Verde Fim, sempre acompanhando. Ô, no verão eu posso trabalhar contigo sim, ó, como servente pedreiro aí. Agora eu não gosto do frio. Vamos manter o contato com o vice-presidente, diretor de competições da Federação Catarinense de Futebol, Carlos Crispim. Bom dia, Crispim, tudo bem?
1: Bom dia, Giovanni, tudo bem? Como é que tá o amigo? Prazer falar com os amigos novamente.
0: Show! Série B do Catarinense está em andamento, hoje tem jogo fechando a rodada em Blumenau, daqui a pouco 3 horas, Blumenau contra o Caravaggio. Quanto ao César em Blumenau, ainda não conseguiram colocar iluminação, isso ainda vai demorar, Crispim?
1: É, a última informação que eu tenho agora, né, semana passada, que me parece que o jogo parece que chega agora semana que vem, chega a iluminação, as lâmpadas, né, na realidade já tiraram toda a iluminação anterior, antiga, né? Ela tá pronta já para receber as lâmpadas novas e chega dia 30, eles acreditam que em 3 dias, né? A projeção é tá pronta a nova iluminação. Claro, aí tem que fazer o laudo, né?
0: Uhum.
1: Para comprovar a quantidade de lumes, né? É para atender a competição.
0: Ok, até aqui, como você vê essa Série B do estadual?
1: Amigo, até a semana eu estava falando com o próprio Juliano aí do Tubarão, né? A gente estava batendo papo. E surpreendentemente, né? A gente já imaginava isso, até historicamente, Giovanni, sempre foi turno e retorno, né? Até antes da pandemia. Então, a Série B sempre teve turno e retorno. E a pedido de alguns clubes, somente aqueles clubes de maiores investimentos, eles pediram para fazer turno e retorno, voltar o turno e retorno, porque é mais justo, né? Acaba sendo mais justo. É uma competição que tem colocado aí, né, 50% aí numa condição de brigar pela vaga, né, pelo acesso. Os outros estão brigando pelo descenso, então tá bem equilibrado em cima e embaixo também.
0: É, quanto a regulamento, aí é questão de opinião, né? Na minha visão até poderia ser turno e retorno, mas que tivesse um quadrangular, sei lá, aí o primeiro colocado ganhasse um ponto, o segundo colocado um ponto e tivesse um quadrangular na frente, né? Até alguns, claro, votaram para pontos corridos, mas não sei, ainda fica um pé atrás, porque aí tem times ali já, por exemplo, o Tubarão já está aqui colocado e já é difícil subir, então é questão de opinião, né, quanto a regulamento.
1: É, matematicamente ainda tem chance, né, até porque nós estamos aí na décima rodada, então tem bastante jogos ainda pela frente, então tem condições de brigar, né. A federação queria realmente uma final, né? Pelo menos para que tivesse uma final, mas os clubes, né, na sua maioria, venceu a proposta de quem chegar na frente ter um acesso para a Série A para 2027.
0: Muito bem, vem aí a Série C do Campeonato Catarinense, 6 equipes estarão disputando a competição em 2026. Caçador, Imbituba, Inter de Lages, Manchester, Pebec, qual é a pronúncia desse time aqui? Pebec,
1: Pedra Branca.
0: Ah, Pedra Branca, e Porto. Caçador a gente sabe, volta, o Inter de Lages está retornando, o Imbituba, esse Imbituba não é aquele Imbituba do Robertinho que chegou a jogar a Série A, é outro?
1: Não, é o mesmo Imbituba, né? É o mesmo CNPJ, tá?
0: Vai jogar no Emília Mendes Rodrigues?
1: É, pelo menos é o que estão informando a federação.
0: Tá. O Manchester é de Joinville?
1: É, o Manchester, né?
0: Manchester.
1: É um clube novo. É um clube novo, né? Um clube, inclusive, está conseguindo o selo formador. Investe em base, né? Tem uma estrutura de investimento de base já há 2 anos. E se profissionalizou agora esse ano e vai disputar a Série C.
0: O Pedra Branca vai jogar em Ibirama?
1: É, o Pedra Branca é um clube de Palhoça, né? Ele está se transferindo para Ibirama. Fez uma parceria e nos próximos anos ele vai estar mandando seus jogos lá em Ibirama.
0: Série C do Catarinense, apenas o campeão vai subir para a Série C do ano que vem?
1: Exatamente. A partir de agora, né, desse ano, a Série C só vai subir um, né? Até ela se estruturar melhor, ter condições aí de voltar a ter dois em condições de acesso para B. Mas por enquanto, né, a partir desse ano, um só sobe, esse ano ainda desce dois da B, o ano que vem sobe, desce dois da D novamente, da B, né? E a partir de 28 só sobe um e desce um, da B para C, né?
0: Bom, se eu, um exemplo, eu quero montar uma equipe profissional, quero disputar as competições da Federação Catarinense de Futebol, eu posso, mas eu já terei que fazer um investimento para o nosso ouvinte ter uma ideia, como que é para ter uma equipe profissional, para ter uma nova equipe.
1: Exatamente, a partir do momento que você quer profissionalizar uma equipe, né, você tem que pagar, na CBF é 500 salário mínimo e na federação é 400 mil reais, isso é o que você vai ter que desembolsar inicialmente, né, para poder profissionalizar um clube em Santa Catarina.
0: Pelo menos está 1 milhão, né? Já começa com 1 milhão.
1: É 1 milhão, né? 500 salário mínimo hoje praticamente é 1 milhão.
0: Certo. Então essa Série C do Campeonato Catarinense que começa em setembro, né? São 6 equipes, todos contra todos, os 4 melhores se classificam para a semifinal?
1: Exatamente, exatamente. Foi turno único, né? Classificam 4, né? É semifinal.
0: Muito bem. Ô Crispim, vem aí a Copa Santa Catarina, já estamos no final de junho, quando que deve começar a competição, quando que vocês vão promover o Conselho Técnico da Copa SC?
1: Queremos fazer agora em julho, né? Talvez aí no máximo na segunda quinzena de julho, estamos conversando com os clubes, estamos aí também no aguardo também, né? Dessa questão da Copa do Mundo aí para ver o andamento da questão da permanência do Brasil, até porque tem muitos presidentes, diretores aí que estão na Copa do Mundo, né? E estamos aí conversando, é bem provável que na segunda quinzena de julho nós possamos fazer o Conselho Técnico.
0: Quantas equipes devem participar da Copa Santa Catarina?
1: As projeções aí tá com umas 10 a 12 equipes, tá? Essa é a projeção.
0: Eu recebi aqui Marcelo Dias, Joinville, Barra, Ercílio, Blumenau, Metropolitana Ação, Santa Catarina Concórdia, e teriam interesse, é por aí?
1: O Tubarão também tem interesse também, né? Se manifestou, há uma possibilidade do Tubarão também, né? E o Camboriú não vem, né? O próprio Brusque também há uma possibilidade de não vir, né? Então temos aí o próprio Avaí e Criciúma e Chapecoense ainda não se manifestaram, e nos próximos dias vamos estar entrando em contato com eles até para saber deles também qual é a posição deles, se vão participar ou não.
0: O Figueirense?
1: Figueirense vai participar.
0: Figueirense não tem vaga na próxima Copa do Brasil, até porque caiu, né? Não fez uma boa campanha. Criciúma, tem vaga na próxima Copa do Brasil?
1: O Criciúma, sim, o Criciúma foi terceiro colocado.
0: Ah, foi
1: conseguido pela colocado. Copa SESC.
0: Ah, tá, Copa SESC que ganhou na final, né?
1: É.
0: Ah, verdade. Então tem
1: essa. Na final do Camboriú.
0: Essa situação. Então existe essa expectativa do Ercílio, aquele Tubarão Ercílio e até o próprio Tubarão. Eles precisam já.
1: Também.
0: Dar uma resposta antes ou no dia? Pode dar a resposta lá no dia do Conselho Técnico?
1: Não, pode ser no dia, né? Pode ser no dia. Claro que a gente já vai ter uma condição aí de quantidade na semana do Conselho Técnico, né? Devemos ter alguma certeza com relação à quantidade.
0: Começa a Copa SC, será disputada entre setembro e novembro?
1: Setembro e novembro. Setembro e novembro.
0: Muito bem. Ô Crespim, quando que, já pensando no ano que vem, Série A do Catarinense, já existe um calendário, deve iniciar no início de janeiro, vamos ter mudanças quanto a regulamento, você já conversa sobre isso?
1: Tudo isso passa pelo calendário da CBF, né? Enquanto a CBF não divulgar o calendário e definir as datas dos estaduais, nós não podemos, na realidade, fazer nenhum planejamento em cima, né? Pelo menos que se está se deslumbrando, e é provável que aconteça, né? É se manter o calendário do ano passado.
0: Muito bem. E claro que.
1: Desse ano.
0: Claro que ainda estamos tendo a Série B de 2026 em andamento. Mas, né, como no ano que vem teremos Figueirense, teremos Joinville, o pessoal também já está de olho na próxima segunda divisão. Existe alguma possibilidade de conversa para que a Série B do ano que vem ela comece mais cedo?
1: Existe, sim. Existe uma possibilidade, sim, dela começar mais cedo. Até porque nós vamos ter Figueirense, né, com relação à Série C do brasileiro. E isso, se você começar em abril, acaba faltando data, então é bem provável, hein, talvez se o Blumenau permanecer na B, né, e na D do brasileiro e na B do catarinense, é um outro clube também que vai estar paralelamente disputando aí a Série D do próprio Brasil. O Joinville, né, se conseguir a vaga da Série D via Copa Santa Catarina também, né, então a possibilidade, sim, estamos trabalhando nessa situação de começar mais cedo para fazer jogos só no final de semana, e quem está disputando brasileiro joga no meio de semana.
0: Talvez o quê? Fevereiro?
1: Não. Aí talvez março, né? Final de março. Aí nós vamos ter que fazer uma projeção de datas para poder aproveitar só o final de semana no brasileiro e o meio de semana para a Série B do catarinense. Aqueles clubes, né, que vão disputar o brasileiro paralelamente.
0: Tá, e a Série B do Catarinense do ano que vem, ela terá o mesmo regulamento desse que está acontecendo? Pode mudar? Ou serão 10 equipes?
1: Nós estamos conversando sobre isso, né? Ainda não tem uma situação definida, até porque é uma competição que vai começar com 11, né?
0: 11 serão clubes. 11 do ano que vem?
1: O ano que vem tem 11 clubes, né? Na série B tem 11 clubes. E estamos vendo essa questão aí legal para ver se é possível se mantém, né, o mesmo formato desse ano.
0: Pois é, teremos muitos assuntos quanto ao nosso futebol catarinense. Carlos Crispim, diretor de competições da Federação Catarinense de Futebol, vice-presidente, obrigado por conversar conosco. Só para confirmar, no ano que vem da B para A, ouvinte está perguntando aqui, sobem dois no ano que vem da B para A de 2028?
1: Exatamente, a partir de 28, de 27, esse ano sobe um, né, só. Mas o ano que vem sobe dois para A e cai dois da A para B. Tá? Okay. Dois da B para A e dois caem dois da A para B.
0: Crispim, obrigado pela tua participação mais uma vez, tamo junto.
1: Um abraço, Giovanni, sempre é um prazer falar com os amigos aí do Tubarão, grande abraço.
0: Beleza, 11:44, tá, então, informações importantes sobre o futebol catarinense, a gente vai fazer um intervalo na volta, mais destaques.
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3: 47, vamos aos Estados Unidos, vamos a Miami, vamos falar de seleção brasileira, na correria, agora Polidoro Júnior, presidente da SESC conosco, hoje é Brasil em campo.

0: Polidoro, bom dia, tudo certo? Seja bem-vindo aqui a Tubá, ao Bola em Jogo.
1: Valeu, obrigado Giovanni, um abraço, bom dia a todos de Tubarão. Realmente, dia de Copa do Mundo, expectativa muito grande para o Brasil avançar em primeiro e aguardar Japão, Holanda, Suécia, enfim, vamos ver o que o Brasil pode apresentar hoje aqui no Hard Rock Stadium, onde estamos em Miami, aguardando o jogo de logo às 18 horas aqui, 19 horas aí no Brasil.
0: Aqui em Santa Catarina tá frio. E aí?
1: 32 graus, um calor infernal. Quem já veio nessa região na época do alto verão sabe que Orlando, por exemplo, Miami, Nova York, aqui em Hollywood Beach, o calor é real. E tem muitos moradores que deixam essa região, vão para outras partes dos Estados Unidos com uma temperatura mais amena, porque realmente muito calor, muito abafado. E todo fim de tarde dá aquele pau d'água realmente muito forte e chove bastante. Mas é aquela chuva que a gente chama de verão e depois é só tocar o barco. Afinal de contas, o verão deles aqui é muito forte realmente.
0: Mais uma Copa do Mundo, mais uma competição internacional para você. Como que está sendo essa Copa nos Estados Unidos? Você tem gostado?
1: Em alguns momentos sim, em outros não. Por exemplo, até o próprio Galvão reclamou da posição que colocaram a equipe do SBT, no estádio no último que a gente estava lá, na Filadélfia. Eu fiquei em dois momentos no setor de torcida, porque é muita imprensa. Então, no meu setor não tinha tomada, não tinha bancada, não tinha como apoiar o notebook, eu fiz tudo pelo celular. Se o Galvão, com o SBT pagando os direitos de imagem, reclamou, como é que eu vou reclamar? Então, realmente não mudou em relação à Copa do Mundo de Clubes do ano passado e à Copa do Mundo deste ano. Está bem diferente. Temos mais estrutura em competições anteriores. A Copa América foi aqui também, eu estive. A Copa do Mundo de Clubes, idem. E a Copa do Mundo agora, não sei se perderam, o que que houve em termos de oportunidades, condições de trabalho, no estádio, dentro, vendo o jogo, tá bem ruim.
0: Em relação, por curiosidade, a questão de ingressos, hoje o Brasil joga contra a Escócia, por exemplo, será que ainda tem ingressos à venda e o valor é salgado?
1: Lá na Filadélfia, um amigo meu de Florianópolis, ele tentou comprar ingresso, estava R$ 7.500, 3 dias antes do jogo, e no dia do jogo ele falou: pô, ele baixou. Eu digo: para quanto? 5.200. E não comprou, que não quis comprar, não tinha dinheiro, não sei. Não comprou. Aqui, no mínimo, já larga com R$ 6.000. Então, é uma Copa muito cara. Não é para o torcedor comum. Agora, o detalhe é o seguinte: você observa, Giovanni, todos os estádios lotados. Todos. Não tem nenhum com 1.000 pessoas. Todos. Nós estamos falando de muita capacidade de público. Então, quem está aqui tem dinheiro.
0: Ah, essa é com certeza a situação. E para hoje, Brasil, Escócia, Escócia e Brasil, você que tem acompanhado os treinos da seleção brasileira, Brasil tá definido e muitos questionam. E o Neymar vai ser relacionado? Vai jogar pelo menos alguns minutos?
1: Ele veio ontem, a delegação deixou Nova Jersey com um pouco de atraso por causa do mau tempo lá. Eu já estava aqui em Miami, e também pelo tráfego aéreo. Então a seleção chegou muito tarde aqui. Tanto é que ontem foi a entrevista coletiva do Ancelotti, e ela seria o quê? 19 horas daqui, 20 horas do Brasil. Passou para 21h30. Então foi muito tarde, mas aconteceu a entrevista coletiva. O Raí vai entrar na vaga do Rafinha, ele vai manter aquele quadrado ofensivo com o Rayan, Paquetá, Matheus Cunha e Vini Júnior, e o Neymar vai entrar no segundo tempo. Ele quer o Neymar como um falso nove.

0: seja, sem marcar. A expectativa de todo mundo, Neymar está ou não está recuperado? Ele vai sentir panturrilha no rendimento, alto desempenho, choque na correria contra a Escócia hoje, ou vai sair ileso, tranquilo, pronto? Então vamos aguardar se o Neymar vai jogar 20 minutos ou todo o segundo tempo. Eu acredito que ele vai entrar nos últimos 20 minutos restantes da partida.
1: E essa Escócia pode dar trabalho ao Brasil?
0: Tem muitos escoceses aqui. Inclusive, ontem filmamos um vídeo aqui, um bar lotado de escoceses. Eu dei uma volta na cidade, por onde você passa, os escoceses com a camisa azul deles, aquelas saias tradicionais, e veio muita gente da Escócia. Vai ser um mar amarelo e um mar azul da Escócia, que é a camisa principal deles, a cor é azul. E preocupa, não é um Marrocos do momento, mas se respeita muito a Escócia. Então não tem jogo ganho. O Dalinho falou isso em entrevista recente. Não pensem que Copa do Mundo é jogo grande pelo nome do adversário, não. Hoje, vários jogadores da Escócia jogam na primeira liga, na Premier League da Inglaterra, jogam vários jogadores em várias ligas importantes do mundo. Não tem mais isso. Japão, conseguimos perder para o Japão no último amistoso, olha como eles estão evoluindo também. Tivemos várias seleções aprontando aqui, então realmente não dá para contar como jogo ganho. Agora, eu acredito que o Brasil tem tudo para passar em primeiro. Aí vamos pegar ou Japão, ou Holanda, ou Suécia.
1: E aí não vai ser em Miami?
0: A seleção brasileira quer ficar em primeiro para jogar aqui, para ficar aqui, porque certo. A base não é Miami. O Brasil joga e volta para Nova Jersey, que é colado com Nova York. Agora, se por um acaso for segundo, vai jogar no México. Aí já muda tudo. Então o Brasil está muito querendo ser primeiro do grupo.
1: E para hoje, tem previsão de chuva, algum temporal? A gente tem acompanhado, dependendo do jogo, é parado, né? Como foi no jogo da França. Será que pode acontecer hoje no jogo do Brasil?
0: Pode acontecer, mas ontem, por exemplo, e eu vim observando justamente isso, bem importante a tua pergunta, aqui para o jogo e pronto. É o protocolo de segurança. Não é como no Brasil, não vai chover, não vai dar raio. Para o jogo e pronto. E aí a autoridade determina, vai ficar parado 1h30, 2 horas. Enquanto não tiver segurança, não recomeça a partida. Então, ontem choveu tipo 2 da tarde, nos dias anteriores 18 horas daqui, 19 do Brasil, como é normal no Brasil no verão, sempre chove no finzinho do dia. Aqui é uma incógnita, porque é muito, mas muito quente, muito abafado. Não tem como não chover. Então hoje a expectativa é de não chover na hora do jogo. Agora, previsão é previsão, né, meu querido Giovanni? Ninguém sabe, mas a tendência é não chover na hora do jogo.
1: Com certeza, Polidoro. E a curiosidade pro pessoal que tá aí, você, os brasileiros, enfim, tem comida como tem aqui no Brasil, tem as opções, dá para comer de boa, tem as comidas brasileiras?
0: Ai, ai, ai. Rapaz, o café da manhã deles é com ovos, bacon, batata. É um café totalmente diferente do nosso. E um pedacinho de pão. Então você tem que se adaptar. Como eu já venho há muito tempo aqui nos Estados Unidos, seja passeio ou trabalhando, como Copa América, Copa do Mundo de Clubes e essa Copa, a maior da história, a gente já está acostumado. Mas faz falta. Eu já estou aqui há 15 dias. Rapaz no céu, que saudade do nosso café, do nosso almoço. Evidente que aqui, por exemplo, tem a fogo de chão, churrascaria, Nova York, nós achamos lá, tem uma rua só de restaurantes brasileiros. Eu gravei o material, tá no meu canal no YouTube, nós somos no Via Brasil, que é muito bom. Mas você se vira. Agora, o dia a dia dá muita saudade do Brasil. Eu valorizo quem deixa o Brasil, vai morar fora e não tem aquele arrozinho nosso, feijãozinho. Olha, meu amigo, é uma dificuldade, mas a gente se vira. Eles têm aqui, por exemplo, muitos frutos do mar. Camarão muito bom, peixe, como tem também na Inglaterra, o fish and chips, que é peixe com batata frita. Tu vai se virando, mas não é como o Brasil. Brasil é Brasil, né, meu querido?
1: Com certeza. Polidoro Júnior, presidente da SESC, colega de imprensa. Poli, para quem quer acompanhar os bastidores, as informações, como que te acha? Onde que tu estás? Estás nas redes sociais, no YouTube? Como que o pessoal acompanha as informações do Poli?
0: Então, direto no canal no YouTube, Polidoro Júnior, eu consigo utilizar praticamente o meu nome em todas as redes. E no Instagram, que bomba muito, tem muito comentário, é o @polidorosite. Siga lá, que a gente está falando direto aqui da Copa do Mundo. Valeu, Giovanni, um abraço a todos.
1: Obrigado pela atenção, amigo, sei que está na correria, mas você mais uma vez atende aqui a Rádio Tubar de Tubarão. A gente com certeza vai voltar a conversar. Um grande abraço, bom trabalho.
0: Obrigado, daqui a pouco vamos para o estádio. Aqui agora são 11 da manhã. O jogo é 18 horas. Uma hora eu pego o ônibus da FIFA e vou pro estádio acompanhar o Escócia Brasil. Um abraço, bom dia a todos.
1: Tamo junto. É isso aí. Então, com o Polidoro Júnior, ele tá ao vivo, está nos Estados Unidos, em Miami. Hoje estará em loco acompanhando a seleção brasileira. 7 da noite, Escócia e Brasil. Valeu demais. Um grande abraço, galera. Eu volto amanhã, quinta-feira, com mais destaques aqui no Bola em Jogo. Obrigado pela audiência e até a próxima.
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2: Dia 24 de junho, dia de São João Batista, dia do seu nascimento. Celebramos também o momento da sua morte, do seu martírio, como a Virgem Maria também é lembrada nesses dois momentos, seu nascimento e também a sua dormícia, sua dormição. Lucas capítulo 1, versículo 57 em diante, na natividade de João Batista, o Evangelho. Chegou o tempo de Isabel dar à luz e ela teve um filho. Seus vizinhos e parentes ficaram sabendo que o Senhor lhe concedera essa grande graça. Foram participar de sua alegria. 8 dias depois vieram circuncidar o menino, queriam chamá-lo de Zacarias, que era o nome do pai, mas sua mãe respondeu: não, ele se chamará João. Disseram então: mas não há ninguém na tua família com esse nome. E por meio de gestos perguntaram ao pai como queria que o menino se chamasse. Ele pediu uma tabuinha e escreveu: João é o seu nome. Todos ficaram admirados. Na mesma hora sua boca se abriu, a língua se soltou e ele se pôs a falar, bendizendo a Deus. Todos os seus vizinhos ficaram cheios de temor. E por toda a montanha da Judéia se contavam esses fatos. Os que ouviam isso guardavam tudo no coração, perguntando: o que será desse menino? De fato, a mão do Senhor estava com ele. Mas o menino crescia e se fortalecia em espírito, morou no deserto até o dia em que devia manifestar-se a Israel. Palavra da salvação, glória a vós, Senhor. Grande e significativa foi a alegria de Isabel e Zacarias quando do nascimento de João Batista. João era o prenúncio da chegada da salvação prometida, encarregado de preparar o caminho para a salvação esperado, né? O Messias esperado, o enviado do Pai. E muito humilde, João não buscou a si mesmo, nem se cansou de anunciar a verdade. Humildemente se retirou quando reconheceu que Cristo havia chegado. O nome João quer dizer: Deus tem misericórdia. E anunciava bem aquilo que deveria ser o filho de Isabel e Zacarias. Não haveria de preparar um caminho somente para qualquer pessoa, mas ele haveria de preparar o caminho e anunciar a chegada do Messias, Jesus, a grande misericórdia de Deus. Diante de cada criança também que nasce, nós podemos pressentir e esperar uma nova manifestação da bondade divina, que quer o bem e a felicidade para todos. Que a exemplo de João Batista você hoje possa participar da igreja e agradecer pelo seu próprio nascimento, o dom da vida.
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0: Grande, 12:08. Quarta-feira, 24 de junho de 2026. Está no ar o Jornal das 12 pela Rádio Tubá. A apresentação é de Lucas Marques e eu, Ramon Silveira. Mesa de áudio de Everton Luiz, com gravações de Lucas Carvalho e a direção geral do padre Rafael Liano. O tempo e a temperatura. 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Marques, boa tarde, como é que está o tempo agora?
1: Boa tarde, Ramon, um abraço a toda a nossa super audiência aqui da Rádio Tubá. Temperatura agora em Tubarão é de 14 graus, a mínima para hoje é de 3 e a máxima de 15. Tempo ensolarado, mas muito frio aqui na Cidade Azul. O sol deve permanecer dando as caras ao longo de toda a tarde. No início da noite, as temperaturas caem de forma vertiginosa. Lá para perto das 9 horas da noite, já estaremos com 7 graus aqui em Tubarão. E região, 52% é a umidade relativa do ar.
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0: Você vai ouvir hoje no Jornal das 12, já ao vivo, o vice-presidente do Comitê da Bacia do Rio Tubarão, Voimer Bach, fala sobre o plano de conservação das matas ciliares na região.
1: Também no Jornal das 12, Santa Catarina já registra 269 mortes por doenças respiratórias em 2026. E Saúde do Estado reforça alerta.
0: Investigação do duplo homicídio no bairro Vila Esperança segue em progresso. O delegado da DIC, André Crisóstomo, atualiza as informações no Jornal das 12, daqui a pouco mais.
1: No Repórter Tubá, Junho Violeta, reforça o combate à violência contra a pessoa idosa.
0: No boletim policial, aves silvestres mantidas em cativeiro ilegal são resgatadas em Jaguaruna.
1: E no esporte, Brasil encara a Escócia em duelo decisivo na Copa do Mundo.
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0: Boa tarde, bem-vindos ao Jornal das 12, 12:11. Estamos com 13 graus a temperatura e já vamos ao telefone ao vivo conversar com o vice-presidente do Comitê da Bacia do Rio Tubarão, Voimer Bach. Voimer, bem-vindo. Boa tarde, tudo bem?
3: Boa tarde, Ramon Silveira. Tudo bem? E você aí, como é que está?
0: Tudo jóia ao meu lado, Voimer. Está aqui o colega, o Lucas, que também irá fazer entrevista juntamente comigo, tá certo? Nós vamos conversar falando sobre essa parceria entre Comitê Tubarão e Complexo Lagunar e Inoversa Sul e Tubarão Saneamento, que promove a elaboração de cartilha sobre matas ciliares. Nós gostaríamos que você explicasse, né? O objetivo sobre as matas ciliares é algo relacionado à distância, onde se pode ter essas matas, se pode construir, etc. Você explica bem certinho para a gente, por favor.
3: Vamos lá, então. Primeiro, a parceria, né? A Inoversa Sul preparou o conteúdo, né? Seguindo assim um esboço do que a gente apresentou, da ideia, da intenção. Nós revisamos em conjunto a equipe da Inoversa, a equipe aqui da direção do comitê, mais alguns membros, alguns especialistas, revisamos o conteúdo e então ficou pronta a produção. E a Inoversa imprimiu 10 mil unidades físicas. E entendemos que era pouco para a nossa bacia, diante do trabalho que nós queremos fazer. Pedimos ajuda para Tubarão Saneamento, para a AGR, e então fomos atendidos, né? A AGR aprovou, enfim, o município tem envolvimento nisso, e Tubarão Saneamento viabilizou mais 25 mil unidades, então nós temos 35 mil unidades dessa cartilha, uma cartilha bem didática. Nós queremos fazer um trabalho. Nós queremos ir nas autoridades municipais, os 22 municípios, né, conversar rapidamente, assim, explicando a importância das matas ciliares e como cada município pode ajudar, né, na manutenção do que tem e na recomposição de onde é fundamental ter mata ciliar em todos os nossos rios da bacia. A bacia hidrográfica é um organismo integrado. Tudo que acontece numa sub-bacia, por exemplo, a partir de Anitápolis, Santa Rosa, Rio Futuna, Grão-Pará, Braço Norte, São Rogério, vai passar por Tubarão, vai ter impacto na região central de Tubarão, vai ter impacto nas lagoas e no mar. Então, o corpo hídrico é todo integrado. Então, é importante que tenha saneamento, é importante que tenha preservação das nascentes, é importante que tenha mata ciliar ao longo de toda a sub-bacia, porque isso vai ajudar os resíduos, né, os sólidos que ficam postados no fundo do rio, na região central de Tubarão, por exemplo, que ficam depositados nas lagoas. Então, nós precisamos melhorar muito o nível de conscientização sobre esse tipo de trabalho em toda a bacia, e essas cartilhas nós pretendemos que sejam trabalhadas, né, pela Secretaria de Educação dos Municípios, nas escolas e outras organizações, como idosos e outros, enfim, no sentido de incentivar, né, melhorar a cultura sobre a importância da mata ciliar, sobre o quanto ela pode efetivamente ajudar na qualidade dos rios. Então, por exemplo, um rio com uma mata ciliar adequada, bem feita, com as espécies adequadas, quando tem excesso de chuva, as raízes, aquele entorno, retém mais aquela água, né? Quando tem água em excesso, a encosta retém mais e solta depois aos poucos. Então, isso dá um equilíbrio importante. A mata ciliar na beira do rio reduz sensivelmente aquele avanço quando a água forte bate nas laterais e vai levando parte das laterais, né? E isso vai sendo carregado pela água, e quando a água tem uma velocidade menor, como é a região de Tubarão, tem uma velocidade menor, quase não tem mais queda, ela naturalmente vai decantando, e decantando de o assoreamento nas lagoas, da mesma forma, elas têm pouca vazão, se mexe um pouco, a água tende a soltar, descer os sólidos. Então, as matas ciliares são extremamente importantes para reduzir o assoreamento no Rio Tubarão e nas lagoas para o futuro.
1: Ô Weimer, falando, até para dar um contexto para os nossos ouvintes, o que, que é a mata ciliar? É essa mata nativa na beira do rio? É essa questão que já estava, digamos assim, antes dessa expansão urbana? E já engatando, qual é a avaliação de vocês sobre a conservação atual das matas ciliares nessa bacia do Rio Tubarão?
3: Sim, a mata ciliar é a faixa de mata, especialmente com árvores nativas, com um bom enraizamento. O importante não é o que a gente está vendo fora, tem que ter raiz, tem que ter a raiz embaixo, que ajuda a formar um bloco bom ali, bem consistente, nas margens do rio. E normalmente as faixas de APP, as faixas de mata ciliar, elas são estabelecidas em função da largura do rio. Então, a mata ciliar tem essa função, sim, e elas estão colocadas na beira do rio. A nossa avaliação no comitê é de que nós não somos um bom exemplo de preservação de mata ciliar. Muita beira de rio aqui não tem nada, né? E nós precisamos olhar com um pouco mais de carinho para os nossos rios. E as matas ciliares são um instrumento extremamente importante de preservação, e nós precisamos levar essa mensagem de conscientização e gradativamente melhorar essa nossa situação.
1: Weimer, a gente vem acompanhando aqui em Tubarão, nos últimos meses, está sendo feito um trabalho de limpeza nas margens do Rio Tubarão, na região ali do Novo Deck, aqui na parte central, também na parte da Passarela, onde tem uma rampa náutica, já nas proximidades ali do bairro

0: você responder. Tá me ouvindo, Weiber? Tá me ouvindo?
1: Tô ouvindo.
0: Sim, você está no Viva Voz, por acaso?
1: Eu estou com... Não, tô com o computador ruim.
0: Então tá, pode continuar. Não, poderia ser, não, eu pensei que você estava no Viva Voz, mas tudo bem. Pode continuar, pode responder a pergunta do Lucas.
1: Eu tô com fone de ouvido aqui. Então, a região central do Tubarão tem uma característica bem diferente. Ali concentra um grande volume de passagem de água nos momentos críticos. Então, ali a prioridade é o escoamento da água. Então, não é colocar árvores. As árvores ali, em geral, podem até mais atrapalhar do que ajudar. Então, ali a visão já é diferente do que nós estamos falando na bacia como um todo. Então, muitas vezes, ajuda mais retirando as árvores, porque as árvores acabam... segurando outros materiais, outros galhos, outras árvores, e diminuem o fluxo, né? Nós queremos que as águas sigam o seu fluxo com a maior celeridade possível. Então, ela tem funções diferentes, a mata ciliar, dependendo da característica daquilo que se precise que o rio faça naquele momento. Então, ali como temos estrangulamento, pouca área de escoamento, a visão de mata ciliar para aquela região ali é diferente.
0: Ah, inclusive tem um material didático, né? Que ocorreu o lançamento desse material didático. Esse material didático, qual o objetivo e será entregue para a comunidade? Como vai ser?
1: Nós separamos aqui, equivale a 8% da população, então... por exemplo, nós devemos entregar, fazer um evento ali com o prefeito, vice-secretários, vereadores, nós queremos entregar 8.800 unidades para as autoridades municipais, né, junto ali com a Fundação Meio Ambiente, com a Secretaria de Agricultura, enfim, e daí o município é que vai fazer o melhor uso desse material. A princípio, a Secretaria da Educação leva esse material e faz uso nas escolas, né? O objetivo é fazer uma conscientização de médio e longo prazo para ter uma visão diferente sobre a doença da mata ciliar. É da forma que nós queremos fazer essa mensagem chegar na população, através do sistema educacional.
2: Ô Weimer, para finalizar da minha parte, a gente comentou sobre a mata ciliar, você falou que esta mata nativa, que já é natural da beira do rio, que ajuda em todo esse processo de evitar que muita coisa entre ao rio, também com relação ao fluxo da água, na área onde já foi desmatado, onde essa mata também já sofreu muito da ação humana, é possível repor, é possível fazer um retrabalho dessa mata ciliar para voltar a um estado de conservação que ajude nesse sentido de cuidar do rio?
1: Com certeza, nós indicamos aqui como fazer, nós indicamos na cartilha quais as espécies mais adequadas, com um cercamento ali para o gado não chegar nela e não danificar, né? E plantar as espécies que a gente está indicando na cartilha aqui, que os técnicos afuraram e recomendam. É possível sim, e é isso que nós precisamos fazer na grande maioria das nossas áreas aqui, porque muito foi retirado. E a gente pode reverter isso com certeza com uma ação de conscientização e pouco a pouco conseguir recuperar a nossa mata ciliar, toda a bacia.
0: Agora eu vou aproveitar que o senhor está conosco, o senhor que também faz parte aí, além de ser vice-presidente do comitê da bacia do Rio Tubarão, né, também está engajado aí com toda a equipe, essa questão aí, né, da redragagem do Rio Tubarão, teremos aí, segundo os meteorologistas, nos próximos meses, fortes chuvas, tomara que não. E está totalmente assoreada aí a Barra do Camacho. Como é que o senhor vê essa situação novamente, mais uma vez?
1: A Barra do Camacho, a história mostra que a gente não olha qual é o comportamento dela, né? Tem que ter uma ação continuada lá. Não adianta ir lá fazer uma obra e esperar para ver como a natureza se comporta. Frequentemente ela está sendo assoreada, tem aí imagens, mostro isso com bastante

0: bastante clareza, interfere na qualidade da água, interfere na qualidade do pescado naquela lagoa. E nos momentos críticos de grande vazão, aquele também é um ponto que ajuda no escoamento. Não é o principal, com certeza, mas a Barra do Camacho precisa sim ter um olhar mais contínuo e tem que ter um trabalho contínuo de assoreamento, de desassoreamento. Não sei se teria demanda para trabalho direto, mas fazer e virar as costas e depois recomeçar todo o trabalho como tem ocorrido não é o caminho adequado. É uma situação que nos preocupa, com certeza. Nós mandamos um ofício para a Defesa Civil do Estado pedindo ajuda, explicando a importância daquele canal lá de comunicação com o mar sempre limpo e pedindo ajuda. Nós não, obviamente, não concordamos que fiquem na situação que está.
1: Boimer, sobre esses assuntos que abordamos, o cuidado com a mata ciliar e também o cuidado com o rio Tubarão de maneira geral, redragagem e este escoamento das águas na bacia, algum ponto que não trouxemos na entrevista e você gostaria de abordar com a audiência da Tubá, microfone à sua disposição.
0: Então, a Defesa Civil do Estado não está ainda trabalhando no projeto de desassoreamento, né? O que está em andamento na Secretaria de Defesa Civil do Estado é um estudo de modelagem hidrodinâmica e hidrológica. Então, esse estudo vai analisar todo o contexto da nossa bacia para identificar quais são os fatores que mais estão colocando em risco e quais seriam as principais ações que ajudariam na mitigação do risco. A Defesa Civil declarou lá uma empresa vencedora, não contratou ainda, então não começou o trabalho ainda, mas esse é um trabalho que está sendo contratado pela Defesa Civil do Estado. Um outro estudo também pela Defesa Civil do Estado é o estudo geotécnico, né, incluindo sondagens e ensaios geotécnicos com o objetivo de diagnosticar e avaliar a estabilidade das margens e os processos de erosão fluvial ao longo do rio Tubarão. Então, esse também é um estudo que a Secretaria de Defesa Civil do Estado está contratando. A empresa não começou a trabalhar ainda, o processo licitatório também foi encerrado, tem uma empresa escolhida, está aguardando lá o processo de contestação para ver se vai ter. Então, nós esperamos que nas próximas semanas nós tenhamos as ordens de serviço para essas empresas e comecem a trabalhar. A ideia da Secretaria de Defesa Civil do Estado é que só se trabalhe, só se inicie o projeto de redragagem depois que tem esse estudo macro que aponte quais são as formas de minimizar os riscos. Então, essa é a situação. É tudo muito mais lento do que a gente gostaria, mas essa é a realidade que nós temos pela frente. Então, tem muita chuva para vir, nos preocupa, nós não temos, claro, tem ali o trabalho específico aí de córregos que a prefeitura tem feito, algumas coisas melhoram, algumas comportas, algumas bombas, né, esse trabalho feito pela Defesa Civil, muito bem feito pelo nosso colega Rafael Marques, tudo isso vai ajudar a minimizar, mas vai chegar um momento que se houver 100 milímetros por dia durante 5 dias, né, dificilmente nós vamos conseguir, com essas ações mais pontuais, evitar um problema maior, como ocorreu em dezembro de 2022, né, que a Murel toda perdeu 40 pontes, né, e até hoje pessoas sofrem ali no 60 os efeitos que ocorreu naquele ano. Então, nós não estamos preparados para um evento dessa magnitude como está sendo apregoado. Também esperamos que venha de forma mais equilibrada, pausada e não concentrada para dar esse efeito todo.
2: Pois é, vamos ver se quem é que vai acertar essa previsão aí, né? Os meteorologistas, na sua maioria, estão dizendo que pelas águas do Oceano Pacífico, águas quentes. O El Niño está vindo com força total, já se formou, vai vir aí com força total nos próximos meses, até fim de ano, com fortes chuvas. Um meteorologista aposentado concedeu entrevista a uma rede de TV e ele acertou, inclusive, a previsão de quando aconteceu as enchentes no Rio Grande do Sul. Essa previsão ele acertou, ninguém acreditou. E ele voltou a dizer, há poucos dias atrás, que não é tudo isso que vai acontecer de chuvas, especialmente aqui no sul. Tomara, né? Que não seja para ninguém, né, Weimer?
0: Tomara. Obrigado, Ramon, obrigado, Lucas, por tomar, você para abrir espaço para nossa casa.
2: Um grande abraço, presidente, vice-presidente do Comitê da Bacia do Rio Tubarão, Weimer Bach, uma boa tarde para o senhor. Agradecemos pela entrevista. Meio-dia e 30, Lucas. Vamos saber a previsão do tempo. É isso agora, Everton, né? Previsão do tempo com ele, Daniel Panobianco.
1: Isso mesmo. Agora as informações do clima. Muita informação ainda no Jornal das 12. Tem repórter Tubai, também uma entrevista com o delegado da DIC, André Crisóstomo, sobre as investigações do duplo homicídio ocorrido em Tubarão na última sexta-feira. Não sai daí que a gente volta já.
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4: Amanhecer desta quarta-feira é marcado pelo frio intenso e marcas bem negativas de temperatura no estado de Santa Catarina. Valores abaixo de zero foram verificados na madrugada entre o meio oeste, o oeste, o vale do Itajaí, o Planalto Sul e até no sul do estado, área onde as temperaturas não costumam cair tanto. Desta vez, a geada tomou conta de quase 50% do município catarinense. Na Serra Catarinense, como é de costume, valores de temperatura superaram 7 graus abaixo de zero. A previsão feita pelos meteorologistas do CPTEC impede tempo firme em toda a nossa região e volta a fazer muito frio ao anoitecer. Na madrugada desta quinta-feira, de novo, há expectativa de formação de geada em grande parte do estado, inclusive aqui na nossa região. E nas áreas de relva, marcas negativas de temperatura não estão descartadas. Inclusive, há previsão de geada aqui sobre nós, pelo menos até a madrugada de sábado. O tempo pode mudar no domingo com a propagação de uma nova área de baixa pressão e, por isso, retorna a condição para pancadas de chuva. Chuva que pode cair em maior quantidade sobre o território catarinense no decorrer da próxima semana. Temperatura máxima hoje não tolerando 13 graus. Frio intenso na madrugada desta quinta-feira de apenas 2 graus em Gravatal, Issaraí, Maruí, Imbituba, Jacinto Machado e Tubarão. Daniel Panobianco, da agência PD Radar, com exclusividade para Tubai FM.
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0: Bonita, tá na Tubar, tá na Melhor, sempre junto de você, Jornal das 12, meio-dia e 36. Nós temos uma matéria aqui, né? Antes, vamos aí com o delegado, né, Lucas?
1: Isso mesmo, o delegado da Delegacia de Investigações Criminais da Polícia Civil de Tubarão, o André Crisóstomo, que está responsável pela investigação do duplo homicídio registrado em Tubarão na última semana no bairro Vila Esperança. Suspeito, delegado, capturado, agora as investigações estão em andamento. Boa tarde, obrigado por atender a Rádio Tubar, delegado André Crisóstomo, tudo bem por aí?
2: Boa tarde, Lucas. Boa tarde a todos os ouvintes. Por aqui tudo certo e a investigação prosseguindo.
1: Pois é. Na última sexta-feira recebemos esta informação de que o suspeito foi capturado menos de 24 horas após este crime. O que, dá para atualizar para nossa audiência, delegado? O que já se sabe sobre este duplo homicídio que aconteceu no bairro Vila Esperança?
2: Conforme já foi noticiado a época da prisão, né, foram duas mortes que inicialmente não teriam relação entre as vítimas, né, porém a relação entre elas é que foram praticadas pelo mesmo autor, né. Inicialmente esse autor teria se envolvido numa briga no estabelecimento B14 que pertencia à vítima Ivan, conhecida como Brazão, né? E após um desentendimento ele teria ido até a sua residência, pego uma arma de fogo e retornado lá, efetuando disparos contra o Brazão, né? Após sair do local, ele diretamente se dirigiu até a conveniência da sua ex-companheira, né? Que já estava em um novo relacionamento, justamente com a segunda vítima, né? E ele simplesmente estacionou seu veículo, entrou na conveniência com a arma em punho e efetuou os disparos contra essa segunda vítima, que era o seu João Roberto. Após isso ele se evadiu e as forças policiais foram acionadas, né? E aí iniciamos os trabalhos de investigação e de identificação e localização do suspeito. Após algumas horas incessantes, né, de trabalho no sentido de localizar esse indivíduo, trabalho efetuado em conjunto pela Polícia Civil e pela Polícia Militar, né? Com constante troca de informações, agrupamento de equipes, nós chegamos no final da tarde e conseguimos identificar que a arma do crime teria sido guardada aqui na cidade de Tubarão, né? Conseguimos apreender essa arma de fogo e o suspeito teria se evadido para a cidade de Jaguaruna, tendo sido capturado pela outra parte da equipe, né, composta pelos policiais militares, na cidade de Jaguaruna, mais precisamente na região ali da Figueirinha. Então ele foi conduzido para a Delegacia de Investigação Criminal, aqui a DIC, e foi autuado em flagrante por dois homicídios qualificados.
0: Delegado André Ramon falando, boa tarde. A primeira vítima aí, o Ivan, o Brazão, é verdade que foi o suspeito do crime, tinha sido expulso do bar pela dívida de R$30 que teria motivado o assassinato do ex-jogador? E a segunda vítima, qual foi o motivo de ele chegar, entrar na conveniência e também atirar contra a segunda vítima?
2: De fato, a ocorrência envolvendo o Brazão se iniciou em virtude de uma discussão. O estabelecimento era do Brazão, né? Ele já tinha consumido bebidas ali e tinha recebido um desconto. E posteriormente, quando ele queria consumir outra bebida, aí já não foi dado desconto a ele. Ele iniciou uma briga porque ele queria o desconto. E o desconto seria justamente nesse valor de R$20 a R$30. E aí, só que ele já estava alterado, o uso de bebida alcoólica, enfim, ele já tinha um histórico, né? Algumas testemunhas já relataram de arrumar confusão em festas, em agredir, ele tinha histórico de violência doméstica contra essa ex-companheira, né? E aí ele alterado, entrou em vias de fato com o Brazão, né? E não satisfeito voltou e efetuou os disparos contra o Brazão.
0: Horário dessa... pois não, pode continuar.
2: Já a segunda vítima, ele já tinha um desentendimento justamente por se tratar do atual companheiro da ex-companheira do suspeito, né? Então ele já tinha essa situação, a companheira relatou que ele não aceitava o fim do relacionamento, já tinha histórico de violência doméstica e familiar contra ela, né? Ele parecia que ele era muito agressivo nesse relacionamento, além dele arrumar brigas com outras pessoas em festas, em noite, pela cidade. E aí ele já tinha se envolvido numa briga com essa segunda vítima, mas fazia um certo tempo, cerca de um mês, pelo que foi apurado, e provavelmente na hora que ele saiu dali, após ter efetuado disparos contra o Brazão, ele já se viu ali numa situação que, já tô aqui, e ele foi diretamente nessa conveniência, não tinha acontecido nada naquele dia, né, e simplesmente efetuou os disparos contra o João Roberto.
0: E toda essa confusão, delegado da DIC André Crisóstomo, foi por volta, é verdade, por volta de quase 5 horas da manhã, entre 4 e 5 da manhã?
2: Isso, exatamente, por volta de umas 4h40, quase 5 horas da manhã.
1: Delegado, tratando do suspeito, ele se desfez da arma, escondeu com alguma outra pessoa em uma residência e aí fugiu para outro local, foi isso? Ele teve alguma ajuda para esconder essa arma? Ela ficou aqui por Tubarão? Como é que foi essa localização?
2: Não, pelo que foi apurado, ele não teve uma ajuda para ocultar essa arma, mas após o crime ele se dirigiu a um determinado local, né, que a gente conseguiu verificar durante a tarde, e escondeu essa arma de fogo. Depois ele providenciou um transporte para a cidade de Jaguaruna, né, que a gente conseguiu verificar o meio, por qual meio que ele foi, né, e após algumas diligências de campo ali na cidade de Jaguaruna, nós conseguimos localizá-lo na região da Figueirinha ali.
1: Ele ofereceu alguma resistência no momento da prisão, delegado?
2: Não, os policiais militares que efetuaram a abordagem dele relataram que ele chegou a colocar a mão na cintura, né? Isso gerou um receio que ele pudesse estar de posse de alguma arma, alguma outra arma, né? Porque a arma que teria sido utilizada no crime tinha sido apreendida, né? Mas ele estava com o celular na cintura, né? Então ele simplesmente pegou o celular, destruiu o celular, né? Provavelmente porque teriam provas ali contra ele naquele aparelho, mas continuou sendo apreendido do mesmo jeito, enviado para a perícia, e ele se rendeu, não ofereceu nenhum tipo de resistência.
0: Pois é, é verdade que ele, houve boatos que ele estava foragido na região de Florianópolis?
2: Foragido da região ou na região?
0: Que estava em Florianópolis.
2: Não, nenhum. Logo após o crime, nós conseguimos coletar elementos que praticamente de forma imediata ele se deslocou para Jaguaruna e ficou por Jaguaruna durante todo o dia até o momento que ele foi capturado.
1: Delegado, e após a captura, no momento ali do depoimento, ele respondeu aos questionamentos, ele foi, colaborou com a investigação ou não?
2: Não, ele exerceu o direito que ele tem, né, de não falar nada sobre os fatos, e isso foi respeitado. E aí em seguida ele foi encaminhado para o presídio.
0: Pois é, nesse momento ele está preso ainda. Quais são os próximos passos aí? Enfim, tem que aguardar a justiça?
2: Isso, ele foi autuado em flagrante, né, por 2 crimes de homicídio qualificado. Estamos finalizando as diligências que faltam, né, para finalizar o inquérito policial, que nós temos um prazo, considerando que ele está preso, né, nós temos um prazo legal para cumprir e vamos cumprir tranquilamente, né. E após isso, o inquérito é encaminhado para o Ministério Público, né, o promotor de justiça vai analisar os fatos, né? Ele, após a prisão em flagrante e na audiência de custódia, o juiz converteu a prisão dele em prisão preventiva, né? Então ele permanece preso e o promotor de justiça irá analisar os elementos que foram coletados e aí poderá ou não, e acreditamos que sim, né, oferecer uma denúncia, que é com o nome técnico, né, que se dá para o início de um processo criminal, para que ele possa responder por esses 2 crimes.
1: Delegado, primeiro, parabenizar a DIC e a Polícia Civil, em conjunto com a Polícia Militar, pelo trabalho. Eu ressaltei no começo da entrevista, menos de 24 horas após o crime, o suspeito já estava sob custódia, já não oferecia mais risco à sociedade, mas também lamentar, né, delegado, estávamos atingindo a marca de 1 ano sem homicídios aqui em Tubarão, os dados de segurança a gente sempre ressalta de forma positiva, mas logo agora, um caso grave que chamou a atenção, repercutiu no Brasil todo, até pela proeminência que tinha o brasão no meio do esporte. Primeiro, trabalho positivo das forças de segurança, mas também lamentável voltarmos a registrar homicídios aqui na cidade, né, delegado?
2: Exatamente, Lucas. Logo que aconteceu os fatos, né, de imediato já tínhamos fortes elementos sobre a autoria, né, de quem se tratava o suspeito, né, porém o nosso trabalho, além de contar os elementos, né, porque apesar de saber, nós temos que comprovar, né, a gente trabalha com provas, então logo de início, além de coletar os elementos, tanto a Polícia Militar como a Polícia Civil, elas atuaram com o intuito de capturá-lo o mais rápido possível, justamente porque nós verificamos que como ele praticou 2 homicídios que não tinham relação com o outro, isso denotava que ele estava numa situação anímica, digamos assim, né? Bastante perigosa, porque em relação à vítima Brazão, ele teve um desentendimento que culminou na morte, né? Porém, em relação à vítima João Roberto, nada teria acontecido. Ele simplesmente se encorajou de matar uma pessoa que ele tinha vontade de matar. E aí nós tínhamos o receio, né, de não sabíamos se ele tinha outras pessoas que ele também tinha o desejo de praticar alguma coisa. Então, por isso, a nossa velocidade, a nossa celeridade de capturá-lo o mais rápido possível, justamente para evitar que ele pudesse fazer novas vítimas, né? Não foi apurado nenhum outro desentendimento, enfim, porém, a gente tinha um receio de que ele poderia tentar atentar contra a vida de outras pessoas, que ele tivesse algum tipo de desentendimento. Então, por isso que foi efetuado com a maior celeridade possível para retirá-lo de circulação, né? De forma ágil e não colocar mais a sociedade em risco. Em relação a essas estatísticas, de fato, né? Nós estávamos há poucos dias de completar um ano sem homicídio na região, né? Porém, apesar de terem acontecido esses dois fatos graves, né, lamentáveis e tristes, principalmente pelas famílias das vítimas, em relação à segurança pública, os fatos, apesar de mancharem a estatística, né, porque são números, né, e são duas mortes violentas ocorridas na nossa cidade, do ponto de vista de segurança pública, não gera um certo temor, porque é o tipo de fato, Lucas, que em qualquer lugar do mundo está sujeito a acontecer. Uma pessoa sob influência de álcool, de droga, sai de si, entra numa briga e resolve matar outra pessoa. Isso é um fato
1: crime que
2: tá
1: impossível
2: fora
1: de se prevenir também, né, delegado? Uma coisa passional.
2: Exatamente, é um fato que foge do controle, assim, porque não é uma morte ligada a tráfico de drogas, a organização criminosa. Porque fatos como esse você tem como agir, não para prevenir, mas diminuir a possibilidade de acontecer. Porém, um rompante, né? Diversos seres humanos estão sujeitos a sofrer. E isso pode acontecer em qualquer lugar do mundo. Mas o importante é registrar que, novamente, né, nós estávamos quase completando um ano sem homicídio, né? Porque no ano passado também, quando ocorreu aquele fato na Patrício Lima, né? Envolvendo o seu Pedro Paulo, a senhora Cristiane, também estávamos há poucos dias de completar um ano sem homicídio, né? E outro fato positivo é que os números continuam baixos, né? Em relação à morte violenta, não só em relação à morte violenta, mas como furtos e roubos aqui na região. E também de que o último homicídio que foi relacionado à criminalidade de fato, né? Com o tráfico de drogas, facções criminosas, e algo do tipo, o último homicídio com essa motivação foi em 2023. Então nós passamos 2024, 2025 e estamos até agora em 2026 e que permaneçamos assim, né, sem homicídios registrados por parte de criminalidade organizada, por parte de traficantes de drogas, né? Todos esses homicídios que ocorreram, um em 2024, dois em 2025 e agora dois em 2026, são por questões familiares, questões passionais, que estão, como eu disse, né? Fora do nosso controle. Pode acontecer um agora, a qualquer momento, basta um vizinho brigar com o outro e um ser um pouco mais desequilibrado para dar uma facada, dar um tiro, e isso não tem como a gente prever. Mas a criminalidade, aquela organizada, tráfico de drogas, como eu já disse, né? Felizmente não temos notícias de mortes violentas desde 2023.
0: Delegado André, convenhamos, né? Quase 5 horas da manhã. Estar bebendo no bar, estar com o estabelecimento aberto, né? Tanto o dono do bar quanto, né, existia conflitos, existia já uma certa rivalidade, até por causa de outras questões, e até o outro que morreu, outro jovem que faleceu, e serve de alerta aí, porque tinha tudo para dar errado, né? Num horário desse, está com o estabelecimento aberto, pessoa, tem gente que não sabe beber e bebe demais e fica. Realmente a pessoa fica, né? Tem certas pessoas, seres humanos, que ficam violentos, e existe todo um questionamento, toda, né, os ingredientes que levaram, infelizmente, aí a esta ocorrência, né, doutor?
2: Exatamente, o Ramon, com o passar do tempo, né, com a idade, a gente vai amadurecendo e entendendo que certos lugares, certos horários não compensam, né, de serem frequentados. Porém, a grande maioria das pessoas envolvidas nesse caso, né, todas as testemunhas praticamente que foram ouvidas, as vítimas, enfim, eram pessoas jovens, né, que infelizmente ainda estão naquela fase da vida de que achar que não tem nada, tem perigo, que nada vai acontecer, e a gente sabe que justamente nesses locais em que envolve bebida alcoólica, madrugada, que são justamente as circunstâncias mais propensas a esses absurdos acontecerem, né? Então fica o alerta, né, para a juventude. Temos outros tipos de diversão que são mais seguros para se estarem, né? Geralmente, atualmente, né? No mundo atual, quando envolve bebida alcoólica, música, estabelecimentos que não estão regulamentados, né, regulares na sua situação administrativa, de questão de alvará, enfim, geralmente são frequentados por pessoas que já têm um histórico, que já possuem uma relação com fatos violentos. Então, o ideal seria evitar esse tipo de locais, né? Mas fica o alerta para a juventude, né, da nossa cidade. Porém, sabemos que, infelizmente, é o tipo de local que boa parte dos jovens costumam frequentar.
0: Porque chega um certo momento da festa, né, doutor? Que acontece? Né? Você tem que observar seus amigos, colegas e tal, né? E sempre tem um ou dois que querem fazer uma confusão. E aí, em altas horas, como, né, excesso de bebida e tal, aí já passou do, opa, tá na hora de eu ir embora. O negócio é, já se divertiu bastante. Quando a gente vê que, né, já tem muitos que já passaram dos limites, né, e começa a dar conflitos, aí é melhor pegar um Uber mesmo, se os colegas não querem ir embora, porque para não acontecer coisas como a gente vê por aí no mundo afora.
2: Exatamente, mas isso tudo que o senhor está falando e que eu falei também, esse aprendizado infelizmente vem com o tempo, né? Poucos são os jovens que têm essa consciência de que vão percebendo, vão se situando, que o clima está ficando diferente, que tem alguém alterado, que tem uma possível briga para acontecer e vão embora. Geralmente os jovens gostam de ficar até o final e quando saem de um estabelecimento querem ir para outro e depois de outro querem ir para outro, como se a noite não tivesse fim, né? Mas, infelizmente, é nesse momento que os fatos mais graves acontecem e que pessoas inocentes, acidentes podem acontecer e pessoas inocentes podem ser agredidas, podem ser lesionadas e até mortas, né? Então, que essa juventude tenha um pouco mais de consciência de perceber quando o clima está ficando diferente, é hora de ir embora para evitar esse tipo de confusão.
1: Muito bem. Delegado André Crisóstomo, parabéns novamente pelo trabalho seu e da Polícia Civil aqui em Tubarão. Obrigado pelas informações. Seguiremos acompanhando sempre o trabalho das nossas forças de segurança aqui em Tubarão e região. Um abraço, delegado.
2: Perfeito, Lucas. Um abraço para todos da Rádio Tubá, para todos os ouvintes. Fica registro de parabenização para todos os policiais civis e policiais militares que atuaram nessa ocorrência e que conseguiram capturar o suspeito o mais rápido possível, colocando fora de risco qualquer outra pessoa que pudesse ter algum tipo de desentendimento com ele.
1: Muito bem, conversamos com André Crisóstomo, delegado da Delegacia de Investigações Criminais de Tubarão, delegacia que capturou poucas horas depois do crime o suspeito de cometer dois homicídios no bairro Vila Esperança, em Tubarão, na madrugada da última sexta-feira. O caso, então, se encaminha agora para as mãos da Justiça. As provas, todo o conjunto adquirido e recolhido pela Polícia Civil agora vai para o Judiciário para efetuar esta possível condenação. Crime grave que chocou aqui a nossa região, infelizmente, na última semana.
0: Meio-dia e 54 aqui no Jornal das 12. A seguir, Santa Catarina já registra 269 mortes, mas teremos, né, primeiramente, Junho Violeta, reforça o combate à violência contra a pessoa idosa, é matéria do repórter Tubá.
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0: Estamos de volta. 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Meio-dia e 58. Boa tarde. Para os nossos ouvintes que estão ligados aqui na Rádio Tubá. Marilda está ligado. Boa tarde, Marilda. Ótima quarta-feira aí para você, Marilda. Também boa tarde aqui para o nosso ouvinte Edson. Nós queremos mandar um abraço para o Luiz, o Didio e o Márcio.
1: Muito bem, vamos agora ao repórter Tubá, Júnior Violeta. Reforça o combate à violência contra a pessoa idosa. Informações com Giovanni Martins.
9: Repórter Tubá. O Junho Violeta é a campanha nacional de conscientização e combate à violência contra a pessoa idosa. A iniciativa alerta para o fato de que a proteção e o respeito aos idosos são deveres de toda a sociedade, chamando a atenção para a importância de denunciar os abusos. Sobre esse tema, eu converso com Walker Mendes Cardoso, escrivão de polícia, atua na Delegacia de Polícia Civil do município de Gravatal, na comarca de Armazém. Ô, Alker, temos muitas situações, muitas ocorrências relacionadas a idosos aqui em nossa região, tudo bem?
10: Olá, Giovanni, olá, ouvintes, prazer estar falando com vocês novamente. Então, o crime contra o idoso, ele não é, vamos dizer assim, o nosso carro-chefe, né? Nosso carro-chefe aqui na maioria das delegacias aqui é a violência doméstica. Por outro lado, ele não deixa de ser um tipo de crime registrado. Na maioria dos casos ele vem através de denúncia, né? É um canal de, vamos dizer assim, de entrada de uma notícia crime. Isso pode ser feito sobre vários canais, a maioria delas vem através do Disque 100, né? Disque do Ministério da Justiça, né? Ministério relacionado a quem recebe esse tipo de crime, de denúncia, vamos dizer assim. E não raro das vezes a gente consegue apurar esse tipo de situação que envolve a violência contra os idosos, né?
9: E quando a gente fala de violência contra os idosos, não é apenas a violência física.
10: Isso, a maioria dos casos, ela acaba envolvendo a violência patrimonial, né? Infelizmente, os nossos idosos acabam ficando vulneráveis aí no final da vida e muitas das vezes o principal foco aí de quem está próximo do idoso é a sua aposentadoria, né? Então, a violência financeira é uma das modalidades e é uma das que mais acontecem, né? E isso ocorre no âmbito familiar muitas vezes, né? A pessoa que fica responsável por cuidar do idoso às vezes acaba se aproveitando ali do valor da aposentadoria, enfim, e é uma situação bem delicada, porque muitos dos idosos não querem, vamos dizer assim, denunciar o seu próprio ente querido que acaba fazendo aquilo, né? Então as denúncias, elas são um canal eficiente para que se apure esse tipo de conduta, e muitas das vezes a gente acaba configurando realmente que a pessoa que é responsável por cuidar do aposento, cuidar do idoso no final da vida, né? Acaba se aproveitando desse valor e fazendo mau uso desse dinheiro, né? Que é do próprio idoso, né? Acaba fazendo uso próprio desse valor da aposentadoria.
9: Assim como em outros casos, muitas vezes não tem denúncias, e imagino também com idosos, muitas vezes eles acabam não denunciando, às vezes porque já tem a idade, não conseguem ir à delegacia, sei lá, usar um telefone, e muitos casos não são elucidados, né? Mas aí, quando a gente fala em denúncias, um parente ou um vizinho, um amigo, tem que ficar atento, né?
10: Isso, qualquer pessoa que estiver próximo a um idoso, que vislumbrar essa situação, né? Pode fazer isso, né? Através do Disque 100, né? Disque 180, ou pelo próprio site da Polícia Civil, 181, ou também, né? Pelo número, né? 181, enfim, então, são vários canais que é possível fazer essa denúncia. O idoso, Giovanni, muitas vezes ele é refém disso, né? Ele não tem, às vezes, nem forças para chegar e denunciar o que está acontecendo com ele. Ele se vê refém porque muitas vezes não consegue ir no banco, depende de uma pessoa para que possa fazer essas operações financeiras para ele, enfim, né? E é uma situação bem delicada, mas a Polícia Civil vai estar atenta a qualquer tipo de situação que envolva o crime praticado contra o idoso. Uma coisa que chama atenção aí nos últimos tempos é uma epidemia que a gente tem no nosso país, que é o crime de estelionato, né? E os idosos, infelizmente, acabam sendo alvo, e um alvo muitas vezes é bastante vulnerável dos criminosos, né? O idoso, ele não tem o conhecimento tecnológico, um conhecimento de segurança suficiente, e acaba sendo uma presa fácil pros predadores aí da internet, né? A gente já viu muito tipo de golpe, né? O falso perfil do WhatsApp, o falso advogado, a falsa prova de vida, enfim, os criminosos, eles usam os mais diferentes tipos de artifício para jogar iscas, né? E acaba que o idoso, ele acaba conversando com o golpista, ele acaba passando dados, ele acaba clicando em links, né? E isso, infelizmente, é muito comum, tá? Muito comum. E a gente tá vendo uma epidemia desse tipo de crime. E isso assusta bastante. Então, se a gente pudesse dar um conselho pro ouvinte aí, era chegar próximo do seu idoso, chegar próximo do seu ente querido aí, da sua família, e disser: não conversa com ninguém na internet que você não conhece. Não passa dados sigilosos. Não clique em link que você não conhece. Se proteja. Na dúvida, sempre procure o seu banco, procure alguém de sua confiança para checar se aquele contato realmente é verdadeiro, se aquela situação realmente é verdadeira, porque, Giovanni, eles não têm pudor, cara. Eles fazem empréstimo, eles acessam a conta dessas pessoas, eles acabam fazendo uma devassa aí no patrimônio. E infelizmente a gente viu uma migração dos criminosos nos últimos anos, tá? Eles não querem mais praticar crime, vamos dizer assim, ao ar livre, tá? Eles querem praticar o crime sob o subterfúgio do sistema que o nosso país e as tecnologias acabaram possibilitando, né? A gente teve uma melhoria muito grande nos últimos anos, que foi o Pix, só que isso, infelizmente, acaba que o criminoso consegue pulverizar o dinheiro subtraído de forma muito rápida, de forma instantânea, em questão de minutos, o patrimônio de anos de suor ali, né? Acaba sendo dilapidado em questão de segundos aí. Isso é muito temerário.
9: Fica o registro, e realmente é preciso estar acompanhando, ficar atento. Então, importante a denúncia em casos de violência, seja física, psicológica, patrimonial, abandono, negligência, um parente ou um amigo, um vizinho precisa denunciar, tem o Disque 100, que é fácil, funciona 24 horas por dia, dá para ir a uma delegacia, né? O importante, como você destacou no início, Walker, é um tipo de ocorrência que a gente até não relata com muita frequência, né? Mas casos sim acontece, então se presenciar, se conhecer algum caso de violência contra o idoso, tem que denunciar, né? E tem várias maneiras.
10: Com certeza, e assim, da mesma forma como a gente protege as nossas crianças, né, que a legislação tem um cuidado especial com ela, a gente também tem que ter um cuidado especial com o nosso idoso, né? Ele, no final da vida, ele acaba ficando mais vulnerável do que quando no auge da sua atividade laborativa. E a legislação, ela tem o Estatuto do Idoso, que protege o idoso dessas, de várias formas, né? Tem várias configurações de crimes aí praticados por pessoas ao redor dos idosos. E a Polícia Civil não vai medir esforços na condição de chegar nesses criminosos, né? Pra gente conseguir proteger eles, né? E fica aí o alerta pro cidadão, né? Se a gente tem um cuidado com um filho, com uma criança, com alguém querido, que a gente tenha, assim, os cuidados necessários com os nossos idosos, né? Porque todo mundo vai chegar a ser idoso, né? Todo mundo um dia foi jovem, um dia foi, vamos dizer assim, né? Teve seu auge da sua atividade laborativa, e com certeza todo mundo vai chegar na melhor idade, né? Mas que essa sim seja a melhor idade para ser aproveitada e não para ser para que a pessoa fique vulnerável, né? E acaba que isso não é uma coisa muito, muito rara de acontecer. A gente está atento a isso. A Polícia Civil com certeza vai atuar quando for provocada.
9: Feito. Walker Mendes Cardoso, da Delegacia de Polícia Civil de Gravatal. Quanto a esse assunto, é isso. E já te agradeço pela sua atenção.
10: Um abraço aos ouvintes aí. Precisando da gente, estamos sempre à disposição.
9: Destaque, repórter Giovanni Martins.
1: Obrigado, Giovanni. 1:06. Assunto importante: o combate à violência contra a pessoa idosa nesse mês do junho violeta, mas também o ano todo, com este trabalho também de referência, de prevenção aos golpes. Boa parte dessa violência é nesse âmbito financeiro. Então, é um cuidado necessário, destaque importante no repórter Tubá. Intervalo, a gente volta já com mais informações. Tem um recado legal também do padre Eduardo Bittencourt, lá da paróquia São João Batista de Capitão Varei de Baixo. Hoje é dia de São João Batista e muito mais informações você confere ainda hoje no Jornal das 12.
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2: 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A hora certa. 13:12 na Rádio Tubá.
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5: Uma e 13, estamos de volta aqui no Jornal das 12 na Rádio Tubá. Hoje é feriado em Capivari de Baixo, dia do padroeiro São João Batista. Temos aqui é uma matéria já com o padre Eduardo.
6: Isso mesmo. Antes, uma das matérias que a gente trouxe como destaque aqui para o Jornal das 12, o avanço das mortes e também das internações por conta de doenças respiratórias em Santa Catarina, fato que tem preocupado as autoridades de saúde. Somente em 2026, o estado já registrou mais de 5.700 internações e 269 mortes por síndrome respiratória aguda grave, segundo dados da Diretoria de Vigilância Epidemiológica, a DIVE. Com a chegada do inverno e a maior circulação de vírus respiratórios, a Secretaria de Estado da Saúde reforça a importância da vacinação contra a influenza e da adoção de medidas preventivas para reduzir a transmissão e evitar complicações. De acordo com a DIVE, crianças pequenas, idosos e pessoas com comorbidades estão entre os grupos mais afetados. As baixas temperaturas favorecem a permanência em ambientes fechados com pouca ventilação, aumentando o risco de transmissão de vírus como influenza, vírus sincicial respiratório e o rinovírus. Apesar de a vacina contra a gripe estar disponível gratuitamente para toda a população a partir dos 6 meses de idade, a cobertura vacinal dos grupos prioritários em Santa Catarina está em 45,61%, índice bem abaixo da meta de 90% estabelecida pelo Ministério da Saúde. A Secretaria da Saúde orienta que quem ainda não recebeu a vacina procure a unidade de saúde mais próxima para se imunizar. Além da vacinação, especialistas recomendam cuidados simples para reduzir a circulação dos vírus, como higienizar frequentemente as mãos, manter os ambientes ventilados, evitar contato próximo com pessoas gripadas e utilizar máscara ao apresentar sintomas respiratórios. As autoridades também alertam para a importância de procurar atendimento médico em casos de agravamento dos sintomas, especialmente entre pessoas que fazem parte de grupos mais vulneráveis. Então, dados alarmantes, já acumulamos infelizmente 269 mortes em virtude de vírus respiratórios em Santa Catarina somente em 2026.
5: Vamos ouvir o padre José Eduardo Bidecô, pároco da paróquia São João Batista em Capivari. São João Batista, rogai por nós, hoje é feriado em Capivari de Baixo. Olá, padre Eduardo.
7: Saudações aos ouvintes da Rádio Tubá. Capivari está em festa, desde o dia 19, né? Festa do seu padroeiro, São João Batista, quarta-feira, dia 24, né? Feriado municipal, missa festiva e uma grande programação até o dia 28 de junho. 24, hoje, quarta-feira, temos 19:30 Santa Missa, eu, padre Eduardo, presido a missa, também chamada Missa da Unidade, com as nossas 11 comunidades. Logo após a missa, temos no palco central a Comunidade Mãe da Sarça, que faz também músicas religiosas, e na sequência, a resenha do Benta, né? Um pagodinho para esquentar nesse tempo de frio. Também o parquinho para as crianças, desde as 18 horas, está aberto. Quinta-feira, dia 25, temos a missa com o Padre Jerônimo. Logo após a missa, no palco central, André Cowboy e banda. Sexta-feira, temos 19 da missa com o padre Edson Miller, né? E logo após a Santa Missa, temos a Escola de Dança, Alex Martins, né? Sempre um show à parte, né? E com duas bandas para alegar sexta-feira à noite aqui em Capivari de Baixo, em região. Cangaceiro e Jeito Louco. No sábado, já caminhando pro finalmente da festa, sábado, temos a missa para as crianças e para catequese, presidida pelo padre Mateus, né? Às 16h30, uma novidade da nossa festa, teremos a tardezinha do Canal da Graça, né? Uma forma religiosa, mas também de celebrar a alegria de São João Batista, né? Já sábado, 18h30, Santa Missa com o padre Fernando Ossi, e logo após a Santa Missa, teremos 20h, o Boi de Mamão, famoso do SEACA, e a banda Cátia Flávia, que vai animar, né, a noite de sábado. Já no domingo, o gran finale, né, a missa 18h30 com o padre Sérgio Jeremias. Na sequência da missa domingo de noite, temos a bênção e queima da tradicional fogueira de São João. 20h30, show pirotécnico, em conformidade com as leis vigentes, né, sendo estampidos. E encerrando a 108ª festa com a banda PH7. Então, Capivari está esperando você, se preparou muito para esse dia, para esses dias de festa, são 10 dias, e agora já estamos caminhando, né, para o finalmente. Então, de agora 24, hoje feriado, até o dia 28, esperamos por você. Além da parte religiosa, a parte cultural.

0: O boletim do Hospital Nossa Senhora da Conceição. Rapidinho, voltamos já. 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
3: Uma e 23 aqui, 14 graus a temperatura.
4: Pois é, e agora é o momento das informações da segurança, boletim policial com o Giovanni Martins.
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6: Na polícia, a polícia militar recuperou na noite de ontem um veículo com registro de furto no centro de Capivari de Baixo. A guarnição foi acionada pelo Centro de Operações da Polícia Militar para verificar um automóvel estacionado em atitude suspeita. Durante a consulta aos sistemas policiais, os policiais constataram que o veículo havia sido furtado anteriormente no mesmo dia. Após confirmar a situação, os policiais realizaram a recuperação do automóvel e entraram em contato com a Polícia Civil para a definição dos procedimentos cabíveis. Por orientação da autoridade policial, o veículo foi recolhido ao pátio conveniado, onde vai permanecer até ser restituído ao dono. Teve a ocorrência onde a Polícia Militar Ambiental apreendeu 16 aves silvestres mantidas irregularmente em cativeiro no bairro Poços, em Jaguaruna. Durante a ação, foram encontrados 13 coleirinhos e 3 trinca-ferros sem a devida autorização ambiental. Os coleirinhos foram devolvidos à natureza

0: enquanto os trinca-ferros foram encaminhados para avaliação veterinária especializada. Manter animais silvestres em cativeiro sem licença é infração ambiental e prejudica a conservação da nossa biodiversidade. Lugar de ave silvestre é na natureza, reforçou a Polícia Militar Ambiental. Um carro capotou após se envolver em uma colisão com um caminhão na tarde de ontem na BR-101 em Laguna. O acidente ocorreu no sentido sul, sobre a ponte Anita Garibaldi, por volta das 2:30, informou a Polícia Rodoviária Federal. Segundo o relato do condutor aos bombeiros, ele trafegava normalmente pela rodovia quando o veículo foi atingido na traseira por um caminhão. O motorista informou ainda que populares que passavam pelo local desviaram o veículo e o ajudaram a sair do interior do automóvel antes da chegada das equipes de emergência. A vítima sofreu ferimentos leves e recebeu atendimento no local. Não houve registro de outros feridos. E teve cumprimento de mandado de prisão ontem às 5:48 da tarde. A Polícia Militar tomou conhecimento da existência de um mandado de prisão em aberto em desfavor de uma mulher de 32 anos no bairro Vila Esperança, em Tubarão, relacionado ao crime de tráfico de drogas, e realizou diligências para localizá-la. A mulher foi encontrada em sua casa, informada sobre a ordem judicial e, após a confirmação de sua identidade, recebeu voz de prisão, sendo certificada de seus direitos constitucionais. A mulher não apresentou resistência durante a abordagem e foi encaminhada até a unidade prisional feminina para os procedimentos legais cabíveis. Foram essas as informações da polícia no Jornal das 12.
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2: Muito bem, as informações do Hospital Nossa Senhora da Conceição em Tubarão, atendimentos nas últimas horas, informações repassadas pela Sandra aqui para a Rádio Tubá. Atendimentos adultos na emergência, tivemos 147. Atendimentos adultos no pronto atendimento, tivemos 29. Atendimentos pediátricos na emergência, tivemos 34. Atendimentos pediátricos no pronto atendimento, tivemos 6. Nos nascimentos, tivemos 11. 4 meninos e 7 meninas. E um óbito foi registrado nas últimas horas no Hospital Nossa Senhora da Conceição, em Tubarão.
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3: E no esporte, o Brasil encara hoje a Escócia em duelo decisivo na Copa do Mundo, Giovanni.
0: Copa do Mundo, tivemos ontem Jordânia 1-2 para a Argélia, Portugal 5-0 para Uzbequistão, Inglaterra 0-0 Gana, Panamá 0-1 para a Croácia, Colômbia 1-0 para Congo. Hoje, quarta-feira, dia 24, 4 da tarde, Bósnia versus Catar. No mesmo horário, Suíça contra o Canadá. Às 7 da noite, pelo grupo C, grupo do Brasil, Marrocos contra o Haiti, Escócia contra o Brasil. No grupo C, o Brasil lidera, tem 4 pontos, tem 3 gols de saldo. O Marrocos é o segundo colocado com 4 pontos, tem 1 gol de saldo. A Escócia é a terceira colocada com 3 pontos e o Haiti não pontuou. Para o jogo de logo mais, o provável Brasil deverá ter Alisson, Danilo, Gabriel Magalhães, Marquinhos e Alexandro, Bruno Guimarães, Casemiro ou Fabinho ou Danilo Santos, Lucas Paquetá, Rayan ou Luiz Henrique, Matheus Cunha e ainda Vini Júnior. O grande objetivo da seleção brasileira é vencer e terminar a primeira fase na liderança. Teremos ainda hoje pela Copa do Mundo, 10 da noite, África do Sul contra a Coreia do Sul, Tchequia contra México. E hoje tem jogo pela Série B do Campeonato Catarinense. Fechando a 11ª rodada em Blumenau, tem Blumenau contra o Caravaggio. Se o Blumenau vencer ou empatar, ele assume a liderança. Se o Caravaggio vencer, ele será o primeiro colocado. São as informações com o repórter Giovanni Martins.
3: Ok, ficamos por aqui, 1:29, hoje dia 24, dia de São João Batista. Parabéns a você que está hoje de aniversário, né? Felicidade, saúde, tudo de bom. Um abraço aos as pessoas que se chamam João, né? Também aos Batista, hoje é dia de São João Batista, né? Padre Agenor Briguente, né? Também está de aniversário hoje. Alô, Padre Agenor Briguente, nosso abraço, nosso carinho, parabéns ao senhor, tudo de bom também. Ficamos por aqui com mais um Jornal das 12, voltamos amanhã a partir do meio-dia. E daqui a pouquinho tem boletim de notícias da Rádio Vaticano, 1h45, informalizando, 2h30 eu volto com o Balcão de Negócios, tá na Tubá, tá na melhor.
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7: Louvado seja nosso Senhor Jesus Cristo.
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7: o boletim de notícias da Rádio Vaticano, Vatican News. Esse é o boletim de notícias da Rádio Vaticano, Vatican News, em língua portuguesa, nessa quarta-feira, 24 de junho. Nos estúdios, Silvana e José. Mesmo sob forte sol, com temperatura acima dos 35 graus, milhares de fiéis se reuniram na Praça São Pedro para a última audiência geral antes da pausa de verão. Como de costume, no mês de julho são canceladas todas as audiências no Vaticano. O único momento público do Papa é a oração do Ângelus todos os domingos. Leão XIV deu continuidade às catequeses sobre os documentos do Concílio Vaticano II, em particular sobre a Constituição Sacrosanctum Concilium, sobre a liturgia, destacando a influência de Santo Agostinho neste texto.
8: Per i cristiani, prendere parte alla mensa del Signore significa infatti essere formati dalla parola di Dio.
7: Para os cristãos, participar na ceia do Senhor significa, de fato, ser instruídos pela palavra de Deus, alimentar-se à mesa do corpo do Senhor, dar graças a Deus. É ao recebê-lo na sua palavra e na Eucaristia que nos tornamos aquilo que recebemos. Tornamo-nos o corpo cuja cabeça é o Cristo ressuscitado, sentado à direita do Pai, que nos prepara um lugar nos céus.
8: Eucaristia é così il sacramento del regno che viene, è il pane del cammino che ci conduce verso la patria celeste, fino al giorno beato in cui Dio sarà tutto in tutti.
7: Assim, explicou o pontífice, a Eucaristia é o sacramento do reino que vem. É o pão do caminho que nos conduz para a pátria celestial. A Eucaristia é a forma do sacrifício espiritual dos cristãos na medida em que é o caminho da união com Deus e da união recíproca. Ao participarem dela, aprendem a oferecer-se a si mesmos, a adotar o estilo de vida do próprio Senhor Jesus, marcado pela doação gratuita. Essa doação, prosseguiu o Papa, nos faz entrar na dinâmica da unidade, que oferece um poderoso antídoto contra os fermentos de divisão que minam o nosso mundo, as nossas comunidades, as nossas famílias, o nosso coração. Desse modo, quando participamos da missa, somos convidados a ouvir a palavra de Deus e alimentar-nos à mesa do Senhor. A liturgia da palavra e a liturgia eucarística estão intimamente ligadas entre si, a ponto de formarem um só ato de culto.
8: Per quanto riguarda la parola, bisogna ricordare che non si tratta soltanto di acquisire un sapere intellettuale sulle scritture.
7: No que diz respeito à palavra, Leão XIV recordou que não se trata apenas de adquirir um conhecimento intelectual sobre as escrituras, mas de receber a palavra viva e eficaz, dirigida por Deus a todos e, ao mesmo tempo, a cada um. Palavra que, juntamente com o pão eucarístico, nos nutre e alimenta e nos faz passar da decadência do pecado para a vida nova em Cristo. O Vaticano II pediu que os fiéis fossem bem preparados para receber os tesouros da Bíblia. Fruto da reforma litúrgica foi, portanto, o lecionário, ou seja, o livro que reúne todas as leituras bíblicas para celebrações litúrgicas, de modo a conjugar fidelidade à tradição com a abertura a um progresso legítimo.
8: Cari fratelli e sorelle, atingiamo con fede a questa fonte di vita divina.
7: Queridos irmãos e irmãs, bebamos com fé desta fonte de vida divina e deixemo-nos transformar pelo mistério que celebramos. Foi o apelo de Leão XIV na conclusão de sua catequese.
8: E lasciamoci trasformare dal mistero che celebriamo.
7: 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Fé e consciência cívica, duas faces da mesma medalha, e não como o debate público tende a fazer crer com demasiada frequência, opostas. Pois para passar de uma mera tolerância em relação ao próximo, vizinho jurídico, com quem se compartilharia apenas um espaço de direitos, para o acolhimento genuíno de um irmão ou uma irmã, na humanidade, é necessária uma humanidade ancorada no espiritual. Caso contrário, ela correria o risco de murchar em favor de uma visão puramente utilitarista. Esse é o cerne do discurso intitulado Crentes e Cidadãos, Construir Juntos a Fraternidade Humana, após 50 anos de relações diplomáticas entre a Santa Sé e o Marrocos, proferido nesta terça-feira pelo cardeal secretário de Estado, Pietro Parolin, na sede da Academia do Reino de Marrocos, na capital Rabat. A ocasião foi a sessão solene de boas-vindas e investidura do cardeal como novo membro honorário da instituição multidisciplinar, fundada em 1977 pelo rei Hassan II. Transmitindo as saudações e as bênçãos do Papa Leão XIV, Parolin lembrou que o ano corrente representa o jubileu de ouro das relações diplomáticas entre o Reino de Marrocos e a Santa Sé, estabelecidas em 1976 e caracterizadas pelo respeito mútuo e pela profunda convergência de pontos de vista, demonstrados ao longo de 5 décadas, que, no entanto, representam apenas um instante na perspectiva de nossas instituições milenares. Um ponto em comum, tangível, é a visão da religião como baluarte contra o extremismo e não como pretexto para a divisão. Conceito articulado nas várias etapas que traçaram o caminho das relações entre os dois estados. A partir da visita de Hassan II ao Vaticano em 1980 e da viagem de São João Paulo II ao Marrocos em 85, primeiro encontro de um pontífice com a juventude muçulmana por iniciativa de um chefe de Estado. Fundamentos que encontraram eco renovado na viagem apostólica do Papa Francisco ao país em 2019. Encontros, especificou o cardeal, que continuam sendo o motor de um compromisso compartilhado em prol da paz, da justiça e da salvaguarda da dignidade humana, conforme lembrado no documento sobre a fraternidade humana para a paz mundial e a convivência comum, assinado em 4 de fevereiro de 2019 em Abu Dhabi, que afirma que o Criador dotou todos os seres humanos de igual dignidade, chamando-os a viver juntos como irmãos. Uma verdade atemporal que exige dos Estados uma compaixão ativa, um respeito mútuo e uma solidariedade renovada diante das crises que põem à prova nosso mundo. Esse compromisso extrai força e legitimidade da dimensão espiritual, pois é justamente ao se encarnar no serviço à comunidade e ao reconhecer a dignidade intrínseca de cada ser humano que a fé se torna o fundamento sobre o qual se edifica a fraternidade humana e se molda um mundo mais justo. O crente está, portanto, na linha de frente da construção da paz, conforme afirmado em 2019 pelo Papa Francisco e pelo rei Mohammed VI, que havia destacado as palavras do pontífice de que a espiritualidade não é um fim em si mesma e nossa fé se traduz em ações concretas. Um conceito afirmado pelo próprio Leão XIV, que por ocasião do jubileu dos governantes, em 21 de junho passado, havia afirmado que acreditar em Deus, com os valores positivos que daí decorrem, é, na vida dos indivíduos e das comunidades, uma fonte imensa de bem e de verdade. De fato, acrescentou o secretário de Estado, privado de sua âncora espiritual, a fraternidade corre o risco de murchar em favor de uma visão puramente utilitarista. Cardeal Kovacat, o conceito de fraternidade não é uma ideia utópica. 2 dias de debate e diálogo, de troca de experiências rumo a uma única perspectiva: sentir-se irmãos empenhados em construir e fortalecer um laço de fraternidade. Esse é o sentido do simpósio Budistas, Cristãos, Hindus, Jainistas e Sikhs na Europa. Construir a fraternidade por meio do diálogo e da colaboração, que se realiza até esta quarta-feira na Pontifícia Universidade de Santo Tomás de Aquino, em Roma. Em sua saudação, o cardeal Jorge Jacob Kovacat, prefeito do Dicastério para o Diálogo Interreligioso, um dos organizadores da iniciativa, destacou que o conceito de fraternidade é frequentemente considerado uma ideia utópica, sobretudo nesse tempo em que é gravemente minado por crimes contra a humanidade, guerras, violência, conflitos, divisões, discriminação e ódio em diversas partes do mundo. O purpurado reavivou o espírito de Assis há poucos meses dos 40 anos do Dia Mundial de Oração pela Paz, convocado por São João Paulo II em 1986, e pelos 800 anos do aniversário de morte de São Francisco, o apóstolo da fraternidade universal, inspirador da encíclica do Papa Francisco, Fratelli Tutti. Ao orientar a reflexão do cardeal Kovacat, estão também as palavras do Papa Leão XIV sobre a necessidade de construir pontes entre crentes e pessoas de boa vontade, por meio do diálogo e da colaboração. Para o pontífice, a fraternidade é de fato uma realidade vivida, mais forte do que os conflitos, as diferenças e as tensões, e que torna as culturas, as sensibilidades e as tradições uma oportunidade de enriquecimento mútuo. Referindo-se à Europa, o chefe do Dicastelo lembrou que ela guarda um patrimônio cultural e religioso que testemunha com orgulho o florescimento de grupos heterogêneos e sua integração ao longo da história. Uma história marcada por migrações, globalização, mudanças demográficas e pela redução da força de trabalho. Daí, a transformação do continente em um rico cadinho de etnias, línguas e tradições religiosas. Um patrimônio, prosseguiu o cardeal, a ser valorizado para criar uma sociedade inclusiva, coesa e harmoniosa, promovendo a fraternidade e a amizade, no pleno respeito à dignidade de cada ser humano e aos seus direitos, incluindo o direito de professar e praticar a própria religião. O apelo do cardeal àqueles que vivem na Europa e àqueles que fizeram dela seu lar é de trabalharmos juntos em prol do bem comum, com a convicção de que a diversidade cultural, religiosa e social é uma riqueza humana e não uma ameaça.
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0: aí, galera, boa tarde, aguarada. Estamos chegando com mais uma edição do Informalizando, informação com humor no seu início de tarde, uma tarde de quarta-feira.
1: Quarta-feira
0: é dia do sofá, né?
1: Yes.
0: E de fato, hoje o brasileiro estará no sofá, porque
1: assistindo teu game.
0: Microfone tá desligado. Porque o jogo do Brasil estará acontecendo às 7 horas da noite.
1: Yes.
0: O Brasil e Escócia hoje, né? Estarão torcendo, assistindo?
2: Ou sim, não? Com certeza.
0: É, tu vai ver. É, tu entende um pouco assim, sabe?
1: Entendeu, eu não entendo.
2: Mas eu vou ver.
0: Se eles começar a comemorar, eu comemoro.
1: É isso aí.
0: Se eles ficar tristes, eu fico triste junto. O que tá acontecendo? Não sei, mas só.
1: Exatamente isso.
0: Então tá bom. Além de ser um dia especial para o futebol, né? Que o Brasil joga hoje, dia 24 de junho, é dia de um monte de coisa.
1: Muitas coisas.
0: Por exemplo, hoje é dia da Polícia Militar. Polícia Militar que faz um bom trabalho aí nos dando segurança.
2: Aquele abraço à Polícia Militar.
1: Muitos policiais estão ouvindo a gente agora,
0: exatamente,
1: né, cara?
0: Estão nas suas viaturas.
1: Sim.
0: Rodando aí por Tubarão, né? Mantendo a ordem na sociedade.
2: Será que estão ouvindo mesmo?
0: Com certeza.
2: Será que eles escutam rádio?
0: Alguns sim, né?
1: Se você está escutando a rádio Tubarão, tiro pro alto.
2: Você é polícia.
1: Aí a gente vai ouvir, né?
0: Só não faz isso se estiver perto do hospital pra não fazer
1: exatamente,
0: barulho.
1: Exatamente. Você é policial.
0: É pro alto.
1: Muito bom, muito bom.
0: Não, vai. Se você, policial, estiver ouvindo nesse momento, ao invés de dar um tiro pro alto, é só ligar a sirene.
1: O giroflex.
0: O giroflex, faz um barulhinho.
1: Ó, escuta a audiência.
0: Ou dá uma buzinadinha.
2: Ou mais fácil, André, manda mensagem pro WhatsApp da rádio, que daí a gente vai saber que tu
0: exatamente,
2: tá ouvindo.
0: Né? Exatamente.
2: Então tá bom, aquele abraço pra você, policial.
0: É isso, hoje é dia do disco voador. Já visse um, Léo?
1: Não, só o Mike. Não vi, né?
0: Hoje, além de ser o dia do disco voador, é dia do observador aéreo, é dia do caboclo, é dia nacional da araucária, dia da indústria gráfica, é dia internacional do leite. Já tomasse leite hoje?
1: Eu já.
0: É? Já? E você, Everton?
2: Ainda não, cara.
0: É. Hoje é dia mundial da ufologia.
1: Exatamente.
0: E que também massa, né? É dia mundial da prevenção de quedas. Então não caia, por favor, hoje. Isso. Amanhã pode. Amanhã tropeça e cai aí e se esborracha, mas hoje não pode. E hoje é dia internacional das mulheres na diplomacia. Simbora, né, galera? Até as 2h27, 2h28, mais ou menos, estaremos aqui. Eu sou Bruno Vandresa, estou com Everton Luiz e com Lucas Marcos Carvalho. O que que tu ia falar?
2: Não, eu tô triste, cara.
0: Por quê?
2: Porque hoje é o dia anti-quedas, né? Infelizmente, os idosos não vão poder fazer os seus esportes favoritos, que é dar uma caidinha.
0: Nossa.
1: Foi mal, cara.
0: Outro se passou agora.
2: Me passei.
0: É, ele se passou.
2: Me passei, desculpa.
0: Bonito.
1: Que mal.
0: Vamos fingir que ele não falou isso e vamos continuar o programa. Bom, trabalhos técnicos de Everton. As gravações de Lucas Marcos Carvalho. A direção geral é do padre Rafael Liano.
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0: E aí, galerinha, estamos no inverno, o tempo é bom em Tubarão, a temperatura está marcando Everton Luiz e Lucas Marcos de Carvalho neste exato momento, 16 graus. E a umidade relativa do ar em 42%, ok? Vem junto, participa aí através do WhatsApp 36265177 e live no YouTube também. E aí, Everton Luiz?
2: Só começa por mim agora?
0: E aí, Lucas Marcos, boa tarde. Boa acho tarde. Que eu fico anotando com quem eu comecei, cara?
2: Hoje, faz uma semana inteira que ele começa comigo todo dia,
0: eu
2: cara.
0: Nem percebi. Eu nem percebi. É, ele também não, porque senão ele cobraria.
1: Sim, eu enchi o saco, não tem problema.
0: Fala, Lucas, boa tarde.
1: Boa tarde.
0: Até agosto é só contigo que eu vou começar agora.
1: Beleza, cara. Boa tarde, Bruno Vandresen, boa tarde, Everton Luiz, boa tarde a todos os ouvintes do Informalizando. Estou very good. Tá tudo certo, dia tá bom, dia tá bom.
0: Então tá bom, e aí, a tua pauta ou pautas para o dia de hoje?
1: Trouxe várias pautas, né?
0: Várias.
1: É, moto estacionada, anda sozinha e câmera registra o momento... sobrenatural.
0: Isso foi uma pane mecânica.
1: Será?
0: Claro.
1: Será? Homem tatua tênis nos pés após cansar de comprar novos.
0: É um retardado, né?
2: Ah, ele é um gênio, cara.
1: He's a genius. Aqui só.
0: E o que mais?
1: Jovem vai conhecer sogro, fica preso em banheiro e causa quebradeira. Depois um...
2: Oxi.
0: Nossa.
1: É. E homem foge da PM montado em cavalo e viraliza nas redes sociais.
0: Maravilhoso. E aí, Everton Luiz?
2: E aí, tu? Cara?
0: Boa tarde.
2: Boa tarde. Bom, hoje é dia da ufologia, né? Então, eu achei, por que não trazer os principais casos de ufologia? Principalmente aqui no Brasil, né? Aqui no Brasil, ultimamente, tá sendo doideira, né? E a gente vai falar sobre isso um pouquinho depois do intervalo comercial.
0: Mas vai falar só sobre o Brasil ou diferentes
2: locais também? Não, vou falar os principais, ó, um ou dois do mundo inteiro e os principais aqui do Brasil.
0: Ah, beleza. Bom, e o seguinte, a notícia que eu tenho aqui é sobre uma falha. Isso aqui de vez em quando acontece, né? Espero que nunca aconteça comigo. Mas uma falha em brinquedo deixou dezenas de pessoas suspensas a 80 metros num parque lá nos Estados Unidos. Cara, 80 metros de altura é muito
1: alto. Muita coisa,
0: irmão. Da pessoa
1: tá maluco.
0: Muita coisa. Preso lá, sei lá por quanto tempo lá. Meu Deus do céu.
1: Vai sair
0: vivo. E crianças começaram a chorar, um pânico total. Enfim, 10 minutos de terror total nesse parque lá nos Estados Unidos. Além disso, vamos ter o pensamento do dia charado hoje na história.
2: Só de pensar já me dá um arrepio.
0: É, né? E aniversariantes famosos do dia. Lucas Marcos de Carvalho, capricha e solta o pensamento. O pensamentos.
1: Eu até concordo.
0: Eu não.
1: Que errar é humano, mas persistir no erro já é vocação sua. Não se preocupe com o que eu penso de você. Eu não penso em você. Isso aqui eu não entendi, mas é IA, tudo certo.
0: Mas ficou bom, mas legal isso aí.
2: Boa,
0: eu gostei desse pensamento.
2: Baita frase difícil.
0: Esse pensamento aí é bom pra te trazer pro teu. Pra pessoa que tu não gosta, né? Pra pessoa que acha que tem alguma relevância na tua vida. Tu fala isso, ó. Sabe aquela pessoa chata que tu não gosta? Que acha que ela mereça ou tem a tua atenção?
1: Uhum.
0: Ela vem falar contigo? Tu solta isso aí, ó.
1: Não se preocupe com o que eu penso de você. Eu não penso em você.
0: Meu, maravilhoso, cara. Pronto. Quebrou a
2: pessoa.
0: Quebrou a pessoa no meio.
1: É.
0: Né?
1: E com classe.
0: E com classe. Bom, depois desse combo de dois pensamentos, vamos agora à charada do dia. Estou preparado.
1: Charada. Eu não sei, eu não tava preparado porque eu tinha esquecido. Estou aí eu peguei a charada agora.
0: Vai.
1: Ok. Essa aqui é muito fácil. Peguei a primeira que eu vi, tá?
2: Ah, essa é muito fácil. Faça uma mais difícil.
1: Se eu entrei 4 vezes em um lugar, quantas vezes tive que sair?
2: Se você entrou 4 vezes num lugar, quantas vezes você teve que sair?
0: Vamos lá. Entra, sai. Entra, sai. Ele entrou 4?
1: Uhum.
0: Entra, sai. Entra. Me perdi.
2: Tá. Entrou, saiu.
0: Ó,
2: entrou, saiu.
0: Entrou,
2: saiu. Entrou, saiu. 4 vezes.
1: Você está certo disso?
0: Então, como é
1: eu
0: que
1: não sei, eu não sei.
0: Como é que
1: se eu entrei 4 vezes em um lugar, quantas vezes eu tive que sair?
2: 4 vezes.
1: Você está certo disso?
2: Sim.
1: Você está certo disso?
0: É, não tô, mas eu acho que pode ser que sim.
1: 36265177, participe deixando um recadinho no nosso WhatsApp ou nas lives no Facebook e no YouTube.
0: Tá sendo muito fácil isso, cara. Tem alguma parada aí
2: não,
0: nesse
2: não, não é fácil. Tem uma pegadinha aí.
0: Pois é, tem alguma.
2: Você entrou 4 vezes no lugar. Quantas vezes você teve que sair? Se você entrou 4 vezes. Bom, se você entrou, você teve que sair.
0: Pra entrar
2: de novo? É, e se você entrou 4 vezes, você teve que sair todas as 4 vezes. Então.
1: Eu já sei a resposta.
0: Não, é 3.
1: Eu já sei a resposta.
0: É 3.
2: Por que que é 3?
0: Porque ele entrou 4, não quer dizer que na quarta ele tenha que sair.
2: É verdade.
0: Ele ficou?
2: Sim, ele ficou.
0: Então acho que é 3.
2: Então é 3
1: eu
2: vezes.
1: Eu não sei.
0: A minha
1: eu
0: resposta
1: também tenho faz meu palpite.
2: Sentido. Faz
1: eu
2: sentido.
1: Não faço ideia.
2: E qual que é o teu palpite?
1: Eu já sabia, eu achava que era 3, na minha cabeça era 3.
0: Eu acho que é 3.
1: Porque não tem a quarta saída.
2: Sim.
1: Entendeu?
2: Sim, faz
0: exatamente.
2: Sentido.
0: Exatamente.
1: Mas.
2: Sim, faz
1: não
2: sentido.
1: Não sei. Não, eu não vi a resposta mesmo.
0: Então tá bom. Sei. Bora faturar?
2: Bora.
0: Yes. A gente vai.
1: Mais e
2: a gente volta.
0: Yes. Volta sim.
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0: cara, você tem que imaginar que tudo que a gente fala aqui não faz sentido. É, então tá tudo certo, pode falar.
1: Não, não, deixa.
0: Ah, não.
1: Bom, tamo de volta, turma. Segundo e último bloco do Informalizando Informação com o Amor Luciano Start. Uma tarde que todo mundo já tá assim esperando das 6
2: horas. Que isso, cara? Tá me imitando?
1: Pra ir pra casa, pra ver o jogo do Brasil.
0: Yes. Ah, quarta-feira, né? Hoje quem fez, fez, tá bom já.
1: É. Ah, quem fez, fez. Liberar já meio-dia, né?
2: É verdade.
1: Meio-dia,
2: é verdade.
0: É pra fazer 2 horas esquenta, já, quem fez, fez.
1: Pra fazer aquele esquenta de respeito, pra dar tempo de assar aquela carne assim, né? Chegar isso. Daquele jeito, pra 7 horas já tá
0: já pronto. Já estamos atrasados já, 2 horas.
1: É, já era pra estar pronto, mano. Já era pra estar pronto.
0: O esquenta já era pra estar começando, tá ligado?
1: Esquenta. Ah, abraço pra. Deixa eu mandar um abraço aqui pra uma turma. Quero mandar um abraço
2: pra
1: turma.
2: Um abraço pra ela.
1: Um abraço pro Valdir de Congonhas, tá? Encontrei ele hoje. Ô, Valdir, aquele abraço aí pra ti, tamo junto, tá?
0: Alô, irmão? Valdir!
1: É, o Mário Latrônico, o filhinho dele, Marinhozinho Latroniquinho. A Malvina, a vó da Kathleen lá no Capiva, o Sidney Eusébio, o Eder Leizinho, essa é a minha turma, é de vocês aí.
2: Ah, um abraço. A dona Malvina não é da tua turma, não, é da minha irmã.
1: Eu roubei, um abraço. Eu roubei.
2: Não roubou nada, cara, ela é minha conterrânea.
1: É, já,
2: nada
1: é minha, já é minha, já é minha.
2: Um abraço aí pra todo mundo que tá ouvindo. E é isso aí.
1: É meu, isso, né?
2: Minha turma é essa.
0: Ah, um abraço pra rapaziada aí.
1: Rapaziada.
0: É, um abraço.
2: Tá ah, é, ó.
0: Um abraço pro...
1: Pra quem?
2: Um abraço pro Jaquinho.
0: Exatamente, um abraço pro Jaquinho. Alô, Jaquinho.
2: Jailson.
0: Tamo junto, Jailson, ideia da casa.
1: Tamo junto. E aí, ô Lucas Marcos, tu que tem umas 30 notícias aí, traga uma.
2: É, primeiro traz eu vou trazer a charada, né?
1: Depois traz a do tênis, cara.
2: Tá. Se eu entrei 4 vezes em um lugar, quantas vezes eu tive que sair?
1: Eu digo que é 3.
2: Você disse que era 4.
1: Depois eu corrigi, depois eu pensei.
2: Isso. Se for 2.
1: Eu falei que é 3, ele falou que é 4. São os nossos palpites.
2: É. Vamos lá. Vamos lá, então vamos pra notícia que
1: eu tava. O cara tava cansado de gastar com tênis. Isso. Eu vou fazer uma tatuagem. Se eu quiser fazer, tu faz uma tatuagem de tênis em meu pé?
0: Faço.
2: E cadarço em alto relevo ainda.
1: Mas ele vai ficar realista? Ou vai ficar ruim?
0: Vai
1: ficar ruim?
0: Vai ficar ruim.
1: Vai ficar ruim. Tá bom, então não quero.
2: Um homem surpreendeu.
1: Vou procurar um tatuador melhor.
0: Ah, não, beleza, mas vai ficar ruim do mesmo jeito, tá ligado?
1: Vai. Tem a foto desse.
2: Eu não sei se aqui na notícia tem. Ah, tem aqui, ó. Aqui tem uma parada muito ruim, olha só.
1: Nossa, ficou muito ruim, né, cara?
2: É muito idiota.
1: É, ô Everton, você tem razão, não tem como ficar bom, né?
0: Não, eu falei, não tem como ficar bom, vai ficar feio, cara.
1: É.
2: Um homem surpreendeu ao decidir tatuar um par de tênis nos pés. De acordo com o tatuador Dean Gunter, de 34 anos, o cliente tomou essa decisão após cansar de comprar tênis novos. O modelo escolhido para o desenho foi um Nike. O artista, que é da África do Sul, mas tem seu estúdio na Inglaterra, não revelou o nome do cliente. Em entrevista ao jornal britânico The Mirror, Dean revelou que foi um grande desafio criar um modelo de tênis nos pés do cliente. A tatuagem foi feita à mão livre e demorou cerca de 8 horas para ser finalizada. O tatuador afirmou que foi um grande desafio criar um modelo. Disse Dean Gunter: eu queria criar a ilusão de que a pessoa está usando sapatos, mesmo estando descalça, disse ele.
1: Maravilhoso.
2: É. E aí aqui tem o vídeo que ele mostra um como está. Vai pro Instagram, né? O que é meio triste, mas vai dar pra assistir? Vem, dá pra assistir, acho que vai, né? Se não, coisar alguma
1: coisa. Aperta nesse de uma vez, vai.
2: Aí, eu já peguei, irmão. Aí, ó. Então, ele tá. Cara, ele tá tudo. Ai! Meu Deus do céu, isso deve doer muito, irmão. Tá maluco.
1: Dói, né?
2: Cara. Primeiro ele fez o desenho.
1: É uma área bem sensível pra tatuagem, né, cara?
2: Depois, cara, meu, né? Mano, meu Deus, é de ser muito idiota, velho. Isso aqui é muito idiota, irmão.
1: Né? É, seria o pé a área mais sensível do nosso corpo para receber obras de tatuagem?
0: Cara, sim, o pé é um dos lugares que mais doem também.
1: É.
0: É, mas em geral, lugares que são dobras, por exemplo o joelho, dói bastante, dói muito. Sim, perto do joelho, essas regiões perto, tá ligado? Agora, os membros, pé e mão, são os lugares que mais dói. Pelo menos pra mim, cara, minha mão, nossa, essa tatuagem aqui da minha mão foi difícil fazer.
1: É, porque daí costas? Aqui abaixo, tipo, tu não tem quase nada de carne, é a tua pele E é. Tem os ossinhos ali.
0: Exatamente.
1: Uma região
0: exatamente.
1: Bastante seca, né?
0: E então, cheia de sistemas de
1: vasos sanguíneos.
0: De ligações ali e tal. Um monte
1: de coisa é importante. É. Agora dizem que dói muito também na região interna do braço. Aqui, né?
0: Sim.
1: Essa parte aqui.
0: Músculo.
1: É músculo. É, e também aqui nas costelas, né?
0: Sim.
1: Aqui nossa, na deve dói aqui muito. O cara deve ver estrela,
0: mas... Cara, na costela dói muito, mas ainda assim eu acho que a mão é pior.
1: É.
0: É, a mão é pior. Eu tenho uma na costela e tenho uma na mão, né? E pra mim, cara, a da mão foi impossível. Assim, ó, a da costela, o cara fazia um, dois traços, eu já... Nossa, já... Cara, era muito difícil continuar. Agora, da mão, ele só encostava a agulha e já, eu já queria que ele parasse, tá ligado? É complicado, mas ainda assim...
2: E valeu a pena?
0: Não valeu a pena. Não valeu a pena. Infelizmente, essa história eu não posso contar no ar, mas não valeu a pena.
1: Agora tu paga outro pra cobrir?
0: Não, aí agora eu vou deixar aqui. Paciência.
1: É. O que tem na mão aí? Deixa eu ver.
0: Tem um Rick, do Rick and Morty. Só que a tatuagem não ficou tão...
2: Tão legal assim.
0: Tão bacana.
1: Sim, entendi.
2: É igual aquelas tatuagens que os caras fazem de celebridade, que eles tentam fazer uma e parece outra, tá ligado?
0: É.
2: Eles tipo tentam fazer o Brad Pitt e sai o Luan Santana. Essas paradas assim, eu acho isso muito da hora.
1: Cara, é difícil. É, mas é difícil tatuar, tipo, assim, claramente o rosto de uma pessoa, né, cara?
2: É, menos o do Cariani. Qualquer coisa que tu vai fazer vai ficar parecida com ele, então...
1: Eu não teria coragem.
0: Tudo prática, cara.
1: Eu não teria coragem, cara, de fazer, tipo assim, quero desenhar o rosto da minha filha bebê lá, quando ela nasceu, tá ligado? Não sei se eu teria coragem, porque o resultado pode ser muito ruim.
0: Pode ser ruim. É, exatamente. Né? E ainda mais porque, veja bem, você vai num tatuador, ele precisa trabalhar. Você tá oferecendo dinheiro pelo serviço dele.
1: Ele vai falar que vai fazer.
0: Ele vai falar que vai fazer. E mesmo que aquilo ali não seja a especialidade dele, tá ligado? E é aí que acontece os trabalhos bizarros que a gente vê por aí. Porque geralmente o cara não tem tanta experiência assim.
1: E a importância de tu ver o portfólio do cara, né? Se tu vê lá que ele fez um monte de tatuagem.
0: Sim.
1: Né? De rostos e que eles ficaram de fato muito bons, aí é uma segurança maior, né?
0: Exatamente, porque hoje o Instagram é o próprio portfólio do tatuador, tá ligado? Então tu vai lá no Instagram dele, tu vê lá que ele só faz, sei lá, o estilo lettering, que é aquelas frases, e tu quer fazer um rosto realista com ele, cara.
2: Vai ser um lettering.
0: Dificilmente vai ficar legal, tá? Pode ser que fique. Não tô falando que, isso é regra. Não, pode ser que fique. Cara, dependendo do tatuador, ele faz milagre, mas ainda assim é difícil, entende? É complicado.
2: Não, é coragem.
1: Então tá, agora são 2:09. Trazer a minha, depois vamos falar da tua aí, pode ser? Ou
0: pode.
1: Quer falar primeiro?
0: Ah, posso falar primeiro também, não tem problema.
1: Então vai,
0: não,
1: tu fala primeiro, cara, você que manda aqui.
0: Vamos lá, principais casos da ufologia aqui do Brasil e afins, né? Bom, vamos começar com lá de fora. O que acontece, cara? Em 1947... a gente teve ali nos Estados Unidos o incidente de Roosevelt.
1: Ah, sim, Roosevelt.
0: Tá ligado? Cara, isso daqui é doideira, né? Porque o que acontece? É um fazendeiro, ele acordou um dia e viu assim, no horizonte, uns rastros de fumaça e tal, como se tivesse algo caído ali. Sabe, um avião, um teco-teco daqueles pequenininhos e tal. Ele foi ver e caiu em cima de um dos ranchos dele, né? Aí ele foi ver e era um material muito diferente, não parecia um avião. E aí ele chamou as autoridades falaram que podia ser ali qualquer tipo de, sei lá, um balão desses que a galera solta, tá ligado? Sim. Que geralmente vem uns negócios esquisitos já junto, enfim. E foi isso, foi lá no Novo México, nos Estados Unidos, eu vou ler aqui pra deixar certinho, olha só. O mais famoso da história, o fazendeiro William Mac Brazel, eu acho que é assim que se fala, encontrou destroços de um material misterioso num rancho no Novo México. Embora o exército norte-americano tenha confirmado e afirmado inicialmente tratar-se de um balão meteorológico, o caso gerou fortes teorias de conspiração sobre a queda de uma nave alienígena. Eu acho muito engraçado isso, né? Vai, mas... Imagina, tu não tem explicação pra um bagulho e falar que é alienígena, é muito doido. Tá ligado? Vamos lá, próxima.
2: Só que é engraçado o nome dele, né? Porque ele é do Novo México e o nome dele é extremamente americano.
0: Né? É, então.
2: Devia ser Juarez.
0: Juarez, tá ligado?
2: Juárez Mendes.
0: O caso Travis Walton. Walton. Walton, sei lá. Nos Estados Unidos também, isso aconteceu em 1975. É um dos relatos de abdução mais documentadas e investigados. O lenhador Travis desapareceu após ser atingido por um feixe de luz, emitido por um objeto voador.
2: O poste ligou no momento que ele tava
0: fazendo. É, tá ligado? Retornando dias depois, e ele e as testemunhas, no caso que eram colegas de trabalho dele, passaram com sucesso por testes de polígrafo, inclusive esses testes que já foi mais do que provado que é muito fácil tu burlar, tá ligado? Então isso daqui não quer dizer muita coisa.
2: Uhum.
0: Mas ainda assim, na época deu muito o que falar, ainda em 1970, que o cara chega do nada falando que foi abduzido. Isso daí não é qualquer um que fazia, né, cara? Tinha ser dado como um doido de graça.
2: Eu estava embriagado e de repente. Tá ligado? Mas essas histórias que descobrem é muito bom.
0: Aqueles documentários.
1: De repente, eu tinha um pedaço de ferro dentro de mim, não sabia, mas eu tinha.
2: Sempre umas paradas idiotas.
0: Os principais casos aqui no Brasil, e a gente já começa com ele, né? O caso do ET de Varginha. Lá no Mato Grosso. Mato Grosso? MG?
2: Eu não sei onde é que é.
0: MG?
1: Minas Gerais, cara.
0: Minas Gerais. Na verdade, eu perguntei aquela hora.
2: Perguntou em off?
0: Eu perguntei e errei, tá ligado? Isso foi em 1996, cara. É o episódio ufológico brasileiro mais conhecido. Três jovens avistaram uma criatura com pele marrom, grandes olhos vermelhos e cabeça com protuberâncias em um terreno baldio. O incidente envolveu forte mobilização dos bombeiros e do exército. E a gente vê os documentários e, tipo, jornais da época. Cara, isso daqui deu muito...
2: Nossa,
0: muito o que falar, né? É assim, hoje em dia, inclusive... A Varginha é a cidade de ponto turístico de maior ponto turístico da ufologia, tá ligado?
2: No Brasil.
0: Então tu vai lá no parque da cidade, tem lá um disco voador grandão e tal.
1: Tem um ETzinho lá, tem
2: coisa. Em vários lugares aqui.
1: Exatamente.
2: Tem.
1: É muito ficou nacionalmente conhecida como com esse fato aí, tá utilizando-se pra
0: ganhar dinheiro, né?
1: Pra turismo.
0: Pro turismo. Exatamente, que doideira, né?
1: Isso aí.
0: A Noite dos OVNIs, isso daqui também é muito falado, cara, aconteceu em 1986, o que que acontece? É um dos casos de mais relatos de OVNIs do Brasil e eu não tenho certeza do planeta. Exatamente, ó.
2: Do planeta.
0: Diz aqui, ó, o caso considerado com o maior número de testemunhas do planeta. Pelo menos 21 objetos voadores não identificados invadiram o espaço aéreo brasileiro e foram perseguidos por caças da Força Aérea Brasileira, FAB no caso, né? Gerando enorme repercussão na mídia e confirmando com confirmações visuais e de radar. Isso daqui, cara, se tu vai pesquisar e é bem intrigante mesmo. Tá ligado? Tu vê lá os caras se comunicando por rádio, o pessoal dos caça e tal, e eles falando e descrevendo o objeto que eles estão perseguindo. Cara, é muito doido porque tem que ser algo muito rápido pra poder fugir de caças, tá ligado? E é uma doideira isso aqui, eu gosto bastante.
1: O problema é que isso aqui foi em 86, né?
0: Foi em 86, então imagens quase nada.
1: Né? Eu nasci um ano depois disso aqui, 19 de maio. Eu nunca tinha ouvido falar não desse episódio.
0: Não, né? Cara, é bem massa, tem vários documentários bacanas no YouTube. Pra quem tiver interesse, esse daqui é um caso que eu indico bastante pra quem gosta desse tipo de coisa, tá?
2: Uhum.
0: E mais recentemente, óbvio, teve o caso do Mike, né?
1: Mike Leão.
0: Exatamente, o Mike Leão.
2: O disco voador da pousada.
1: Mentiroso.
0: É, cara, no começo eu até tava acreditando.
2: Todo mundo, né?
0: Ficou na até tava levando ele a sério um pouco, mas depois não teve como, né? Depois ele se contradiz todo, daí todo mundo, obviamente, com a era da internet, vai atrás de saber o que que é. Aí a galera acaba descobrindo, né? E tem os especialistas que vão até o lugar, que vão pesquisar, que vão destrinchar caprichar a cada detalhe e, obviamente, no começo, desde a hora que ele acorda até o final, era tudo roteirizado, basicamente.
1: É, né? Então... Daí a galera sai, sei lá, da onde pra ir lá.
0: É.
1: Entender a situação, cara que se... É, que entende muito o assunto, que estuda o assunto, que se dedica ao assunto, chega lá e não é nada, né?
0: E não é nada. Você
1: perdeu
0: o
1: tempo,
0: perdeu
1: o tempo total, porque um imbecil, ele achou que seria legal fingir que apareceu alguma parada de outro planeta lá na terra dele e que fez um alarde danado, né? Que coisa.
0: Cara, e é doideiro que esse caso gerou, né? Porque tu vê, ele fala, ah, mas é porque tem testemunhas, tem gente que também viu além de mim. Tá, então, cara, fala. Ah, mas essas pessoas também gravaram, tem vídeos e fotos. Tá, cara, não precisa falar o nome da pessoa. Mostra esses vídeos e essas fotos, tá ligado?
2: É, não, ele vai falar, meu nome é Douglas, eu tô aqui fumando aqui, ó. Moro na rua tal.
1: Ele próprio teve a oportunidade de fazer
0: teve oportunidade.
1: É, disse que algo estava passando, sobrevoando a casa dele.
0: A casa dele, exatamente.
1: Ele tava,
0: filmou o rosto dele.
1: Ele tava filmando e nesse momento ele tá filmando pra frente, pro chão.
0: Gente,
1: e daí falando,
0: nossa, Deus, mas é muito grande, tá passando aqui, eu estou abismado e que não sei o que, que não sei o que. E ele não filmando o bigode dele, tá ligado? Ele filmando o bigode dele.
1: Meu
0: não
1: Deus
0: faz
1: céu.
0: Sentido nenhum, irmão.
1: Não.
0: Enfim, tá aí, foi mais provado que era falso, né? E seguimos na expectativa aí.
1: Então tá, né? Vamos...
2: Ao teu, né?
1: Ao meu, né? Porque ainda tá cedo, pô, já história, tem que trazer a minha. Eu tô falando um monte, cara, só não trouxe notícia ainda. Deixa eu ver se onde é que tá a minha notícia. Tá aqui, achei. Bom, uma falha técnica em um brinquedo de parque da rede Six Flags.
2: Como é que é o nome?
1: É porque eu me atrapalhei. Lá na Georgia, Estados Unidos, deixou dezenas de pessoas em pânico, chorando e rezando enquanto estavam suspensas a cerca de 80 metros de altura. O incidente ocorreu na semana passada, mas só agora viralizou em redes sociais. Um vídeo publicado no X registrou passageiros assustados, incluindo crianças presos nos assentos com as pernas soltas no brinquedo Sky Screamer, um tipo de balanço gigante, informou a emissora WSB-TV. Bom,
2: SBTV.
1: É porque, como é que fala isso aqui em inglês, vai?
2: SBTV.
1: W.
2: Eu não lembro como é que é W em inglês.
1: Eu também não
0: é
1: sei.
0: W.
1: É mais ou menos isso aí, né? Então, vendo o vídeo aqui, cara, já me dá uma agonia só de ver esse vídeo aqui, né? Porque tu tá numa altura, né, com um brinquedo funcionando, tu chega lá na parte mais alta, tu já fica meio temeroso, já fica com medo.
0: Imagina, passar um OVNI lá em cima
1: do brinquedo. Agora imagina tá você estar preso. Pra quem não sabe que brinquedo é um brinquedo bem tradicional nos Estados Unidos, onde tu embarca em balanços, né? Eles são presos por correntes e daí ele fica girando, né? Seu próprio eixo lá. Acontece
2: é que uma ele... xícara, só que no ar.
1: Acontece que ele travou e eles estavam presos a 80 metros de altura numa cadeirinha que parece não ser tão segura assim. E por um tempo de 10 minutos.
0: Cara, 10 minutos, mano.
1: É, porque assim, tu não sabe, na hora que chega lá, travou, tu não sabe quanto tempo tu vai ficar.
0: Meu Deus do céu. Cara, tu fica 15... Tu já foi na Big Tower?
1: Parece que é uma hora.

0: assim, cara, tinha criança e tudo, todo mundo lá rezando, chorando, desesperado. Mas no fim deu tudo certo, cara. Ninguém se feriu, o brinquedo voltou a funcionar, desceram em segurança.
1: Olha, eu consigo rir porque eles voltaram com vida. Porque tu imagina tu desesperado lá, aí tu começa a rezar, porque, né, tu acha que talvez seja o último dia. E aí é aquele, né? Pode não ser o teu último dia, mas é o do teu parceiro do lado, aí tu fica com medo. Né? Fica tudo bem, desce, tá tudo certo. E aí é engraçado, porque
2: é a definição.
1: Tu fica, sabe, tudo apavorado.
2: Cara,
1: o que eu acho mais engraçado desses brinquedos são aqueles que, tipo, as pessoas, quando elas têm um pavor mesmo, que elas estão indo porque tem aquele amigo idiota que obrigou ela a ir, e ela vai e ela desmaia. Eu acho que essa galera, pra mim, é a mais massa de todos. Quer ver quando tá em montanha-russa, essas paradas. Porque quando a montanha-russa é mais massa, porque tu vai ver idas e vindas, né? Aí ele tá lá e daqui a pouco ele grita, aí ele vai, ele apaga. Aí ele acorda do nada e ele continua gritando. E ele apaga.
0: Como
1: ele
0: se ele não tivesse apagado. Esses vídeos são sensacionais.
2: São muito bons.
0: Tem muito vídeo desse aí naqueles brinquedos também, acho que só tem nos Estados Unidos, que é tipo um estilingue, né?
2: Aham, que lança assim.
0: Preso por corda e tal, ficam presos aqui e solta. Vai com tudo, aí fica naquela.
1: Tá.
0: Idas e voltas aqui.
1: Meu Deus.
0: E esses brinquedos, eles têm as câmeras acopladas e mostra ali, tem muito disso, cara. O cidadão tá ali berrando. Ai, capô.
2: Ele volta.
0: Cara, é muito louco,
1: bom, né? Parece que ele desliga, né?
0: Ele dá um tilt, depois ele volta e berra e depois desmaia de novo. Que loucura, né, cara?
2: Velho, você estava falando aí de ser a vez de ir do amiguinho do lado e não o teu e tal, mas tu tá ali do lado, né? Eu vi a definição disso num vídeo. Eu vi o cara do músicas, de aviões e músicas, eu me esqueci o nome dele, do aviões e músicas. Tá ligado?
1: Uhum.
2: Ele explicando que teve uma vez um acidente que ocorreu. O que acontece? O avião, sabe, ele vai muito rápido, 900 km, acho, por hora.
0: É por aí?
2: É por aí, né? E vai muito rápido. E teve um problema num dos motores, eu acho que foi o motor esquerdo. E que soltou uma peça. E essa peça bateu certinho num dos vidros do avião e quebrou o vidro. Só que com a pressão, como é muito grande, o vidro saltou fora e a mulher que tava sentada no vidro também saltou. Tipo, ficou com metade do corpo pra fora, tá ligado?
1: Uhum.
2: Só que ela tava sem cinto, então ela foi ejetada pra com a metade do corpo pra fora e ela não morreu por falta de ar, porque lá em cima tu não consegue respirar.
1: Sim.
2: Ela morreu por causa da pressão do vidro que fez com que ela saltasse e quebrasse o pescoço. Uma parada assim, tá ligado?
1: Nossa.
2: Mas ainda assim, isso podia ter dado muito ruim. Entendeu? Porque, querendo ou não, ela já viu aqueles vídeos de um filme que quando tem uma brechinha, pronto, acabou, vai tudo, né?
1: É.
2: Então podia ter dado muito ruim, mas era a vez dela aí, então ela acabou.
1: Aí. Essa aí foi quase.
2: Foi quase?
1: Quase. Mas
0: ela foi?
1: Então, mas é que assim, é que a parada é que pode não ser o teu dia,
0: tá, sim,
1: mas
0: sim.
1: É o do amiguinho, ali, todo mundo vai.
0: Ali era o dia dela só ela foi. Porque ela tava sem cinto.
2: Porque ela tava sem cinto.
0: Se ela tivesse de cinto, ela não iria.
2: Exatamente. É. Ele explicou, se ela tivesse com o cinto, ela não teria falecido, mas infelizmente...
1: E tava todo mundo com cinto, só ela sem?
2: Não sei te dizer, mas como ela tava mais próxima
0: ela tava
2: da janela...
0: Ela então já foi sugada
2: pela... Ela já foi sugada pela pressão, tá ligado?
1: Ah, que loucura, velho.
0: Loucura, né, cara? Bom, 12h24, agora vamos ao Hoje na História, o Lucas Marcos Carvalho, tu lembra qual é o fato? Já olha aí. O que aconteceu, cara, no dia 24 de junho, em anos anteriores?
1: Agora tu fez um desafio sobre eu saber que era... Ah, sim, lembrei.
0: Opa!
1: Viva João Batista!
0: Feriado em Capivari hoje, hein? Dia do Padroeiro.
1: Continua?
2: Não.
1: É vivo o precursor.
2: É.
1: Quem traz as informações?
2: É ele, né? O Claudinho da Marcelo Paz.
1: Diga aí.
3: 24 de junho é o dia de São João. Este dia, segundo a tradição cristã, é a data do seu nascimento. Ao contrário de outros santos, cuja data comemorativa coincide com o dia da sua morte, São João é celebrado na data do seu nascimento. Por isso, nos estandartes das festas juninas, a imagem que aparece de São João é a de um menino. A devoção a São João acontece desde os primeiros séculos da era cristã. Neste dia, o homenageado é São João Batista e não São João Evangelista. Embora os dois sejam figuras importantes do Novo Testamento, eles têm biografias e papéis diferentes. São João Batista...

foi o profeta que antecedeu Jesus Cristo, anunciou a sua vinda e o batizou nas águas do Rio Jordão, enquanto São João Evangelista é um dos apóstolos e autor, dentre outros textos, de um dos evangelhos canônicos. A fogueira é um dos símbolos mais marcantes das festas juninas. Sua origem remete, segundo a tradição cristã, à promessa que Isabel fez a Maria, mãe de Jesus, que acenderia uma fogueira para avisar sobre o nascimento de seu filho. A data de 24 de julho coincide com o solstício, quando inicia no hemisfério norte o verão e no hemisfério sul o inverno, período em que antigas culturas acendiam fogueiras para afastar maus espíritos e celebrar a colheita. Com o tempo, o gesto de acender fogueira no dia de São João passou a ser incorporado às festividades juninas. A festa de São João é comemorada em todo o Brasil, especialmente na região Nordeste. As ruas se enchem de cores e músicas, reunindo famílias e comunidades para danças, comidas típicas, próprias da época, rituais que atravessam gerações. Apesar da importância cultural e religiosa, 24 de junho não é feriado nacional. Em algumas localidades, no entanto, o dia de São João é considerado feriado municipal ou estadual, o que permite a realização de grandes festas, e cada um destes lugares gosta de dizer que faz o maior São

0: Pois é, valeu, professor. Um abraço e até amanhã. Bom, aniversário da voz do dia. Hoje o maior artilheiro da história das Copas do Mundo está de aniversário. Sabe de quem eu tô falando?
1: Não.
0: Obviamente que não. Tu também não sabe?
1: Não sei.
0: Lionel Messi.
1: Ah, Lionel Messi. Ah,
0: é? Ele é o maior artilheiro das Copas agora, né? 39 anos, tá destruindo ainda.
1: Ah, 39 ainda dá pra jogar mais uma Copa, hein?
0: Não dá.
1: Dá.
0: Não dá,
1: não
0: dá. Se bem que pelo tamanho da genialidade do cara,
1: ele
0: chegar nos seus 43 anos, ele vai estar jogando muita bola ainda e capaz de fazer a diferença.
1: Ah, vai dar.
0: Bom, Nancy Allen, atriz.
2: Tá além daqui.
0: 76 anos, tá perto de ir pro além também já.
2: Tem certeza que ela tá viva, não?
0: Eu vi ali, ela tá viva.
1: Então tá.
0: Ela tá viva. Tá bom? Parabéns pra ela. Bom, vai lá, charadinha.
1: Ah, CR7 tá 41, tá jogando a Copa tranquilo, mano.
0: Sim, ele e o Messi.
1: Então, o Messi tá com 39, ele joga mais uma Copa.
0: É, o Ronaldo, ele tem, ele é mais profissional e atento em relação aos cuidados com o corpo, sabe?
2: Entendi.
0: Muito físico.
1: Sim.
0: O Messi também, não que não se cuide, né? Se cuida, porque tá com 39, tá fazendo a diferença, mas o Cristiano Ronaldo é um nível acima.
2: Ele é meio doidão,
0: em termos,
2: assim, né?
0: Termos de preparação física, de cuidado com o corpo, o CR7 nem, não tem comparação.
1: E eu acho que o CR7 ainda joga mais uma, se ele apertar bem dali.
0: Tem música e som. Vai lá.
2: Se eu entrei 4 vezes em um lugar, quantas vezes eu tive que sair?
1: 3.
2: Foram 3 vezes.
0: Viu? Então tá bom, vambora. Tchau, Lucas. Um abraço, até amanhã, rapaz.
2: Um abraço em Tetmore e vitória pro Brasil, hein?
0: Isso aí. Valeu, Everton Luiz, até amanhã.
1: Ah, valeu, rapaziada, brasileiro, pela sua paciência. Tchau, obrigado. Quantos o Brasil ganhou hoje?
0: 2-0.
1: 2-0?
0: 2-0.
1: Quantos, Lucas?
2: Por aí.
1: Por aí, eu acho que faz 1-0, tá?
0: 1-0, tá, ganhando, tá bom.
1: É.
0: Vambora, então, na sequência tem Tubar Notícias, logo depois, Balcão de Negócios, tchau.
2: Tchau.

0: Boa tarde. Tudo o que acontece na região sul de Santa Catarina, você confere agora no Tubá Notícias. Secretaria de Agricultura de Tubarão finaliza a obra de drenagem na comunidade do Caruru. A equipe da Secretaria de Agricultura de Tubarão concluiu nesta segunda-feira a implantação de drenagem pluvial na rua Valeriano Aguiar, na comunidade do Caruru. O serviço tem como objetivo melhorar as condições de tráfego na via e ampliar a segurança dos moradores, especialmente em períodos de chuva, quando o escoamento da água exige maior atenção. E o Conselho Municipal de Saúde de Laguna, com o apoio da Secretaria Municipal de Saúde e da Prefeitura de Laguna, promove no próximo dia 30 de junho a 11ª Conferência Municipal de Saúde. O evento acontecerá a partir das 8:30 da manhã no auditório da UDESC, reunindo representantes da gestão pública, trabalhadores da saúde, usuários do SUS e a comunidade em geral. Acesse e leia essas notícias completas em radiotubá.com.br. O Tubá Notícias retorna às 13:50 da tarde com mais informações. Para a Rádio Tubá, Gabriel Rodrigues.
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0: Aratuba tá na melhor, boa tarde, 2:34, está começando o Balcão de Negócios, tarde de quarta-feira, 24 de junho, dia de São João Batista. A apresentação de Ramon Silveira no Balcão de Negócios, mesa de áudio de Davi Henrique e direção geral do padre Rafael Liano. Tempo e a temperatura. 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Temperatura no centro morro da Catedral, 14 graus. E não passou disso aqui, né? 14 graus. Muito frio. Hoje amanheceu, né, com 4 graus. Com a sensação de 1,5 grau de temperatura, quase 0 grau, a sensação térmica horrível. Vamos lá, aqui nós temos, vende-se uma casa na rua Irineu Alves Garcia, número 167, bairro Vila Moema. O terreno mede 13x30, casa de madeira com uma edícula de material, medindo 6x13. Casa toda regularizada, podendo financiar. Situada em frente a uma praça, valor 580 mil, contato pelo 48 99966 9050, 48 99966 9050. Falar com Reginaldo, tá ligado aí na Tubá, Reginaldo. Vamos lá, aqui no nosso balcão de negócios, vendendo, comprando, alugando. Nós temos o áudio, solta aí, chinês, vamos ver se o áudio sai daqui.
1: Oi, Ramon, boa tarde, Ramon, tudo bem? Ô, Ramon, continuamos vendendo essa casinha ainda, Ramon. Se alguém tiver interesse aí, fica aí no Maitá, não tem? Aqui próximo à garagem da Capivari. E se alguém tiver interesse aí, dá uma ligadinha no 996-69-1113. Ok, Ramon? Valeu, tudo de bom aí, muito obrigado, hein? Valeu.
0: Beleza, nós temos aí... tá no gancho o telefone? Tá, né? Você pode ligar também, tá bom? 3626-5177. Vamos ouvir o próximo áudio, chinês. Vamos ouvir aqui, né, o áudio da nossa ouvinte.
2: Oi, Ramon, boa tarde. Eu tenho uma kitnet aqui no Bairro, bem perto da Unisul. Ela tem duas peças, mas as peças bem grandes. O quarto é bem grandão. A cozinha é de fazer cozinha e sala bem grande, tem um pouco de imóveis, tem geladeira, tem balcão, tem fogão, e entra luz, água e internet. Aí se alguém está interessado, dá para dar uma ligadinha para mim. É 988-27-8336. Fala com a Anice. Dá para até para um casal que tem filho, dá, bem grande.
0: Uhum. Então, 988-27-8336. Vende-se um terreno em Siqueiro, Pescaria Brava, medindo 60 metros de frente por 37 de fundo, com ótima localização. Aceita o carro no negócio. E vendo também outro terreno, esse fica na Barranca, Pescaria Brava. Um terreno com 6 hectares, todo cercado com casa, galpão, poço artesiano, frente para a estrada. Tratar pelo 48 988-467847. Vamos ouvir o próximo áudio. Solta aí, chinês.
3: Ô, Ramon, boa tarde, eu Genésio. Ô, Ramon, vou dar reforçadinho nos meus anúncios. Primeiramente, quero reforçar minha caminhonete aí, tá? É uma Fiat Touro, ano 2018. A cor dela é branca, ela é top, tá, cara? Tá com 108 mil quilômetros rodados. Original, placa final 5, já foi pago IPVA, motor 1.8, flex, tá? Essa caminhonete é top, não tem nada para fazer, não é carro de trabalho, cara, é carro de passeio. Esse carro aí, Ramon, eu tô vendendo ele na FIP, pega um carro de menor valor, até uns 40, 50 mil, tá? Também, Ramon, vou baixar o preço da televisão. Ontem eu anunciei uma televisão aí, uma de 32 polegadas, ela não é smart, tá? Mas a televisão tá perfeita, novinha, tá, cara? Tá funcionando certinho, controle e tudo. Eu vou baixar o preço aí para R$ 400, tá? A pessoa que tiver interessada, o telefone é 9 9622-3375. 9622-3375 para falar com o Genésio. Ramon, obrigado, um abraço, uma boa tarde, fica com Deus.
0: Beleza, 2h39. Aqui, ó. Vendo ou troco um hack do Prisma em perfeito estado. Vendo ou troco um celular A01 seminovo pouco usado. E vendo ou troco uma fritadeira elétrica seminova. As três ofertas tratar pelo 999-36-7595. 999-36-7595. Tenho uma casa mista em Criciúma para vender. Esta casa mista em Criciúma tem 3 quartos, hein? Tem 3 quartos, 2 banheiros, garagem para 3 carros, toda murada, portão é mobiliada, é escriturada e averbada, por isso que dá para financiar no banco. E tem uma outra casa, essa de alvenaria, na praia de Campo Bom, Jaguaruna, toda mobiliada, com 3 quartos, 1 banheiro, sala, cozinha conjugada, toda murada. Tratar com Jaime pelo 489-9864-9731. 9-9864-9731 é o telefone aí, é de contato. Tá certo? As melhores ofertas estão aqui no Balcão de Negócios. Você participando pelo 36265177. Vamos ouvir aqui, deixa eu ver. Deixa eu ver aqui o que que nós temos. Temos um outro áudio. Coloca aí, chinês.
4: Certo. Eu vi no celular.
0: Vamos ver aqui. Peraí, deixa eu colocar certinho aqui. Vamos lá.
4: Boa tarde, Ramon, tudo certo? Eu vi no celular um Motorola Moto G22 por R$200. Interessados, ligar no 99689-9874. Falar com o César. Valeu, obrigado.
0: Beleza, agora 2h41, mais um áudio.
5: Ramon, boa tarde. Ainda estou vendendo essa bicicleta elétrica. É preta, né? Aro 14. É uma bicicleta assim que dá para usar, dá para tanto faz um adolescente como um adulto, porque tem regulagem no banco, tem regulagem no guidão ali. E estou vendendo essa bicicleta aí, tá mais zeradinha, tá novinha, tá? E o valor dela é 2.100. Se quem quiser interessado em comprar, pode ligar para o 36266214, 36264 ou 999918291. Tá bom, Ramon? Falou, abraço, tchau.
0: 2h42, 2h42. Vamos ouvir mais um áudio.
6: Ô, Ramon, boa tarde. Ramon, tem um lote aqui na guarda, uma esquerda para vender. Aqui na rua do posto de gasolina. No final. Entendeu? Aí, esse lote ele mede ali. É 11,20 por 18, né? Esse lote tá aterrado. Para cima da estrada. E tem um poste já também para construir, pronto, também, já ligado. Então já tá tudo certinho. Esse lote aí, Ramon. Eu tô pedindo aí 100 mil. Vou botar o preço ali. Eu tô pedindo 100 mil nesse lote. Eu pego aí 50 mil de entrada. E um salário pro mês do resto. Tá bom? E o meu telefone é 988-1025-36. Falar com o Janga. Troco no carro também. É, e bem, ó, é bem legal o lote ali. A rua calçada. Tá bom? Valeu, Ramon. Obrigado, pessoal.
0: 2h43. Temos mais um áudio aqui. Vamos lá.
7: Boa tarde, Ramon. Eu gostaria de saber se alguém tem um guarda-roupa para doar. É um senhor que precisa, tá precisando muito até, ele não tem nem onde colocar as roupinhas dele, tudo, coloca tudo em cima de uma cadeira. Não precisa ser muito grande, pequeno. Se alguém tiver para doar, o meu número é 996-88-2084, fala com a Zilda. Muito obrigada.
0: Vamos aqui com mais um anúncio, vendo... Uma caixinha de moto baú de 28 litros em bom estado por R$100, da marca ProTorque. Ela tá com o Carlos pelo 99817-3910. 99817-3910. Vamos ouvir o áudio.
8: Ô Ramon, boa tarde, tudo bom? Ramon, eu tenho uma serrinha circular, ela é articulada, ela vira serra, ela é monofásica, uma serrinha muito boa para quem tem assim para fazer pequeno serviço, né? Eu tenho ela para vender ou trocar por algo do meu interesse. Também tem um arado para trator, dois discos reversível, roda guia nova, tá tudo em perfeito estado. Se alguém tiver interesse, liga para mim. Esse item eu também vendo como troco por algo do meu interesse. Liga para o 996946291. 996946291. Valeu, Ramon. Boa quarta-feira. Deus abençoe.
0: Valeu, amém. 2h45. Alô, quem fala? Boa tarde.
9: Boa tarde, irmão. Seu Beluco.
0: Fala, amigo Beluco.
9: Tô vendendo a minha casa ainda aqui na Ocide Francisco Zaneta, né? 103 Barra Deão. Os 400 mil, tá? É duas casas, uma do lado da outra, uma até tem dois pisos, tem três quartos, duas salas, cozinha, duas garagens, tá? Cercadinha, com escritura na mão, tudo certinho, né? Paga o imposto. E também preciso, um balcão de pia usado, de 1,30 m, 1,30 m. E tiver um balcão usado de pia aí, eu tenho a pia de cima de inox, né? Mas quero só o balcão, tá? Pra uma pessoa pobre, necessitada aí. Aí quem quiser ligar o telefone é o 99-120-1943, falar com o Beluco. Obrigado, irmão. Você está na Tubal, você está na melhor.
0: É, mas eu repito o telefone mais uma vez.
9: Hein?
0: Repita aí o seu telefone.
9: É, o 99-120-1943.
0: Tá na Tubá?
9: Tá na melhor.
0: Um abraço. Obrigado. 2h46, é isso aí, ouvinte, sabe que tá na Tubá, tá na melhor. Vamos que vamos. Alô, boa tarde, quem fala?
10: Oi, alô, boa tarde, Ramon. Aqui é o Giovanni de Campo de Baixo.
0: Opa, hoje é feriado aí, né?
10: É, feriado, mas eu vendo gás todo dia, Ramon.
0: Tá, e tu tá vendendo o que? O que tá vendendo aí? O portão? O muro?
10: Não, é aquela cerca de ferro de meia polegada.
0: Tá.
10: Uns 20 metros aí, pô, aí tô em condições de uso. Eu não tô mais, não tenho mais utilidade aqui no Campo Parede Baixo.
0: E qual é o telefone de contato?
10: É o 3623-1819.
0: Um abraço, tchau, 2h47, intervalo, voltamos já.

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0: 2h51, vamos lá aqui no balcão de negócios. Boa tarde, Ramon, boa tarde. Tenho uns 20 metros quadrados de assoalho, 20 metros quadrados de assoalho, canela, peroba, valor R$1.000. Fone Whats 48 88 09 9746, 48 9 88 09 9746. Ele tem uns 20 metros quadrados de assoalho, canela e peroba, madeira ótima, valor R$1.000. Então, 20 metros quadrados por R$1.000, está aí. É o 98809-9746, tá bom? Vamos ouvir o áudio.
1: Oi, Ramon, boa tarde. Ramon, tem uma casinha para alugar ali no bairro São Clemente. Casa com 2 quartos, sala, cozinha, banheiro, uma garagem. Bairro São Clemente. Se alguém estiver precisando aí, entre em contato. Número 99689-7737. Valorzinho de R$1.000, Ramon.
0: 99689-7737. 99689-7737. Casa para alugar. Vamos ouvir o áudio.
2: Oi, boa tarde. É aqui o Guariz, aqui do Balneário Paraíso. Tô vendendo a minha casa aí, tá bom? Um abraço.
0: Olha aqui, ele vende a casa no Balneário Paraíso ou aluga, né? Então, 99972-4661. 99972-4661 é o telefone aí de contato.
3: Oi, Ramon. Boa tarde, Ramon. Tudo bem? Ô, Ramon, continuamos vendendo essa casinha aí, né, Ramon? Se alguém tiver interesse aí, fica aí no Maitá, não tem? Aqui próximo à garagem da Capivari. E se alguém tiver interesse aí, dá uma ligadinha no 996-69-1113. Ok, Ramon? Valeu, tudo de bom aí, muito obrigado. Hein?
4: Oi, Ramon, boa tarde. Eu tenho uma kitnet aqui no bairro Ideal, bem perto da Unisul. Ela tem 2 peças, mas as peças bem grandes. O quarto é bem grandão. A cozinha é de fazer cozinha e sala bem grande, tem um pouco de imóveis, tem geladeira, tem balcão, tem fogão, e entra luz, água e internet. Aí se alguém está interessado, dá para dar uma ligadinha para mim. É 988-278336. Fala com a Anice. Dá para até para um casal que tem filho, dá bem grande.
0: Então tá bom. Agora 2h54. Vamos ouvir aí o próximo áudio.
5: Ô Ramon, boa tarde, eu Genésio. Ô Ramon, vou dar reforçadinho nos meus anúncios. Primeiramente, quero reforçar minha caminhonete aí, tá? É uma Fiat Toro, ano 2018, a cor dela é branca, ela é top, tá, cara? Tá com 108 mil quilômetros rodados, original, placa final 5. Já foi pago IPVA, é, motor 1.8, flex, tá? Essa caminhonete é top, não tem nada para fazer, não é carro de trabalho, cara, é carro de passeio. Esse carro aí, Ramon, eu tô vendendo ele na FIP, pega um carro de menor valor, até uns 40, 50 mil, tá? Também, Ramon, vou baixar o preço da televisão, ontem eu anunciei uma televisão aí, uma de 32 polegadas, ela não é smart, tá? Mas a televisão tá perfeita, novinha, tá, cara? Tá funcionando certinho, controle e tudo. Eu vou baixar o preço aí pra R$400, tá? A pessoa que tiver interessada, o telefone é 99622-3375. 99622-3375 para falar com o Genésio. Ramon, obrigado, um abraço, uma boa tarde, fica com Deus. Tá?
0: Beleza, vamos lá aqui no balcão de negócios, 2h56, 2h56, deixa eu ver aqui, o que nós temos aqui nos áudios, né? Antes, vendo, tenho 20 metros quadrados de assoalho, canela e peroba, por R$1.000, tratar pelo 98809 9746, 98809-9746, o telefone de contato.
1: Oi, Ramon, boa tarde. Ô, Ramon, tem uma casinha pra alugar ali no bairro São Clemente, casa com 2 quartos, sala, cozinha, banheiro, uma garagem, bairro São Clemente. Se alguém tiver precisando aí, entre em contato. Número 996897737. Alojinho de R$1.000, Ramon.
0: Então tá certo. Então 996897737 é o telefone de contato.
2: Oi, boa tarde. É aqui o Guarez, aqui do Balneário Paraíso. Tô vendendo a minha casa aí, tá bom? Um abraço.
0: Então, tratar pelo 999-72-4661. Ele vende a casa ou aluga a casa dele no Balneário Paraíso, hein? É um paraíso mesmo. 999-72-4661 é o telefone de contato aí. Tá certo? Vendo uma casa mista em Criciúma. Tem 3 quartos, 2 banheiros, garagem para 3 carros, toda murada, portão, mobiliada, escriturada, averbada. E ele vende uma outra casa, essa fica na praia de Campo Bom, Jaguaruna, de alvenaria também. Mobiliada com 3 quartos, 1 banheiro, sala, cozinha, conjugado, toda murada. Tratar com o Jaime pelo 998649731. 998649731. 2:58. Termina aqui o Balcão de Negócios. Salve Maria, vem aí consagração a Nossa Senhora. Daqui a pouco tem Cine Clube, também tem de banda com a Tubá. E a gente volta amanhã, não. Amanhã não tem programa, porque amanhã é a bênção da saúde, tá? Voltamos na sexta-feira. Tá na Tubá? Tá na melhor.

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0: Queridos irmãos e irmãs, romeiros e romeiras de Nossa Senhora, nesse dia frio, chuvoso aqui em Aparecida, mas você está aqui hoje com a sua romaria, com a sua família, buscando as bênçãos de Deus e a proteção de Nossa Senhora. Estamos alegres e felizes, mas feliz ainda, porque tem muita gente rezando conosco, lá na sua casa, sintonizado através do rádio. Este grande meio de comunicação, o rádio. E quantas cidades que neste momento se unem conosco. São mais de 65 rádios espalhados por todo o nosso Brasil. Eu vou citar apenas algumas cidades que estão rezando conosco, mas são muito mais. Cidade de Paraisópolis, Tambaú, Fartura, Franca, Capelinha, Cachoeiro do Itapemirim, Curvelo, Martim Soares, Muriaé, São Sebastião do Paraíso, Campanha e tantas outras cidades que neste momento nós nos reunimos, paramos um pouquinho das nossas atividades, as rádios param também as suas programações para dar então esta oportunidade aqui do santuário, rezando com vocês aí na sua cidade, na cidade, nos campos, nas roças, onde quer que você esteja. Vamos fazer a nossa consagração, este nosso momento de oração. Todos bem-vindos e bem-vindas. E nós iniciamos em nome do Pai, do Filho e do Espírito Santo.
1: Amém.
0: O anjo do Senhor anunciou a Maria.
1: E ela concebeu do Espírito Santo.
0: Eis aqui a serva do Senhor.
1: Faça-se em mim segundo a vossa palavra.
0: E o Verbo se fez carne.
1: E habitou entre nós.
0: Ave Maria, cheia de graça, o Senhor é convosco. Bendita sois vós entre as mulheres e bendito é o fruto do vosso ventre, Jesus.
1: Santa Maria, Mãe de Deus, rogai por nós, pecadores, agora e na hora de nossa morte. Amém.
0: Rogai por nós, Santa Mãe de Deus,
1: para que sejamos dignos das promessas de Cristo.
0: Oremos, infundi, Senhor, vos rogamos a vossa graça em nossos corações, para que nós que conhecemos pela anunciação do anjo a encarnação de Jesus Cristo, vosso Filho, por sua paixão e morte na cruz, cheguemos à glória da ressurreição. Pelo mesmo Cristo, Senhor nosso.
1: Amém.
0: Amém. Queridos irmãos e irmãs, radiovintes e você aqui no santuário, nós estamos nesse mês de junho, todo ele dedicado ao coração de Jesus. E já passamos metade do ano. Tempo corre. Tempo não espera, não. Vamos então aproveitar o tempo. Vamos viver bem, a gente fazer também o bem. E que você procure neste mês de junho se aproximar cada vez mais de Jesus. Nós temos devoção a Nossa Senhora, sim, precisamos ter, porque ela é importante na nossa vida, porque ela é o caminho mais curto, mais perto para a gente chegar no coração do seu filho Jesus. E é Jesus que interessa. Muitas vezes você vem aqui em Aparecida, Nossa Senhora que te trouxe, que te convidou. Mas chegando aqui, ela fala para você, o mais importante é o coração do meu filho Jesus. Não volte para casa sem ele, não. E não fique lá na sua casa também sem ele. Por isso que a gente reza e pede, Jesus manso e humilde de coração, fazei o nosso coração semelhante ao vosso. Ah, se o nosso coração fosse igual ao coração de Jesus, a gente seria bem melhor. A sua vida seria melhor. A sua família nem se fala. A sua família também seria melhor. O mundo seria melhor. O mundo seria melhor se a gente tivesse o coração de Jesus. Então aproveita nesse mês de junho, reza e peça, viu? Todo dia, para Jesus transformar o seu coração num coração bom. Colocar no seu coração o coração dele, para que você possa amar como Jesus amou, perdoar como Jesus perdoou, ter paciência como Jesus teve e ajudar os outros como ele ajudou. passou pelo mundo fazendo bem. Esse foi Jesus. E é esse o coração que nós devemos pedir nesse mês de junho. E hoje a igreja celebra também a solenidade da natividade de São João Batista, outro grande santo importante da nossa igreja. E São João Batista é tão importante que a igreja celebra o seu nascimento hoje, a sua natividade, o nascimento de São João Batista, e vai celebrar depois também o seu martírio, a sua morte. A igreja, muitas vezes, para os santos, a igreja celebra apenas no dia da morte. Eles renasceram para Deus e para o céu. E para São João Batista, nós vamos celebrar dois momentos, no seu nascimento e depois na sua morte. João Batista, filho de um casal de idosos, ela é estéril, Zacarias e Isabel. Deus prometeu para eles um filho. E daquela idade, naquelas condições, nasceu o último dos profetas, aquele que veio para preparar os caminhos do Senhor. Nasceu aquela criança. O pai Zacarias estava mudo. E quando nasceu aquela criança, que nome vamos dar a esta criança? E todo mundo achava que a criança iria chamar Zacarias. E Isabel vai dizer não. Essa criança vai se chamar João. E perguntou para o marido, que nome que nós vamos colocar nessa criança? E ele pega uma tabuinha e escreve o nome. João é o seu nome. João é o seu nome, aquele que veio para preparar os caminhos do Senhor. E olha que interessante, ele lá depois cresceu, começou a sua missão, convidando o povo para conversão, porque o Messias estava chegando, preparar os caminhos do Senhor. Ele vai então batizar as pessoas lá no Rio Jordão, um batismo de conversão. Deixar os pecados, preparar os caminhos para acolher Jesus. E Jesus nasceu e foi lá no Rio Jordão ao encontro dele e pediu também para ser batizado. E João Batista que batizou Jesus. E lá no rio, enquanto jogava água na cabeça de Jesus, uma voz do céu dizia: este é meu filho amado. Olha que beleza, gente. O dia do batismo, assim como o pai falou para Jesus, o seu filho, que ele era amado, no dia do nosso batismo, Deus fala isso para cada um de nós. Falou para cada um de nós: você é meu filho amado, você é minha filha amada. Eu coloco em você a minha vida. E o batismo é isso, é receber a vida de Deus. Olha a importância que nós somos. O respeito, o amor, o carinho que nós precisamos ter conosco mesmo e também com os outros. Porque Deus nos fez a sua imagem e a sua semelhança e deu a vida dele para nós. Somos de Deus, somos de Deus. E João Batista continua com a sua missão, pregando a conversão. E ele é capaz de reconhecer. Ele era tão famoso porque fazia tanta coisa, falava, anunciava, que muitos confundiam, achavam que ele que era o Messias. Ele falou: não sou eu, não. Eu sei quem eu sou e sei também quem é o Messias. Não sou eu, não. Eu não sou digno de me abaixar, desamarrar as correias da sua sandália. Ele é muito maior do que eu. Eu batizo vocês com água. Ele vai batizar vocês com o Espírito Santo. E um dia ele estava batizando, Jesus estava passando, ele então mostrou para os seus seguidores: ah lá, não sou eu, eis lá aquele que está passando, ele é o Cordeiro de Deus, é ele que tira o pecado do mundo. E nós rezamos na missa todo dia, né? Eis o Cordeiro de Deus, é Jesus. Então João Batista teve uma missão extraordinária de preparar o povo, de acolher Jesus e mostrar: é ele que vocês agora precisam confiar, porque ele é o Cordeiro que vai batizar vocês com o Espírito Santo. Então que São João Batista, esse santo tão querido, tão popular, tanta festa, tantas quadrilhas, tanta festa junina neste mês, alegria, e vale a pena se alegrar quando a gente olha para a vida de um santo e percebe: ele foi uma pessoa de Deus, eu também preciso ser. E se você é de Deus, você é alegre, você é feliz. Que Deus nos ajude, que São João Batista também interceda sempre por nós. Vamos agora abençoar a água. Você que tem água para abençoar, vamos dar a bênção da água. Você que está aqui no santuário, muita gente com sua água, e você também aí na sua casa, com a água que você tem. Oremos. Deus eterno e todo-poderoso, quisestes que pela água, fonte de vida e princípio de purificação, as nossas almas fossem purificadas e recebessem o prêmio da vida eterna. Abençoai esta água para que nos proteja e renovai em nós a fonte de vida de vossa graça, a fim de que nos livre de todos os males e possamos nos aproximar de vós com o coração puro e receber a vossa salvação. E que ela recorde a água do nosso batismo como fonte que jorra para a vida eterna. Ó Deus nosso Pai, abençoai esta água que aqui e aí na sua casa você apresenta. Em nome do Pai, do Filho e do Espírito Santo.
1: Amém.
0: Amém. Água abençoada. E agora você aqui no santuário, olhando para Nossa Senhora, façamos a nossa consagração. Ó Maria Santíssima, pelos méritos de nosso Senhor Jesus Cristo, em vossa querida imagem de Aparecida, espalhais inúmeros benefícios sobre todo o Brasil. Eu, embora indigno de pertencer ao número de vossos filhos e filhas, mas cheio do desejo de participar dos benefícios de vossa misericórdia, prostrado a vossos pés, consagro-vos o meu entendimento, para que sempre pense no amor que mereceis. Consagro-vos a minha língua, para que sempre vos louve e propague a vossa devoção. Consagro-vos o meu coração, para que depois de Deus vos ame sobre todas as coisas. Recebei-me, ó Rainha incomparável, vós que o Cristo crucificado deu-nos por mãe, no ditoso número de vossos filhos e filhas. Acolhei-me debaixo de vossa proteção, socorrei-me em todas as minhas necessidades, espirituais e temporais, sobretudo na hora de minha morte. Abençoai-me, ó celestial cooperadora, e com vossa poderosa intercessão, fortalecei-me em minha fraqueza, a fim de que, servindo-vos fielmente nesta vida, possa louvar-vos, amar-vos e dar-vos graças no céu, por toda a eternidade. Assim seja.

0: Senhor esteja convosco.
1: Ele está no meio de nós.
0: Pela intercessão de Nossa Senhora Aparecida, Mãe de Jesus e Nossa Mãe, desça sobre você que está aqui no santuário e você na sua casa rezando conosco através do rádio. A bênção de Deus Todo-Poderoso, o Pai, o Filho e o Espírito Santo.
1: Amém.
0: Nossa Senhora merece uma salva de palmas, né, gente? Agradecemos você aqui no santuário e você na sua casa que rezou conosco pelo rádio. Que Deus continue abençoando muito você, que a sua tarde continue abençoada e muito feliz com as bênçãos de Deus e com a proteção de Nossa Senhora. O nosso cântico final.

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1: Boa tarde, está no ar o Cine Clube, seu espaço exclusivo sobre filmes e séries. O programa tem a apresentação de Gabriel Rodrigues, trabalhos técnicos de Davi Henrique, gravações de Lucas Carvalho e a direção geral do padre Rafael Uliano. Hoje eu vou falar sobre um dos melhores filmes da carreira de Clint Eastwood, se não, talvez o melhor, eu acho que não é o melhor, né? Mas é o melhor que ele dirige. Ele dirige e atua no filme de 2008 chamado Gran Torino, longa-metragem muito bom, excelente mesmo. Eu acho um dos melhores filmes de 2008, inclusive também, né, tivemos bons filmes em 2008 e Gran Torino é para mim o perfeito longa-metragem de 2008, que poderia ganhar uma continuação, mas foi uma decisão de não ganhar, apenas um documentário, e daí toda a explicação de como foi feita essa produção, né? É uma mensagem forte que o filme deixa, que é excelente, um longa-metragem disponível na Max, no streaming Max. Eu curti bastante. Então a gente já começa a falar dele aqui, porque o Clint Eastwood é um magnata do cinema de Hollywood. O ator já de mais de 90 anos, bem mais de 90 anos, né? Um ator que já tem, já tá na casa dos 95 anos, né? 94 agora, faz 95 no dia 31 de maio. Um ator gigantesco, muito brilhante, possui diversos papéis e créditos como diretor e o filme Gran Torino é um deles. O longa foi uma grande aposta do diretor por meio da Warner Bros. Pictures e que deu muito certo. Se Eastwood se tornou uma lenda, Gran Torino é um de seus melhores filmes ou o melhor deste século. O diretor demonstra muita solidez atuando e comandando uma produção espetacular. Gran Torino possui uma história emocionante, pesada e divertida. O enredo acompanha Walt Kowalski, interpretado por Eastwood, um homem muito conservador que ainda vive nos anos 1950. Ele é um montador de carros aposentado que mantém seu espírito americano desde sempre e o último do bairro tomado por asiáticos. Walt é um racista, bebedor de cerveja e um grande cuidador de sua casa que odeia que pisem em seu gramado. Mesmo aposentado, ele faz favores como consertar uma pia ou um ventilador. Ele é um velho rabugento que odeia asiáticos, música atual de adolescentes, drogas e se irrita facilmente com seus filhos idiotas, que o tratam como se fosse um velho gagá, o que já não é bem o caso. Com o roteiro de Nick Schenck, a história decola e gosta de andar em dois lados, o conservador e o que está disposto a mudar. Walt é um xenofóbico muito por conta da Guerra da Coreia, que fez com que ele e ainda se tornasse uma pessoa irritada. Além do mais, a morte da esposa que o tornou totalmente bem fechado, bem para baixo. Sua personalidade é horrível e quando o garoto Tao, interpretado por Bi Wang, tenta roubar o seu Gran Torino, que é o carro, que é uma relíquia no caso, o ódio do velho americano aumentou. Mas o que é mais interessante no filme é como aos poucos os asiáticos e vizinhos de Walt começam a tratá-lo depois de salvar Tao de uma gangue Hmong. Certamente houve um respeito de ambas as partes no começo, que foi aumentando ainda mais quando Walt se tornou amigo de Sui, interpretado por Annie Herr, irmã de Tao. A primeira meia hora do filme deixa bem claro que Walt é um ignorante completo. Devagar é uma construção de uma relação entre

0: vizinho ranzinza com seus vizinhos asiáticos e aos poucos ele vai vendo que tem muito em comum com os chineses, os chinas, do que sua própria família. O longa não permite só seriedade e uma visão de ódio, mas suavizar em certas cenas para aliviar o espectador com diálogos engraçados. O filme não quer ficar preso só ao preconceito escancarado de um personagem que se arrepende e vê que nem tudo é o que parece. Então a gente acompanha esse personagem, o Malt, que é um velho ranzinza a torto e direito. Todo momento do filme, nesta narrativa, ele reclama de algo. Ah, se caiu uma chave de fenda no chão, se talvez a cerveja ele não consegue abrir, entre outros, a grama alta do vizinho. Ele já tem aqueles toques dele, tanto quanto na própria casa e na casa dos outros. Ele, é claro, não se sente às vezes bem recebido pelos outros, não se sente confortável, porque todo mundo tem um costume diferente dele, já que ele faz parte de um bairro que é tomado por asiáticos, mas depois ele vai reconhecendo todas as pessoas que querem fazer o bem a ele, o bem sem olhar a quem. E isso ele começa a ver também que toda a questão da guerra da Coreia fez com que a cabeça dele mudasse, porque, é claro, você está defendendo o país contra um outro que é totalmente diferente, que também prega o ódio contra os sul-coreanos, que daí seria a Coreia do Norte, mas essa situação ela cai por terra a partir do segundo ato. E aí, em questão de atuação, a gente não precisa nem dizer muito, né? Porque o Clint Eastwood arrebenta e lidera um elenco jovem e aparentemente sólido. É claro que Wang e Her não eram estrelas como ator na época, mas possuíram um bom tempo de tela e muito brilho também. Na maior parte do tempo, Eastwood ofusca os jovens atores e todo o restante, mostrando que sua postura firme e categórica se mantém mesmo diante de seus 80, 90 anos. Na época ele tinha 80, né? É um filme de 2008. Contudo, o filme de 2008, Gran Torino, de Eastwood, é funcional e um grito conservador de um personagem que pode mudar. Sua ambientação calma no meio oeste dos Estados Unidos facilita a transição de cenas que, em sua maioria, ocorrem na vizinhança. A história pura de um homem amargurado denota que a xenofobia e o preconceito ainda terão lugar se não mudarmos o nosso caráter. Então, a mensagem que Gran Torino deixa é a seguinte: defender os inocentes daqueles que o fazem mal, apesar de qualquer coisa. Então, é um final emocionante, uma mensagem passada com muito zelo. Também foi um filme muito tocante, ao meu ver. Eu gostei bastante, gostei mesmo. E acredito ser um longa-metragem perfeito para quem está passando por momentos difíceis, momentos que ele realmente precisa se reajustar na vida, mudar o caráter, mudar o pensamento. Então, Gran Torino possui uma história de grande valor, com Clint Eastwood brilhando como ator e diretor. O roteiro bem preciso e as transições tranquilas facilitam uma boa sessão de um filme que não cansa, diverte e faz pensar. É uma das obras-primas do cinema que deve ficar eternizada na filmografia de Eastwood. Então, para Gran Torino, a minha nota é 10. Certo, pessoal, ficamos por aqui com o Cineclube e você continua acompanhando a programação da Rádio Tubá no 104.9 FM. Um abraço e até mais.
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0: Boa tarde. Tudo o que acontece na região sul de Santa Catarina, você confere agora no Tubá Notícias. Estrada Geral da Barra do Norte recebe material para execução de drenagem. A Estrada Geral da Barra do Norte, em Tubarão, recebeu os tubos que serão utilizados na obra de drenagem prevista para a região. A Secretaria de Infraestrutura executará os serviços que contemplam a implantação do sistema de drenagem pluvial na via. A obra, que marca a chegada do programa Estrada Boa Rural ao município, é fruto de uma parceria entre o governo do estado e a prefeitura para pavimentar a principal ligação entre Tubarão e São Ludgero. O projeto contempla um trecho de 3,6 quilômetros e conta com um convênio de 2,3 milhões de reais repassados pelo estado. E a Defesa Civil de Capivari de Baixo emitiu um alerta para a queda acentuada nas temperaturas nesta semana. De acordo com os dados meteorológicos, os termômetros poderão registrar mínimas próximas de 4 graus, enquanto as máximas não devem ultrapassar os 18 graus. 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
4: Amanhecer desta quarta-feira é marcado pelo frio intenso e marcas bem negativas de temperatura no estado de Santa Catarina. Valores abaixo de zero foram verificados na madrugada entre o meio-oeste, o oeste, o vale do Itajaí, o Planalto Sul e até no sul do estado, área onde as temperaturas não costumam cair tanto. Desta vez, a geada tomou conta de quase 50% do município catarinense. Na Serra Catarinense, como é de costume, valores de temperatura superaram 7 graus abaixo de zero. A previsão feita pelos meteorologistas do CPTEC impede tempo firme em toda a nossa região e volta a fazer muito frio ao anoitecer. Na madrugada desta quinta-feira, de novo, há expectativa de formação de geada em grande parte do estado, inclusive aqui na nossa região. E nas áreas de relva, marcas negativas de temperatura não estão descartadas. Inclusive, há previsão de geada aqui sobre nós, pelo menos até a madrugada de sábado. O tempo pode mudar no domingo com a propagação de uma nova área de baixa pressão e, por isso, retorna a condição para pancadas de chuva. Chuva que pode cair em maior quantidade sobre o território catarinense no decorrer da próxima semana. Temperatura máxima hoje não tolerando 13 graus. Frio intenso na madrugada desta quinta-feira de apenas 2 graus em Gravatal, Issaraí, Maruí, Imbituba, Jacinto Machado e Tubarão. Daniel Panobianco, da agência PD Radar, com exclusividade para a Tubá FM.
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Valeu, obrigado.

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4: Sendo Tubá Notícias, última edição. Hoje é quarta-feira, dia 24 de junho de 2026. O programa tem a apresentação de Gabriel Rodrigues, trabalhos técnicos e gravações de Lucas Carvalho e a direção geral do padre Rafael Uliano. Você acompanha o Tubá Notícias, última edição, no 104.9 FM, Rádios Net, YouTube, Facebook da Rádio e TV Tubá. E o coordenador da Pastoral do Migrante da Diocese de Tubarão, padre Ângelo Bússolo, fala sobre a Semana do Migrante.
5: Ok, ouvintes da Rádio Tubá, eu converso com o coordenador da Pastoral do Migrante, padre Ângelo Della Justina Bússolo. Padre Ângelo, estamos na Semana do Migrante. Explica pra gente quem é este migrante que precisamos tanto ajudar.
6: Então, o migrante é aquele que se desloca do seu lugar para um outro lugar, buscando uma vida melhor, seja do exterior para o país, ou do país para outro lugar, ou dentro do próprio país, né? Ele circula por aqui. Então, o migrante é sempre alguém, importante a gente ter presente isso, que o migrante é sempre alguém que sai de sua terra, deixa seu lugar para buscar uma vida melhor. E aí, de muitas formas, né? A razão por que ele migra é a vida melhor, mas às vezes ele é forçado pelas circunstâncias em que ele está vivendo, seja circunstâncias climáticas, então às vezes questão de seca ou enchentes, ou questão de política, perseguição política, então a pessoa tem que migrar porque ela tem uma razão política de perseguição, ou por causa de guerra, né? se por causa da violência com que ela sofre. Então ela se desloca para um outro local, né? Sempre uma pessoa, digamos assim, vulnerável, né? Uma pessoa que precisa, que sai de sua terra forçada por uma situação onde ela não pode viver direito. Uhum. Esse é o migrante.
5: Esse é o migrante. E esse migrante que a nossa Igreja Católica, através da Pastoral do Migrante, porque a Pastoral do Migrante, o senhor me corrija se eu estiver errado, faz parte da Diocese de Tubarão, é uma pastoral a serviço da Igreja Católica, preocupada aí com os nossos migrantes. Essas pessoas que estão procurando melhorar a vida, uma vida melhor, vem de outros lugares, de outros países. Nós temos os venezuelanos, nós temos de diversas nacionalidades, né, padre Ângelo?
6: Nós temos muitas nacionalidades. Aqui que são mais evidentes, né? Hoje estão os venezuelanos, mas há mais tempo atrás eram os haitianos, que ainda continuam vindo, os ganeses, então africanos, depois tem os sírios, tem outras, hoje estão vindo muitos cubanos, em função da realidade com que estão vivendo lá, então são de muitas nacionalidades. E esses que são imigrantes, eles precisam, o Papa Francisco falava que é muito importante que esses migrantes sejam acolhidos onde eles querem se localizar, né? Querem morar, porque diz que a pátria do imigrante é aquela que lhe dá o pão, então que sejam acolhidos, sejam protegidos, sejam promovidos dentro do próprio país, né? E integrados dentro da comunidade e possivelmente celebrar também com eles a própria vida. Então, o imigrante, como eu falei antes, é sempre uma pessoa fragilizada e ela precisa desse atendimento, desse carinho, né? Daqueles que os recebem. Nessa semana do migrante, nós estamos com uma, lembrando também a campanha da fraternidade, nós temos como lema migração e moradia. E como tema para estudo, né? Eu tenho, não tenho onde morar. Então, quem vem, normalmente ele precisa ser acolhido e que alguém os acolha e indique, encaminhe, né? Para a questão da moradia, que é muito importante, né? A moradia é um cartão de identidade das pessoas, né? Quem não tem uma casa para morar, como é que ele vai se identificar, né? Sempre quando a gente fala com alguém, a gente pergunta, onde é que você mora? A moradia é o cartão de identidade, de identificação das pessoas. Então, a questão da moradia é fundamental. E os nossos imigrantes, né? Pessoal que vem de fora, de Cuba, de Venezuela, do Haiti, da África em geral, eles precisam muito disso e infelizmente encontram uma realidade bastante dura, né? Por isso há moradores, há imigrantes que moram em situação muito precária, às vezes duas, três famílias moram numa mesma casa, né? Então, superlotação da moradia. E normalmente, né, vivem também nas casas, nos apartamentos, kitnets, que são mais baratos, porque eles precisam viver, e o salário deles, muitas vezes, com o salário deles, eles não conseguem morar numa situação melhor, né? E então precisam pagar aluguel, pagar água, pagar energia, pagar comida, e isso tudo é complicado para eles. Então, é importante que nós, ao acolher os nossos imigrantes, nós possamos também ajudá-los a que eles possam morar dignamente no meio de nós, no nosso meio.
5: Pois é, Padre Ângelo, coordenador da Pastoral do Migrante na Diocese de Tubarão, qual é o primeiro passo? Eles chegam, né? Devem procurar quem? Aonde fica a Pastoral do Migrante? A Caritas Diocesana também ajuda, ela entra nessa ligação com a Pastoral do Migrante, e lhe pergunto, primeiro passo é arrumar uma residência e também colocar em ordem a documentação, os documentos, para que ele, tendo os documentos, porque muitos dos migrantes vêm sem documentos, eles perderam os documentos por um problema ou outro, né? Infelizmente, vêm sem a identificação deles. E aí, para organizar tudo isso, a gente sabe que vocês têm até, né? Uma advogada que organiza esta situação, né? Porque dá trabalho, mas é preciso, esse é o trabalho que a Igreja Católica faz através da Pastoral do Migrante, através da Caritas Diocesana, e que, olha, ajuda muito, mas muito, essas pessoas necessitadas, né, padre?
6: A Caritas, a gente trabalha, a Pastoral trabalha em parceria, né, com a Caritas. Seria uma extensão da própria Caritas. E a Caritas hoje tem, hoje, agora de manhã, por exemplo, né, na segunda-feira de manhã, tem uma advogada que atende as pessoas que querem orientação a respeito de documentação e de algum processo que possa haver necessidade. Mas tem também uma psicóloga que atende as pessoas que precisam, tem uma secretaria que está disponível. Então, a Caritas é o lugar de referência. A gente tem referência como não tem local de atendimento, tem as famílias nossas da equipe que atende, né? Mas seria através do telefone e como ponto de referência a moradia. Mas hoje, digamos assim, que a referência é a Caritas, que está num lugar meio complicado, que é lá nas oficinas, né, na rua Laguna, mas é um lugar de referência. Nessa semana também, a gente fez uma campanha para que todas as paróquias fizessem uma celebração de abertura da Semana do Migrante, e para tornar esse imigrante um pouquinho mais visível, que normalmente ele, infelizmente, é invisível, né, em nossas comunidades. Quando eu falo invisível, significa que as comunidades não estão realmente envolvidas como deveriam estar para dar atendimento a essas pessoas, né? Então, foi solicitado que todas as paróquias fizessem uma celebração lembrando, né, o dia do imigrante, se colocando à disposição também. E a questão da documentação, o Ramon, na verdade, hoje eles chegam bastante documentados, né? Às vezes eles dificultam um pouco ou relaxam no questão do encaminhamento dos documentos quando vencem, mas eles normalmente chegam documentados no básico, né? Que é a questão da referência da carteira de trabalho e CPF, né? Isso, e normalmente eles têm quando chegam. Mas a Caritas e a Pastoral do Migrante também se coloca à disposição daqueles que precisam, né, nas várias necessidades que eles têm. A Caritas também se coloca à disposição, às vezes dificuldade de alimentação, né, dificuldade de moradia, doações, por exemplo, que se consegue, se busca as doações e se entrega às pessoas que têm necessidade, né, que são identificadas com isso, né? Então, tem todo um trabalho de assistência e de promoção também da situação, né, dos que vêm aqui no nosso meio, que são os imigrantes.
5: Muito bem, né? Esta é a responsabilidade, o trabalho com carinho, com amor feito aí, né, pela Pastoral do Migrante, através do senhor Padre Anjo, que é coordenador, né? E nesta semana em que se celebra, aliás, que é a Semana do Migrante, mas todo dia é uma luta, todo dia a gente recebe aí essas pessoas, esses irmãos e irmãs que vêm de muito longe, né, com seus filhos, com sua esposa, seu esposo, né, para tentar uma esperança, melhorar de vida, né, Padre Anjo? Qual é a sua mensagem para encerrar a nossa entrevista? E lhe pergunto, aonde fica a Pastoral do Migrante? Aonde eles devem se deslocar, se dirigirem para receber esta ajuda da Pastoral do Migrante? Aonde fica o endereço da Pastoral do Migrante?
6: Bom, em primeiro lugar, eu gostaria de dizer que é importante que esses imigrantes sejam bem acolhidos. Imaginemos nós, né, se nós fôssemos para um país diferente, em busca de uma vida melhor, como é que a gente gostaria de ser acolhido naquela comunidade? Então, é aquilo que Jesus diz, né? Façam aos outros o que gostariam que fizesse para você. Então, essa acolhida é fundamental, né? Nós precisaríamos ter que nossas paróquias tivessem centro de acolhimento, até de local. O migrante não é uma pessoa intrusa em nossas comunidades. Ela é uma pessoa que traz a riqueza da sua cultura, ela é uma pessoa que traz a riqueza do seu trabalho, ela vem para ajudar no desenvolvimento, não vem para tirar o lugar de ninguém, mas ela vem para nos ajudar, né, no nosso desenvolvimento do país, né, do desenvolvimento nosso, mas ela vem também com a sua cultura, ela vem com a sua riqueza que nos enriquece, né, que nos ajuda, né, nesse entendimento mais amplo, nessa vida que nós temos. Então, é importante que ele seja bem acolhido. Segundo, a questão da localização da pastoral, eu posso dar o telefone, né, que é o 991-64442. Então, o telefone ou da própria sede da Caritas, que é possível também, fica na Rua Laguna, né, perto da Igreja Santo Tomé, em Oficinas. Também é um lugar que se pode buscar orientação e ajuda, né, através da Caritas. Então, a pastoral não tem em si uma sede, a não ser a nossa residência, que é aqui no Revoredo, na Rua Hilário José de Melo, 43. Então, o que a gente pede é que, né, então, que eles sejam bem atendidos, que nós os ajudemos a se encontrar, a crescer como pessoas, a protegê-los, né, a integrá-los dentro da comunidade, seja não só a comunidade religiosa, mas a comunidade que, em si, que a gente vive. E o que a gente pediria também, né, que nós cristãos soubéssemos acolher, não só acolher, mas ir lá na casa dele, fazer uma visita. Às vezes ele está do nosso lado e nós nem o conhecemos. Então, que a gente os acolha, faça uma visitinha para eles, né, se interesse em saber um pouco da vida dele, de escutar o que eles têm a contar para nós.
5: Nós vamos brincar.
6: Fundamental.
5: Muito bem, Padre Ângelo, coordenador da Pastoral do Migrante, Padre Ângelo da Justina Bússolo, nosso muito obrigado, né? Estamos à disposição, tenha um bom dia.
6: Muito obrigado, Ramon, e uma saudação a todos que nos ouvem.
4: Intervalo no programa e voltamos já com mais informações para você.
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0: volta aqui com o Tubá Notícias, última edição. Vamos ao repórter Tubá. Gripe avança na região e acende alerta para aumento de internações durante o inverno.
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2: Eu converso com a coordenadora das síndromes respiratórias da Regional de Saúde de Tubarão, Marlene Gonçalves. Em pauta, gripe. Estamos já no mês de junho, inverno, frio. Frio nas últimas semanas, Marlene. Sobre casos de gripe em nossa região, como que está a situação?
3: Realmente, a gente pode falar que a gripe é um estado em que o indivíduo está com quadro respiratório agudo, caracterizado pelos seguintes sinais e sintomas: febre, calafrios, dor de garganta, dor de cabeça, tosse, coriza e distúrbios olfativos ou gustativos. O que a gente pode falar em relação a isso? Esse é um estado em que a pessoa está com mal-estar, não tem a necessidade de ir para um hospital, basta que ele vá até o posto de saúde, faça uma consulta, o médico passa para ele as medicações necessárias e ele com certeza vai melhorar. Mas, se ele não melhorar, que ele realmente, a situação dele se agravar para insuficiência respiratória aguda, ou seja, aquela falta de ar, a pressão persistente no tórax e a dificuldade de respirar em que o grau de oxigênio dele seja inferior a 94%. Aí, quanto a isso, aí ele também observar a coloração azulada, tanto dos lábios e dos rostos, aí sim, aí ele vai procurar o hospital. Então, diante desses quadros, a gente pode dizer que agora com o inverno, a situação das gripes, elas têm realmente complicado. Em nossa região, a gente tem observado bastante casos de consulta, tanto nos postos de saúde quanto nos hospitais. E a gente vê também que as pessoas, elas têm procurado realmente a busca da cura que ela está naquele momento. E poderia ter evitado isso justamente com

0: a hospitalização, o agravamento, e nós estamos na nossa região aqui com uma dificuldade muito grande de leitos de isolamento, tanto clínico quanto de UTI. Então, esse é o momento que a gente pode falar sobre a influenza aqui na nossa região.
1: A influenza A, H1N1, continua sendo a principal preocupação ou há outras variantes em circulação?
0: A gente tem hoje o Covid-19, tá? Que ele passou a ser uma gripe agora, que não é mais a pandemia, é um estado gripal, tanto quanto a influenza e os outros vírus. E a gente tem observado, que eu vou te dar, botar até o quantitativo de nossa região aqui, tá? 2026, nós estamos com 7 casos de Covid, com apenas um óbito, mas infelizmente é um óbito, uma pessoa que estava acometida de outras doenças, né? Que a gente disse das pessoas que estão com comorbidades. A influenza, nós tivemos 36 casos, sendo 3 casos de óbito, ou seja, 10% do que a gente teve, tá? E em relação a um parâmetro que a gente faz entre o Covid e a influenza, a gente também tem que se preocupar com a gripe sazonal, que agora é o tempo dela, ou seja, a gripe B, porque na realidade nós estamos com a gripe B, ela está hoje com mais casos que os outros dois vírus que também seriam mais importantes para a gente estar em constante atualização, em constante preocupação, que é o rinovírus, que hoje nós estamos com dos 700 e poucos casos que teve no estado, 75% dos casos é de adenovírus, seria uma simples gripe, que também pode complicar e levar a óbito, apesar que a gente aqui na nossa região, da gripe B, a gente não teve óbito, nós tivemos óbito do Covid e da influenza, mas em questão de percentual, o rinovírus, o adenovírus e o vírus sincicial respiratório, eles têm preocupado bastante as autoridades em relação à saúde pública, tá?
1: Existe diferença entre os sintomas da gripe comum e os causados pela H1N1 ou H3N2?
0: Giovanni, como eu falei para ti, a síndrome respiratória aguda grave é o agravamento de todos aqueles sintomas que eu falei anteriormente para ti. Que seria assim, a gripe simples, a influenza B e a influenza H1N1 e H3N2 e também o Covid são bem semelhantes, que é indivíduo com quadro respiratório agudo, caracterizado por pelo menos dois dos seguintes sinais: febre mesmo que referida, calafrios, dor de garganta, dor de cabeça, tosse, coriza e distúrbios olfativos e gustativos. Tá? Em relação ao agravamento da doença, que daí leva à hospitalização e, consequentemente, dependendo da situação, ela vai para uma UTI, o agravamento seria dispneia, que seria desconforto respiratório, a falta de ar, né? A pressão ou dor persistente no tórax, a saturação de odor menor que 92% em ar ambiente, ou coloração azulada de lábios e rosto, tá? Então, assim, as pessoas, elas têm que se atentar aos sinais e sintomas. E também, uma das coisas que a gente fala sempre, que a gente tem o apoio de vocês, é justamente nos cuidados, nas recomendações à população, que tem que ter atenção aos sintomas de febre, tosse, dor de garganta e dores nas articulações musculares ou de cabeça. É fundamental apresentar esses sintomas, procurar o serviço de saúde mais próximo de sua residência, ou seja, os famosos postinhos de saúde, tá? Para o tratamento adequado. Em especial os portadores de fatores de risco para agravamento e óbito, como idosos, crianças, gestantes, puérperas, doentes crônicos, enfim. Pois esses têm maior probabilidade de apresentar complicações quando infectados pelos vírus respiratórios. E frente a essas situações, a gente recomenda as medidas de prevenção gerais, que a gente tem o apoio de vocês da mídia, tanto falada quanto escrita, tá? Que é a vacinação anual contra a influenza e ao Covid-19, lavar as mãos com frequência, usar máscara em caso de pessoas sintomáticas, evitar ambientes fechados e com aglomeração de pessoas, cobrir nariz e boca quando espirrar ou tossir, evitar tocar mucosas e olhos na

0: de boca, que são entrada justamente dos vírus, tá? Manter superfícies de objetos que entram em contato frequente com as mãos, como mesa, teclados, maçanetas e corrimão limpos, que devem ser limpos com álcool. Não compartilhar objetos de uso pessoal, como copos e talheres. Enfim, todos esses cuidados de higiene da tosse, eles são de fundamental importância para a prevenção, porque a gente trabalha muito com a situação da prevenção, para que as pessoas não sejam hospitalizadas, não precise procurar um leito de UTI, porque está muito difícil agora conseguir um leito de isolamento, porque as pessoas que são acometidas com as gripes, influenza H1N1, H3N2, é próprio Covid, elas têm que ficar em isolamento, tá?
1: Ô Marlene, pelo que você explica, enfim, essas informações são importantes, é preciso sim tomar os cuidados contra a gripe, porque a gripe, ela pode matar, né?
0: Vale ressaltar que quanto mais cedo, dependendo da situação, dos sintomas, procurar um posto de saúde, mais rápido a pessoa vai se melhorar, vai ficar livre dessa situação e também que os seus também não possam receber assim, ó, ficar com gripe, ter a gripe, ou seja, passar de um para outro a gripe.
1: E como estamos já no inverno, com esse frio, deveríamos ter mais casos de gripe aqui em Tubarão e na região. Então, por isso, vale a pena acompanhar e tomar os cuidados, né?
0: Sim, com certeza. A gente tem, assim, ó, eu que trabalho com a influenza e com isso a gente libera a medicação da influenza, do famoso Tamiflu, ele está sendo, assim, ó, muito procurado. Os médicos estão prescrevendo justamente para evitar a complicação, tá? Mas seguindo os protocolos de indicação da medicação. Tá certo?
1: Tá certo. Marlene Gonçalves, coordenadora de Síndromes Respiratórias da Regional de Saúde de Tubarão, obrigado por conversar com a Rádio Tubá. Agora, como eu falei, a gente está no mês de junho, inverno, frio, vamos ter mais casos, tomara que não, mas a tendência é que mais casos de gripe aconteçam, sejam registrados na região, e a gente vai acompanhar, se preciso, eu voltarei a entrar em contato contigo, tá? Muito obrigado.
0: Não, Giovanni, eu tenho que agradecer, porque a gente sabe que as pessoas têm que ser orientadas. E assim, ó, a gente sempre conta com vocês, vocês são grandes parceiros, e a gente só tem que agradecer a oportunidade de dar esse da sua situação para vocês, tá?
1: Destaque da reportagem, Giovanni Martins.
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3: Vamos fazer um intervalo no programa e você fica agora com a previsão do tempo com Daniel Panobianco.

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1: Amanhecer desta quarta-feira é marcado pelo frio intenso e marcas bem negativas de temperatura no estado de Santa Catarina. Valores abaixo de zero foram verificados na madrugada entre o meio-oeste, o oeste, o vale do Itajaí, o Planalto Sul e até no sul do estado, área onde as temperaturas não costumam cair tanto. Desta vez, a geada tomou conta de quase 50% do município catarinense. Na Serra Catarinense, como é de costume, valores de temperatura superaram 7 graus abaixo de zero. A previsão feita pelos meteorologistas do CPTEC impede tempo firme em toda a nossa região e volta a fazer muito frio ao anoitecer. Na madrugada desta quinta-feira, de novo, há expectativa de formação de geada em grande parte do estado, inclusive aqui na nossa região. E nas áreas de relva, marcas negativas de temperatura não estão descartadas. Inclusive, há previsão de geada aqui sobre nós, pelo menos até a madrugada de sábado. O tempo pode mudar no domingo com a propagação de uma nova área de baixa pressão e, por isso, retorna a condição para pancadas de chuva. Chuva que pode cair em maior quantidade sobre o território catarinense no decorrer da próxima semana. Temperatura máxima hoje não tolerando 13 graus. Frio intenso na madrugada desta quinta-feira de apenas 2 graus em Gravatal, Issaraí, Maruí, Imbituba, Jacinto Machado e Tubarão. Daniel Panobianco, da agência PD Radar, com exclusividade para Tubá FM.
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7: 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A hora certa.
0: Na Super Tubá, 5 horas e 33 minutos.

0: com mais informações aqui no Tubarão Notícias, última edição que você está acompanhando no 104.9 FM, Rádios Net, também nas nossas redes sociais. E o secretário de Indústria, Comércio e Serviços de Tubarão, Samuel Silva, fala sobre o feirão de empregos que acontecerá na próxima semana na cidade.
1: Dia 30, né? Dia 30 do 6, na terça-feira, na Praça 7, das 9 às 16 horas. Ali terão várias empresas ali ofertando seus empregos, além do Cine, que já tem ali a sua lista de empresas e empregos ali que precisam ser preenchidos. Então, é um evento aí realmente que está sendo percorrido aí todo o sul do estado, né? Não só Tubarão, mas já vem desde lá do sul, já fez Araranguá. Eu acho que os próximos dias aí, acho que é Turvo, Criciúma, Forquilhinha, tem algumas cidades ali relacionadas, e Tubarão no dia 30 do 6, fechando aqui as cidades do sul. Isso, 4 de julho nós temos o dia D e o sábado em família, né? É o sábado cooperar, dia D é dia 11, tá? Dia 4 é o sábado cooperar, é uma iniciativa aí das cooperativas de crédito Tubarão, juntamente com a CDL e a Prefeitura Municipal de Tubarão, que vai ter também o sábado em família, e é um grande evento aí, estão trazendo grandes duplas ali, enfim. Agora eu não me recordo, tu me pegou de surpresa que eu não estava preparado para isso, mas eu acho que tem Adolfo, tem mais duas ou três bandas ali, todos patrocinados pelas cooperativas, né, de crédito, e vai ser um dia bem festivo. Ontem até eu tive reunião com o pessoal da Economia Criativa, justamente para que eles pudessem estar dando todo esse amparo, tanto de artesanato como também de alimentação. Então, vão vir várias empresas ali de alimentação, acho que quase o grupo inteiro vai estar ali presente. Então, assim, vai ser um grande dia de festa ali, realmente, com todos os atrativos que a CDL já faz, brinquedos, enfim, atrativos, todas aquelas operações de serviço ali, tanto de saúde como de medição de pressão, enfim, brincadeiras. E todo esse aparato aí, musical aí, patrocinado pelas cooperativas.
2: Uhum. Vai ser na Lauro Miller?
1: Na rua Lauro Miller. Porque até eu tô te comentando, né? Eu acredito que neste dia, talvez, dependendo da vamos dizer assim, da escala ali que o Brasil ficar, segundo ou primeiro, talvez ele esteja neste dia jogando também.
2: Sim.
1: Então, já vá aproveitar aí para. Esse evento já é um, como eu vinha falando, é um evento que ele vem percorrendo o estado de Santa Catarina, né? Desenvolvido pela Secretaria de Indústria, Comércio e Serviços do estado de Santa Catarina, através do Cine, né, estadual. Eles têm uma unidade móvel, eles vêm passando em algumas cidades, né, do sul, e Tubarão, eles estarão no dia 30. Então, nós como prefeitura, eles pediram esse apoio da questão de estrutura, né, banheiros, cadeiras, tenda, enfim, né, e eles vêm com a unidade móvel. O grande diferencial dessa unidade também são a qualificação e o treinamento que eles dão para as pessoas que vêm ali buscar uma oportunidade, né, não só oferecer a oportunidade, mas oferecer treinamento na questão de como se comportar, como fazer um currículo, como se apresentar numa entrevista. Eu acho que isso é muito importante, porque mesmo que ali venha a naquele momento não se encaixar alguma vaga de emprego com aquele candidato, mas ele sair dali qualificado para de repente estar em outra empresa fazendo um bom currículo, fazendo uma boa entrevista e de repente sendo selecionado para estar sendo empregado, né? Então, eu acho que é uma oportunidade única ali, diferente. Essa ação é feita uma vez por ano e o Cine está de parabéns aí, a gente dá todo o apoio. Eu só queria até relatar aqui, deixar bem frisado, a parceria do vereador Diego Goulart também. Ele teve lá na secretaria, se colocou à disposição também, colocou a equipe dele também para estar ligando para as empresas, para estar colocando suas vagas de emprego ali. Então, queria dar o agradecimento, um abraço para o vereador Diego Goulart, que é um grande parceiro. Se eu não me recordo, também já fez parte do Cine, né, estadual.
2: Já fez
1: parte do Cine estadual, então é um grande parceiro, se colocou à disposição e está ajudando também, né, na organização de todo esse evento. Justamente, eu sempre digo para minha esposa, às vezes não falando só de emprego, mas de eventos, tal evento dá para botar uma roupa mais curta, tal evento dá para botar uma roupa mais comprida. Então, tu tem que saber se portar em cada ambiente que que tu estás inserido, né? Então, não quer dizer que não dá para usar, eu tô falando isso com a minha esposa, eu digo em alguns eventos, né? Não quer dizer que não dá para usar em alguma ocasião uma blusinha um pouco mais regotada, acho que legal, dependendo da festa, dependendo da ocasião. Mas em outros ambientes já fica um pouco vulgar, então aí tu tem que saber se comportar. E na entrevista de emprego, nada mais é também do que tu saber se comportar, dependendo da vaga que tu tá buscando. Então, essa questão também de postura, de currículo e de o que falar na entrevista, então acho que isso é uma oportunidade única aí que o Cine também está dando nessa parte de qualificação de quem vai estar ali participando, de quem está ali buscando alguma vaga de emprego. Sim, ó, o Cine, como eu falei, ele já tem um cadastro ali de várias empresas, vários empregos disponíveis aqui na nossa região. E o número não é pequeno, tá? Tem de para todas as oportunidades, mas destacando algumas empresas aqui maiores da nossa região, da qual a gente entrou em contato, fez esse contato, não quer dizer que todas estarão, acho que tem duas que já estão confirmadas, as outras três estão vendo essa possibilidade de estarem presentes já no dia. Dentre elas tem uma a Bali, que é aqui da nossa cidade, temos a Irela ali de Pedras Grandes, foi entrado em contato também com a Intelbras, o grupo Coca-Cola ali. E também me falhou um nome de mais uma. Tinha mais uma também grande aí que a gente entrou em contato também. Pode estar ali presente. Então a gente acredita que teremos ali entre 5 e 8 empresas grandes ali com a sua equipe de RH ali fazendo toda essa questão de oferta de empregos, além do próprio Cine, que já tem uma cartela enorme de empregos aqui na nossa região. Então, uma bela oportunidade aí para quem está procurando um emprego. Estar presente ali, se fazer presente no dia 30/6 e também, além disso, receber essa qualificação que o Cine vai estar dando no dia. O Cine estadual, na verdade, ele faz regional, né? Ele acaba pegando uma empresa e fazendo toda a região, né? Então, a oportunidade, às vezes, ela se estende um pouquinho além do nosso município também.
2: Tá, então vai ser na terça-feira, dia 30, começa às 9, né?
1: Dia 30 começa às 9, vai até às 16 horas ali na Praça 7, bem na frente ali do Banco Itaú. Não tem erro ali, nós vamos estar com as tendas montadas, mesas, banheiro, enfim. É uma oportunidade ali, a gente convida todos aí para dar uma passadinha por ali, né? Pelo menos ver o que nós temos à disposição na nossa região.
2: E não tem parada, meio-dia?
1: Não, toca direto, das 9 às 16, direto.
2: Interessante. Todo ano tem esse imóvel aqui em Tubarão?
1: Todo ano o Cine faz esse trabalho, ele faz essa região, né? Eu não sei te confessar nas outras regiões, sei que do sul ele começa bem lá no extremo sul e vem vindo. E seleciona algumas cidades específicas que ele acredita que seja mais centralizada para amparar os outros municípios menores em volta, e ele vem fazendo esse trabalho. Tanto é que já estão aí há mais de 15 dias vindo, né? Então, Tubarão, dia 30/6. A gente até orienta que as pessoas já levem um pouco mais de currículos já impresso, que leve seus documentos pessoais, não esqueça de levar a identidade, enfim, o CNH, porque é necessário para fazer o preenchimento, né, o encaminhamento dessa vaga de emprego.
0: Vamos fazer mais um intervalo aqui no programa e na volta o Boletim de Notícias da Rádio Vaticano.

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0: últimas informações aqui do Tubar Notícias, última edição e o Papa Leão 14, como Legião 1, respeitar a dignidade de pessoas com síndrome de Down. As informações são da Rádio Vaticano.
1: Neste mês de junho, as comunidades médica e científica recordam os 100 anos de nascimento de Jérôme Lejeune, o responsável pela descoberta, em 1958, da anomalia cromossômica que dá origem à síndrome de Down. O pediatra e geneticista francês, além de amigo pessoal de João Paulo II e primeiro presidente da Pontifícia Academia para a Vida, defendia que a qualidade de uma civilização é medida pelo respeito que ela demonstra para com os seus membros mais vulneráveis. No Vaticano, nesta segunda-feira, o Papa Leão XIV também se uniu à alegria de celebrar o centenário de nascimento de Lejeune, junto a membros da fundação que leva o seu nome e familiares do já venerável servo de Deus, pelo seu compromisso em defesa da vida humana desde a concepção.
2: Chers membres de la fondation, chers parents du vénérable professeur Jérôme Lejeune.
1: Na sala do consistório, o pontífice se dirigiu ao grupo de cerca de 80 pessoas que dá continuidade à obra do cientista francês, que trabalhava para aliviar o sofrimento dos mais frágeis e das crianças com deficiência, tanto que acabou dedicando a vida à pesquisa científica. A sua descoberta mais famosa, a da anomalia cromossômica responsável pela trissomia 21, fez dele o precursor da genética moderna, reconhecido em todo o mundo, inclusive com títulos honoríficos. O professor, porém, logo compreendeu que a sua descoberta científica seria utilizada para eliminar as pessoas portadoras da trissomia 21 antes do seu nascimento, sem hesitar. Explicou então o Papa. Ele se tornou um defensor da vida de todo ser humano, em nome da dignidade inviolável que tem a própria origem no ato criador de Deus. A esse respeito, ele interpelou e aconselhou instituições e soberanos de todo o mundo. Essa batalha lhe rendeu críticas severas em certos círculos científicos.
2: O professor Lejeune était conscient que si la technique peut tarder la médecine.
1: O professor Lejeune estava ciente de que se a técnica pode ajudar a medicina, não pode, no entanto, substituí-la. Ele sabia, além disso, que a técnica pode ser utilizada contra a medicina, que por natureza está a serviço da vida, como ocorre quando a técnica escapa a todo controle ético indispensável e quando prevalecem cálculos de eficácia, de rentabilidade ou de utilidade. Mas o valor da pessoa não depende do que ela realiza ou produz. Por isso, um médico jamais deveria se permitir, com base em algoritmos de laboratório, decidir sobre a vida de um determinado embrião ou de uma determinada pessoa idosa. A medicina nunca poderá se tornar serva da morte programada. Leão XIV manifestou satisfação sobre a atuação da Fundação Lejeune, que trabalha em três dimensões: pesquisa, tratamento e defesa incondicional da pessoa humana, o que tem rendido reconhecimento mundial na pesquisa sobre deficiências intelectuais de origem genética. Além disso, incentivou a continuarem se empenhando em favor da vida e da dignidade humana, especialmente junto às autoridades públicas, como já estão fazendo em várias frentes. Com a criação do Instituto Jérôme Lejeune, que oferece consultoria a milhares de pacientes afetados por diversas deficiências mentais, com a participação regular a debates sociais sobre o tema, através da Cátedra Internacional de Bioética, que oferece formação acadêmica a profissionais do setor, tanto de saúde, juristas e filósofos. Ao final do discurso, o pontífice encorajou todos os presentes na audiência, queridos protegidos de Jérôme Lejeune, a continuarem a obra do professor, a partir dos amigos portadores da trissomia 21 e seus familiares, aos filhos do venerável, aos membros das fundações que vieram da Espanha, Argentina e Estados Unidos, além dos leigos vindos de Portugal, Itália, Tunísia, Costa do Marfim e Coreia, que também seguem os passos do professor francês.
2: Soyez comme lui des témoins engagés dans la société, ao serviço da recherche constante do bem comum.
1: Sejam como ele, testemunhas empenhadas na sociedade a serviço da busca constante do bem comum. Este é o primeiro grande princípio da doutrina social da Igreja e da forma social da dignidade reconhecida a cada um. O bem comum não exclui ninguém daqueles que foram criados à imagem e semelhança de Deus. A mensagem e a obra do venerável Jerome Lejeune se baseiam na universalidade da razão e do coração unidos, que ela possa inspirar a coragem da verdade aos numerosos jovens e profissionais que anseiam por coerência, que possa os ajudar a unir, sem rigidez, a razão e a fé, a palavra e os atos, a ausência de julgamento sobre as pessoas e a rejeição da mentira.
2: La parole et les actes, l'absence de jugement sur les personnes et le rejet de mensonges.
0: Merci. Em Santa Catarina, bate recorde de transplantes renais e reforça a importância da doação de órgãos.
3: Santa Catarina registrou em 2025 o maior número de transplantes renais dos últimos anos, com 345 procedimentos realizados. O desempenho é resultado do avanço da política estadual de doação de órgãos, que colocou o estado entre os líderes nacionais em efetivação de doadores e redução das recusas das famílias. Explica o coordenador da Central de Transplantes de Santa Catarina, Dr. Joel de Andrade.
4: Basicamente, quando nós iniciamos a atividade há 20 anos atrás, nós tínhamos para cada transplante com doador falecido um transplante com um doador vivo, ou seja, mais ou menos 50%. E a partir do momento em que as taxas de doação foram melhorando e foi aumentando a disponibilidade de doadores falecidos, os doadores vivos foram colocados como uma segunda opção. Ou seja, se um indivíduo tem um doador vivo, mas ele pode concorrer à lista de doador falecido, ele concorre à lista do doador falecido por um tempo, e se ele transplanta aquele doador vivo que ele tinha, ele não perde. Ele fica como um backup para uma necessidade eventual de um segundo transplante, ou se demora muito chegar o doador falecido, pois a equipe pode usar. Então, basicamente, o que nós observamos nos últimos anos, na última década, notadamente, pois 3,88% dos transplantes de rim em Santa Catarina são feitos com doador vivo, uma das menores taxas do Brasil, reflexo, mais uma vez, do sucesso que nós temos com a obtenção de doadores falecidos, e esse sucesso a gente deve ao modelo de gestão e à solidariedade da população catarinense, que na maior parte das vezes tem concordado com a doação quando questionada.
3: Atualmente, quase 900 pessoas aguardam por um transplante renal em Santa Catarina. Para quem recebeu um novo órgão, a doação representa uma transformação completa de vida. É o caso do empresário Thiago Regis, transplantado em 2023, que se tornou o primeiro atleta brasileiro transplantado a concluir uma prova de Ironman.
5: Então, era um sonho, né, fazer essa prova, e é lógico que o que me motivou, né, além do meu sonho, era realmente representar ali naquele momento, né, as 70 mil pessoas que hoje aguardam em fila de transplante, e queria mostrar, né, pro público que o transplante e a doação de órgãos muda, né, a vida da pessoa. Há pouquíssimo tempo antes da prova, eu estava em diálise, né, estava impossibilitado de fazer muitas coisas da minha vida, então mudou completamente, mudou, né, a rotina de trabalho, rotina de esportes. Então a ideia mesmo, de além do sonho, né, era realmente divulgar a questão da doação de órgãos e mostrar que a doação muda a vida de quem está praticamente condenado, né?
3: De Florianópolis para a Rede de Notícias Acaerte, Vanessa Carini.
0: Fim do Tubar Notícias, última edição. Vem aí os sinos da Catedral e depois o Show de Bola. Um abraço e até amanhã.

0: última edição termina aqui. 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
1: Esta é a hora consagrada com a hora da prece. 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

anjo do Senhor anunciou a Maria, e ela concebeu do Espírito Santo. Ave Maria, cheia de graça, o Senhor é convosco. Bendita sois vós entre as mulheres, e bendito o fruto do vosso ventre, Jesus. Santa Maria, Mãe de Deus, rogai por nós, pecadores, agora e na hora de nossa morte. Amém. Eis a serva do Senhor, faça-se em mim segundo a vossa palavra. Ave Maria, cheia de graça, o Senhor é convosco. Bendita sois vós entre as mulheres, e bendito o fruto do vosso ventre, Jesus. Santa Maria, Mãe de Deus, rogai por nós, pecadores, agora e na hora de nossa morte. Amém. E o Verbo Divino se encarnou e habitou no meio de nós. Ave Maria, cheia de graça, o Senhor é convosco. Bendita sois vós entre as mulheres, e bendito é o fruto do vosso ventre, Jesus. Santa Maria, Mãe de Deus, rogai por nós, pecadores, agora e na hora de nossa morte. Amém. Rogai por nós, Santa Mãe de Deus, para que sejamos dignos das promessas de Cristo. Oremos. Infundi, Senhor, como vos pedimos, a vossa graça nas nossas almas, para que nós, que pela anunciação do anjo conhecemos a encarnação de Cristo, vosso Filho, pela sua paixão e morte na cruz, sejamos conduzidos à glória da ressurreição. Por nosso Senhor Jesus Cristo, vosso Filho, que é Deus convosco na unidade do Espírito Santo.

nome do Pai, do Filho e do Espírito Santo. Amém. Hoje é quarta-feira, dia 24 de junho. A igreja celebra São João Batista. Viva São João, viva aquele que é o precursor de Jesus. Hoje a igreja celebra o seu nascimento. O Evangelho é de Lucas, no capítulo 1. Completou-se o tempo da gravidez de Isabel e ela deu à luz um filho. Os vizinhos e parentes ouviram dizer como o Senhor tinha sido misericordioso para com Isabel e alegraram-se com ela. No oitavo dia, foram circuncidar o menino e queriam dar-lhe o nome de seu pai Zacarias. A mãe, porém, disse: não, ele vai chamar-se João. Os outros disseram: não existe nenhum parente teu com esse nome. Então fizeram sinais ao pai, perguntando como ele queria que o menino se chamasse. Zacarias pediu uma tabuinha e escreveu: João é o seu nome. E todos ficaram admirados. No mesmo instante, a boca de Zacarias se abriu, sua língua se soltou e ele começou a louvar a Deus. Todos os vizinhos ficaram com medo e a notícia espalhou-se por toda a região montanhosa da Judéia. E todos os que ouviam a notícia ficavam pensando: o que virá a ser este menino? De fato, a mão do Senhor estava com ele. E o menino crescia e se fortalecia em espírito e vivia nos lugares desertos até ao dia em que se apresentou publicamente a Israel. Palavra da salvação. Glória a vós, Senhor. Hoje nós celebramos São João Batista, aquele que Jesus disse que foi o maior entre os nascidos de mulher. Mas por que que ele foi tão especial assim? Qual era a missão desse homem? Hoje eu quero ajudar você a compreender e perceber um detalhe muito interessante na vida desse personagem, um detalhe que pode nos ensinar a viver também bem a nossa vida, a nossa missão. Então vamos lá, eu só peço uma coisa: fique bem atento aos detalhes daquilo que eu vou partilhar com você. Acompanhe a linha de pensamento comigo, assim eu tenho certeza que você vai perceber algo precioso na vida desse homem que continua iluminando a nossa vida, assim como já iluminou a vida de tantos. João nasceu de um jeito fora do comum. Os pais dele já eram muito idosos, inclusive a mãe era estéril. E quando ele nasceu, os vizinhos olhavam para aquele bebê e se perguntavam: o que que vai ser desse menino? Porque era evidente para todos que Deus estava agindo diretamente naquele nascimento. E aí vem o primeiro detalhe que ilumina tudo. Zacarias, que era o pai de João Batista, ele era sacerdote no templo de Jerusalém. E naquele momento o sacerdócio passava de pai para filho. Então todo mundo pensava, e talvez até os seus próprios pais também, que João seria um grande sacerdote para todo o país. Mas não foi isso que aconteceu. A escritura diz que ele vivia nos desertos e que ali ele ia crescendo, se desenvolvendo, dando a entender que o próprio Deus foi quem o atraiu ao deserto. Mas por que o deserto? Será que não tinha outros espaços mais interessantes? Você sabe que a gente tem a tentação de imaginar o deserto como aquele lugar de areia, meio inóspito, árido, difícil de viver. Mas não é disso que a Bíblia está falando. O deserto é uma experiência. É quando Deus chama a gente para o recolhimento, para o silêncio, para falar ao nosso coração. E é uma experiência que pode durar a vida inteira, em que Deus vai nos amadurecendo, vai purificando os nossos afetos, vai modelando os nossos sentimentos e nos mostrando a verdade sobre nós mesmos. É por isso que aquelas almas mais nobres, as almas mais amadurecidas, elas conhecem bem o deserto. E não existe gente livre que não tenha passado por ali, mesmo sem saber direito o que estava vivendo. Era isso que os padres da igreja, lá no início da nossa igreja, quase 2000 anos, eles queriam dizer com aquela frase bem famosa, que o maior desafio não é atravessar o mundo, é atravessar a si mesmo. E João Batista, ele viveu isso. Ele foi literalmente para o deserto da Judéia. Ele viveu longe do barulho das cidades, longe das vaidades do templo de Jerusalém, e ali, no silêncio, na oração, no encontro com Deus, ele foi tomando consciência da própria vida, da própria missão. E aos poucos, ele foi entendendo uma coisa, que a grandeza de uma vida está nos lugares importantes que ela ocupa, nem no impacto que ela causa nos outros. A beleza de uma vida começa quando a pessoa se torna livre. E nessa liberdade, ela se deixa encontrar pelo autor da sua vida. E nesse espaço, que é o lado de dentro de cada um de nós, a pessoa se deixa amar por Deus e responde amando também a Deus.
Foi por isso que João ficou conhecido. Inclusive, as pessoas largavam o conforto das cidades, da metrópole que era Jerusalém, só para ir ao encontro dele. E aqui vem o ponto mais alto da vida desse homem. Quando Jesus apareceu, e olha que João era muito mais famoso que Jesus naquele tempo, ele apontou para Jesus, na frente daquela multidão de seus seguidores, e disse: "Ele é o Messias, sigam a ele. É preciso que ele cresça e que eu diminua." Você tem ideia do tamanho dessa palavra de João? Só quem passa pelo deserto consegue enxergar o lugar que Deus lhe deu e ser livre o bastante para não querer ser o centro, para descobrir que a vida não se encontra quando a gente tenta ocupar todos os espaços, mas quando em cada espaço a gente deixa Deus habitar. Algo curioso na vida de João Batista. Quando ele nasce, todos fazem a mesma pergunta: o que será deste menino? Décadas depois, a resposta aparece. E talvez seja assim com todos nós. Ninguém recebe a própria vida pronta. A gente vai se tornando quem é ao longo do caminho. Talvez venha daí boa parte da nossa angústia. Nós queremos entender logo, enxergar logo, ter certeza logo. Só que Deus raramente tem pressa. João, ele passou anos no deserto sem saber o que exatamente estava sendo preparado dentro dele. Mesmo assim, cada dia o aproximava daquilo para o qual Deus o tinha feito nascer. Talvez você também não saiba completamente quem você é. João também não sabia, mas Deus sabia. Isso bastou. O futuro, ele chega primeiro ao coração de Deus e só depois aos nossos olhos. Por isso, não se assuste com aquilo que ainda está em aberto na sua vida. A árvore não conhece os frutos que dará quando ainda é semente. E, no entanto, a vida já está ali, silenciosamente dentro dela. Deus conduz a nossa história desse jeito, sem alarde, sem atropelar etapas. Então, continue caminhando. Aquilo que hoje aparece apenas uma promessa pode se tornar um dia uma das suas maiores razões para agradecer. Em nome do Pai, do Filho e do Espírito Santo. Amém. Viva João Batista, viva o precursor.

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0: meus amigos da Super Tubá, aquele abraço. Estamos começando o nosso programa Show de Bola, hoje, quarta-feira. Vamos aos destaques do programa. Pela Copa do Mundo, Escócia e Brasil jogam daqui a pouco. Primeiros dias de treino do Flamengo. Cruzeiro começa a intertemporada com mudanças no elenco, treinos e amistosos. Sem acerto com o novo clube, Ganso se reapresenta ao Fluminense e segue nos planos de Zubeldia. Criciúma vence América Mineiro fora e sobe na tabela da Série B do Brasileiro. Tubarão, Ercílio Luz, Municipal de 13 de Maio, também em destaque aqui no programa Show de Bola, que está começando com a apresentação de Paulo Garcia, participação Antônio Faustino, trabalhos técnicos Lucas Marcos e Davi Henrique, com a direção geral da emissora do padre Rafael Uliano. Em nome de todos, para você, muito boa noite. Alô, Antônio Faustino, boa noite.
1: Muito boa noite. Boa noite, Paulo Garcia. Boa noite, Davi Henrique. Boa noite a você, ouvinte da Super Rádio Tubá, do programa Show de Bola. Aquele abraço, aqui estamos.
0: Muito bem. Começo trabalhando já, Antônio Faustino, falando sobre Brasil e Escócia. O Escócia e Brasil, porque o mandante é a Escócia. Copa do Mundo, jogo daqui um pouquinho, 19 horas. Diga lá, Faustino.
1: Pois é, este Brasil e Escócia é o jogo para o Brasil da Copa. O Brasil quer ficar em primeiro lugar no grupo C, onde está, juntamente com a Escócia, com o Marrocos e também com o Haiti. E o Brasil quer vencer esse jogo de hoje, de preferência com gols suficientes, porque não se sabe o que vai acontecer com Marrocos e Haiti. Os jogos são no mesmo horário e, caso o Brasil vença e o Marrocos também, vai ficar na frente aquele que tiver melhor saldo de gols. Neste momento, o Brasil tem 2 gols de saldo, ou melhor, 3 gols de saldo, e o Marrocos tem 1. Então, são 2 gols de diferença pro Brasil, mas ele precisa ficar de olho também nesse resultado para ser o primeiro colocado. E aí, muita gente pode perguntar: e o que é que tem ser o primeiro colocado? Não pode ser o segundo? Gente, quem for o primeiro colocado fica na sede, fica onde está, ele vai continuar jogando ali. Ao passo que quem ficar em segundo vai viajar, inclusive entre os 3 países, Estados Unidos, México e Canadá. Então, é preciso que lembrar disso, porque é desgastante para a seleção, para os jogadores. Então, seria muito importante que o Brasil hoje saísse em primeiro lugar do grupo para poder estar seguindo na Copa do Mundo de maneira diferente. Claro que o jogo não é fácil. A Escócia, que nunca passou da primeira fase, quer passar. Ela quer passar e ela veio ali e fez, ganhou de 1-0 do Haiti, é verdade, não foi aquela goleada, mas ela endureceu o jogo para a equipe do Marrocos e perdeu de 1-0. Então o Brasil precisa estar muito concentrado. O Brasil tem a situação do Rafinha, que está fora do jogo, né? O Neymar, dizem que ele está voltando e pode participar de parte do jogo hoje. Eu acredito que até ali, quando faltar uns 15, 20 minutos, talvez até antes, dependendo da situação do jogo, eu acredito que o Neymar possa participar do jogo. O Rafinha, eu repito, está fora. E aí é com o Ancelotti. Ele tem boas opções, ele tem ótimas opções. Ele tem o Rainan, né, lá pelo lado direito, o Luiz Henrique também. Ele pode, de repente, colocar mais um no meio-campo e colocar o Matheus mais para frente. Então eu acredito que não tem problema para o Ancelotti escalar, né? Até porque seleção você tem basicamente jogadores de todos os níveis, né? Então não tem o Matheus Cunha, ele atuou mais pela meia no último jogo, mas apareceu bem na área, tanto que fez 2 gols, né? E ele pode de novo continuar fazendo assim. Ou ele coloca mais um atacante lá na frente, ou ele bota mais um meia. Ele faz da maneira que ele achar interessante, porque eu repito, jogadores de seleção são jogadores de seleção.
0: É, Brasil, Escócia e Brasil, né? Jogaço pra gente daqui um pouco curtir. Todo mundo aí ansioso por este jogo, afinal de contas é um jogo importantíssimo para o Brasil, que fecha a participação na fase de grupos da Copa do Mundo, então, contra a Escócia, conforme já disse aí o Faustino, daqui um pouquinho, 19 horas, lá no estádio de Miami, nos Estados Unidos. Jogo importante, jogo muito legal. A escalação terá novidades no Brasil, afinal, Rafinha está fora por lesão. O Brasil se recuperou de tropeço da estreia contra o Marrocos, com uma vitória por 3-0 diante do Haiti na última rodada. Com 4 pontos, a equipe comandada por Carlo Ancelotti tem classificação para a segunda fase do Mundial encaminhada. A disputa é pelo primeiro lugar do Grupo C. O Marrocos também tem 4 pontos e enfrenta o Haiti, lanterna do grupo, ao mesmo tempo. Portanto, a liderança, caso ambos triunfem, será decidida no saldo de gols. A seleção brasileira abre a rodada com mais 3, enquanto o rival tem mais 1. Todo gol faz diferença. A Escócia é uma freguesa histórica do Brasil. A seleção enfrentou o adversário de hoje em 10 oportunidades. São 8 vitórias e 2 empates. A Escócia também sonha com a classificação. O time europeu tem 3 pontos por ter vencido o Haiti. Com o novo regulamento, garante que os 8 melhores terceiros colocados se classifiquem. Os britânicos podem se garantir com um empate ou até mesmo com a derrota, dependendo do saldo de gols. Rafinha está fora por uma lesão muscular na coxa. Por outro lado, Neymar, recuperado de problema na panturrilha, voltou a ser relacionado e está à disposição da seleção após 3 anos. A previsão inicial era contar com o camisa 10 apenas na segunda fase, caso o Brasil se classificasse. Mas o jogador mostrou evolução durante a semana, trabalhou com bola nos treinos e vai, ao menos, para o banco de reservas. Rayan deve ser a novidade na escalação da seleção daqui a pouco. O atacante da ex-Vasco da Gama treinou como titular e Carlo Ancelotti indicou que essa será a única alteração em relação ao time que venceu o Haiti. Portanto, Casemiro e Douglas Santos, que estão pendurados, ficarão fora do duelo da segunda fase se levarem um cartão amarelo e devem novamente estar em campo hoje. A estratégia do italiano Carlo Ancelotti é manter a base da equipe e o Brasil daqui a pouco deve entrar em campo com Alisson, Danilo, Marquinhos, Gabriel Magalhães, Douglas Santos, Casemiro, Bruno Guimarães, Lucas Paquetá, Rayan, Matheus Cunha e Vini Júnior. E portanto, tudo sobre Escócia e Brasil, jogo que acontece daqui a pouco teremos aí Escócia e Brasil, todo mundo vai querer curtir o jogo, é claro. Você está bem, está aqui na Super Tubá, está acompanhando o programa Show de Bola, com um show de informações esportivas, programa que a gente leva ao ar diariamente aqui na Super Tubá, a partir das 18h30. Olha, o Criciúma venceu o América Mineiro na noite de ontem pelo fechamento da 14ª rodada da Série B do Campeonato Brasileiro. Com golaço de letra de César Martins, o Tigre derrotou o time mineiro no estádio Independência em Belo Horizonte por 1-0 e chegou a uma sequência de 9 jogos sem derrota. O Criciúma põe fim ainda ao tabu de nunca ter vencido o Coelho em Minas Gerais. O Criciúma chega aos 24 pontos e sobe para 5º lugar da tabela. O América Mineiro, que tinha a chance de deixar a lanterna da Série B, caso vencesse, sofre a 10ª derrota na competição e segue com 9 pontos em último lugar. Pela 15ª rodada, o América Mineiro visita o Operário do Paraná no estádio Germano Krieger, no sábado, às 11h. No mesmo dia, mais às 16h, o Criciúma recebe o São Bernardo no estádio Heriberto Wilson, na cidade de Criciúma. Antônio Faustino de volta ao Show de Bola para falar agora sobre o Municipal de 13 de Maio. Teremos jogo importante no próximo domingo, transmissão aqui pela Tubá, e o Faustino fala então sobre essa competição. Diga aí, Faustino.
1: Está chegando a hora, né? Será nesse domingo, dia 28, às 15h, o primeiro jogo da decisão em 13 de maio. O Rio Varjedo enfrentando a equipe do Auxiliadora. As equipes que fizeram a melhor campanha na fase classificatória vão se encontrar agora na grande final. O primeiro jogo, este jogo do dia 28, tem o mando do Rio Varjedo. O Auxiliadora não é o mandante desta partida. Isso no dia 28. No entanto, no dia 5 de julho, daí sim, é o Auxiliadora quem manda o jogo da final. E vantagem? Tem vantagem? Não, não tem vantagem. as duas equipes entram em igualdade de condições. É claro que se alguém fizer uma vantagem legal no primeiro jogo, ele vai ter esta vantagem para o segundo jogo, ou o jogo da volta, como queiram. Por exemplo, se acontecer uma vitória do auxiliadora por um ou mais gols de diferença, esta diferença terá que ser tirada pelo adversário no último jogo, ou uma vitória do Rio Varjedo também. Então, o adversário tem que tirar esta diferença. Se a vitória de um for por dois gols de diferença e o outro por um, aquele que fez dois gols de diferença, claro, é o campeão. E se acontecer igualdade? Uma vitória com resultados de iguais, né? Um gol de diferença, 1-0, 2-1, 3-2, isso não importa. O número de gols no jogo não importa. O que importa é a diferença de gols entre eles. E daí, quando acontece esse tipo de situação, aí vai para o pênalti. Se der dois empates nos dois jogos, ou um venceu por 1-0, o outro venceu por 1-0 de novo, ou 2-1, ou 3-2, daí a decisão do campeonato municipal, a Taça 13, né? O ex-atleta de futebol profissional, o 13, que muito representou o município e representa, né? Ele vai estar lá, inclusive, para entregar a taça ao campeão lá no dia 5 de julho. Então, é o municipal de 13 de maio, a 20ª competição com a 20ª participação da Rádio Tubá, que começa a ser decidido a partir deste domingo, dia 28, às 15h, e você vai acompanhar tudo por aqui.
0: Pois, meus amigos, o Fluminense se reapresentou ontem no CT Carlos Castilho com uma presença importante, a do meio Paulo Henrique Ganso. Depois de ter sido liberado antes da pausa da Copa do Mundo para acertar com um novo clube, o camisa 10 segue vinculado ao tricolor e está nos planos de Luiz Ubeldia para o segundo semestre. Até ontem, data em que o elenco reiniciou as atividades do CT, não foram apresentadas propostas oficiais pela contratação de Ganso. O Fluminense aí diz que continua o Ganso liberado para procurar aí clube. Claro, isso não signifique que acabaram as chances de Ganso deixar então o Fluminense. Caso uma proposta apareça, enquanto a janela de transferência seguir aberta, existe esta possibilidade. Porém, o que pareceu algo iminente meses atrás esfriou. Neste cenário, ele tem contrato em vigor e segue nos planos do Fluminense e diz Ubeldia. Isso não é tratado como uma notícia ruim, pelo contrário, Ganso é um nome que conta com o apreço do técnico Luiz Ubeldia, que deseja seguir utilizando-o no decorrer da temporada e o vê como uma peça importante dentro do elenco. Ganso, que chegou ao Fluminense em janeiro de 2019, tem vínculo com o clube até dezembro deste ano. A partir do próximo mês, ele poderá assinar pré-contrato com outra equipe e deixar o clube de graça. Aos 36 anos, o meia disputou 22 partidas nesta temporada, sendo apenas 6 como titular e 2 gols. Vale lembrar que Ganso tem 12 jogos no Brasileirão. Caso o jogador complete o 13º, estará impedido de atuar por outra equipe na mesma edição da competição. Durante as férias de junho, o meia aproveitou o tempo livre para visitar o projeto social Craque do Amanhã, em Barra Mansa, no Rio de Janeiro. E em sua relação de mais de 6 anos trabalhando no Rio, Ganso se tornou padrinho do projeto, que completou 14 anos. Às vésperas de se apresentar ao Fluminense, ele fez a alegria dos alunos da instituição ao entregar as medalhas de um torneio. O projeto também tem como padrinhos a atriz Juliana Paes e os jogadores de futebol Everton Ribeiro, Rayan Ibson e Wagner Love. Esta é a Super Tubá com o Show de Bola, que traz agora informações importantes aí com o Antônio Faustino a respeito do Criciúma, né? Já falei aqui que ele ganhou ontem, mas diga aí, Faustino, reforce essa vitória do Criciúma ontem pela Série B do Campeonato Brasileiro.
1: Pois é, que bela vitória esta do Criciúma em cima do América Mineiro lá no Estádio Independência em Minas Gerais. 1-0, né? 1-0 foi o resultado da partida, um resultado muito importante para a equipe do Criciúma, que venceu e chegou ali à quarta posição, à quinta posição, melhor dizendo, da competição, né? Então ficou bem legal. Quinta posição, porque o Novo Horizontino também venceu na rodada, derrotou a Ponte Preta em Campinas no dia anterior, no dia 22, por 2-0, e ontem Também fora de casa, o Criciúma ganhou do América, que é o lanterna do campeonato, por 1-0. Então, foi muito importante esta vitória do Criciúma. Ele chega a 24 pontos, é o quinto colocado, está com o mesmo número de pontos do Novo Horizontino, que é o quarto, e o Juventude, que é o Juventude, que é o sexto colocado, ele tem 22. Então, são dois pontos atrás do Criciúma. Tem mais gente, né? O Operário do Paraná também tem 22, o Fortaleza 22, o Náutico 20. Então, o Criciúma não está assim muito tranquilo dentro da zona de classificação, mas ele está na quinta posição e está a um ponto do segundo colocado, que é o São Bernardo, que tem 25 pontos. E o que o Criciúma busca? O Criciúma busca, em primeiro plano, ser primeiro ou segundo. O líder é o Vila Nova de Goiás, que tem 28. Então, ele busca ser primeiro ou segundo colocado. Se não der, pelo menos que fique até sexto lugar, porque ainda tem uma possibilidade de estar subindo e voltando à Série A do Campeonato Brasileiro. Mas esta vitória que o Criciúma fez ontem, apesar do América ser o lanterna, é uma vitória maiúscula, porque o América vinha de uma vitória fora de casa contra o Goiás, hein? Por 3-1. E o Goiás é uma equipe difícil de ser vencida em seus domínios. Então, foi muito importante esta participação de ontem do Criciúma, este resultado que ficou bem legal mesmo. E agora, o Criciúma, ele está se preparando, né, para o seu próximo confronto, que é contra o São Bernardo. Este jogo é no dia 27, é no sábado, às 16h, contra o São Bernardo, portanto. Ainda dentro da Série B, temos o Avaí, né? O Avaí que está na zona de rebaixamento com 13 pontos e em 18º lugar. O Avaí joga fora contra o Atlético, lá em Minas Gerais, jogo que está marcado para domingo, dia 28, às 16h. Então, a Série B do Campeonato Brasileiro em ação com os catarinenses e esta vitória do Criciúma ontem, que foi muito importante para as pretensões, para a sequência do Criciúma na Série B do Campeonato Brasileiro. E dale, Tigre.
0: Perfeito. Boa, Criciúma. Vamos ao intervalo, meus amigos, e já a gente retorna para falar sobre Tubarão, Ercílio, enfim, muito mais aqui no Show de Bola.
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0: Segue aqui na Super Tubá. Olha, o Cruzeiro tem data para voltar aos gramados e matar a saudade do torcedor. O time prepara dois amistosos durante a intertemporada, visando dar ritmo de jogo para os atletas antes do retorno oficial dos jogos. O período também será de treinos na Toca da Raposa e mudanças no elenco. O Cruzeiro anunciou que vai enfrentar o Defensor do Uruguai no dia 4 de julho no Mineirão. A partida vai contar com a presença da torcida celeste. O intuito é retomar firmar o ritmo de jogo, tendo em vista que a última partida da Raposa foi no dia 31 de maio contra o Fluminense pelo Campeonato Brasileiro. No dia 12 de julho, o Cruzeiro vai enfrentar o Grêmio em outro amistoso. Desta vez, a partida será disputada no Mané Garrincha, em Brasília. A torcida poderá acompanhar. Enquanto os amistosos não chegam, Arthur Jorge vai usar o tempo para preparar a equipe para uma sequência intensa de temporada. O treinador fez o primeiro trabalho em campo com os jogadores após as férias e foi ontem, terça-feira. Na segunda, dia da reapresentação, os atletas passaram por exames e testes físicos. Arthur trabalha junto com a comissão e direção em nomes que vão reforçar o time e também nos que devem mais ou não devem mais ser utilizados, como o caso de Kaique, Wallace, Japa, Cauã Prates e Bruno Alves. Para a vaga de Kaique, Gabriel Rojas, o único reforço contratado pelo Cruzeiro durante as férias do elenco. O argentino se reapresentou e já treina com os companheiros. Agora o clube segue em busca de um volante, um zagueiro, um ponta e um centroavante. O Cruzeiro terá um mês até encarar o Internacional pelo Brasileiro no dia 22 de julho, no Beira-Rio, no Rio Grande do Sul, às 21h30. No Show de Bola agora, as informações da dupla. Primeiramente, o Tubarão. Alô, alô, Antônio Faustino.
1: O Tubarão segue na preparação para o jogo contra a equipe do Jaraguá, que não vai acontecer agora neste domingo, nem no sábado, mas vai ser na quarta-feira, né? Na quarta-feira, então, é que está agendado o jogo envolvendo o Tubarão contra o Jaraguá. O Jaraguá que recebe o Tubarão na quarta-feira, dia 1º de julho, às 15h, lá no estádio João Marcato, na cidade de Jaraguá do Sul. Então, o Tubarão segue na sua preparação, o técnico Zata preparando o time, ele sabe que precisa de mais 3 pontos, né? O Tubarão daqui para frente são 3 pontos, 3 pontos, 3 pontos, e vendo o que vai acontecer ali na frente. O que ele não pode é ser omisso e acabar perdendo, de repente, a oportunidade de tropeços ali na frente, e ele, Tubarão, não fazer a parte dele. Então, por isso que é importante esse trabalho que vem sendo preparado. Ele tem todos os seus jogadores à disposição, ele quer, evidentemente, que a gente espera que o Tinoco, né, volte inteiro, porque ele não tem participado aí de muitos jogos nos últimos tempos, mas, enfim, o Tubarão está se preparando para ter todo mundo para esse jogo contra o Jaraguá, que eu repito, é um jogo crucial, é um jogo importantíssimo. Não tem mais, o Tubarão não pode mais fazer as contas sem incluir os 3 pontos em cada jogo no seu calendário. E além disso, ainda, além da preparação desse jogo para quarta-feira que vem, para o dia 1º de julho, quando o Tubarão voltar para casa no dia 5 de julho, que é um domingo, pode haver a possibilidade, eu tenho conversado isso com o presidente Juliano, pode haver a possibilidade, aí eu já quero adiantar aqui para o torcedor, para ver se ele aprova, se ele não aprova, é possível que o Tubarão puxe os seus jogos, enquanto durar a Copa do Mundo, para domingo, às 10h30 ou 11h da manhã. Eu, com este frio que está fazendo, eu vou dizer uma coisa para vocês, eu sou muito a favor disto. Agora, quem decide é o presidente Juliano, o presidente da SAF, é ele quem vai fazer essa solicitação para a federação e esta confirmação. Por enquanto, pelo que eu entendo, ele tem essa ideia de repente fazer uns 2 jogos ou 3 jogos, até terminar a Copa do Mundo, que seja nos domingos pela manhã, às 10h30 ou às 11h. Eu até acho 11h o horário até melhor, né? É mais quentinho, a gente sabe que está muito frio agora aqui na região. O Tubarão, ele não pode jogar à noite, então poderia puxar o jogo para sábado à noite, por exemplo, mas ele não pode jogar à noite. Então eu acho que dá para fazer isso também. Então, uma tentativa, né? Joga contra o Nação. É no dia 5, o jogo é contra o Nação de Joinville. Joga contra o Nação no jogo em casa. Vê. Faz uma média de público do que vinha acontecendo, do que vinha tendo, né? Até porque o Tubarão teve que jogar dia de semana à tarde também, por conta da falta de iluminação no Domingos Gonzalez. Eu acredito que é um bom horário, viu? O pessoal vai pro jogo, vai lá, né? Come aquela pipoquinha, depois sai dali e vai para o almoço. Eu acho uma boa. Mas isso aí quem vai decidir é a direção do Tubarão e o torcedor vai dizer se gosta ou se não gosta. Eu acho que é por aí o caminho. Eu acho que o peixe precisa se adaptar ao horário que do torcedor. Eu acho que porque é muita concorrência, né? Jogos da Copa do Mundo e tudo mais, ainda mais o frio. Aí assim, ah, mas se o jogo à tarde não tem problema com frio. Tem, finalzinho de tarde, aquela frieca já vai voltando mais uma vez. É isso aí sobre o Tubarão.
0: Antônio Faustino falou do peixe, falou do Tubarão, agora fala do Leão. Fala do Ercílio, também com jogo importantíssimo nesse final de semana. Diga aí sobre o Leão, Faustino.
1: O Ercílio Luz segue a preparação para o jogo de domingo, às 15h, às 15h, domingo, dia 28, no Aníbal Costa contra o Fluminense de Joinville. Este Fluminense, que no primeiro turno ganhou do Ercílio Luz lá em Joinville. Então, o Ercílio Luz precisa dar uma resposta, dizer ao Fluminense quem é que veio, quem é que busca, e também dar uma resposta ao seu torcedor em relação a este resultado. Porque nos demais resultados, tirando a derrota do Blumenau aqui dentro de casa, o Ercílio Luz, ele está fazendo uma campanha boa. O Ercílio Luz que hoje, neste momento, é o primeiro colocado, né? Com 23 pontos. Tem o jogo de hoje à tarde entre o Blumenau e o Caravaggio e a gente sabe que o Ercílio Luz vai perder essa posição, mas não baixa de segundo. Ele vai terminar, independente do resultado de Blumenau e Caravaggio, ele vai terminar em segundo lugar na competição, e se for uma vitória do Blumenau, ele fica 2 pontos atrás do Blumenau. Se for uma vitória do Caravaggio, ele fica 1 ponto atrás do líder, e se acontecer um empate, ele fica junto. O Blumenau vai a 23 e fica com os mesmos 23 pontos do Ercílio Luz. De qualquer maneira, o Ercílio Luz perde a primeira posição, porque no saldo de gols, o Blumenau tem melhor saldo do que o Leão do Sul, aqui da cidade de Tubarão. Então, o Rogério está preparando toda essa equipe. Ontem, o Ercílio Luz foi até o Rio Grande do Sul, lá em Caxias do Sul, na fria Caxias do Sul, e fez um jogo treino contra o Juventude. Quem participou? O time completo do Ercílio Luz? Não. Aqueles jogadores que participaram parte do jogo, do último jogo que foi realizado aqui em Tubarão contra o Metropolitano, quem jogou o primeiro tempo e saiu, quem entrou e jogou pouco tempo também, e outros jogadores que, alguns que sequer são relacionados, também participaram deste encontro. Por quê? Porque o Ercílio Luz, ele quer preparar o grupo todo, quer deixar todo mundo preparado para esse tipo de jogo. E aí, você fica dizendo o seguinte: aí, quanto foi o jogo? O Ercílio Luz, ele está preparado e queria fazer o jogo treino, e foi o que fez. Tanto é que o próprio Ercílio Luz, ele não considera o resultado, nem quando ganha e nem quando perde. Ele considera uma movimentação, uma preparação dos atletas para que no momento que eles estejam à disposição, que o clube precise deles, eles estejam preparados para a sequência da competição, né? E é por isso que o Ercílio Luz tem feito esse trabalho. E o trabalho, eu repito, é para o jogo contra o Fluminense, no próximo domingo, às 15h, o torcedor já vai comprando o seu ingresso, né? A gente sabe que tem essas questões de Copa do Mundo e tudo mais, mas o Ercílio Luz tem feito os jogos nesse horário. Poderia também puxar para amanhã, assim como o Tubarão está pensando na situação, poderia também o Ercílio Luz, de repente, tentar deste jeito, mas não é o caso, que a gente tem aqui a confirmação de que o jogo será no domingo, às 15h, contra a equipe do Fluminense de Joinville, que ela esteve bem na competição, hoje ela não está tão bem, né? Mas já esteve bem na competição esta equipe do Joinville, hoje, de Joinville. Hoje o Fluminense está com 13 pontos ganhos, está a 10 pontos do Ercílio Luz, que é o primeiro colocado. Mesmo assim, você precisa ter todo o respeito, toda a dedicação, porque o futebol, ele prega peças que muitas vezes não são interessantes para uma campanha como a do Ercílio Luz, que quer chegar na primeira posição.
0: Olha, o Flamengo vai aproveitar a intertemporada para recuperar todos os jogadores que apresentaram problemas físicos no primeiro semestre. Dentro desse planejamento, o clube avançou nos trabalhos com os volantes Jorginho e Saul e o zagueiro Léo Ortiz. Leonardo Jardim espera ter o trio à disposição durante a preparação. Ortiz teve uma pequena lesão muscular na região posterior da coxa direita, sofrida na vitória sobre o Coritiba, o último jogo antes da parada para a Copa. Como era um problema grau 1, o tempo de recuperação era mais curto. Depois de viajar de férias, ele retornou mais cedo ao CT para fazer o tratamento. Nos últimos dias, o zagueiro tem seguido o processo planejado pelo Flamengo. Ele ainda não treinou com o grupo, mas a recuperação está dentro do previsto, aproveitando o momento em que não há necessidade de acelerar o retorno. O jogador vai viajar normalmente para Portugal com o grupo. O Flamengo evita dar prazos. Já Jorginho sofreu uma fratura no dedo do pé direito durante derrota para o Palmeiras e ficou de fora dos duelos contra Cusco e Coritiba, os dois últimos antes da pausa. Ele se reapresentou na sexta-feira e participou dos treinos com os companheiros sem limitações. Outro jogador que voltou ao Ninho do Urubu mais cedo foi Saul. Ele aproveitou as férias para também reforçar a parte física e está participando dos treinos com o elenco, mas também faz trabalhos específicos para ficar 100%. Nesta temporada, o espanhol passou por uma cirurgia no tornozelo esquerdo, só voltou a jogar em abril e ainda não conseguiu corresponder em campo. O Flamengo quer aproveitar esse período para reforçar não só a preparação do trio, mas também de outros jogadores que sentiram fisicamente a sequência em algum momento. Esse trabalho seguirá à medida que os 9 convocados retornarem da Copa do Mundo, a depender do estado de cada um. Os primeiros dias de treino no CT foram com clima leve de início de intertemporada. Na sexta-feira, o grupo passou por exames médicos e avaliações. Na segunda-feira, foi dia de treino integral, voltado para a parte física, enquanto na terça-feira o foco foi tático. No dia 28, a delegação do Flamengo vai embarcar para Portugal, onde fará uma intertemporada e realizará 3 amistosos. O primeiro contra o River Plate no dia 3 de julho, o segundo diante do Lausanne, dia 8, e o terceiro com o Benfica, dia 11. A volta ao Brasil está prevista para o dia 12 de julho. O elenco estará desfalcado de uma série de jogadores durante este período: Alexandre, Léo Pereira, Lucas Paquetá, Carrascal, Plata, Arrascaeta, Varela e De La Cruz estão com as seleções para a disputa da Copa do Mundo. Ainda que os times sejam eliminados, a tendência é que os atletas ganhem alguns dias de férias. E agora, aqui no Show de Bola, vamos ao intervalo e a gente já volta para fechar o programa.
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4: Segue o show de bola já na reta final. O Antônio Falcini, a Chapecoense, está agitada a Chape ou não nesse período aí de intertemporada? Fale sobre o time do Oeste Catarinense.
5: Na lanterna da Série A do Campeonato Brasileiro, com apenas 9 pontos, a Chapecoense está se mexendo nesse período agora de parada, né, para a Copa do Mundo, e a Chapecoense está se mexendo. A Chapecoense está dispensando, está contratando, né? As saídas, por exemplo, do volante Igor Meritão e também do Walter Clark. Olha, o Walter Clark era um jogador importante para a Chapecoense, mas ele vai embora, ele não vai ficar por ali, né? E ainda a Chapecoense anunciando contratações, né? Jogadores que estão integrando a equipe, vão integrar a equipe da Chapecoense a partir de agora. Está buscando outros nomes ainda, negocia com outros nomes, né? Mas o Max, ele já chegou, é um jogador que veio da equipe do Sport e que vai fazer parte, então, do Verdão para a sequência do campeonato brasileiro. E são reforços que estão chegando, que precisam ser trabalhados, né, dentro da equipe. Tem que entrosar esses jogadores, mas são jogadores que estão chegando para ajudar aí a equipe da Chapecoense, o Verdão da Chapecoense, né? O Bolas e o Enio, eles acabaram não se apresentando no primeiro dia combinado, que seria na segunda-feira, mas ontem eles chegaram e estão trabalhando, então não tem nenhum problema, eles estão à disposição do técnico. Os contratados: o Franco Rossi, atacante de 23 anos, né, que você já falou aí, e também já havia sido contratado antes, né, o jogador que veio do Sport Recife, que é o Max Alves. Max Alves é o jogador contratado que veio do Sport Recife para a Chapecoense. E a Chape está se preparando aí, porque ela quer dar a volta por cima, né? A gente sabe que não vai ser fácil. Chapecoense está na lanterna do campeonato, está distante de sair da zona de rebaixamento, mas você precisa ter esperança, você não pode largar tudo. Você tem que trabalhar, trabalhar, trabalhar cada vez mais para poder estar voltando aí, fazendo legal na Série A do Campeonato Brasileiro.
4: Perfeitamente. Olha, gente, o Brasil está em campo. Tá todo mundo aí querendo ver o jogo? A gente também. Então, vamos ao Jogo do Brasil. Antônio Falcino, boa noite, até amanhã.
5: Ok, ok, Paulo Garcia. Uma boa noite, um abraço. Amanhã a gente volta, né? Falando mais de esportes aqui dentro do programa Show de Bola. Você que está aí ligado com a gente, uma boa noite de sono, aquele abraço e até amanhã.
4: Fechou, Antônio Falcino. Um grande abraço a você também, que estava conosco até agora. Amanhã, a partir das 18:30, nós estaremos aqui novamente para mais um Show de Bola. Tchau, um grande abraço a todos e até lá, se Deus quiser.
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a muitos de nossos jovens. Dai coragem às pessoas convidadas. Dai forças para que vós sejam fiéis, como apóstolos leigos, diáconos, padres e bispos, como religiosos e religiosas, para o bem do povo de Deus e de toda a humanidade. Amém. Permanecemos juntos em nome do Pai, do Filho e do Espírito Santo. Amém. A todos os presentes aqui na Igreja São José Operário e aos que nos acompanham pelos meios de comunicação, a nossa saudação fraterna. Hoje celebramos o dia de São João Batista, aquele que foi escolhido por Deus para preparar os caminhos de Jesus. Sua vida e missão nos recordam que cada um de nós foi pensado por Deus desde o início dos tempos. Após nos criar, Ele nos envia para anunciar sua presença ao mundo. Reunidos na palavra e na Eucaristia, peçamos a graça de seguir o exemplo de São João Batista, evangelizando ambientes e testemunhando nossa fé, para que Cristo cresça em nossos corações e comunidades. Com alegria, iniciemos a Santa Missa cantando.

0: surgiu um homem enviado por Deus, seu nome era João. Ele veio dar testemunho da luz e preparar para o Senhor um povo bem disposto. Assim ensina o Evangelho de João e o Evangelho de Lucas no seu início. Boa noite.
1: Boa noite.
0: É a nossa segunda missa do dia. De manhã já celebramos São João Batista. Hoje colocamos nossas intenções, daqueles que estão em casa, orando conosco pela Rádio Tubá e também pela internet. Em nome do Pai, e do Filho, e do Espírito Santo.
1: Amém.
0: O Senhor esteja convosco.
1: Ele está no meio de nós.
0: Jamais nos abandona. Essa certeza nos faz caminhar com confiança. Como diz a palavra, João veio pregar a penitência no deserto para preparar o caminho para que Jesus pudesse chegar. É isso que acontece quando entregamos nossos pecados. Limpamos o caminho para chegarmos até Deus e Ele se achegar a nós. Vamos pedir então com o canto penitencial, pedindo agora durante a aspersão penitencial, que Jesus venha, nos lave de nossos pecados e de nossas faltas. Cantemos pedindo perdão.

0: souber, reze comigo. A cruz sagrada seja minha luz, não seja o dragão meu guia. Retira-te de mim, Satanás, não me aconselhes coisas vãs. É mal que tu me ofereces, bebe tu mesmo teu próprio veneno. Deus Todo-Poderoso, tenha compaixão de nós, perdoe os nossos pecados e nos conduz à vida eterna.
1: Amém.
0: Que Deus se manifeste
1: e o mal se afaste.
0: Em pé glorifique o Cordeiro vencedor.

Nossas intenções, os nomes dos falecidos colocamos sobre o altar. Algumas pessoas agradecem a intercessão de Nossa Senhora Desatadora, São José e a Beata Albertina, Nicole, Pedro e todos os que estão agradecendo. Pela saúde de Maria Salete, Jusceli, Roberto, da irmã Santina. Também pedimos pelo sétimo dia de Maria do Carmo da Silva, Pedro João de Oliveira Souza, Vanessa Oswaldo Fausto da Silva. Por você que está aqui, por você que está em casa rezando conosco. Oremos. Ó Deus, que suscitasse São João Batista, a fim de preparar para o Cristo um povo perfeito, concedei ao vosso povo a graça das alegrias espirituais e dirigi os corações de todos os fiéis pelo caminho da salvação e da paz. Por nosso Senhor Jesus Cristo, vosso Filho, que é Deus e convosco vive e reina na

0: poder assentar.
1: Leitura do livro do profeta Isaías. Nações marinhas, ouvi-me, povos distantes, prestai atenção. O Senhor chamou-me antes de eu nascer. Desde o ventre de minha mãe, Ele tinha na mente o meu nome. Fez de minha palavra uma espada afiada, protegeu-me à sombra de sua mão e fez de mim uma flecha aguçada, escondida em sua aljava, e disse-me: Tu és o meu servo, Israel, em quem serei glorificado. E eu disse: Trabalhei em vão, gastei minhas forças sem fruto e inutilmente. Entretanto, o Senhor me fará justiça e o meu Deus me dará recompensa. E agora diz-me o Senhor, Ele que me preparou desde o nascimento para ser seu servo, que eu recupere Jacó para ele e faça Israel unir-se a ele. Aos olhos do Senhor, esta é a minha glória, disse ele. Não basta seres meu servo para restaurar as tribos de Jacó e reconduzir os remanescentes de Israel. Eu te farei luz das nações para que minha salvação chegue até os confins da terra. Palavra do Senhor.
2: Graças a Deus. Salmo 138.

Senhor, vós me sondais e conheceis. Sabeis quando me sento ou me levanto. De longe penetrais meus pensamentos. Percebeis quando me deito e quando eu ando. Os meus caminhos vos são todos conhecidos.

Fostes vós que me formastes as entranhas, e no seio de minha mãe vós me tecestes. Eu vos louvo e vos dou graças, ó Senhor, porque de modo admirável me formastes.

Até o mais íntimo, Senhor, me conheceis. Nenhuma sequer de minhas fibras ignoráveis. Quando eu era modelado ocultamente, era formado nas entranhas subterrâneas.

0: Leitura dos Atos dos Apóstolos. Naqueles dias, Paulo disse: Deus fez surgir Davi como rei e assim testemunhou a seu respeito. Encontrei Davi, filho de Jessé, homem segundo o meu coração, que vai fazer em tudo a minha vontade. Conforme prometera, da descendência de Davi, Deus fez surgir para Israel um Salvador, que é Jesus. Antes que ele chegasse, João pregou um batismo de conversão para todo o povo de Israel. Estando para terminar sua missão, João declarou: Eu não sou aquele que pensais que eu seja. Mas vede, depois de mim vem aquele do qual nem mereço desamarrar as sandálias. Irmãos, descendentes de Abraão, e todos vós que temeis a Deus, a nós foi enviada esta mensagem de salvação. Palavra do Senhor.
1: Graças a Deus.
2: Aclamemos o Santo Evangelho cantando.

Completou-se o tempo da gravidez de Isabel e ela deu à luz a um filho. Os vizinhos e parentes ouviram dizer como o Senhor tinha sido misericordioso para com Isabel e alegraram-se com ela. No oitavo dia, foram circuncidar o menino e queriam dar-lhe o nome de seu pai, Zacarias. A mãe, porém, disse: não, ele vai chamar-se João. Os outros disseram: não existe nenhum parente teu com este nome. Então, fizeram sinais ao pai, perguntando como ele queria que o menino se chamasse. Zacarias pediu uma tabuinha e escreveu: João é seu nome. E todos ficaram admirados. No mesmo instante, a boca de Zacarias se abriu, sua língua se soltou, e ele começou a louvar a Deus. Todos os vizinhos ficaram com medo. A notícia espalhou-se por toda a região montanhosa da Judéia. E todos os que ouviram a notícia ficavam pensando: o que virá a ser este menino? De fato, a mão do Senhor estava com ele, e o menino crescia e se fortalecia em espírito, e vivia nos lugares desertos, até o dia em que se apresentou publicamente a Israel.

0: Ave Maria,
1: cheia de graça, o Senhor é convosco. Bendita sois vós entre as mulheres, e bendito é o fruto do vosso ventre, Jesus. Santa Maria, Mãe de Deus, rogai por nós, pecadores, agora e na hora de nossa morte. Amém.
0: Pode não parecer, mas a vida de Zacarias, Isabel e João Batista tem muito a nos ensinar. Às vezes nós não olhamos de forma correta para a vida desses personagens. Se você pudesse dizer que sentimento brota da vida dos três, eu diria que é um sentimento de esperança, de superação, de fé e de atitudes positivas diante da vida, que são tão importantes nos dias de hoje. Nos revela uma das mensagens mais bonitas. Repete comigo assim: Deus é especialista em transformar impossibilidades em testemunhos. Esse é o pano de fundo do que eu quero tratar com você. Existem momentos na nossa vida em que nós olhamos para a nossa história e pensamos: não dá mais, não tem mais saída. O sonho ficou distante, às vezes a esperança que diminuiu, o coração cansou de esperar, não é? As portas parecem fechadas. E foi exatamente nesse lugar que estavam Zacarias e Isabel. Sem filhos, idosos, estéreis, considerados talvez amaldiçoados por Deus por não terem filhos. Mas eram pessoas de fé, eram pessoas justas diante de Deus. Zacarias era sumo sacerdote do templo. Quando o anjo fala com ele, ele estava de serviço. Ele sai mudo do Santo dos Santos, dentro do santuário. Só que carregavam essa dor profunda, a dor de querer ter um filho que nunca chegou. Essa passagem poderia ter feito com que eles, apesar de todos os anos de espera, os anos indo e vindo, poderia ter colocado no coração desses dois uma profunda tristeza. Poderia ter feito Isabel também acreditar que a sua história já estava escrita, é assim mesmo, Deus não quis, não tem jeito. Poderia ter feito Zacarias pensar que Deus havia esquecido deles. Mas Deus nos ensina algo poderoso. Repete assim: o silêncio de Deus nunca significa ausência de Deus. Nunca é ausência de Deus. Muitas vezes Deus trabalha no invisível, gente, quase sempre. Enquanto nós enxergamos demora, Deus prepara, como dizia na pregação da manhã, o momento certo. E quando nós pensamos que nada está acontecendo, Deus está organizando cada detalhe que ainda a gente não consegue perceber para que o plano dele aconteça. No tempo certo, Deus queria que surgisse João, preparando o caminho do Messias. A vida de Isabel nos ensina uma primeira grande lição. Isabel, não deixe que aquilo que você não conseguiu conquistar ainda defina quem você é. Isabel viveu numa sociedade onde a maternidade era vista como uma grande bênção. E a esterilidade de uma mulher carregava um peso de sofrimento e de julgamento da família, da sociedade. Mas Deus não olhava para Isabel pela sua falta. Deus olhava para Isabel pela sua dignidade. Mulher de fé, confiante. E essa é uma palavra para todos nós também. Você não é o seu fracasso, você não é a sua dor, você não é o seu passado, você não é aquilo que alguém disse contra você, você é uma história que Deus ainda está escrevendo e não terminou de escrever. Às vezes as pessoas conhecem apenas um capítulo da sua vida e acham que sabem um livro inteiro da sua vida, mas Deus conhece todas as páginas. Ele conhece todas as lágrimas escondidas, todas as batalhas silenciosas, as sementes que ele plantou que ainda vão florescer na sua vida, não é? A segunda lição eu penso que vem de Zacarias, o pai de João Batista. A lição de Zacarias é essa, diga comigo: eu não posso permitir que a dúvida seja maior do que a promessa de Deus. Quando o anjo anuncia que Isabel teria um filho, Zacarias questionou. Ele olhou para as circunstâncias e pensou: isso é impossível. Quantas vezes nós fazemos o mesmo, né? Deus coloca uma inspiração no nosso coração e a gente olha para as nossas limitações. Deus nos chama para começar ou recomeçar, o que é mais importante. A gente lembra das nossas quedas. Eu já caí tantas vezes, não vai dar certo. Deus nos convida para confiar, a gente fica preso ao medo. Ao medo. A dúvida de Zacarias fez com que ele perdesse temporariamente a voz. Isso tem um significado profundo na Bíblia. Quando deixamos a incredulidade tomar conta, dominar, nós perdemos a capacidade de anunciar a esperança, porque a incredulidade toma a maior parte do tempo. Eu sei que existem pessoas que deixaram de sorrir porque sofreram, deixaram de sonhar porque se decepcionaram, deixaram de acreditar porque enfrentaram dificuldades na vida. Mas Deus quer devolver a nossa voz. Que voz é essa? A voz da gratidão, a voz da coragem, a voz da fé. A voz de quem diz essa coisa que é muito importante. Repete assim: a minha história ainda não terminou. E é preciso afirmar isso para você de vez em quando. E quando Zacarias recuperou a fala, ele fez uma escolha maravilhosa. Ele não usou a voz para reclamar do tempo desperdiçado sem falar. Não. Ele usou a voz para louvar a Deus. Aí nós encontramos na Bíblia o cântico de Zacarias. E essa é uma grande atitude positiva diante da vida. Não ficar preso ao que passou. Celebrar aquilo que Deus ainda está fazendo. Não é? Uma terceira ideia, olhando agora mais para a figura de João também. Deus transforma toda a espera numa preparação. Toda a espera numa preparação. João Batista nasceu depois de uma grande espera. Mas ele não nasceu apenas como resposta de um desejo do casal. Ele nasceu como uma missão, como diz a primeira leitura, como diz a segunda leitura, como dizia o salmo de hoje. Deus nos preparou desde o ventre para algo. A gente não está aqui por acaso. Um dia, no final da vida, nós vamos entender. Isso também nos ensina que algumas esperas da vida não são castigos. Algumas esperas são preparação. Uma árvore não cresce de um dia para o outro. Uma grande construção não acontece numa hora. Uma pessoa madura não nasce sem passar por processos. O processo é importante. Às vezes nós queremos resultados imediatos, mas Deus trabalha formando pessoas, preparando o coração. O tempo de espera pode desenvolver a nossa paciência. A dificuldade pode fortalecer a nossa fé. A luta que você faz, que você trava, revela uma força que nem você às vezes sabia que você possuía. E o que hoje parece atraso, amanhã você vai entender. Foi uma preparação de Deus. E a figura de João nos ensina também, como eu dizia, que todos nós temos uma missão. João poderia ter buscado fama, ser reconhecido, aplausos, mas ele sabia quem ele era. Ele sabia o tamanho dele. Ele não disse: olhem para mim. Ele disse: preparem para o Senhor um povo bem disposto. O caminho do Senhor. Essa é uma lição também para a nossa vida. Aquilo que a gente refletia quarta-feira passada. A verdadeira grandeza não está em aparecer, mas está em servir. Nós não precisamos ser famosos para sermos importantes. Pergunta para o seu filho, para sua filha, você que tem filhos pequenos, por que você é importante? Não é porque é famoso, porque é significativo. Porque você é presença. Nós não precisamos ser reconhecidos por todos para começar a fazer o bem. Nem precisa estar nos primeiros lugares para cumprir uma missão. Uma palavra de carinho na vida de alguém pode preparar um caminho. Um perdão pode abrir uma porta. Um gesto de amor pode salvar um coração cansado. Talvez Deus colocou na vida, você na vida de alguém, de uma única pessoa que seja, para ser um João Batista. Mas uma voz que anuncia esperança para aquela pessoa, uma presença que ilumina, uma pessoa que aponta caminhos para aquela pessoa. E já está ótimo, porque aquela pessoa mudando é um mundo todo que se salva ao redor dela. Toda a família de João Batista nos ensina a acreditar em recomeços. A história de Zacarias, Isabel e João é a história de uma família que descobriu que Deus chega quando tudo parece impossível, basta esperar. Eles nos lembram que sonhos podem acontecer, que feridas podem ser curadas, que histórias podem ser reconstruídas, que pessoas podem recomeçar. Então nunca diga assim: a minha vida acabou. Diga: Deus ainda está trabalhando, eu sou uma obra em construção. Também não diga: não existe mais solução. Diga: Deus pode abrir um caminho onde eu só vejo paredes. Se for necessário, Ele derruba essa parede. Nunca diga: é tarde demais. Mas diga: o tempo de Deus é perfeito. Hoje Ele pergunta para cada um de nós: qual promessa você deixou de acreditar de Deus para com você? Qual sonho você abandonou por causa de uma dificuldade que surgiu? Às vezes a vida está lá travada por causa de alguém que lhe decepcionou. Qual parte da sua vida precisa novamente ouvir uma palavra de esperança? Essa é a mensagem desta família. Deus não escolhe pessoas perfeitas. Deus aperfeiçoa as pessoas disponíveis. Ele pega uma espera e transforma em testemunho. Ele pega uma lágrima e transforma em alegria. Ele pega uma história marcada pela impossibilidade e transforma num anúncio de esperança. Então, nesta noite, saia daqui com essa certeza: se Deus foi capaz de visitar uma casa onde todos já tinham perdido a esperança, Ele também pode visitar a nossa vida, a nossa família, os nossos sonhos. Porque, querido, quando Deus entra numa história, o impossível começa a encontrar caminho. E aí se prepare para as surpresas de Deus, que são surpresas mesmo, sempre maiores do que nós esperamos ou ousamos pedir. Amém?
2: Amém.
0: Canta conosco então. Canta conosco, preparando o coração para uma oração.

Senhor, eu clamo o poder do Teu Espírito Santo para que, vindo na mente, no coração, no consciente, no subconsciente, no inconsciente desse meu irmão, dessa minha irmã, possa fazer brotar de novo a esperança. Os sonhos apagados possam ser reacesos, Senhor, mas os sonhos segundo a Tua divina vontade. As decepções que marcaram esta vida e paralisaram a sua esperança possam ser agora, Senhor, esquecidas, perdoadas e ficadas no passado. Devolve a este meu irmão, a esta minha irmã, a capacidade de sonhar, a alegria de viver. Que seus sonhos sejam construídos na Tua graça, para que a Tua vontade impere, Senhor, e não a nossa. Que nossas frustrações não nos impeçam de confiar nas pessoas e naquilo que tens reservado para nós, ou naquele, naquela que tens reservado para a vida de tantas pessoas que buscam para si mesmo um encontro afetivo saudável, Senhor. Eu te peço por aqueles e aquelas que clamam também a graça da maternidade e da paternidade, como João Batista veio para aquele casal, Zacarias e Isabel, trazendo vida. Que esses casais que buscam, Senhor, um filho, uma filha, possam encontrar como eles a alegria de uma família completa. Eu te dou graças, Senhor, porque, como disse Zacarias, o teu nome é Deus é misericordioso, Deus salva, Deus busca, Deus encontra, Deus conhece cada lágrima, Deus nos faz sorrir, Deus nos abraça quando nos sentimos sozinhos. Que eu também seja a resposta para a vida de qualquer pessoa que de mim precisar. Que eu seja uma resposta como foi Zacarias quando abriu sua boca e proclamou a tua glória, o teu louvor e o teu nome. Batiza-nos, Senhor, com teu Santo Espírito. Fecunda nossa mente, fecunda o nosso coração, para que os sonhos voltem, para que a alegria volte, capacidade de sorrir volte, a esperança retorne, Senhor, e o medo, o fracasso não tenha a última palavra. Confiamos no teu nome e em ti nós cremos. Canta mais uma vez o refrão, uma última vez. Preciso, preciso mais que tudo nesta vida de ti.

0: traça comigo então o sinal da confiança. Em nome do Pai, e do Filho, e do Espírito Santo.
1: Amém. Amém.
0: Vamos então ao nosso ofertório. Oferte conosco e, se puder, nos ajude. Muito obrigado. Cantemos.

0: Orai, filho e filha da esperança, para que o meu e o vosso sacrifício seja aceito por Deus Pai Todo-Poderoso.
1: Receba, Senhor, por tuas mãos este sacrifício, para a glória do seu nome, para o nosso bem e de toda a santa igreja.
0: Acorremos, Senhor, ao vosso altar com a abundância dos nossos dons, celebrando com a devida honra o nascimento de São João Batista, que anunciou a vinda do Salvador e o mostrou presente no mundo. Ele que vive e reina pelos séculos dos séculos.
1: Amém.

Proclamamos hoje as maravilhas que operastes em São João Batista, precursor do vosso Filho e Senhor nosso, consagrado como maior entre os nascidos de mulher. Ainda no seio materno, ele exultou com a chegada do Salvador da humanidade, e seu nascimento trouxe grande alegria. Foi o único dos profetas que mostrou o Cordeiro Redentor, batizou o próprio autor do batismo nas águas assim santificadas, e derramando seu sangue, mereceu dar o perfeito testemunho de Cristo. Por isso, unidos aos anjos e santos, vos aclamamos jubilosos.

A verdade, Paiva, sois santo e fonte de toda santidade. Santificai, pois, esses dons, derramando sobre eles o vosso Espírito, a fim de que se tornem para nós o corpo e o sangue de nosso Senhor e Salvador Jesus Cristo, estando para ser entregue, abraçando livremente a paixão. Jesus tomou o pão, pronunciou a bênção de ação de graças, partiu e o deu a seus discípulos, dizendo: tomai todos e comei, isto é o meu corpo, que

Do mesmo modo, no fim da ceia, ele tomou o cálice em suas mãos e, dando graças, novamente entregou a seus discípulos, dizendo: tomai todos e bebei, este é o cálice do meu sangue, o sangue da nova e eterna aliança, que será derramado por vós e por todos para remissão do

celebrando, pois, o memorial da morte e ressurreição do vosso Filho, nós vos oferecemos, ó Pai, o pão da vida e o cálice da salvação. E vos agradecemos porque nos tornastes dignos de estar aqui na vossa presença e vos servir, e suplicantes os pedimos que, participando do corpo e sangue de Cristo, sejamos reunidos pelo Santo Espírito num só corpo. Lembrai-vos

e dai-nos participar da vida eterna. Com a Virgem Maria, Mãe de Deus, Desatador, e São José, Operário, seu esposo, os apóstolos São Zacarias, Isabel, São João Batista, a Beata Albertina, todos os santos que neste mundo viveram na vossa amizade, esperando as vossas promessas, a fim de vos louvarmos e glorificarmos, por Jesus Cristo, o vosso Filho. Por Cristo, com Cristo e em Cristo, a vós, Deus Pai Todo-Poderoso, na unidade.

0: do encontro de Isabel com a Virgem Maria, brotou esta frase que você vai repetir: para Deus não há impossível.
1: Para Deus não há impossível.
0: Crendo nessas promessas, rezemos: Pai nosso,
1: que estais no céu, santificado seja vosso nome. Venha a nós ao vosso reino. Seja feita a vossa vontade, assim na terra como no céu. O pão nosso de cada dia nos dai hoje. Perdoai as nossas ofensas, assim como nós perdoamos a quem nos tem ofendido. E não nos deixeis cair em tentação, mas livrai-nos do mal.
0: Livrai-nos de todos os males, ó Pai, sobretudo a desesperança. Dai-nos hoje vossa paz. Ajudados pela vossa misericórdia, sejamos sempre livres do pecado, protegidos de todos os perigos, enquanto aguardamos a feliz esperança e a vinda do nosso Salvador Jesus Cristo.
2: Vosso é o reino, o poder e a glória para sempre.
0: Senhor Jesus Cristo, dissestes aos vossos apóstolos: eu vos deixo a paz, eu vos dou a minha paz. Não olheis os nossos pecados, mas a fé que anima a vossa igreja. Dai-lhe, segundo o vosso desejo, paz, unidade, confiança. Vós que sois Deus, com o Pai e o Espírito Santo.
2: Amém.
0: A paz do Senhor esteja sempre convosco.
2: O amor de Cristo nos uniu.

0: Lucas capítulo 1, versículo 78. Assim disse Zacarias: pela bondade, pela compaixão do nosso Deus, o sol nascente, Jesus, veio nos visitar. E João apontou e disse: ele é o Cordeiro de Deus, aquele que tira o pecado do mundo.
1: Senhor, eu não sou digno de que entreis em minha morada, mas dizei uma palavra e serei salvo.
0: O corpo de Cristo nos guarde para a vida eterna.
1: Amém.
2: Na Eucaristia, o sacrifício supremo de Jesus se atualiza, tornando-se presente entre nós. Aquele que partiu o pão, hoje se faz presente nele, corpo, sangue, alma e divindade. Prepare seu coração para receber o Senhor. Comungue na frente do ministro e respeite a hóstia. É o próprio Deus do universo em suas mãos. Para você que nos acompanha pelas redes sociais, faça sua comunhão espiritual através da oração que aparece em sua tela. Caso prefira, reze agora comigo. Creio, ó meu Jesus, que estás presente no

Santíssimo Sacramento. Amo-vos sobre todas as coisas e desejo possuir-vos em minha alma. Mas como agora não posso receber-vos sacramentalmente, vinde espiritualmente ao meu coração. E como se já vos tivesse recebido, uno-me inteiramente a vós. Não consintais de que vós me aparte. Amém.

0: Oremos. Refeito, Senhor, pelo banquete do Cordeiro Celestial, na alegria da festa do nascimento de São João Batista, que a vossa igreja reconheça naquele cuja vinda iminente João anunciou, Jesus, o autor da nossa regeneração, pelo mesmo Cristo nosso Senhor.
1: Amém.
0: Sente um momento. Você sabia que São João e Nossa Senhora são os únicos dois santos que a gente celebra o nascimento e a morte, né? João tem o martírio, Nossa Senhora tem a dormição. Nós temos três sétimos dias, uma pessoa da família da Maria do Carmo da Silva, alguém da família do Pedro João de Oliveira Souza, alguém da família da Vanessa Oswaldo Fausto da Silva, para receber a vela. Venham aqui um de cada, por favor.

Amanhã, quinta-feira, temos adoração ao Santíssimo, 7 horas da noite. Em seguida, estudo da liturgia para qualquer pessoa que queira participar. 7:30, estudo da liturgia aqui na igreja também. Sexta-feira, às 4 horas, missa com a novena São José pelos trabalhadores, pelos desempregados, pelos que têm causa na justiça. 4 horas. Sábado, temos feijoada do Movimento de Irmãos, ao meio-dia, no salão. Ainda tem alguns ingressos na secretaria, você pode se informar. Também no sábado, um encontro vocacional para adolescentes de 13, 14 anos, meninos e meninas, no Lar da Menina. Mas tem que se inscrever também na paróquia ou com a pastoral vocacional. Também nesse final de semana temos as coletas na intenção do Papa, das obras de caridade do Papa, porque é festa de São Pedro, chamado Óbolo de São Pedro, nesse final de semana. E segunda-feira temos uma missa aqui na igreja, chama-se Utreia do Cursilho, é organizada por eles, mas é aberto a todos os que queiram participar. Obrigado, Monte Cristo, que veio hoje. Sei que vocês gostam de jogo também, mas obrigado. Obrigado a todos que ajudaram na liturgia, na acolhida, na transmissão aqui em cima no altar. Muito obrigado a todos que vieram. Vamos acolher a arca com os pedidos, por favor.

0: Pelo sinal da Santa Cruz, livre-nos Deus nosso Senhor Jesus Cristo de todos os nossos inimigos. A nossa proteção está no nome do Senhor,
1: que fez o céu e a terra.
0: Mãe desatadora dos nós, generosa e compassível, venho a ti nesta noite renovar a entrega deste meu nó, deste problema da minha vida, pedindo sabedoria para agir sob a luz do Espírito Santo neste emaranhado de problemas que eu vivo. Nunca ninguém a viu irada, mãe. Ao contrário, tão repassadas de doçura eram suas palavras que se reconhecia o Espírito Santo em sua boca. Tira de mim a amargura, a cólera, o ódio que este problema possa ter me causado, este nó. Dá-me, mãe querida, da tua doçura, sabedoria, refletindo tudo isso no silêncio, no coração. E como estivesse lá em Pentecostes, pede a Jesus para que eu receba um novo sopro do Espírito Santo neste momento da minha vida. Diga: Espírito Santo, vem sobre mim.
1: Espírito Santo, vem sobre mim.
0: Maria desatadora dos nós, roga por mim.
1: Maria desatadora dos nós, roga por mim.
0: Eu ofereço o teu pedido, como sobe o incenso, suba a tua súplica. Cante conosco, tanto amor, tanta ternura.

0: Virgem Maria, Mãe do Belo Amor que é Jesus, Mãe que jamais deixa de vir em socorro de um filho, de uma filha aflitos, Mãe cujas mãos não param nunca de servir seus amados filhos, porque são movidas pelo amor divino e a imensa misericórdia que existe num coração de mãe. Olha para mim com compaixão, veio emaranhado de nós da minha vida. Tu bem conheces meu desespero, minha dor e quanto estou amarrado por causa destes nós. Maria, mãe que Deus encarregou de desatar os nós da vida dos seus filhos, eu confio esse cordão, ele é o símbolo da minha vida e está em tuas mãos. Ninguém, nem mesmo o maligno, pode tirar a minha vida do teu precioso amparo. Em tuas mãos não há nó que não possa ser desfeito. Mãe poderosa, por tua graça, por teu poder de intercessão, junta teu filho e meu libertador Jesus, recebe em tuas mãos este nó, este problema. Desata tudo isso para a glória de Deus para sempre. Vós sois minha esperança. Ó minha Senhora, sois a minha única consolação dada por Deus, fortaleza das minhas débeis forças, riqueza das minhas misérias e liberdade com Cristo das minhas cadeias. Ouve minha súplica, guarda-me, guia-me, protege-me, ó seguro refúgio. Maria desatadora dos nós, roga por minha família.
1: Maria desatadora dos nós, rogas por minha família.
0: Desate esse nozinho e cante: Nossa Senhora, com teu poder.

0: Que hora que é o jogo? Segunda?
1: É às 14h.
0: Por que que é às 14h?
1: Porque tá ganhando de 3-0 e tá...
0: Eles vão lá pra trás, Vic espiando, 3-0, então é? Que hora?
1: Segunda-feira às 14h.
0: Pode ter a missa de noite então?
1: Sim, pra todo mundo vir.
0: Bem treinado, pode aplaudir. Tá bom. Eles sabem mais do que eu. O Senhor esteja convosco.
2: Ele está no meio de nós.
0: Deus nosso Pai, que hoje nos reuniu para celebrar a festa de São João, vos abençoe, proteja de todo mal e vos confirme na sua paz. Amém. O Cristo Senhor, que manifestou em São João Batista a força renovadora da Páscoa, vos torne testemunhas do seu Evangelho.
2: Amém.
0: E o Espírito Santo, que em São João nos ofereceu um sinal da caridade divina, vos torne capazes de criar na Igreja uma verdadeira comunhão de fé e de amor.
2: Amém.
0: Nós vamos no final, aos que quiserem, que estão doentes ou em tratamento de saúde, receber a bênção com óleo. Eu e o Fernando vamos dar aqui, mas não é com água hoje, é com óleo para aqueles que estão em tratamento de saúde ou precisam fazer ainda. Então, venham com as duas mãos abertas aqui. A bênção de Deus Todo-Poderoso, Pai, Filho e Espírito Santo, desça sobre vós e permaneça para sempre.
2: Amém.
3: Uma ótima noite a todos e de em paz. E que nosso Senhor Jesus Cristo e a Virgem Maria sempre vos acompanhe.
2: Graças a Deus.

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2: Olá, boa noite.
3: Boa noite para você que nos acompanha em todo o país.
2: Quarta-feira, 24 de junho de 2026.
3: Vamos ao destaque do dia: emprego.
2: Dados do Ministério do Trabalho apontam que em fevereiro o Brasil ultrapassou a marca de 62 milhões de empregos formais ativos.
3: O número representa mais de 2 milhões de postos de trabalho com carteira assinada a mais que no mesmo mês do ano passado.
2: Participação feminina no mercado de trabalho cresceu 4,74%. Pablo Mundim.
4: Entre os jovens de 18 a 24 anos, o aumento foi ainda mais expressivo, quase 19% em relação ao mesmo mês do ano anterior.
3: E ainda, recorde no turismo doméstico.
2: De janeiro a maio desse ano, o número de passageiros voando dentro do país chegou a 42 milhões, um recorde. Graziela Mendonça.
5: O número de passageiros internacionais voando no Brasil também aumentou no período de janeiro a maio. Foram 12 milhões e 800 mil estrangeiros viajando aqui no país, 10% a mais que o registrado no mesmo período do ano passado.
3: Você vai ouvir também saúde.
2: O programa Agora Tem Especialistas vai levar atendimento médico a indígenas em comunidades de difícil acesso.
3: E profissionais do SUS vão ensinar pais e cuidadores a estimularem o desenvolvimento de crianças de até 6 anos. Cleide Lopes.
6: A ideia é fortalecer o vínculo familiar, contribuindo assim para o desenvolvimento saudável das crianças.
2: Hoje na apresentação da Voz do Brasil, Mariana Jungmann e Luciano Seixas.
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2: O mercado de trabalho brasileiro continua em expansão.
3: Em fevereiro, o crescimento foi de 3,6% em relação ao mesmo mês de 2025.
2: Os dados revelam ainda um crescimento na participação feminina. Mais da metade das vagas criadas no mês foram ocupadas por mulheres.
3: Os números são da RAIS, a Relação Anual de Informações Sociais do Ministério do Trabalho e Emprego, que agora passa a ser divulgada mensalmente.
2: Os dados complementam as informações do Cadastro Geral de Empregados e Desempregados, o CAGED.
4: O mercado de trabalho brasileiro segue em expansão. Dados divulgados nesta quarta-feira da Relação Anual de Informações Sociais, a RAIS mensalizada, que complementam as informações do novo CAGED, mostram crescimento na geração de empregos. O país alcançou em fevereiro deste ano a marca de 62 milhões e 200 mil vínculos formais ativos entre trabalhadores da iniciativa privada e do serviço público. O número representa crescimento